0: Essa é a Jovem Pan número 1 do Brasil com Ed Sheeran e Justin Bieber, I Don't Care. Essa é a Jovem Pan número 1 do Brasil, 5 para as 10, horário de Brasília.
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0: Lisa Stanfield com All Around the World aqui na programação da Jovem Pan, a número 1 do Brasil. Faltando 4 minutos para as 11, horário de Brasília, hein?
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0: Love Story com Taylor Swift aqui na Jovem Pan. Agora tem ela, Lola Young, com Messi aqui na número 1 do Brasil. Daqui a pouquinho tem mais um clássicos, viu? A gente lembra tudo que tocou por aqui dos anos 70 até os anos 2000. Todos os dias aqui na Jovem Pan, sempre à meia-noite, horário de Brasília.
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Você achou bem com o número 1 do Brasil com Justin Bieber e Daniel Caesar com Pips? Faltam 9 minutos para meia-noite, horário de Brasília. Vem aí em instantes mais um Clássicos da Pan. Se ouve antes, Sabrina Carpenter com Tears.

lançando um clipe totalmente revolucionário. Existe outro artista para falar de algo revolucionário, principalmente tratando-se de um clipe, se não for Michael Jackson. Ele lançava o clipe, a música e depois o clipe de Black or White. Revolucionou o que hoje nós temos de tecnológico no audiovisual.

Esse é o Jovem Pan número 1 do Brasil com a High World One de 1989. Tocou demais por aqui essa pedrada dos caras. A gente tá curtindo clássicos da Pan. Justamente isso, relembrando o que tava tocando aqui desde os anos 70 até os anos 2000. Aliás, todos os dias, absolutamente todos os dias a partir da meia-noite, horário de Brasília, você curtiu clássicos da Pan aqui na número 1 do Brasil.

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0: 4:59, seja muito bem-vindo ao Jornal da Manhã. Nesta semana que se inicia, dia 18 de maio de 2026, com as principais notícias do Brasil e do mundo e muita análise para você. Lula sinaliza a aliados querer insistir em Jorge Messias para o STF, mas a indicação ainda deve ficar para depois das eleições de outubro e um eventual quarto mandato do petista. Presidente da Câmara, Hugo Mota, diz que pedido de abertura de CPI do Banco Master terá tratamento regimental, mas parlamentares avaliam que não há interesse político na abertura da comissão. Pesquisa da Genial Quest mostra que 52% se dizem contra a redução de penas de Jair Bolsonaro envolvidos nos atos do dia 8/1. Polícia busca por suspeitos de estupro de adolescente no Rio. Até o momento, 6 menores foram apreendidos na última sexta-feira. Também suspeitos de participação nesse crime. Técnico da seleção brasileira Carlo Ancelotti divulga hoje a lista com os nomes dos 26 jogadores que estarão na Copa do Mundo de 2026. O OMS declara surto de ebola na África como emergência de saúde pública internacional após 80 mortes na República Democrática do Congo. 8 contágios já foram confirmados e 246 casos suspeitos. Agora 5 horas em ponto, vamos juntos no Jornal da Manhã, começando para te falar que o presidente da Câmara dos Deputados, Hugo Mota, disse que vai dar tratamento regimental aos pedidos de uma CPI do Banco Master. Veja na reportagem de Rafaela Almeida.
1: O pedido de abertura da CPI do Banco Master deve seguir o que o presidente da Câmara, Hugo Mota, chamou de tratamento regimental. E, na prática, isso significa que a análise da comissão precisa respeitar a fila de pedidos de CPI que já estão em tramitação na Casa. E, atualmente, existem pelo menos 15 requerimentos apresentados antes do caso do Banco Master. Nos bastidores, a avaliação de parlamentares é que essa justificativa regimental acaba servindo também como um freio político para evitar o avanço das investigações. O pedido de CPI sobre o Master foi protocolado na Câmara dos Deputados por Rodrigo Hollenberg, do PSB do DF, ainda em fevereiro e já conta com o número necessário de assinaturas para ser instalado. Mesmo assim, a criação da comissão depende de um despacho direto de Hugo Mota. Além desse pedido na Câmara, o Congresso também acumula outras iniciativas para investigar o caso. Existem pelo menos 2 requerimentos de CPI que reúnem deputados e senadores apresentados pela oposição e também por parlamentares de esquerda. Outros congressistas ainda buscam assinaturas para novos pedidos. No Senado, a situação também enfrenta resistência. O presidente da Casa, Davi Alcolumbre, ainda não instalou as comissões mistas, mesmo após pressão de parlamentares. O deputado Lindbergh Farias, do PT do Rio de Janeiro, inclusive recorreu ao Supremo Tribunal Federal para tentar obrigar a mesa do Congresso a criar a CPMI. E apesar da pressão de diferentes grupos políticos, a avaliação nos bastidores é que há pouco interesse da cúpula do Congresso em levar essas investigações adiante. Isso porque uma CPI é sempre considerada imprevisível, com potencial de atingir diversos setores políticos e econômicos. E outro fator que pesa é o calendário pré-eleitoral. Deputados e senadores reconhecem que o tempo para a instalação e funcionamento de uma comissão desse porte fica mais curto à medida que as articulações para as eleições desse ano ganham força no Congresso Nacional.
0: A nova rodada de pesquisa Datafolha mostra o presidente Lula liderando as intenções de voto no primeiro turno. No segundo, o petista também aparece à frente de Flávio Bolsonaro. Veja na reportagem de Camille Yunes.
2: A pesquisa Datafolha indica um empate técnico entre o presidente Lula e o senador Flávio Bolsonaro. Na pesquisa estimulada, quando é dada opções de nomes dos candidatos, o cenário de primeiro turno ficou da seguinte forma. Lula aparece com 39% das intenções de voto e Flávio Bolsonaro com 35%. Em seguida está Ronaldo Caiado com 5% e Romeu Zema com 4%. Renan Santos com 2%, enquanto Aldo Rebelo e Cabo Daciolo têm 1% cada. Brancos e nulos somam 10%. Não sabem ou não responderam, 4%. Já em um segundo turno entre Lula e Flávio Bolsonaro, o petista aparece com 46%, enquanto o senador tem 45%.
3: A pesquisa foi feita entre os dias 12 e 13 de maio com 2.004 pessoas acima de 16 anos de idade em 139 municípios. A margem de erro é de 2 pontos percentuais.
2: A pesquisa foi feita antes da divulgação do Intercept de conversas entre Flávio Bolsonaro e Daniel Vorcaro. Fontes ouvidas pela Jovem Pan ligadas ao Partido dos Trabalhadores dizem que o resultado é positivo e acreditam que a próxima pesquisa será melhor, já que esta não foi impactada pela conversa do ex-banqueiro com o senador. Interlocutores esperam que Flávio perca força no primeiro turno e distribua votos entre outros candidatos da direita, criando espaço para que no segundo turno Lula ultrapasse Flávio. Do outro lado, alguns aliados do filho do ex-presidente descartam preocupação e acreditam na vitória independentemente do caso Vorcaro.
0: O italiano Carlo Ancelotti divulga hoje a lista dos convocados para a Copa do Mundo e todos estão curiosos para saber se Neymar vai ou não vai. O treinador da seleção brasileira já tem a maioria da lista definida, como mostra o repórter Matheus Dias.
4: Sonho dourado de todo amante do futebol, a taça da Copa do Mundo. Poucos na história tiveram a honra de conquistar e levantar o troféu, mas o Jarbas Carlini, o Jarba das taças, deu o próprio jeito.
5: Quando chega 1994, que eu vejo o Dunga erguendo a taça, eu falei, eu vou comprar uma taça. Mas não vende a taça, não vendi em lugar nenhum. Então eu resolvi fazer essa taça com a minha habilidade técnica, que eu trabalhava na metalúrgica.
4: Vai chegando a Copa, o artista morador do Rio de Janeiro corre para preparar as réplicas do troféu. Um trabalho minucioso que exige habilidade e dedicação para dar forma a um desejo que move técnicos, jogadores e torcedores a cada 4 anos.
5: Vou fazendo taças, milhares de taças através do molde. Só que uma eu faço pintada e a outra eu faço mais especial, que é cromada. E aí ela aparece, mas você se vê assim na taça, né? Você se pode beijar a taça, você vê seus olhos dentro da taça.
4: Pelas apostas, alguns nomes estão praticamente garantidos na lista do Mister. Os goleiros, Alisson e Ederson, esses sem sombra de dúvidas. A terceira vaga está em aberto. O mais cotado, Bento, do Al-Nassr, que esteve em todas as convocações. Mas Hugo Souza, do Corinthians, ganhou força e pode surpreender. Nas laterais, Wesley e Danilo, que também pode atuar como zagueiro e é tido como essencial por Carleto. Douglas Santos e Alexandro pela esquerda. Na defesa, Marquinhos e Gabriel Magalhães sempre foram os donos das vagas. O zagueiro Bremer, da Juventus, se destacou na última data FIFA. A quarta vaga deve ficar com Léo Pereira ou Ibanez. No meio-campo, Casemiro, Bruno Guimarães e Fabinho praticamente já estão na Copa. Danilo do Botafogo agradou muito na última convocação e também pode ser chamado. Agora a última vaga tem a disputa entre Andrei Santos do Chelsea e Paquetá do Flamengo. A discussão mesmo é no ataque. Vinícius Júnior, Martinelli, Rafinha, Matheus Cunha, Luiz Henrique e João Pedro devem estar no Mundial. Sobram assim poucas vagas em aberto. Na pré-lista enviada para a FIFA estão os nomes de Endrick, Rayan, Igor Jesus, Pedro, Caio Jorge, Anthony e Gabriel Jesus. A principal dúvida é uma só. Neymar, principal jogador da seleção nas últimas 3 Copas, o camisa 10 do Santos, corre contra o tempo para tentar convencer Ancelotti.
6: Neymar é jogador importante para este país, por el talento que ha mostrado sempre, que ha tenido problema, que está recuperando, que está trabalhando forte para recuperar, que está jugando, que en los últimos tiempos ha mejorado mucho, está jugando con continuidad. Es obviamente para mí una decisión no tan sencilla. Hay que evaluar bien pro y contra. Pero esto a mí no me mete presión. No me mete presión porque como he dicho, es un año que estamos evaluando no solo el Neymar, todos los jugadores.
4: A pressão de fora realmente não parece atingir o italiano, que inclusive renovou o contrato até a próxima Copa, em 2030. É apontado por alguns, inclusive, como o verdadeiro extra-classe dessa seleção. Afinal, Ancelotti é o único treinador do mundo a ser campeão por 5 vezes da Champions League. É também o único do mundo a vencer as 5 principais ligas europeias. Ele foi campeão na Alemanha, na França, na Inglaterra, na Itália e na Espanha.
6: Sou a pessoa mais indicada para tomar esta decisão, porque a informação que tenho eu sobre todos os jogadores brasileiros neste ano não a tem ninguém. Entonces yo soy la persona más indicada. ¿Puedo hacer, puedo hacer una lista perfecta? Imposible. Pero puedo hacer una lista con menos errores comparándolo con otros. Esto estoy seguro.
4: O comentarista Fábio Piperno avalia que Ancelotti pode apostar na experiência para reforçar o time. E nisso, um veterano de Copas pela seleção, e não é o Neymar, pode surgir como surpresa.
7: Eu não descartaria alguém que não frequenta a seleção brasileira desde a eliminação na última Copa do Mundo. Thiago Silva, 41 anos, é verdade. Mas acaba de ser campeão português, jogou muito bem essa metade de temporada europeia, né? Que ele disputou, estava aqui no Fluminense até o final do ano. E, para mim, Ancelotti deu uma pista sobre isso em uma entrevista para o L'Equipe. Aquela entrevista que ele concedeu para o L'Equipe em março. O repórter perguntou para ele sobre o Thiago Silva. E ele falou, um grande jogador. Inclusive, quando eu trabalhei com ele e tal, eu sugeri que ele se inspirasse no Maldini, que para mim é um exemplo de técnica, de caráter e de liderança. E o Thiago Silva depois entregou tudo isso, alguém que eu admiro muito e tal. Aí o repórter pergunta, pô, mas você não acha que ele já está velho demais para jogar na seleção brasileira? Ele falou, não. O Maldini, por exemplo, jogou na seleção italiana até os 39.
4: Com 5 décadas na Jovem Pan, 12 Copas no currículo, o comentarista Vanderlei Nogueira não vê ainda na seleção uma sinfonia afinada.
8: Está longe de ser considerada uma seleção afinada, arrumada, ajeitada para participar da Copa do Mundo. E muita gente acha que ainda tem tempo, eu acho que está em cima da hora. Até porque o período de treinamento é sempre muito curto, muito enxuto. E a gente não sabe exatamente o que passa pela cabeça do Ancelotti. Que time ele vai colocar em campo, ele deve estar avaliando os seus principais adversários. Então, eu não sei exatamente o que ele pretende fazer. Mas eu acho que no conjunto da obra, a seleção ainda está muito distante da gente arrancar suspiros por ela. É isso que eu acho.
4: Nessa segunda acabam as discussões sobre quem será que vai. E começam as de, será que vai dar certo? Para o Jarbas, o que importa mesmo é ver o capitão da seleção, seja quem for, repetir na final da Copa o gesto imortalizado por um brasileiro e repetido por todos os campeões do mundo.
5: A gente foi o primeiro país a ser tricampeão, o primeiro país a ser tetracampeão, o primeiro país a ser pentacampeão e agora a gente vai ser hexa, tá pronta, a taça do Brasil tá pronta, é hexa. Vamos lá, Marquinhos ou Casimiro? Quem vai ser o capitão? Eu posso até ensinar. Olha aqui, ó. Segura a taça, ó. É campeão, Brasil! É campeão!

0: uma figura, o Jarbas, inclusive, já até faz alguns comentários aí sobre quem deve ser o capitão, né? A divulgação da lista vai matar a nossa curiosidade hoje às 5 horas da tarde. China e Estados Unidos fecharam acordo para reduzir as tarifas e compras chinesas de produtos norte-americanos. Veja na reportagem do Eliseu Caetano.
1: A reaproximação entre China e Estados Unidos no comércio global começa a redesenhar o mapa das commodities e o Brasil pode sair ganhando no curto prazo. Após semanas de tensão tarifária, Pequim e Washington anunciaram um acordo para reduzir as tarifas e ampliar as compras chinesas de produtos americanos, incluindo aeronaves da Boeing e commodities agrícolas. O movimento acontece em paralelo à renovação de mais de 400 licenças de frigoríficos americanos para a exportação de carne bovina para a China, algo que havia sido suspenso no auge do tarifaço. Mesmo assim, analistas do agro enxergam espaço para o Brasil ampliar a participação no mercado global da proteína. Isso porque os Estados Unidos enfrentam escassez histórica de gado e devem aumentar a importação de carne bovina para abastecer o próprio mercado interno. Na prática, cria-se um efeito em cadeia. Os Estados Unidos exportam carne para a China e aumentam as compras da proteína brasileira para equilibrar a oferta doméstica. O acordo sino-americano também tem peso geopolítico. Além da compra potencial de centenas de aviões da Boeing e do aumento das compras de soja americana, a China e os Estados Unidos anunciaram a criação de conselhos bilaterais para discutir a redução de tarifas e de barreiras comerciais. Para o Brasil, o cenário abre uma janela estratégica. Enquanto as duas maiores economias do mundo tentam reorganizar as suas relações comerciais, o agro brasileiro segue como fornecedor confiável e alternativa de escala para atender tanto chineses quanto americanos. E o componente político ganha ainda mais relevância, porque o presidente russo Vladimir Putin também deve intensificar as articulações com a China, ampliando o tabuleiro geoeconômico em torno de comércio, energia e alimentos. O movimento reforça a percepção de que Pequim virou o principal centro gravitacional das negociações globais, enquanto Estados Unidos, Rússia e emergentes disputam espaço e influência ao redor da economia chinesa. Direto dos Estados Unidos, Eliseu Caetano para a Jovem Pan.
0: A Organização Mundial de Saúde decretou que o ebola é uma emergência de saúde pública de âmbito internacional após 80 mortes na República Democrática do Congo. Veja na reportagem da Tereza Morrone.
2: O ebola agora é considerado uma emergência de saúde pública de âmbito internacional. A classificação foi feita pela Organização Mundial da Saúde na noite do último sábado. O surto que afeta a República Democrática do Congo já causou 88 mortes em um total de 336 casos suspeitos. Os dados foram divulgados pelo Centro Africano de Controle e Prevenção de Doenças, a Agência de Saúde da União Africana. Como o epicentro da epidemia está em uma área remota, poucas amostras puderam ser analisadas em laboratórios, e os números são baseados principalmente em casos suspeitos. O último surto dessa febre hemorrágica altamente contagiosa, declarado em agosto de 2015 no centro do país e contido em dezembro, deixou pelo menos 34 mortos. A epidemia mais mortal na República Democrática do Congo causou quase 2.300 mortes entre 3.500 casos entre 2018 e 2020. A transmissão do vírus de pessoa para pessoa ocorre por meio de fluidos corporais ou exposição ao sangue de uma pessoa infectada. O surto começou a transbordar as fronteiras da República Democrática do Congo. O Ministério da Saúde de Uganda confirmou a morte de um cidadão congolês de 59 anos em decorrência do vírus. O paciente faleceu em um hospital em Kampala, capital ugandense, acendendo o sinal de alerta para as autoridades sanitárias dos países vizinhos. De acordo com a OMS, o atual cenário pode ser muito maior do que o registrado até o momento. A organização ainda alertou para um risco significativo de disseminação local e regional.
0: Um projeto iniciado em Barueri, região metropolitana de São Paulo, vai substituir árvores que oferecem risco à população e também à rede elétrica por espécies indicadas ao convívio das cidades. Confira na reportagem de Marcelo Matos.
3: A cada chuva intensa e com fortes ventos, existe a grande preocupação da queda das árvores e suas consequências à população. Acidentes graves nas vias públicas, além da interrupção do fornecimento de energia elétrica. Uma iniciativa pioneira iniciada em Barueri, em parceria com a concessionária Enel, irá substituir árvores que oferecem risco por espécies compatíveis com a infraestrutura urbana e reduzir os impactos ao meio ambiente e à vida na cidade, explica o prefeito de Barueri, José Roberto Piteri.
4: É um convênio que nós estamos fazendo, Prefeitura de Barueri, com a Enel, e também as outras prefeituras da nossa região também terão. É um projeto de poda de árvores, é um projeto de replantio de árvores que estão condenadas, que estão inadequadas.

0: São Paulo, explica o diretor de operações da Enel Brasil, Dárcio Dias.
1: É um trabalho técnico que visa oferecer um trabalho, um serviço melhor para o munícipe. Então, um trabalho onde as áreas técnicas vão mapear aquelas árvores que têm problema de saúde, que estão incompatíveis com o convívio da nossa rede elétrica, e fazer um trabalho de substituição. Então, é um projeto que eu vou fazer remoções de árvores que estão com problema de saúde ou incompatíveis com essa rede, realizar o plantio de árvores sadias, árvores nativas, que demandam um menor nível de manutenção e ajudam na biodiversidade das cidades. Com isso, a gente vai oferecer o melhor serviço do ponto de vista elétrico e maior segurança para o munícipe, começando aqui por Barueri e trabalhando muito intensamente, muito fortemente, para que a gente consiga, de uma maneira rápida, expandir para os demais municípios.
0: A engenheira florestal Marina Anzolin reforça que o projeto segue orientações técnicas e prevê a substituição de 100 exemplares na cidade até outubro, aproveitando o período com menor incidência de chuvas.
2: A seleção, né, dessas espécies que estão sendo plantadas, elas buscam trazer maior compatibilidade com a infraestrutura urbana, maior ganho para a população, no sentido da segurança, e essas árvores também trazem um maior ganho em relação ao manejo, né? Como a gente está trabalhando com espécies que são mais adequadas para a compatibilidade urbana, a gente busca reduzir as podas, reduzir intervenções nesses indivíduos a longo prazo, no futuro, né? Consequentemente, mitigando esses eventos climáticos, não os eventos climáticos, mas as consequências que estão sendo causadas, né, de desligamento, de impacto à população, por conta de quedas e desligamentos de árvores.
0: As novas mudas, aroeira, pimenteira e pau-cigarra, por exemplo, atingem no máximo 9 metros de altura, mantendo-se então abaixo dos 11 metros do poste da rede elétrica e também reduzem o risco de interferências e maior segurança para todos. A Enel coloca que o plano de podas preventivas realizou em 2025 650 mil nos 24 municípios da distribuidora e somente São Paulo foram 240. Em Barueri, houve 6.972 podas. Para 2026, estão previstas mais de 8.300 podas na cidade.
3: A Embraer registrou o melhor trimestre do ano, da história, na verdade, em receita. Acompanhe com o nosso correspondente, aliás, nosso comentarista de business, Bruno Meyer.
4: A Embraer encerrou o primeiro trimestre deste ano com receita líquida recorde de 7 bilhões e 600 milhões de reais, uma alta de 18% na comparação anual. O resultado foi impulsionado, sobretudo, pelos segmentos de aviação executiva, defesa e segurança, que apresentaram forte crescimento no período. Apesar do avanço na receita, o lucro líquido ajustado caiu 51%, somando 145 milhões de reais no trimestre. O desempenho foi pressionado pelas tarifas de importação impostas pelos Estados Unidos, além de custos maiores e margens menores em algumas operações. Mesmo com a queda no lucro, a empresa ampliou as entregas de aeronaves, que cresceram 47% no trimestre, totalizando 44 aviões entregues. A carteira de pedidos também atingiu um novo recorde histórico, chegando a cerca de 32 bilhões de dólares, o sexto recorde consecutivo da fabricante. A Embraer manteve as projeções para 2026 e segue apostando no aumento das entregas ao longo do ano para sustentar crescimento e geração de caixa.
3: Agora, 5 horas e 23 minutos. A etapa da FIA Week na Bélgica aquece os corações do fã do automobilismo para o grande evento no próximo mês, às 24 horas de Le Mans. Acompanhe mais na reportagem de Pedro Henrique Sperber.
5: O mês de junho está chegando e com ele um dos principais eventos automobilísticos do planeta, as 24 horas de Le Mans. A FIA WEC teve no último dia 9 de maio a etapa das 6 horas de Spa-Francorchamps.

0: Champs, a segunda de 8 corridas previstas para a temporada de 2026 da modalidade Mundial de Endurance. A épica corrida da Bélgica foi carregada de emoção e principalmente de muita batida. Na última hora, por exemplo, as bandeiras amarelas apareceram para dar o ar da graça e colocar um pouco de tempero nos pneus de cada competidor. No final das contas, a BMW conseguiu uma dobradinha histórica na categoria Hypercar, e essa dobradinha teve um peso enorme, tendo em vista que há 27 anos que a montadora alemã não conseguia uma vitória desse calibre na categoria, desde a corrida de Le Mans, em 1999, que não havia dobradinha da equipe.
1: Aí vem eles, Robin Fries, trazendo a BMW para a primeira vitória. BMW P1 e P2, vence, e não só isso, garante a dobradinha Spa-Francorchamps.
0: Na categoria LMGT3, a McLaren ficou com a vitória, com a Aston Martin na segunda colocação e a Porsche fechando o pódio na terceira colocação.
1: E a McLaren, Luke Schoffrin, vence aí em Spa. E o Derani garante a posição, garante pontos para a equipe Gênesis. Que final, meus amigos!
0: Com a vitória na Bélgica, a BMW assumiu a liderança geral da modalidade com 59 pontos totais. Já a Toyota, por ter vencido em Imola, fica na segunda colocação com 52 pontos. Fechando o pódio geral, a Ferrari, na terceira posição, com 42 pontos. A etapa de Spa já foi. Foram 6 horas. Coisas leves, viu? Agora, preparem-se. Agora vem as 24 horas de Le Mans. No Endurance, você já sabe, a velocidade conta muito. Mas a resistência, essa sim faz a grande diferença.
2: Agora, 5 horas 26 minutos.
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11: Jornal da Manhã, agora 5h30. O presidente da Câmara dos Deputados, Hugo Mota, disse que a votação da PEC que coloca fim à escala 6x1 é prioridade. Veja na reportagem de Rafaela Almeida.
12: O presidente da Câmara dos Deputados, Hugo Mota, afirmou neste domingo que a redução da jornada de trabalho e o fim da escala 6x1 são prioridades do Congresso Nacional ainda nesse mês de maio. A declaração foi feita durante as comemorações dos 200 anos da Câmara dos Deputados aqui em Brasília.
13: É a nossa prioridade agora para o mês de maio. Queremos até o final do mês poder entregar a redução da jornada de trabalho a todos os trabalhadores e trabalhadoras do Brasil.
12: A fala de Hugo Mota acontece em meio às negociações na comissão especial que analisa a PEC do fim da escala 6x1. O presidente da Câmara defende que o tema tem um texto de convergência e afirma que a discussão não pertence a um partido ou ao governo, mas ao país.
13: Nós vamos sentar para tentar fazer um texto de convergência. Essa matéria ela não é uma matéria que pertence a um partido ou pertence ao governo, ela pertence ao país. E se nós pudermos dar uma demonstração de unidade em torno desse tema, que é uma prioridade para mais de 70% da população brasileira, eu penso que é mais uma demonstração que a Câmara dará de estar completamente ligada, sintonizada com o que a população brasileira espera de nós.
12: Atualmente, duas propostas tramitam na Câmara sobre o tema. Uma é a PEC apresentada pelo deputado Reginaldo Lopes, do PT de Minas Gerais, e a outra é um projeto de lei enviado pelo governo federal em regime de urgência. Nos bastidores, a expectativa é que as duas matérias avancem de forma casada. A principal discussão agora gira em torno da transição para as empresas. A proposta tem ganhado força nas últimas semanas e mobilizado tanto o governo quanto parlamentares da base e da oposição. Pesquisas citadas por Hugo Mota indicam que a maioria da população apoia a redução da jornada de trabalho. A Comissão Especial da Câmara segue realizando audiências públicas para discutir os impactos econômicos e sociais da medida. A expectativa é que o relator apresente o texto final da PEC ainda nas próximas semanas.
11: 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O repórter Misael Mainetti acompanhou todos os preparativos para essa estreia.
14: Acaba mais um 3 em 1 na Jovem Pan e a equipe de cenografia dobra as mangas. E começa mais uma etapa no expediente. É hora de montar o cenário do novo programa da Jovem Pan, o Isso Não É Um Talk Show. Com ele, prata da casa, o carioca, que está de volta à emissora. Já já a gente fala com ele. Por hora, vamos mostrar todos os preparativos antes da estreia.

0: O que chama atenção é que, olhando o cenário, o programa, que não é um talk show, parece um talk show. E aí, o diretor artístico e de programação da Jovem Pan, Fernando Pelégio, reconhece. É sim um talk show.
1: Isso não é um talk show, é um talk show que tem cheiro de talk show, é tão bom quanto qualquer outro talk show no mundo, né? Porque o talk show depende diretamente do âncora, né? De quem apresenta. E o carioca tem esse feeling, então ele sabe perguntar, ele sabe questionar, ele sabe o timing, ele sabe aonde entrar, aonde está ficando o chato e ele sabe tornar isso essencialmente entretenimento.
0: O diretor-geral do programa, Cadu Pereiva, apresenta o elenco, que promete animar as noites da Jovem Pan.
2: A gente trouxe uma orelha que é muito bom, Joey Ponzi, que é um cara que já vem da internet, mas e tem essa pegada do botequim, daquele pensamento, né, do meio cafajeste, meio que é muito legal para contrapor. E a gente trouxe o Marcinho Eiler também nesse sentido, porque a gente ia botar uma banda, uma coisa bem Jim Fallon, talk show. Só que aí não tinha orçamento para isso, então a gente fez assim, vamos fazer a banda de um homem só. E aí ninguém melhor que o Marcinho Eiras para fazer isso. Então a gente fez com um capricho de a gente fazer o desorganizado organizado.
0: Pegamos Joey Ponzi na caracterização, no figurino da Jovem Pan. Será que dá para transformá-lo num Roberto Carlos, hein?
3: Hoje, como vocês estão vendo, eu tô de Roberto Carlos. É, não sei se você sabe, eu sou bicampeão do sósia de Roberto Carlos do Andaraí, que é o lugar de onde eu venho. E vim mostrar meu talento, vou ver se eu levo hoje o título daqui, da Jovem Pan, melhor Roberto Carlos da Jovem Pan hoje.
0: Além de humor e informação, é claro que não podia faltar música no programa, mas me disseram que faltou orçamento. E aí o Marcinho Eiras ficou com o desafio de representar uma banda inteira em uma pessoa só, foi isso?
4: Exatamente, você vê, o acaso, né? Porque o Carioca já tinha falado do programa, tinha visto ele anunciar. Ainda falei, puta, que legal, né? Sabe que você tá na sua casa ouvindo? Eu ouvi ele falar no Tica, né? O Carioca voltou pra Pan. Eu fui acompanhando todo esse processo dele. Hoje até ele me contou uma coincidência. Eu mandei um recado pra ele, por um outro motivo. E aí o diretor falou, cara, a gente não tem dinheiro pra banda. Aí ele, Marcinho, eu tinha ligado um dia antes pra ele. Ele falou isso pra mim, como foi. Porque tinha tanta gente, né? Mas aí com o jeito que eu toco, a gente casou bem. A gente já tinha trabalhado junto várias vezes, então foi perfeito.
0: Felipe Frison, diretor artístico e de criação da Jovem Pan, diz que trabalhar com o Carioca e com o Cadu, diretor do programa, faz tudo acontecer de maneira mais natural.
1: E o trabalho tem sido, cara, muito enriquecedor, assim, no sentido de estar muito bonito, tem uma linguagem própria e a facilidade com que eles têm, né, de te gerar assets para você criar e desenvolver as coisas é muito rica, então é muito grande.
0: Muitos convidados devem sentar aqui nesse sofá e eu vou criar a ousadia para falar com ele, que é o apresentador. O Carioca vai entrevistar muita gente.
5: É isso aí, o novo Hebo Camargo da televisão brasileira. Pô, tô felizão. Hebo Camargo, Hebo Camargo. Novo Hebo Camargo, né, o sofá. Enfim, a gente quer fazer um programa aqui na Jovem Pan, que seja 10h30 da noite, para o cara chegar em casa, dar uma relaxada, sair um pouco do hard news e vir aqui para o entretenimento solto, um papo divertido, bem-humorado, leve. Essa é a ideia.
0: Mas isso aqui é um talk show ou não é?
5: Era para ser. A princípio a gente não sabe nem o que é. A gente está nessa dúvida, a gente está tentando encontrar o sentido do negócio.
0: A gente vai se encontrando no caminho, né?
5: É isso aí, a ideia é que seja um programa que ele vá pegando cor durante o movimento, né? Aquela coisa, vai esbarrando, vai ali, vai aqui.
0: O que o público pode esperar do Isso Não É Um Talk Show?
5: Nada. Não, tô brincando. Entretenimento, você vai assistir e vai relaxar. A ideia é essa, a cor, o cenário, né? A velocidade do programa. Será um talk show bem leve, com baixíssimo orçamento, né? É o que tem, né? É o que tem. É tipo o que sobrou do Banco Master, tá, o espólio tá aqui.
0: Isso Não É Um Talk Show estreia nesta terça-feira, 10h30 da noite, aqui na Jovem Pan. O programa vai ao ar de terça a sexta-feira, neste mesmo horário. Você ainda pode rever no YouTube e no aplicativo Panflix, de graça.
6: São tantas emoções. ansioso já por essa estreia. E hoje é o Dia Nacional de Combate ao Abuso e à Exploração Sexual de Crianças e Adolescentes. E a Fundação Abrinque lança, né, a nova edição da campanha Pode Ser Abuso. Acompanhe na reportagem de Júlia Firmino.
7: Um cenário grave para a infância no Brasil. Só em 2025 foram registradas quase 60 mil notificações de violência sexual contra crianças e adolescentes. Nos últimos 11 anos, o número de casos passa de 422 mil, um aumento superior a 183,5%. A região sudeste concentrou o maior número de notificações, com 26.059 registros, o equivalente a 43% do total nacional. Na sequência aparecem o Sul com 11.949 notificações, o Nordeste com 9.600, o Norte com 7.733 e o Centro-Oeste com 4.546 ocorrências. Já São Paulo lidera entre os estados, com 14.124 registros em 2025. Os números compilados pela Fundação Abrinque refletem diferenças importantes nas redes de proteção infantil e reforçam a importância de atenção maior à violência sexual infantil antes mesmo da denúncia, como ressalta Michele Antunes, líder de programas da entidade.
8: Entre as diferentes formas de violações, a violência sexual exige atenção especial, tanto pela gravidade de seus impactos na criança e no adolescente, quanto pela complexidade das situações que ocorrem. Compreender essas diferentes formas de violência é um passo fundamental para identificar essas violações de direito, proteger vítimas e acionar corretamente a rede de proteção. É essencial para a gente enfrentar esse problema de uma forma efetiva, contínua e preventiva antes da denúncia.
7: Alterações como isolamento, agressividade, queda no desempenho escolar, medo repentino ou reações incomuns em situações específicas podem indicar que algo não vai bem. Esses sinais escondem muitas vezes um cenário de abuso infantil. Nesta segunda-feira, 18 de maio, Dia Nacional de Combate ao Abuso e à Exploração Sexual de Crianças e Adolescentes, a Fundação Abrinque lança a nova edição da campanha Pode Ser Abuso. A proposta é ampliar o conhecimento sobre o tema, especialmente por parte de familiares, educadores e profissionais da rede de proteção.
8: Na maioria dos casos, a violência sexual é cometida por alguém de convívio da criança e do adolescente, né? O que reforça a importância da atenção aos sinais e da atuação articulada da rede de proteção. Diante disso, a campanha Pode Ser Abuso da Fundação Abrinque foi pensada com o objetivo de mobilizar a sociedade para identificar esses sinais, conhecer esses sinais, identificar, denunciar, né, sinais esses muitas vezes silenciosos dessa violência sexual.
7: A especialista reforça que, com a presença crescente de crianças e adolescentes em ambientes digitais, a violência sexual também se desloca para o meio online, exigindo atenção redobrada.
8: Por conta das crianças e adolescentes estarem em plena fase de desenvolvimento, em novas descobertas, em novos aprendizados, e com isso, né, diante disso, a sociedade tende a desacreditar em qualquer mudança de comportamento que essas crianças, esses adolescentes venham a ter ao longo dessa fase de desenvolvimento. O que a campanha traz é que, com isso, precisamos ficar atentos e sempre em sinal de alerta.
7: Atualmente, o estupro de vulnerável já é inafiançável, mas um projeto que pode ser votado nos próximos dias no Senado pode endurecer ainda mais o combate ao abuso e à exploração sexual infantil. A proposta de iniciativa popular impede que outros delitos com conotação sexual praticados contra crianças ou adolescentes tenham a possibilidade de fiança. A senadora Damaris Alves chama a atenção para a importância desse tipo de iniciativa e cobra mais ação nacional de proteção à infância.
9: Que a cada uma hora, 6 crianças são estupradas no Brasil. Só que menos de 10% são registrados. Então, se está registrado 6 por hora, acreditem, é no mínimo 60 por hora. Essa nação tem que se levantar.
7: O texto que altera o Código Penal está em análise na Comissão de Constituição e Justiça.
6: A tecnologia ajudou o governo de São Paulo a identificar quase 5 mil usuários que frequentavam a Cracolândia antes do esvaziamento. Camille Yunes.
10: O governo do estado de São Paulo diz que realizou um trabalho associando inteligência e tecnologia para identificar 4.800 pessoas que frequentavam a antiga Cracolândia, que ficava localizada ali na Praça Princesa Isabel, na região central de São Paulo. O governo estadual diz que dessas 4.800 pessoas, cerca de 3.000, aproximadamente 60%, são pessoas que tinham passagem criminal. Além disso, essas ações foram coordenadas pela Polícia Militar, Polícia Civil e também pela Guarda Civil Metropolitana. De acordo com a gestão estadual, foi feito todo um trabalho para distinguir os dependentes químicos de pessoas criminosas que atuavam ali na região central de São Paulo. O secretário de Segurança Pública do Estado de São Paulo, Oswaldo Nico Gonçalves, disse que esse não foi um trabalho fácil e ressaltou que essa unificação dos serviços ajudou não só na identificação dos dependentes químicos, mas também a devolver a região central para a população de São Paulo. Além disso, o governo do estado diz que na antiga Cracolândia o número de furtos e roubos caiu cerca de 32% nesse primeiro trimestre de 2026 na comparação com 2022.
6: O Estado-Maior da Defesa Civil Nacional de Cuba divulgou um manual com instruções para proteger a população em caso de agressões militares. O Eliseu Caetano tem todos os detalhes.
11: O Estado-Maior da Defesa Civil Nacional de Cuba divulgou um manual intitulado Proteger, Resistir, Sobreviver e Vencer, dirigido a todas as famílias cubanas. O documento orienta a população a se preparar para possíveis agressões militares do inimigo, em meio à grave crise energética e tensão com os Estados Unidos. Distribuído via portais governamentais e provinciais, como o Portal do Cidadão de Havana, o guia recomenda preparar um kit familiar ou uma mochila de emergência com água potável, alimentos prontos para o consumo para pelo menos 3 dias, como latas, frutas e cereais, rádio com baterias ou energia alternativa, lanternas, velas, fósforos e medicamentos para doenças crônicas, além de itens de higiene. As famílias devem conhecer os locais de proteção, sótãos, túneis e normas de conduta em casos de alarmes aéreos, buscar abrigo imediato e não sair até o fim do alerta. O material foi publicado em um contexto de profunda crise. No fim de janeiro, o presidente americano Trump, do Partido Republicano, impôs um embargo energético pesado contra Cuba, com quase 10 milhões de habitantes que têm enfrentado desde então apagões frequentes e também muitos problemas de desabastecimento. Esse manual, ele reforça a retórica oficial de preparação civil contra ameaças externas. Especialistas notam o tom alarmista em um momento de dificuldades internas. O documento, datado de abril em algumas versões, enfatiza os primeiros socorros, proteção de lares e comunicação com autoridades. Também há relatos de publicações que foram retiradas e depois republicadas. Essa divulgação coincide com um lema histórico da defesa cubana e sinaliza o endurecimento diante de sanções e de pressões norte-americanas. O governo cubano não detalhou ameaças específicas, mas o contexto geopolítico, as relações tensas com Washington é evidente. O manual serve tanto como ferramenta prática quanto mensagem política de resistência. Direto dos Estados Unidos, Eliseu Caetano para a Jovem Pan.
6: O presidente Lula afirmou que uma boa relação pessoal com o presidente dos Estados Unidos, Donald Trump, pode ajudar o Brasil a evitar novas tarifas e sanções comerciais. Quem vai trazer todos os detalhes para a gente é a Rafaela Almeida.
12: Pois é, o presidente Lula fez essa afirmação ao jornal americano The Washington Post, dizendo que uma boa relação pessoal com Donald Trump pode sim ser favorável ao Brasil. De acordo com Lula, as diferenças ideológicas entre os dois não interferem na relação institucional entre os países. O presidente brasileiro disse que Trump sabe das posições contrárias do Brasil em relação à guerra com o Irã, às intervenções na Venezuela e à situação na Palestina. Mesmo assim, Lula afirmou que o objetivo é manter um diálogo respeitoso e pragmático com a Casa Branca. A entrevista foi publicada hoje e é a primeira concedida por ele a um veículo internacional desde o encontro com Trump na Casa Branca no último dia 7 de maio. Na ocasião, os dois presidentes discutiram temas como tarifas sobre produtos brasileiros, segurança, combate ao crime organizado e investimentos em minerais estratégicos. Lula também defendeu que os Estados Unidos passem a tratar a América Latina como parceira e não como alvo de pressões políticas ou econômicas. O presidente citou a China como exemplo de país que ampliou a presença comercial na região e destacou que o comércio brasileiro com os chineses hoje é o dobro do volume negociado com os norte-americanos. Durante a entrevista, Lula também fez referência ao ex-presidente Jair Bolsonaro. Disse que não precisa fazer qualquer esforço para que Trump perceba as diferenças entre os dois. De acordo com as palavras do petista, o presidente americano já sabe que ele é melhor que o antecessor. Nos bastidores do governo brasileiro, a avaliação é que a aproximação com Trump ajudou a reduzir as tensões diplomáticas entre Brasil e Estados Unidos, especialmente após as tarifas impostas pelo governo americano sobre produtos brasileiros no ano passado. As equipes dos dois países agora trabalham em negociações para tentar fechar um acordo comercial já nas próximas semanas. Volto com você.
6: O uso de mosquitos anti-dengue é apenas uma das estratégias para combater a doença no Brasil. A técnica usada com sucesso em 15 nações encontra dificuldade para a expansão aqui no nosso país. Acompanhe na reportagem de Júlia Firmino.
13: Em uma biofábrica em Curitiba, no Paraná, são criados mosquitos anti-dengue, uma medida que se mostrou eficaz contra a doença, mas que esbarra em limites para avançar no Brasil. O método é mantido em segredo. No local, funciona o maior criadouro dos chamados volbitos do mundo. É assim que os pesquisadores apelidaram a Aedes aegypti inoculados com a Wolbachia, uma bactéria que impede os mosquitos de desenvolver o vírus da dengue. O pesquisador Luciano Moreira explica que esses mosquitos são liberados em áreas urbanas, onde, em questão de meses, substituem os mosquitos que transmitem a dengue.
14: É um método natural, autossustentável, porque a gente faz a implementação e não precisa mais voltar, e é seguro, porque a Wolbachia não passa para as pessoas, não vai causar doença para a pessoa, não vai causar nenhum problema para o meio ambiente e nem para outros animais.
13: Luciano Moreira começou a testar a técnica em 2011. No ano passado, ele foi reconhecido como um dos 10 cientistas de maior destaque do mundo pela revista Nature. Nesse ano, o pesquisador foi listado entre as 100 pessoas mais influentes da revista Time.
14: Depois desse período de liberação, estabelecimento da Wolbachia em campo, a gente não precisa mais voltar. Passam-se mais de 10 anos e os mosquitos com Wolbachia continuam ali.
13: Segundo Luciano, a violência é outro fator que dificulta a ampliação da iniciativa.
14: No Rio de Janeiro, por exemplo, trabalhamos na região norte do município, onde tem muitas favelas, muitas comunidades que a violência não deixava chegar e liberar mosquitos. Isso eu acho que é importante colocar. Então, quando você não consegue fazer essa liberação estruturada por cerca de 4 a 6 meses, os níveis de Wolbachia não chegam onde deveriam chegar.
13: Diretor do projeto no Paraná, o pesquisador Gabriel Silvestre, diz que o trabalho só funciona se houver apoio em diversos níveis.
15: Nós sozinhos não fazemos nada novamente. Então, a estratégia foi, através das instituições públicas que existem naquele território, seja unidades de saúde, escolas, serem nossos multiplicadores. Então, não éramos nós andando pelas ruas distribuindo panfletos ou falando sobre o método. Nós íamos até as unidades, treinamos os agentes comunitários de saúde, que já são pessoas conhecidas naquele território.
13: Em Niterói, no Rio de Janeiro, e Campo Grande, onde há estudos científicos sobre o uso de mosquitos anti-dengue, o número de casos da doença chegou a cair 89% em algumas áreas. Mas, para funcionar, a população também precisa ajudar.
15: Antes de liberar qualquer mosquito, passamos cerca de 3 ou 4 meses apenas informando a população. Então são muitas palestras, muitos treinamentos, capacitações para que a população de fato entenda e aceite ali no final das contas aquilo acontecendo no seu território.
13: Em 2024, o Brasil foi o país mais afetado pela dengue, com mais de 6 mil mortes.
6: De acordo com informações da Bloomberg, a empresa estatal de petróleo e gás natural da Venezuela abriu exploração para empresas estrangeiras interessadas em operar no país, mas, ao mesmo tempo, endurece regras para a exploração de petróleo. As informações são com Eliseu Caetano.
11: A Companhia de Petróleo da Venezuela começou a circular um modelo de contrato de 90 páginas para empresas estrangeiras interessadas em operar no país. O objetivo é reativar a produção de petróleo por meio da retomada de poços, perfuração nova e comercialização em um cenário de alta nos preços globais. As informações foram divulgadas neste final de semana pela Bloomberg. No documento, compartilhado com executivos e consultores, apresenta a posição inicial rígida da estatal. Advogados do setor afirmam que as conversões desses acordos preliminares em contratos definitivos vão demorar mais do que o esperado. Esperava-se um modelo mais atrativo a investidores. Entre os pontos principais em litígio estão a mediação pela OIMED de Hong Kong e, se necessário, tribunal arbitral em Paris, contrariando exigências do Tesouro dos Estados Unidos que demandam leis e arbitragem americanas. O contrato permite rescisão unilateral da Venezuela se houver atos de desestabilização política por parte de operadores. Indenização à empresa é limitada nos primeiros 6 anos em casos de cancelamento por interesse político. A estatal ainda reserva a liberdade para definir impostos e royalties. O documento foi assinado pelo presidente da PDVSA, Héctor Obregón, figura remanescente da gestão de Nicolás Maduro e alvo de sanções internacionais. Maduro foi capturado em janeiro pelos Estados Unidos e o atual governo venezuelano tem enfrentado pressão desde então de grupos nacionalistas internos. As negociações ocorrem sob pressão americana de Donald Trump para acelerar os investimentos. A Venezuela possui uma das maiores reservas de óleo e gás do mundo, mas a produção está deprimida por anos de sanções, má gestão e infraestrutura degradada. Esse modelo blinda a Venezuela em disputas e mantém um controle forte por parte do país. Direto dos Estados Unidos, Eliseu Caetano para a Jovem Pan.
6: Agora 5 horas e 55 minutos.
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2: 39 minutos, seguimos aqui juntos no Jornal da Manhã com as principais notícias do Brasil e do mundo, daquilo que você precisa saber nesse começo de semana, dia 18 de maio de 2026. É, já estamos aí caminhando para o meio do ano, um ano esse, não sei para vocês, mas para mim passou muito rápido. O presidente da Câmara dos Deputados, Hugo Mota, disse que vai dar o tratamento regimental aos pedidos de uma CPI do Banco Master. Acompanhe na reportagem de Rafael Almeida.
3: O pedido de abertura da CPI do Banco Master deve seguir o que o presidente da Câmara, Hugo Mota, chamou de tratamento regimental. E, na prática, isso significa que a análise da comissão precisa respeitar a fila de pedidos de CPI que já estão em tramitação na Casa. E, atualmente, existem pelo menos 15 requerimentos apresentados antes do caso do Banco Master. Nos bastidores, a avaliação de parlamentares é que essa justificativa regimental acaba servindo também como um freio político para evitar o avanço das investigações. O pedido de CPI sobre o Master foi protocolado na Câmara dos Deputados por Rodrigo Hollenberg, do PSB do DF, ainda em fevereiro, e já conta com o número necessário de assinaturas para ser instalado. Mesmo assim, a criação da comissão depende de um despacho direto de Hugo Mota. Além desse pedido na Câmara, o Congresso também acumula outras iniciativas para investigar o caso. Existem pelo menos 2 requerimentos de CPMI, que reúnem deputados e senadores, apresentados pela oposição e também por parlamentares de esquerda. Outros congressistas ainda buscam assinaturas para novos pedidos. No Senado, a situação também enfrenta resistência. O presidente da Casa, Davi Alcolumbre, ainda não instalou as comissões mistas, mesmo após pressão de parlamentares. O deputado Lindbergh Farias, do PT do Rio de Janeiro, inclusive recorreu ao Supremo Tribunal Federal para tentar obrigar a mesa do Congresso a criar a CPMI. E apesar da pressão de diferentes grupos políticos, a avaliação nos bastidores é que há pouco interesse da cúpula do Congresso em levar essas investigações adiante. Isso porque uma CPI é sempre considerada imprevisível, com potencial de atingir diversos setores políticos e econômicos. E outro fator que pesa é o calendário pré-eleitoral. Deputados e senadores reconhecem que o tempo para a instalação e funcionamento de uma comissão desse porte fica mais curto à medida que as articulações para as eleições desse ano ganham força no Congresso Nacional.
2: A nova rodada de pesquisa Datafolha mostra o presidente Lula liderando as intenções de voto no primeiro turno. No segundo, o petista também aparece à frente de Flávio Bolsonaro. Veja na reportagem de Camille Yunis.
4: A pesquisa Datafolha indica um empate técnico entre o presidente Lula e o senador Flávio Bolsonaro. Na pesquisa estimulada, quando é dada opções de nomes dos candidatos, o cenário de primeiro turno ficou da seguinte forma. Lula aparece com 39% das intenções de voto e Flávio Bolsonaro com 35%. Em seguida está Ronaldo Caiado com 5% e Romeu Zema com 4%. Renan Santos com 2%, enquanto Aldo Rebelo e Cabo Daciolo têm 1% cada. Brancos e nulos somam 10%. Não sabem ou não responderam, 4%. Já em um segundo turno entre Lula e Flávio Bolsonaro, o petista aparece com 46%, enquanto o senador tem 45%.
5: A pesquisa foi feita entre os dias 12 e 13 de maio com 2.004 pessoas acima de 16 anos de idade em 139 municípios. A margem de erro é de 2 pontos percentuais.
4: A pesquisa foi feita antes da divulgação do Intercept de conversas entre Flávio Bolsonaro e Daniel Vorcaro. Fontes ouvidas pela Jovem Pan ligadas ao Partido dos Trabalhadores dizem que o resultado é positivo e acreditam que a próxima pesquisa será melhor, já que esta não foi impactada pela conversa do ex-banqueiro com o senador. Interlocutores esperam que Flávio perca força no primeiro turno e distribua votos entre outros candidatos da direita, criando espaço para que no segundo turno Lula ultrapasse ultrapasse Flávio. Do outro lado, alguns aliados do filho do ex-presidente descartam preocupação e acreditam na vitória independentemente do caso Vorkaro.
2: Será que vai ter reflexos ou não? Vamos avaliar com o Mano Ferreira, porque essa pesquisa estimulada, né, as entrevistas, elas começaram antes que tudo veio à tona envolvendo o Flávio Bolsonaro e a ligação com Daniel Vorkaro. Você acredita que vai gerar reflexos ainda nas próximas pesquisas, demonstrando ali o que a população pretende fazer nas urnas em outubro?
6: Muito bom dia, David. Eu diria que é cedo para saber. A gente vai conseguir diferenciar de forma mais clara qual que é o tamanho do bolsonarismo e o tamanho do antipetismo, que são fenômenos que têm a sua parcela de coincidência, mas que não devem ser tratados como se fossem puramente a mesma coisa. Existem outras opções antipetistas colocadas na disputa que não são Flávio Bolsonaro, né? É o caso de Ronaldo Caiado, é o caso de Romeu Zema ou até mesmo de Renan Santos do MBL. Então, é possível que haja uma transição, né, da posição desse eleitor. É possível também que o eleitor aguarde novos desdobramentos, dado que todas as notícias relativas ao Master sempre surgem com uma névoa de desconfiança sobre quais serão os próximos passos. É possível, afinal, que mais personagens acabem sendo atingidos nessa trama. Mas eu diria que o caso Master é grande demais para que nada aconteça.
2: Agora, tem um aspecto também, né, daquelas pessoas que não votam nem a favor do campo ideológico da direita, nem da esquerda, eles querem algo mais moderado. Você acha que com isso também, essa terceira via pode ganhar cada vez mais tração e força, como Romeu Zema, Caiado e outros nomes que estão aí surgindo, né, e estão também começando a avançar um pouco mais nas pesquisas?
6: Olha, David, é possível, mas eu nem classificaria como terceira via. Eu acho que são vias alternativas no campo da direita, né? Que acabam tendo, portanto, uma proximidade ideológica muito grande com o Flávio Bolsonaro. Nesse sentido, terminam sendo opções preferenciais, mas dentro de um mesmo campo político. Não acredito que haja nessa eleição, até agora, a figura de alguém que seja de um terceiro campo. Talvez o nome de Joaquim Barbosa ou de algum outro fator novo nessa eleição possa acabar ocupando esse lugar de um terceiro campo ideológico, que represente uma proposta diferente. Porque quando a gente olha de um ponto de vista de programas de governo, não há tantas diferenças assim entre Flávio Bolsonaro, Romeu Zema e Ronaldo Caiado.
2: Agora, tem um aspecto que a gente precisa avaliar e que vai gerar reflexos nas eleições deste ano é quanto à escala 6x1, porque o Hugo Mota já se manifestou, a gente mostrou ao longo do Jornal da Manhã dessa segunda-feira que vai ser a pauta prioritária ao longo dessas semanas, articulações, né, em relação a esse tema, e vai gerar reflexos também favoráveis, caso seja aprovada, ao presidente Lula. E aí tem um aspecto também do parlamento, ou seja, o Congresso Nacional precisa aprovar e avançar com essa pauta. De que forma que a gente observa tudo isso no contexto político?
6: Olha, David, eu diria que o governo Lula tem superestimado o potencial eleitoral de algumas de suas pautas. Isso aconteceu, por exemplo, no caso da isenção do imposto de renda, quando o governo tinha a expectativa de que os benefícios dessa política iriam retirar um bloqueio de parte da classe média brasileira em relação ao PT, e acredito que agora isso também pode acabar ocorrendo, em boa medida, porque aqueles trabalhadores que fazem a escala 6x1 dentro da formalidade são uma minoria, né? A maioria dos trabalhadores mais vulneráveis no Brasil estão na informalidade, ou seja, não tem carteira assinada nem acesso a nenhum tipo de direito trabalhista. E o discurso do governo, que trata como se essa medida fosse capaz de solucionar de forma definitiva esse aspecto tão cansativo expectativa da vida dessas pessoas pode acabar virando uma promessa frustrada quando isso não acabar chegando nos trabalhadores informais, que são no Brasil 40% da nossa força de trabalho. Então, não é uma população nem um pouco desprezível de um ponto de vista eleitoral, uma população importante e que pode acabar reagindo com frustração a uma promessa que não chegue na ponta.
2: Bom, muita indefinição ainda pela frente, mas o que está definido é a ordem das escolas de samba no Carnaval de 2027 aqui em São Paulo. Informações com Júlia Firmino.
7: Ainda estamos em 2026, mas para o brasileiro nunca é cedo para pensar em carnaval, né? Por isso, a Liga das Escolas de Samba aqui de São Paulo já lançou aí, divulgou as datas em que cada escola de samba deve desfilar no carnaval de 2027. Esse anúncio foi feito em um evento ainda na região oeste da cidade de São Paulo, na Fábrica do Samba mesmo, que contou também com a presença das 32 escolas. No mesmo dia também foram divulgados, né, nessa data, os desfiles dos grupos de acesso 1 e 2. O grupo especial, então, de São Paulo deve desfilar entre os dias 5 e 6 de fevereiro, sexta e sábado. São 14 escolas nesse grupo especial, que foram divididas aí em 7 e outras 7 escolas numa outra data. Na sexta-feira começa assim, ó, a gente tem uma arte preparada para ilustrar isso. Então, quem abre os desfiles é a Pérola Negra, no dia 5 de fevereiro. Depois vem Vai Vai, Barroca Zona Sul, Dragões da Real, Acadêmicos do Tatuapé, seguida pela Mocidade Unida da Moca. E para fechar a sexta-feira, Camisa Verde e Branco. No sábado, dia seguinte, vem a Império de Casa Verde, Gaviões da Fiel, Mocidade Alegre, Tom Maior, Estrela do Terceiro Milênio, Colorado do Brás e Acadêmicos do Tucuruvi. O grupo de acesso 1 ficou determinado aí que deve desfilar no domingo, dia 7, ou seja, logo depois das escolas do grupo especial, 7 de fevereiro, com a X9 Paulistana abrindo o desfile. Depois vem Dom Bosco de Itaquera, essas são as duas primeiras, e a terceira deve ser Rosas de Ouro, essas serão as primeiras a desfilarem do grupo de acesso número 1. Já os desfiles do grupo de acesso número 2 de São Paulo devem acontecer no sábado ainda, dia 30 de janeiro, com Unidos de Santa Bárbara abrindo essa passarela do desfile, e quem vai fechar deve ser a Camisa 12, encerrando a programação do carnaval aqui em São Paulo. A gente segue de olho, isso foi só, tá só começando, né, só o esquenta da programação, mas vamos ver como é que vai ser lindos os desfiles, como vão ser os lindos desfiles de 2027. De São Paulo, Júlia Firmino.
2: A Agência Nacional de Saúde do Canadá confirmou que um passageiro que retornou do cruzeiro atingido por um surto de hantavírus testou positivo para a doença. Vamos conversar ao vivo com o nosso correspondente internacional, Luca Bassani, que vai trazer todos os detalhes para a gente sobre essa confirmação. Então, Luca, muito bom dia, meu amigo.
8: Bom dia a você também, David. Boa semana a todos que nos acompanham. Mais um caso confirmado de hantavírus de um dos passageiros que estava a bordo do MV Rondius. Esse cruzeiro que saiu da Argentina em direção à África e depois teve que parar o seu trânsito exatamente por este surto de hantavírus que acabou vitimando 3 pessoas. Depois, muitos dos passageiros foram repatriados, tantos para a Europa, tantos outros para a América do Norte, Estados Unidos e Canadá. E agora temos a confirmação pela Agência Saúde do Canadá que um dos passageiros foi testado positivo. Isso de acordo com as informações da Colômbia Britânica, essa região mais ao oeste do país. Segundo também a reportagem, temos que a sua namorada não testou positivo, ou seja, é uma notícia até que boa se considerarmos que há aquele risco de transmissão entre as pessoas e 2 pessoas próximas, uma testando positivo, outra testando negativo, quer dizer que a transmissão está mais controlada. Até agora, como nós falávamos na semana passada, são pelo menos 8 casos confirmados, considerando os 3 mortos e outros 5 que seguem em acompanhamento aqui na Europa, e agora mais um caso no Canadá. Portanto, 9 no total, o que de acordo com a OMS e outras agências sanitárias mundo afora, é um bom sinal de que a doença está controlada e que não há a transmissão descontrolada, assim como em outras pandemias. Todavia, muitos desses passageiros que estavam a bordo do cruzeiro seguem sendo monitorados, e também em quarentena para evitar com que haja qualquer tipo de descontrole em relação a isso. A gente vai ficar acompanhando, lembrando que essa cepa específica ela é passada de roedores a humanos e agora estão estudando se há transmissão direta entre pessoas, já que o hantavírus, historicamente, ele só é passado dos roedores, das secreções corporais desses roedores para os humanos sem transmissão direta entre pessoas da nossa espécie, né? Entre os seres humanos. A gente vai ficar de olho ao longo desta semana, já que este caso tem estampado as manchetes de saúde em todos os jornais mundo afora.
2: Sem dúvida alguma, Luca Bassani, muito obrigado pelas suas informações. As pessoas, né, que desembarcaram desse cruzeiro têm que cumprir a quarentena então, de 40 dias para que as autoridades possam fazer esse monitoramento. Ainda no contexto de saúde, a Organização Mundial de Saúde decretou que o ebola é uma emergência de saúde pública no âmbito internacional após 80 mortes na República Democrática do Congo. Veja na reportagem de Tereza Morrone.
9: O ebola agora é considerado uma emergência de saúde pública de âmbito internacional. A classificação foi feita pela Organização Mundial da Saúde na noite do último sábado. O surto que afeta a República Democrática do Congo já causou 88 mortes em um total de 336 casos suspeitos. Os dados foram divulgados pelo Centro Africano de Controle e Prevenção de Doenças, a Agência de Saúde da União Africana. Como o epicentro da epidemia está em uma área remota, poucas amostras puderam ser analisadas em laboratórios e os números são baseados principalmente em casos suspeitos. O último surto dessa febre hemorrágica altamente contagiosa, declarado em agosto de 2015 no centro do país e contido em dezembro, deixou pelo menos 34 mortos. A epidemia mais mortal na República Democrática do Congo causou quase 2.300 mortes entre 3.500 casos entre 2018 e 2020. A transmissão do vírus de pessoa para pessoa ocorre por meio de fluidos corporais ou exposição ao sangue de uma pessoa infectada. O surto começou a transbordar as fronteiras da República Democrática do Congo. O Ministério da Saúde de Uganda confirmou a morte de um cidadão congolês de 59 anos em decorrência do vírus. O paciente faleceu em um hospital em Kampala, capital ugandense, acendendo o sinal de alerta para as autoridades sanitárias dos países vizinhos. De acordo com a OMS, o atual cenário pode ser muito maior do que o registrado até o momento. A organização ainda alertou para um risco significativo de disseminação local e regional.
2: China e Estados Unidos fecharam um acordo para reduzir as tarifas e compras chinesas de produtos norte-americanos. Veja na reportagem de Eliseu Caetano.
10: A reaproximação entre China e Estados Unidos no comércio global começa a redesenhar o mapa das commodities e o Brasil pode sair ganhando no curto prazo. Após semanas de tensão tarifária, Pequim e Washington anunciaram um acordo para reduzir as tarifas e ampliar as compras chinesas de produtos americanos, incluindo aeronaves da Boeing e commodities agrícolas. O movimento acontece em paralelo à renovação de mais de 400 licenças de frigoríficos americanos para a exportação de carne bovina para a China, algo que havia sido suspenso no auge do tarifaço. Mesmo assim, analistas do agro enxergam espaço para o Brasil ampliar a participação no mercado global da proteína. Isso porque os Estados Unidos enfrentam escassez histórica de gado e devem aumentar a importação de carne bovina para abastecer o próprio mercado interno. Na prática, cria-se um efeito em cadeia. Os Estados Unidos exportam carne para a China e aumentam as compras da proteína brasileira para equilibrar a oferta doméstica. O acordo sino-americano também tem peso geopolítico. Além da compra potencial de centenas de aviões da Boeing e do aumento das compras de soja americana, a China e os Estados Unidos anunciaram a criação de conselhos bilaterais para discutir a redução de tarifas e de barreiras comerciais. Para o Brasil, o cenário abre uma janela estratégica. Enquanto as duas maiores economias do mundo tentam reorganizar as suas relações comerciais, o agro brasileiro segue como fornecedor confiável e alternativa de escala para atender tanto chineses quanto americanos. E o componente político ganha ainda mais relevância, porque o presidente russo Vladimir Putin também deve intensificar as articulações com a China, ampliando o tabuleiro geoeconômico em torno de comércio, energia e alimentos. O movimento reforça a percepção de que Pequim virou o principal centro gravitacional das negociações globais, enquanto Estados Unidos, Rússia e emergentes disputam espaço e influência ao redor da economia chinesa. Direto dos Estados Unidos, Eliseu Caetano para a Jovem Pan.
2: A base do governo Lula protocolou um pedido de abertura de uma comissão parlamentar mista de inquérito para investigar o filme sobre a biografia de Jair Bolsonaro. Os detalhes na reportagem de Beatriz Souza.
11: O deputado petista Rogério Correia protocolou um requerimento para a criação de uma comissão parlamentar mista de inquérito, uma CPMI, com o objetivo de investigar o financiamento e a produção do filme Dark Horse, obra associada à trajetória política do ex-presidente Jair Bolsonaro. Segundo o parlamentar, a intenção é apurar possíveis irregularidades envolvendo o financiamento do filme, além de eventual utilização de recursos de origem ilícita. O requerimento também cita suspeitas de uso de dinheiro público, inclusive de emendas parlamentares na produção do filme.
12: Está protocolada a CPMI, Comissão Parlamentar Mista de Inquérito, para investigar o filme da vida de Jair Bolsonaro. É isso mesmo. Vocês viram que as falcatruas foram muito grandes. Eu resolvi, então,

0: Que é vice-líder do governo na Câmara dos Deputados, já tinha anunciado que também pretende acionar o Ministério Público Federal para pedir a suspensão do filme pelos mesmos motivos. No pedido, o Rogério Correia cita reportagens publicadas pelo Intercept Brasil, que divulgaram áudios atribuídos ao senador Flávio Bolsonaro cobrando pagamentos de Daniel Vorkaro, dono do Banco Master, para financiar o filme. Vorkaro está preso e é investigado em um esquema apontado como a maior fraude financeira do país. Segundo as mensagens, Daniel Vorkaro teria negociado o repasse de 24 milhões de dólares, cerca de 134 milhões de reais, para financiar o filme. Apesar da repercussão negativa provocada pelo vazamento das mensagens entre Flávio Bolsonaro e Daniel Vorkaro, o senador afirmou que o filme já está concluído e que vai ser lançado neste ano. Para que uma CPMI seja instalada no Congresso Nacional, é necessária a assinatura de pelo menos um terço dos integrantes do Congresso, 171 deputados e 27 senadores. Além disso, o presidente do Congresso Nacional, senador Davi Alcolumbre, precisa fazer a leitura do requerimento em uma sessão plenária.
1: Mano Ferreira, será que vai adiante esse pedido de CPMI, ou seja, mista, né, tanto com os senadores como também deputados, para investigar o filme sobre a história de Jair Bolsonaro? Já que nem a do Banco Master especificamente, que é a questão principal, foi adiante?
2: Pois é, David, é pouco provável que a gente assista à instalação de uma CPI específica para a investigação sobre o filme de Jair Bolsonaro. Não que o filme não deva ser investigado, precisa sim, porque todos os indícios são de um superfaturamento desse filme, né? Seria a produção cinematográfica mais cara da história do Brasil e ainda com a expectativa de maior bilheteria da história também, né? Já que a narrativa oficial da família Bolsonaro é que os investimentos de Daniel Vorkaro teriam como objetivo o lucro, né? Então seria uma coisa assim, realmente um fenômeno de bilheteria, algo difícil de acreditar e precisa ser investigado. Mas não é um único fato relacionado ao Banco Master que necessita de investigação, né? É preciso fazer com que todas as ramificações do caso Master sejam devidamente investigadas, processadas e ter os eventuais responsáveis punidos. Mas isso também está longe de acontecer, porque nós assistimos a um grande acordão que, na sessão conjunta do Congresso Nacional, que deveria fazer, pelo regimento, de forma obrigatória, a leitura da ata de instalação da CPMI mista, né, do Banco Master, houve esse acordo que retirou da pauta a leitura da CPMI e não há qualquer perspectiva no momento de uma nova sessão conjunta do Congresso onde haveria essa obrigação. Nem também há qualquer tipo de certeza de que, apesar dos discursos públicos em favor das investigações, haveria a articulação concreta na vida real para que essas investigações ocorram no âmbito do Congresso Nacional. De tal modo que resta que as instituições funcionem por meio da Polícia Federal, que vem fazendo o seu trabalho com a supervisão do ministro André Mendonça, que até aqui tem demonstrado toda a disposição de fazer com que o caso siga adiante, doa a quem doer.
1: Exatamente. Literalmente, né? A gente vai ver as cenas dos próximos capítulos envolvendo tudo isso. Jornal da Manhã, agora 6 horas 23 minutos.
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6: Agora 6 horas 27 minutos. A justiça condenou uma gigante americana no setor de mineração a pagar 50 milhões de reais por danos causados por mina de lítio em Minas Gerais. Vamos com informações ao vivo com a Júlia Martins, chegando direto de Poços de Caldas, para nos atualizar sobre essa indenização, essa multa. Muito bom dia, Júlia.
7: Bom dia, David. Para você, para todo mundo que nos acompanha, é exatamente isso. Essa decisão foi tomada ontem pela juíza Patrícia de Araújo, aqui do nosso estado, e determina então que a Sigma Mineração realize o pagamento em juízo de 50 milhões de reais dentro dos próximos 10 dias para sanar os danos causados pela mineração de lítio. Essa mineração ocorre na Grota do Cirilo, no interior aqui do estado. A ação foi movida pelo Ministério Público de Minas Gerais e acusava então a empresa de, além de causar alguns danos ambientais, afetar principalmente a saúde dos moradores que moram ao entorno das operações desta mineração. De acordo com a decisão, então, que foi publicada ontem pela Patrícia de Araújo, a juíza aqui do estado de Minas Gerais, a empresa, além de arcar com os danos ambientais e de saúde que foram acusados pelo Ministério Público, também deverão reaver as ações que são realizadas e determinar um programa que permita, então, que a empresa realize a mineração de forma educativa e também saudável para que não afete os moradores dessa região. Além disso, também ficou determinado que operações com ruídos noturnos sejam paralisadas no período de 10 horas da noite até as 6 horas da manhã, para que não prejudique ainda mais a saúde desses moradores vizinhos ali do entorno da operação. A juíza, na decisão dela, ainda citou, né, que a operação dessa mineradora aqui em Minas Gerais causa sérios danos até para a dignidade humana das pessoas que precisam conviver com os danos das extrações que são realizadas principalmente no entorno de Santa Luzia, aqui no interior de Minas Gerais. A decisão, como eu disse, foi publicada ontem pela juíza, determinada por ela ontem no domingo, e até o momento a empresa ainda não se manifestou sobre isso. Mas fato é que dentro, então, dos próximos 10 dias, deverão realizar o pagamento de 50 milhões de reais para sanar os danos que foram causados para a saúde da comunidade que vive ao entorno dessas operações, a mineração mineração de lítio aqui no interior de Minas Gerais. Eu volto com você, David.
6: Tá certo, Júlia Martins. Muito obrigado pelas suas informações ao vivo, direto de Minas Gerais. E olha só, muita gente tem reclamado, né, da temperatura em São Paulo, e não é sem motivo não, viu, gente? As mínimas e as máximas na capital têm variado muito, acima da média mundial nos últimos 125 anos. E quem vai explicar o motivo pra gente é a Camille Yunis.
8: Temperaturas mais elevadas já fazem parte da nova realidade do planeta. O painel intergovernamental sobre mudanças climáticas aponta que desde 1900 a temperatura média global subiu 1,2 graus Celsius, enquanto na superfície terrestre o aumento foi de 2 graus. Mas tem um local no Brasil em que as temperaturas têm se elevado acima da média. A Terra da Garoa é agora a terra das temperaturas quentes. São Paulo, a máxima diária, que ocorre em torno das 13 horas, cresceu 2,4 graus, enquanto a temperatura mínima diária registrada tipicamente às 6 horas da manhã subiu 2,8 graus desde o início do século. Os dados são da pesquisa do Instituto de Astronomia, Geofísica e Ciências Atmosféricas da Universidade de São Paulo e tem uma explicação para todo esse calorão. A ilha de calor urbana. Em áreas urbanizadas, onde há substituição das vegetações por materiais de construção, como asfalto, concreto e alvenaria, as temperaturas ficam significativamente mais altas. Os pesquisadores analisaram a relação entre a ilha de calor urbana e a cobertura vegetal de 70 cidades do estado de São Paulo, utilizando dados de temperatura da superfície terrestre entre 2013 e 2025.
9: Os resultados das análises indicaram que a superfície das áreas mais urbanizadas da Grande São Paulo chegaram a 60 graus Celsius. Valores como esse são comuns em grandes galpões industriais. Em contrapartida, naqueles locais com maior cobertura vegetal e corpos d'água, a temperatura máxima foi de 25 graus.
8: No estado de São Paulo, a distribuição das ilhas de calor no estado estão concentradas na região nordeste, onde há o cultivo em larga escala de cana-de-açúcar. Além de cidades como as da região metropolitana de São Paulo, com maior densidade populacional. Com as sucessivas ondas de calor, a situação se agrava ainda mais. E a sensação térmica no interior das casas em São Paulo fica ainda mais exacerbada, com temperatura em torno de 30 graus. A solução para o aquecimento global é o grande desafio das nações. Mas para aliviar o calor nas cidades, os pesquisadores destacam a implementação de soluções baseadas na natureza para o resfriamento do ar em escala local.
6: 6 horas e 32 minutos.

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1: Movimentações no setor de bioenergia reforçam a resiliência das atividades de cana e milho em meio à alta do petróleo. Oportunidades no mercado de etanol e biometano que impulsionam a descarbonização das cadeias produtivas. A informação é da apresentadora do Hora H do Agro, Mariana Grilli.
2: O mercado de bioenergia está em ebulição. O Brasil já é reconhecido internacionalmente pela matriz energética limpa e, diante da crise do petróleo, consequência da guerra no Oriente Médio, diversos países têm demonstrado mais interesse em energias renováveis e buscam o Brasil para isso. Logo, existe um reflexo no mercado de etanol de milho e de biometano por aqui. Essa semana, as empresas FS e Amage assinaram um acordo de unificação. A Amage adquiriu participação de 40% do capital social da FS, atualmente uma das líderes em produção de etanol no Brasil. Além disso, a Copersucar divulgou o Biorrota, maior projeto de logística sustentável movido a biometano do Brasil. Essa é a primeira rota sustentável com caminhões a biometano para exportação de açúcar, ligando as cidades do interior ao Porto de Santos. É importante ficarmos de olho na movimentação dessas gigantes do mercado de etanol, porque ao redor do mundo existe uma discussão aí da chamada food versus fuel, ou seja, alimento versus combustível. Enquanto países menores, sobretudo a Europa, precisam escolher a destinação de terras para alimento ou energia, o Brasil faz inveja no mercado internacional porque tem terra suficiente para a produção de grãos destinados à alimentação e à geração de energia limpa, que é uma demanda cada vez mais crescente pelo mundo. A gente trouxe mais informações sobre isso no Hora H do Agro deste último fim de semana, então fica o convite para você conferir o nosso programa, que vai ao ar todo sábado às 5 da manhã, no horário alternativo das 6 da manhã no domingo, e o programa fica disponível na íntegra no canal da Jovem Pan no YouTube.
1: Jornal da Manhã, agora 6 horas 35 minutos.
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9: E lá. Agora, 6 horas 39 minutos, Jornal da Manhã, nessa segundona, início de semana aqui, para te deixar muito bem atualizado. E já estamos com as capas dos principais jornais de circulação nacional para te atualizar sobre o que os jornais, né, estão retratando. O Estado de São Paulo traz na manchete principal: a venda Digimais transfere carteira podre e oculta prejuízo. O banco de Edir Macedo é suspeito de majorar aí dificuldade financeira. Então, tem essa reportagem, né, trazida pelo Estadão, falando sobre os desdobramentos em relação ao banco de Edir Macedo, pastor, né, representante da igreja, que é nesse contexto aqui a reportagem do Estadão. Vamos para a próxima capa? Olha só, a Folha de São Paulo destaca: a relação de governo Lula e Congresso é de confronto para 70%, indica a Datafolha. A Datafolha fez uma pesquisa, levantamento esse que a gente até retratou alguns recortes em relação até mesmo às intenções de voto quanto ao presidente Lula, a Flávio Bolsonaro, que ainda continuam liderando, mas em meio também às entrevistas que foram feitas antes de tudo vir à tona, daquele áudio mostrando uma conversa entre Flávio Bolsonaro e Daniel Vorcaro. E aí, nesse recorte, traz essa questão do confronto com o Congresso, que realmente o clima continua de tensão, apesar de muitas articulações envolvendo o governo federal, ainda de bastante limosidade em relação a esse cenário entre executivo e legislativo. Próxima capa, trazida pelo Globo: Lula diz a aliados que deve indicar novamente Messias ao STF. A gente tem, então, essa indicação aqui em resposta ao Senado. Acabei de falar, né, sobre a outra capa, a outra manchete, na verdade, trazida pela Folha de São Paulo, em relação à pesquisa da Datafolha, que mostra esse confronto direto entre executivo e legislativo. Mas aí agora tem essa questão do presidente Lula dando sinais, pelo menos informações de bastidores do Globo, que ele deve indicar novamente Jorge Messias ao Senado, mas isso deve ocorrer somente depois de outubro, já que ele está confiante que vai conseguir exercer o quarto mandato. Será? Será, Mano Ferreira?
10: Olha, David, o presidente Lula teria usado para os seus auxiliares o argumento de que não pode abrir mão da prerrogativa presidencial de fazer essa indicação. É curioso, porque o presidente ignora que também há uma prerrogativa constitucional para que o Senado faça a aprovação do nome ou a rejeição do nome indicado pelo presidente. Então, é de tal modo que há uma aposta no tensionamento entre os poderes. É claro que, se ele aguarda a eleição presidencial, isso retira um pouco o caráter de maior tensão política em função das vésperas da eleição, onde os senadores desejam passar recados para o eleitor, e essa mudança de momento pode levar a um clima diferente no Congresso Nacional. Também é verdade que, em caso de uma nova vitória do petista, ele teria um capital político novo, né, para iniciar um novo tipo de relacionamento com o Congresso, como tivemos, por exemplo, já antes da posse dele, a aprovação da PEC da transição, usando ali o capital político próprio do período eleitoral. Então, se ele aguardar a eleição, é possível que o clima diferente leve a um resultado diferente, mas não deixa de ser curioso ver essa postura que, na prática, nega ao Senado a prerrogativa constitucional de aprovar ou rejeitar. Se o Senado já rejeitou Jorge Messias, o presidente deveria indicar outra pessoa para que seja novamente submetido à averiguação, ao escrutínio do Senado Federal. É assim que preza a nossa Constituição.
9: É porque tem o aspecto, né, que pode ter uma nova rejeição e isso enfraquecê-lo ainda mais. E aí um nome também mais viável ainda não surgiu em relação ao governo federal. O ministro da Fazenda, Dário Durigan, foi convidado pela França para fazer o principal discurso de uma das sessões da reunião de ministros de finanças do G7. A Rafaela Almeida tem todos os detalhes para a gente.
11: E esse convite feito ao ministro da Fazenda brasileiro está sendo interpretado nos bastidores diplomáticos como um sinal de prestígio internacional ao Brasil e também como um reconhecimento ao papel que o país vem tentando assumir nas discussões econômicas globais. A expectativa é que Dário Durigan faça o principal discurso de uma das sessões da reunião dos ministros de finanças do G7, grupo que reúne as 7 maiores economias industrializadas do mundo. O evento acontece em Paris. E o Brasil participa como país convidado. A avaliação é que o Brasil tem ganhado espaço nas negociações internacionais em um momento de tensão geopolítica e de pressões comerciais, especialmente após o retorno de Donald Trump à presidência dos Estados Unidos. Antes da agenda na França, Durigan participou também de reuniões do BRICS em Moscou. E o ministro tem defendido que o Brasil busque mecanismos para proteger a economia dos impactos das guerras internacionais, principalmente sobre o preço dos combustíveis, o agronegócio e o setor de energia. Outro tema central das discussões internacionais é a disputa global por minerais críticos. O governo brasileiro quer transformar o país em um dos principais fornecedores mundiais de matérias-primas estratégicas para a indústria tecnológica e para a transição energética. Entre os minerais citados estão as terras raras, o nióbio e o grafeno. Atualmente, a China é quem domina grande parte desse mercado e o Brasil tenta justamente se posicionar como alternativa para países europeus e outras economias interessadas em diversificar fornecedores. Segundo Durigan, o objetivo é garantir segurança jurídica a investidores estrangeiros, mas sem abrir mão da soberania nacional sobre esses recursos. O ministro também tem defendido que o Brasil não fique apenas na exportação de matéria-prima, mas avance na industrialização, na geração de empregos de alta qualificação e na atração de novos investimentos em tecnologia, infraestrutura e pesquisa. O governo acredita que o cenário de estabilidade econômica, com controle da inflação e crescimento, pode ajudar o Brasil a ganhar mais espaço nas negociações internacionais.
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9: Porque muita gente tem receio, realmente, quando fala em investimento, né? 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O CDB, por exemplo, você, igual você explicou, tem aquele que você saca de forma imediata, assim como ocorre na poupança, tem aqueles que você faz uma previsão, às vezes, de 6 meses, de 1 ano, 2 anos, caso você não for utilizar aquele recurso. Mas acho que é importante a gente enfatizar, é seguro investir, né?
12: Você trouxe um ótimo ponto, né? As pessoas realmente se confundem. Precisa estar muito bem explicado, né? 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O PicPay também é bom a gente deixar aqui sublinhado, é um banco sólido com mais de 67 milhões de clientes, ou seja, é aquela instituição confiável para cuidar da sua vida financeira, sim.
9: Tá certo. Muito obrigado pelas informações, Renata Flores. Até amanhã.
12: Tchau, tchau. Ótimo dia.
9: Esse foi o É da Sua Conta. O senador e pré-candidato à presidência, Flávio Bolsonaro, planeja uma série de agendas com empresários de São Paulo para o mês de junho. Acompanhe todos os bastidores com Beatriz Manfredini.
13: Flávio Bolsonaro tem uma série de agendas e encontros com empresários e também membros da Faria Lima a partir agora, do meio de maio e também no início de junho. Estão previstas já para essa semana, por exemplo, almoços com pessoas ligadas ao setor financeiro da capital paulista, também um jantar com empresários do turismo e no feriado do início do mês de junho, Corpus Christi, também uma agenda no interior de São Paulo, em uma fazenda de luxo, com empresários e pessoas ligadas ao PIB brasileiro. Na avaliação de interlocutores, essas agendas vão servir até de termômetro para entender como é que está a Faria Lima e esse empresariado após a divulgação dos áudios e mensagens entre Flávio Bolsonaro e Daniel Vorcaro. Há quem diga, né, que a reação de alguns membros não foi das melhores, mas muitos parlamentares acreditam que o próprio empresariado e também essas pessoas ligadas ao setor financeiro e à Faria Lima aqui da capital não teriam outra opção além de Flávio Bolsonaro na pesquisa e no cenário nacional do pleito de 2026. Então, uma série de encontros, muitos sendo organizados, inclusive por Paulo Scaff, presidente da Fiesp aqui na capital, vão acontecer a partir de agora. A intensificação dessas agendas como termômetro nesses almoços e jantares, pelo menos 10 já aconteceram desde o fim do ano passado. Flávio Bolsonaro tem tentado se apresentar como um Bolsonaro mais moderado, Bolsonaro suave, foi o que ele usou, inclusive no primeiro discurso com empresários por aqui. Além disso, um outro objetivo desses encontros é apresentar o pré-candidato do PL ao Senado Federal, presidente da Assembleia Legislativa do Estado, André do Prado. A leitura de pessoas próximas e interlocutores é que André precisa ganhar tração para pontuar melhor nas pesquisas de intenção de voto. Então, ele será apresentado formalmente nesses encontros e, apesar de ainda precisar ganhar essa atração, essa força, todos dizem que não há possibilidade de que André seja trocado por outro parlamentar na disputa à Casa Alta.
9: Durante o fim de semana a gente teve também o lançamento, né, ao Senado do Guilherme Derriti, ex-secretário de Segurança Pública, deputado federal pelo PP. Mano Ferreira, vamos analisar então essa busca de Flávio Bolsonaro pelos empresários, porque de fato, né, ele é ligado a esse setor empresarial, os empresários compactuam mais com o campo ideológico da direita, pelo menos essa é a percepção que demonstra, demonstrada também nas pesquisas, e agora ele fazendo esse aceno, buscando conversar e dialogar com esse segmento. E isso depois dos áudios vazados, que mexeu também com a Bolsa de Valores, dólar e tudo mais.
10: Exato, os áudios bagunçaram o cenário eleitoral, teve uma queda no Polymarket, né, que é uma plataforma de apostas sobre o resultado eleitoral, onde as pessoas estão, portanto, colocando dinheiro naquilo que acreditam que será o resultado da próxima eleição, e Flávio Bolsonaro apresentou uma queda na performance nesse tipo de medidor, que, claro, é muito precário ainda. A gente precisa aguardar para saber qual vai ser o efeito disso sobre o eleitor médio brasileiro por meio das próximas pesquisas de opinião. Mas é fato que o simples surgimento dessa névoa de desconfiança a respeito da viabilidade de Flávio já é uma péssima notícia para a sua campanha. A forma como houve também a reação da campanha de Flávio a essas notícias, com muita incerteza, com discursos contraditórios entre ele e aliados, como o próprio irmão Eduardo Bolsonaro, a ideia de que, ora, o dinheiro de Vorcaro teria sido exclusivamente para o filme, mas os produtores negavam que o filme tivesse usado qualquer centavo, e essa contradição patente gerou um desconforto, e isso prejudica também a relação dos aliados, que olham para a condução de Flávio na campanha e sentem-se inseguros sobre a capacidade de responder às crises, e essa, ao que tudo indica, é apenas a primeira crise mais grave de uma série de outras que certamente virão ao longo da campanha. Então, buscar o empresariado é também um desejo de dizer que, olha, podem confiar em mim, nada disso vai efetivamente gerar danos de longo prazo, mas a gente sabe, o empresariado, no fim das contas, tem uma postura muito pragmática e deseja ter um candidato que seja ao mesmo tempo viável e que aponte modos de segurança para um novo rumo fiscal para o país. Vamos ver os desdobramentos disso.
9: Tá certo, muito obrigado, Mano Ferreira. Em entrevista ao jornal The Washington Post, o presidente Lula disse que o líder norte-americano Donald Trump já sabe que ele é o melhor, aliás, que Jair Bolsonaro. Vamos entender melhor essa história com o Marco Viana, que chega ao vivo para contar isso para a gente nessa entrevista, então, do presidente Lula, que está realmente confiante, vamos dizer assim, né, Marco? Muito bom dia, meu amigo.
14: Olá, bom dia, boa semana para você e a todos que nos acompanham. Bastante confiante. Essa entrevista do presidente Lula ao jornal americano The Washington Post repercutiu muito nas últimas horas, principalmente por essa declaração direta envolvendo o ex-presidente Jair Bolsonaro e o presidente dos Estados Unidos, Donald Trump. Durante essa conversa, essa entrevista com o jornal, Lula disse que Trump, abre aspas, Trump já sabe que eu sou melhor que Bolsonaro, fecha aspas. A fala veio quando o presidente brasileiro comentava essa relação pessoal e a relação diplomática com o presidente americano após o encontro entre os dois na Casa Branca no último dia 7 de maio. Lula afirmou que não pediria para Trump deixar de gostar de Bolsonaro, mas fez questão de dizer que não precisa fazer esforço para o americano perceber as diferenças entre os dois. O presidente também revelou bastidores do encontro, disse que usou o bom humor para quebrar o gelo com Trump, afirmou que se conseguiu fazer o presidente americano sorrir, pode conseguir avançar em outras negociações. A entrevista acontece no momento em que o governo brasileiro tenta evitar novas sanções comerciais dos Estados Unidos, busca ampliar investimentos americanos no Brasil. Então, Lula também disse ao jornal que defende a soberania brasileira e que o país não vai se curvar a ninguém. Vamos continuar acompanhando as repercussões dessa declaração diretamente de Brasília. Volto com você.
9: Agora 6 horas 57 minutos.
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16: O comportamento do consumo das famílias brasileiras passa por mudanças que começam a impactar diferentes setores da economia, incluindo a indústria de alimentos e o varejo. Estudos apontam que parte crescente do orçamento das famílias está sendo direcionada para plataformas de apostas esportivas e jogos online. O cenário preocupa porque, além do entretenimento, muitas pessoas passaram a enxergar as apostas como possibilidade de complemento de renda e até alternativa de investimento financeiro. E a colheita da safra brasileira de café segue em ritmo lento. Além do avanço moderado nos trabalhos de campo, a comercialização da nova safra também permanece travada, refletindo a cautela dos produtores diante da volatilidade do mercado e das diferenças de preços entre o café disponível e os contratos futuros. Sem contar que 14% da safra passada de café ainda não foi comercializada. E o relatório do USDA impulsiona a disparada do trigo nas bolsas internacionais. O Instituto Americano projeta a menor safra de trigo este ano desde 1972, podendo haver desabastecimento global de trigo. Apesar do cenário internacional altista, o mercado físico brasileiro permaneceu travado ao longo da semana. No Paraná, os preços do trigo ficaram próximos a R$ 1.430 por tonelada FOB, sustentados pela escassez de oferta disponível. E o mercado físico do boi gordo voltou a registrar pressão negativa sobre os preços da arroba em importantes praças pecuárias do país na última semana. O movimento é resultado do aumento da oferta de animais terminados e do comportamento mais cauteloso da indústria frigorífica, especialmente em um período de consumo doméstico menos aquecido. A arroba do boi gordo no Paraná gira em torno de R$ 340.
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23: 7:02, 7:02, muito bom dia, Paraná. Eu sou Rafaela Moron, esta é a Rede Jovem Pan. Nós vamos juntos até as 8:00 da manhã com as principais informações pelas ondas das FMs do Grupo RIC espalhadas pelos quatro cantos do Paraná. Você segue muito bem informado pela Jovem Pan e Jovem Pan News em Curitiba, Ponta Grossa, Maringá, Londrina, Cascavel e Foz do Iguaçu. Lembrando que você acompanha este jornal, que é líder de audiência também pela internet. Sim, nós somos a rádio que virou TV. 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Vem com a gente, procura na barra de pesquisas do YouTube Jovem Pan News Paraná, já vai achar a transmissão ao vivo. Diretamente dos nossos estúdios e tem espaço para você deixar também a sua opinião. Aí faz o seguinte: se inscreve no canal, já clica no sininho de notificações, assim você vai saber sempre quando o Jornal da Manhã Paraná estiver ao vivo. 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Agora, se você estiver já no trânsito, cedinho, 7:03, já começou a semana corrida aí para os compromissos da segunda-feira, não deixa de participar. Aí o caminho é o nosso WhatsApp, 41 984 18 1071. Você que escuta esse jornal todo dia e que nunca participou, deixa disso, manda mensagem aqui ou então vem junto conhecer a transmissão lá do YouTube, combinado? Carlos Kobach, muito bom dia para você, uma excelente segunda-feira, que está com uma cara de segunda-feira, né?
24: Cara de segunda-feira, né? Aqui pelo menos na capital dos paranaenses, um pouco frio, chuva, tempo cinza, então a cara aí de uma segunda-feira. Um excelente dia a você, Rafaela, um ótimo dia também, Tarcísio, a você e a todos que nos acompanham já aqui no Jornal da Manhã, que nos ajuda a fazer desse jornal aqui o líder de audiência. Muito obrigado por essa contribuição, por essa colaboração que vocês fazem sim esse jornal aqui conosco. Então, reforço o convite. Quem puder, entra no nosso chat ali, dá bom dia. Já tô dando bom dia aqui para todo mundo. Já tem gente ali, Rafael Costa, Valesca, Carroça, Rafa, Douglas, quem mais tá aqui? Leandro Decomaim, Ted Andrade, Dr. Gracioto. Então, um excelente dia a todos vocês. Muito obrigado pela audiência.
23: Dito isso, a gente segue com os principais destaques de hoje. Segunda-feira, semana começando, força, ouvinte, 18 de maio de 2026. Essas são as principais notícias do dia até aqui. A Assembleia Legislativa do Paraná vota hoje projeto que pretende aumentar o valor de uma gratificação para servidores do Judiciário. Tem mais, presidente da Câmara, Hugo Mota, desconversa e diz que pedido de abertura de CPI do Banco Master terá um tratamento regimental. Aqui no Paraná, a bancada, a maior parte é favorável à instalação e investigação do Banco Master lá na Câmara. Em meio a ataques, entrevistas e alfinetadas, evento religioso realizado em Curitiba reúne políticos e pré-candidatos de grupos diferentes ao governo do estado. E Flávio Bolsonaro diz que o presidente Lula, aspas, está com o diabo. A declaração aconteceu em um evento que contou com a participação de políticos paranaenses. Tudo isso e muito mais é a partir de agora. Vem junto, chegamos. E graus agora, chove em Curitiba, garoa aí pra você que tá circulando, vai sair de casa e a previsão é de chuva ao longo de todo o dia em diversos pontos da capital. A máxima, nem parece máxima, 17 graus. Em Ponta Grossa também tem alerta de chuva forte, máxima de 19 graus, alerta que vale ainda para Maringá e Londrina. Por lá, os termômetros chegam a 21 graus. Em Cascavel, tempo nublado, máxima igual que a de Curitiba, 17 hoje.
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23: Informações em tempo real para você sobre o aeroporto Afonso Pena. Vamos conferir juntos aqui as chegadas e partidas até o momento, conforme o previsto. 7:06.
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23: A gente abre o Jornal da Manhã Paraná te contando que os deputados estaduais vão votar hoje à tarde uma proposta que prevê ali a criação de uma gratificação para o pessoal do judiciário. Texto votado vai mudar ali leis relacionadas à organização administrativa, quadro de pessoal do Poder Judiciário, também promovendo alterações em funções de confiança, em cargo, em comissão, e muda, por exemplo, uma questão de gratificação relacionada ali à hora aula para servidores efetivos ou comissionados que atuam na Escola Judicial do Tribunal de Justiça do Paraná. Com essa mudança que os deputados vão votar, se isso for aprovado, o que acontece é que os valores de referência vão subir, né? É isso que coloca lá. Hoje a previsão do pagamento será de R$ 450 por hora aula para quem tem doutorado e R$ 425 para profissionais com mestrado. Além disso, os deputados vão votar também mudanças na Lei Orgânica da Polícia Civil e um projeto, este que eu acabei de mencionar, que aumenta aí o valor de gratificação para os servidores do judiciário que exercerem aí atividades de docência. A justificativa da proposta fala no tal do orçamento próprio. De onde vai sair o dinheiro para pagar aí, né, essa questão do aumento de valor hora-aula? Justificativa é o tal do orçamento próprio, né, que na verdade se trata de recurso público. Então, tá bom, estão revendo lá ou tentando rever essa questão do valor da gratificação com este aumento, e quem vai pagar a conta mais uma vez, né, somos todos nós aí. A proposta, por exemplo, né, ela tem lá uma lei estadual de 2012 que fixava em R$ 200 o valor, né, e agora a ideia é chegar aí até R$ 450 por hora aula. A questão é o seguinte, né, quando o orçamento é próprio, Carlos Coba, que a criatividade é o limite, né?
24: Não tem limite,
23: não,
24: né?
23: Não tem limite, é, exatamente.
24: É, a gente tem que só pontuar, porque a gente falou recentemente aqui sobre essa questão de professor, Tribunal de Justiça, então nosso ouvinte pode ficar um pouco confuso. Uma coisa era aquele projeto, que já foi até revogado, que previa transformar todos os juízes, quase 1.000 juízes, né, e desembargadores, em professores. Aquilo era uma manobra para garantir entrar naquela lista de penduricalhos possíveis estipulados pelo Supremo Tribunal Federal. Acabou isso sendo revogado. Esse é um projeto voltado aos servidores, né? Que prevê essa verba aí para quem for também docente, ou seja, quem for dar aula no Conselho da Magistratura ali, vai ganhar um extra. Então isso serve para servidores tanto comissionados quanto servidores concursados. Agora, isso está ainda em projeto de lei na Assembleia Legislativa, não tenho dúvida que isso vai passar, porque na Assembleia aprova-se quase tudo que vem do Tribunal de Justiça, né? Tudo que vai, que é cargo, é penduricalho, passa tudo ali. E deve esse também passar pelo crivo dos deputados estaduais. Tem também hoje essa previsão dessa questão da reformulação e da estrutura organizacional da Polícia Civil, que deve passar também. Mas aqui a gente tem que dar um detalhe. a questão da eleição, a eleição para o governo do Estado 2026, mudou um pouco a configuração da Assembleia Legislativa. Se antes Ratinho Júnior, governador do Estado, tinha plena certeza de aprovação quase integral, né, dos seus projetos, com a ampla maioria da base, hoje esse cenário mudou um pouco. Por conta da candidatura, pré-candidatura ainda, de Sérgio Moro, os deputados do PL que eram da base governista agora se dizem independentes. Em alguns projetos têm votado com a oposição. Então, você, ouvinte, que vive esse mundo polarizado, às vezes briga com familiar por causa de PL, de PT, saiba que na Assembleia Legislativa, o PL e o PT estão votando juntos em alguns projetos que tramitam na casa. Então, isso está chamando bastante atenção por conta dessa nova configuração dessa força política dentro da Assembleia Legislativa. E já na semana passada, esse bloco independente junto com a oposição quase derrotou o governo. Então, eu chamo a sua atenção, ouvinte, para esse assunto, porque mudou um pouco o cenário na Assembleia Legislativa. Então, os projetos que iam do governo carimbado, quase com a certeza de uma plena aprovação, agora o trâmite está um pouco mais complicado. Há uma resistência maior à governabilidade do governador Ratinho Júnior. Nada ainda, Rafa, que ameace. Mas o governo agora está de olho, porque sabe que, a depender do projeto ali, pode encontrar uma resistência maior na Assembleia Legislativa, que foi uma casa que sempre aprovou quase tudo que o governo mandou.
0: E tem um detalhe, Carlos, nessa questão dessa afinidade entre PT e PL. Veja, tanto tempo a gente ouve falar em pacificação, em uma visão aí de projetos, contém ironia, mas parece que a Assembleia Legislativa do Paraná conseguiu o que o resto do país todo não conseguiu até aqui, né?
24: É, parece. Que essa união,
0: essa,
24: né?
0: Essa união, essa pacificação, exato. Lá a polarização acabou, pelo visto.
24: É, a gente viu até no Congresso Nacional, quando, por exemplo, são projetos que interessa os próprios parlamentares, né? Aumento de fundo eleitoral, aumento de cota.
0: Todo mundo vota junto.
24: Faz, todo mundo junto. Aí deixa de lado a questão ideológica, né? Quando é para eles próprios, votam todos juntos. PL e PT se abraçam. E aqui na Assembleia a gente tá vendo agora essa situação curiosa. Não deixa de ser curiosa, porque o cenário político de polarização é tão acirrado, né? Como eu disse, pessoas, familiares desfazendo laços, amizades por conta da política. E aí, quando você vê PT e PL votando juntos, um defendendo o outro, acaba chamando bastante atenção.
0: 7:13, 7:13, a gente segue falando aqui sobre a questão do Banco Master. O presidente da Câmara dos Deputados, Hugo Mota, desconversou, ouvinte, e disse que o pedido de abertura de uma CPMI do Banco Master vai ter, aspas, tratamento regimental. A bancada aqui do Paraná, você sabe, em maioria é a favor e cobra a instalação da CPMI do Banco Master. O deputado Hugo Mota, do Republicanos, falou rapidamente sobre o assunto durante participação na corrida da Câmara em Brasília nesse domingo. Durante a conversa com jornalistas, ele só indicou que o pedido de abertura de uma comissão parlamentar de inquérito sobre o Banco Master vai ter um tratamento regimental, ou seja, vai seguir o rito previsto no regimento interno da Câmara. Além de desconversar, mas essa resposta já disse muita coisa com toda certeza sobre a possibilidade de uma CPI, Mota deixou claro que a prioridade na casa vai ser a discussão e votação do fim da escala 6x1 no país. Vamos ouvir aí a sabonetada do Hugo Mota ao falar do Banco Master.
1: A nossa prioridade agora é para o mês de maio. Queremos até o final do mês poder entregar a redução da jornada de trabalho a todos os trabalhadores e trabalhadoras do Brasil. Nós vamos sentar para tentar fazer um texto de convergência. Essa matéria, ela não é uma matéria que pertence a um partido ou pertence ao governo, ela pertence ao país. E se nós pudermos dar uma demonstração de unidade em torno desse tema, que é uma prioridade para mais de 70% da população brasileira, eu penso que é mais uma demonstração que a Câmara dará de estar completamente ligada, sintonizada com o que a população brasileira espera de nós.
23: Aí quando fala em 6x1, aí, né, aí tem, ela bora. Deslancha, né? Aí deslancha, né, Carlos? A corrida da Câmara ali parecia corrida para escapar de responder sobre o Master. Bom, apesar de Mota querer focar na votação da redução da jornada de trabalho, os últimos capítulos do Roteirista do Brasil, que não dá folga de jeito nenhum, claro que colocaram aí a questão do Master no radar político, né? E o Congresso tem lá pelo menos 7 iniciativas, pedidos diferentes para investigar a questão do Master. Desses pedidos, 5 já têm as assinaturas necessárias para instaurar a comissão. A maior parte da bancada do Paraná, aliás, é favorável à abertura de uma CPI ou CPMI para apurar o caso do Master. E desde a última sexta-feira, nós estamos trazendo aí o posicionamento de paranaenses, deputados federais e senadores do estado sobre o assunto. Deputado federal Diego Garcia, do União Brasil, é mais um que se manifestou, a gente vai registrar a partir de agora, reforçando então a necessidade de uma investigação no caso Master.
2: Eu, deputado federal Diego Garcia, do Paraná, já assinei o novo pedido de instalação da CPMI do Banco Master. Na verdade, já perdi a conta de quantos pedidos, tanto de CPI como de CPMI, que eu assinei. Eu acho que mais do que nunca, nosso país, ele precisa saber a verdade sobre esse escândalo, que pode ser um dos maiores da história do nosso país, onde aparecem aí, desde já, pessoas do alto escalão, tanto do judiciário como do legislativo, do executivo, que podem estar envolvidos, e a população precisa, o quanto antes, saber a verdade. Eu penso que políticos, agentes públicos, que uma vez que seja comprovada o seu envolvimento com casos de corrupção, não poderiam nunca mais exercer nenhum papel como agentes públicos na nossa sociedade, seja como candidato, seja no judiciário, no executivo, tinham que ser banidos de uma vez por todas. Nosso país, ele sofre por conta da impunidade, tantos escândalos de corrupção, e a gente não vê de verdade justiça sendo feita. Espero que o quanto antes, o que depender de mim, farei de tudo para que essa CPMI seja instalada e a verdade venha à tona.
23: Deputado federal Sandro Alex, do PSD, respondeu à produção do Jornal da Manhã com uma mensagem, abre aspas, sempre apoiei todas as investigações, fiscalizar é uma obrigação constitucional do parlamento, fecha aspas. E o deputado federal Nelson Padovani Júnior, do Progressistas, também respondeu por mensagem, dizendo que assinaria a abertura de uma apuração e que é imprescindível a instalação de CPMI. Carlos Coba, que a gente tem visto aí essa questão da declaração de investigação de CPI ou CPMI, são pouquíssimos aí os que não se manifestaram ou que se dizem contra, né? Muito da esperança também, ou da expectativa de que parece, eu já falei até aqui, mais fácil ganhar na Mega Sena do que alguém colocar uma CPI ou CPMI do Master para tocar lá. Então o trâmite regimental que o Hugo Mota falou é mais um elemento que vem nessa conta. O que é o trâmite regimental? Não tem pressa, sem pressa, irmão, né?
24: É uma resposta que para ninguém entender, né? E deixa muito claro o objetivo dele. Ele não quer falar de Banco Master nessa gestão dele. Quando ele fala a questão do tratamento regimental, ele quer dizer o seguinte. Para o nosso ouvinte entender, na Câmara Federal, isso acontece nas assembleias também, tá? Na Câmara Federal, é permitido regimentalmente o funcionamento de até 5 CPIs ao mesmo tempo, tá? Então, 5 CPIs podem estar atuando simultaneamente. Só que o que acontece? Tem uma estratégia para fugir de casos como o Banco Master. No início da legislatura, um monte de deputado vai lá apresentar CPI. CPI do... Vamos lá, um exemplo. CPI das pesquisas eleitorais. Isso sempre acontece, aliás, depois de um processo eleitoral. CPI do furto do cabo de energia, CPI das organizações criminosas, CPI da torcida organizada. Então, eles enchem de requerimento da CPI e acumulam uma fila ali. Hoje, para você ter ideia, são 15 que estão nessa fila. Então, o que acontece? Agora, quando chega a CPI do Banco Master, um assunto de fato que a população precisa de esclarecimentos, ele entra nesse fim da fila. Então, a CPI do Márcio é o 16º pedido de CPI. Então, regimentalmente, o que acontece? São 5 funcionando.
3: que o Hugo Mota tem que fazer? Colocar essas CPIs, essa fila para andar. Então nós temos lá, número um, CPI.

0: que há uma repercussão nacional, ele tem que entrar nesse trâmite regimental, que ele fala aí, tratamento regimental. Então, para Hugo Mota dar andamento à CPI do Master, ele vai ter que colocar em votação a instalação das 15 que estão na frente dele. Lembrando que só 5 podem funcionar simultaneamente. Então, esse é o tratamento regimental que o Hugo Mota quer dar. Então, quando você ouve, ouvinte, todo mundo agora pedindo, instale a CPI, vamos instalar, eu quero que não sobre pedra sobre pedra, eu quero que tudo seja investigado, delate, Vorcaro, delate todo mundo. É um discurso porque nós estamos em ano eleitoral, primeiro, e ninguém vai ter essa ousadia de não ser a favor de uma CPI do Banco Master, um assunto que está no nosso dia a dia. A gente fala aqui do Banco Master todos os dias, salvo engano. Todos os dias tem uma notícia envolvendo o Banco Master, uma novidade desse escândalo. Normalmente as novidades são ruins, né? Envolvendo o Banco Master. Mas todo mundo, em ano eleitoral, vai defender. Pelo menos publicamente, porque internamente ninguém quer. Davi Alcolumbre já se sentou em cima do Banco Master, chegou do pedido de CPI do Banco Master, chegou a negociar uma proteção, uma blindagem para evitar que a Polícia Federal o alcance, nesse caso do Banco Master. Vamos lembrar aquela situação envolvendo o Jorge Messias. O governo foi derrotado, que o Lula não conseguiu, não disse a ele que conseguiria blindar ele, que era um trabalho independente da Polícia Federal. Então, todo mundo diz publicamente que quer CPI, mas internamente ninguém quer. Principalmente o Hugo Mota, presidente da Câmara, e o Davi Alcolumbre, presidente do Senado. Então, tratamento regimental para um assunto que está em voga. É o grande assunto hoje da política nacional, é, infelizmente, o escândalo do Banco Master.
1: E é o seguinte, né, Carlos, o Banco Master não quebrou no vácuo, ele não quebrou ali sozinho, teve porta aberta, né, teve relação, teve gente importante circulando. Então é uma pergunta que não quer calar mesmo. Por que tanto medo da CPI do Master ou da CPMI do Master? O que que acontece, né, que as pessoas estão aí bradando a investigação, como você bem desenhou, mas aí na hora de colocar a coisa para rodar, sente até um alívio internamente que não exista ali uma disposição, uma boa vontade, nem uma casa, nem na outra, né, para que a gente não tenha o caso do Master engavetado. A gente viu tantas CPIs e tanta CPMI acontecendo, e existe ainda essa lógica do Brasil de que não dá em nada, né, que fica até difícil compreender, porque tamanho medo de fazer uma apuração.
0: É, ninguém quer, porque é um escândalo que ele é apartidário. Ele não é de um lado, ele não é do outro. Ele pega todo mundo. Esse é o problema, esse é o medo. E pelo jeito, pega a gente e há muito tempo está envolvida com o Banco Master. Então você tem ex-ministros, você tem até ex-presidente contratado pelo Banco Master. No caso, Michel Temer.
1: Acho que, na verdade, o papel ia ser descobrir quem tá de fora, né?
0: Quem tá de fora. É mais fácil falar quem não tá do que quem tá. Porque é muita gente envolvida. Porque o Banco Master vem atuando há muitos anos. E a gente sabe da força de um banco no nosso país. Então, infelizmente, pega todo mundo de A a Z. Quando esse escândalo veio à tona, investigadores da Polícia Federal já disseram, olha, meia república pode cair se de fato for descortinado todo esse escândalo do Banco Master. Mas a gente está vendo resistências, né? Estamos vendo resistência do Congresso, estamos vendo resistência do Supremo Tribunal Federal, quem diria. Até no Supremo nós estamos tendo resistências com relação ao Banco Master. Alexandre de Moraes está fazendo de tudo lá para evitar a investigação. Limita o poder do COAF, dos relatórios de inteligência. E assim vai. E aí, quando a gente espera dos nossos representantes, que, aliás, vamos ou não renovar o mandato deles esse ano. Pense bem. Quando a gente espera, podia esperar alguma coisa dos nossos representantes, o Hugo Mota e o Davi Alcolumbre sentam em cima e nada fazem. Então, é um escândalo que ainda, ao meu ver, ainda nem chegou no ápice, tá só escalando, Mas você vê uma resistência muito grande em Brasília.
1: 7:25 antes do intervalo, eu vou registrar aqui rapidamente a participação de ouvintes. O Maurício de Cascavel mandou bom dia, Rafaela, Carlos e Tarcísio, Brasil, país da pizza. O Sérgio Buniolo também mandou CPI do Master, não sai. E quem está envolvido, ó, vai dar em nada, mandou abraços.

0: Bom dia, o Manuel de Curitiba. Quero uma caneca da Jovem Pan, Manuel. Eu também quero, Manuel.
1: Também quero.
0: Vamos abrir essa campanha, a gente também quer. O intervalo é rapidinho, você pode participar ainda no 41984-18171 ou vem junto para a conversa exclusiva do YouTube. Na volta, a gente fala mais sobre Flávio Bolsonaro, política aqui do Paraná. Sai daí.
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9: 7:31, 7:31. A gente está de volta com a nossa pauta 4, alvo de polêmica após divulgação de áudio para Daniel Vorcaro, pré-candidato à presidência da República pelo PL. Flávio Bolsonaro diz que o presidente Lula, aspas, está com o diabo. A declaração aconteceu em um evento que contou, inclusive, com a participação de nomes aqui do Paraná. Senador e pré-candidato à presidência, Flávio Bolsonaro, subiu o tom aí contra o presidente Lula no fim de semana em um discurso polêmico e com tom forte, até religioso. Ele associou Lula à figura do diabo e afirmou que ser alvo de perseguição política. As declarações aconteceram em meio à repercussão de mensagens divulgadas, o áudio, tal áudio lá do Flávio Bolsonaro, do Dark Horse, e o banqueiro Daniel Vorcaro, pedindo dinheiro do Daniel Vorcaro para a produção do filme sobre a trajetória do pai, o ex-presidente Jair Bolsonaro. Então, essa é a questão, e a fala de Flávio foi em Sorocaba, durante o lançamento aí da pré-candidatura do deputado Guilherme Derrit ao Senado pelo Progressistas. O senador paranaense Sérgio Moro, o deputado Felipe Barros, que são pré-candidatos, né, ligados aí a Flávio Bolsonaro, estiveram no local apoiando, portanto, Flávio Bolsonaro, indicando aí essa adesão. Tem estados que parece que a coisa complicou depois do áudio, né? Diz que São Paulo houve constrangimento, Santa Catarina também colocaram lá em xeque algumas alianças. A gente vai ouvir agora um trecho do discurso de Flávio Bolsonaro.
10: Eles só esqueceram de uma coisa. Ele está com o diabo, a gente está com Deus. E nós vamos vencer, porque o bem sempre vence o mal. Porque eu sei que nessa hora da pressão, na hora da pré-condenação, alguns aqui já passaram por isso, essa tentativa de destruir a educação. É por isso que eu venho pedir perdão à festa, dando a minha cara a tapa.

0: aí, tá? Eu sei que o áudio tá um pouquinho complicado, mas acho que deu pra você entender o que ele tá falando, é que ele vai honrar o presidente Jair Bolsonaro, que ele vai continuar, que ele vai seguir deixando evidente, né, que não vai jogar a toalha, rechaçando também ali movimentações que começaram a acontecer mesmo dentro da direita, dessa história de se o Flávio deveria ou não ser substituído, né? Assim que saiu o áudio, já começaram a falar em Michele Bolsonaro, em Tereza Cristina, em um plano B, em buscar um outro nome, e ele está dizendo que não, né? O núcleo em torno dele compreende que essa mudança seria uma sinalização muito ruim. Então vai sim tentar manter sua candidatura, né, até o final. E há, inclusive, hoje uma sequência de encontros lá em São Paulo com empresários, buscando até essa visão de você entender, né, como é que fica a questão do olhar empresarial para essa viabilidade de candidatura de Flávio Bolsonaro. Será que a gente vai ter alguma mudança, por exemplo, no cenário de pesquisas e levantamentos que foram apontados até aqui, mostrando ele altamente competitivo, em alguns casos, numericamente passando até o presidente Lula, ou por uma diferença muito pequena, né? Ainda em maio, tem uma eleição longa pela frente, o Flávio Bolsonaro, que foi tido ali, né, como uma zebra ao momento que anunciou a sua pré-candidatura, conseguiu sim viabilidade. E ultrapassou toda a esteira daqueles nomes da direita, que eram os nomes dos governadores da direita, né, ditos ali como uma direita de certa forma mais moderada, ele mesmo vem se apresentando dessa maneira. Agora, para entender os impactos em relação ao abalo nessa questão do áudio, se isso vai ter algum reflexo à frente ou não, na minha visão, é preciso mais tempo. Já falei que até aqui é uma questão moral. Você pode gostar ou não gostar dele ter ido buscar o financiamento privado, dele ter ido se relacionar com o Vorkar, né? Mas não entra no âmbito criminal, que aí eu acho que é uma outra instância para qualquer político que seja, quando ele se torna alvo de uma investigação oficialmente ali relacionada à questão de busca de alguma irregularidade, de alguma ilegalidade, né? Também creio que quem vota em Flávio Bolsonaro, já disse isso mais de uma vez na bancada, não vai mudar, mas sentiu, né, Carlos? Porque a gente vê ali que esse esforço de discurso, buscando também, né, a questão do reforço, né, do nosso projeto que tem aqui bandeiras que conversam com o público evangélico, onde você sabe que Lula tem fragilidade, é um projeto que eu seguirei, vou manter ali a minha pré-candidatura, tem recados importantes nesse momento, que é um momento, né, de fragilidade. Então tá buscando ali se fortalecer novamente com esses discursos, e aí entra a questão do apoio. Os paranaenses estavam lá, paranaenses que aqui demoraram um pouco para se manifestar, inclusive como outros nomes ligados aí a PL Novo, mas que depois endossaram apoio total a Flávio Bolsonaro, e em alguns pontos do país já se fala nessa questão de alianças, né? Colocaram ali uma pausa para tentar rever o tamanho da situação e das consequências disso, para entender se ainda há uma conexão com o palanque de Flávio Bolsonaro.
1: E esse monitoramento, Rafa, assim, do que vai acontecer ainda com Flávio Bolsonaro e como ele vai reagir, é o comportamento dos partidos políticos, né? A gente tem aí um período de convenção chegando no mês de julho, de final de julho até 5 de agosto, nós vamos ter o período de convenção. É hora de saber quem vai jogar com quem, quais os partidos vão se alinhar e quais vão disputar aí tanto a eleição presidencial do governo. Então, os partidos estão olhando ainda para tentar entender qual que é o tamanho do estrago que esse áudio envolvendo Flávio Bolsonaro e Daniel Vorkaro vai causar na campanha do Flávio Bolsonaro e também como ele vai reagir, né? Você vê essa reação primeira dele aí batendo, né, levantando o tom contra o presidente Lula. Agora, a grande dúvida em Brasília é: haverá novos episódios envolvendo Flávio Bolsonaro ou a família Bolsonaro com Daniel Vorkaro? Tem muita gente se perguntando isso até para decidir que rumo tomar na eleição de 2026. Qual o impacto disso na campanha de Flávio Bolsonaro? Nós vamos ver agora a partir dessa semana, da outra semana, quando pesquisas eleitorais forem feitas. Nada abalou? Caiu? Presidente Lula subiu? Isso aí é as pesquisas que vão trazer esse retrato. Inclusive, tem uma pesquisa aqui no Paraná registrada, vai ser divulgada na próxima quinta-feira pelo Instituto IRG, que nós vamos ter uma amostra, por exemplo, do impacto dessa relação Flávio e Vorkaro na campanha de Sérgio Moro, na campanha de Felipe Barros ao Senado, na campanha de Deltan Dallagnol ao Senado, Então nós vamos já começar a ver se houve algum arranhão na imagem de Flávio Bolsonaro perante o eleitor brasileiro. E também, nesse caso específico, do eleitor paranaense. O Flávio Bolsonaro é o grande avalista dessas candidaturas aqui, de Sérgio Moro, de Deltan, de Felipe Barros. Como é que esses candidatos, como é que fica a candidatura deles perante o eleitorado, tendo que explicar esse áudio aí, esse dinheiro, 160 milhões, essa cobrança desse dinheiro? Então, as pesquisas vão começar a indicar isso. E aqui no Paraná a gente já vai ter essa primeira amostra na próxima quinta-feira, com a divulgação dessa pesquisa, a primeira, depois desse áudio aí, que abalou a candidatura do Flávio Bolsonaro. Não tenha dúvida disso. Tem muita gente correndo, batendo cabeça para tentar estancar essa crise. Só que no Brasil, como é que se estanca uma crise? Com o tempo. Porque na outra semana já vai surgir uma nova crise e aí todo mundo esquece, né? É assim, Ciro Nogueira a gente já não fala mais do Toffoli, já não fala mais do Alexandre Moraes, porque cada personagem ele vai perdendo esse holofote quando surge um novo. Então, o da vez é Flávio Bolsonaro. Vamos ver se essa semana surge outro ou na próxima semana. Normalmente, 10, 15 dias, já surge outro, porque é tanto escândalo envolvendo o Banco Master que talvez o que Flávio mais espera é que esse tempo passe, essa turbulência dentro da campanha dele, que de fato abalou as alianças, abalou o olhar dos políticos, dos partidos políticos para Flávio Bolsonaro. Hoje, como a Rafa falou, ele tem uma série de encontros em São Paulo com empresários, com banqueiros, a turma da Faria Lima.
0: Vai ali, sentir a temperatura, né?
1: Que tava apostando na candidatura do Flávio. Como é que eles vão reagir? Então isso, o Flávio já vai ter uma amostra hoje durante esses encontros aí com o pessoal da Faria Lima.
0: E aí tem um detalhe, né? Além da pesquisa aqui do Paraná, tem uma Atlas Intel e uma Datafolha que estão encomendadas.
1: Já, né?
0: E a Atlas Intel, inclusive, deve sair amanhã. Essa é a perspectiva. Então amanhã talvez a gente já tenha aí um cenário nacional com essa visão aí do que aconteceu no fim das contas, se houve ali alguma alteração, por exemplo, alguma vantagem para o PT, para Lula, ou crescimento de algum outro candidato, desempenho do Zema. Que, aliás, o Zema, inclusive, esse final de semana já veio a público dar uma recuada ali, né? Trouxe ali a visão de que era uma página virada, depois de classificar como tapa na cara, imperdoável, coisa e tal, diz que o episódio foi superado. Então, para ele, Carlos, a manchete, para o Zema, a manchete já virou, né? A questão de um novo escândalo já foi tudo resolvido e tudo superado, falando em página virada. Obviamente sentiu um termômetro interno e deve ter feito ali, né, uma reflexão após as críticas que vieram do Paraná, de Santa Catarina, falando que ele foi precipitado, né? Que não esperou.
1: O próprio Novo, né? O próprio partido dele, né?
0: Falou que tem aquela coisa que não esperou nem o corpo esfriar, né? Já, isso, pronto. Já foi tentar cavar um vácuo ali de espaço e aí implodiu a possibilidade de qualquer composição com Flávio Bolsonaro, né? Porque agora, como é que vai ficar? Eles gravaram um vídeo juntos, será isso, aquilo? Então, o Zema, por exemplo, já baixou a temperatura falando ali em página virada, né? Um tom muito diferente daquele vídeo lá, Flávio Bolsonaro, você pedindo dinheiro igual, não sei o que e tal. Então, já deu essa declaração que já é uma sinalização política que eu considero relevante, né? Porque aí não foi pra cima. Se tinha espaço para crescer, para dizer, veja, eu sou aqui a pessoa que tem a moralidade, aí já mudou a tônica.
1: A expectativa, Rafa, nessas pesquisas é que o Zema venha um pouco melhor pontuando, principalmente por aquele embate com Gilmar Mendes, né? E aí, depois desse episódio agora com o Flávio. Então, há uma análise interna de que o Zema pode vir melhor nas próximas pesquisas, mas ele foi muito atacado depois dessa declaração contra o Flávio Bolsonaro. O próprio Flávio chegou a falar isso, olha, eu esperava pelo menos o benefício da dúvida com o Romeu Zema. Estavam conversando os dois, compunham ali, negociavam uma aliança, né, do Zema ser vice do Flávio Bolsonaro, que, ao meu ver, foi para as cucuias.
0: Explodiu,
1: né? Como é que agora você vai ter um vice? Bom, se bem que, Rafa, que nós temos um vice hoje do Lula, que disse que o retorno do presidente Lula ao Congresso Nacional, à presidência da República do país, seria um retorno de um criminoso à cena do crime, né?
0: E hoje então, ele tá lá.
1: Hoje ele tá lá, vice do Lula.
0: Na cena, então.
1: Então, também na cena, né?
0: Isso.
1: Então, talvez o Brasil acomode aí, deixa essa questão do imperdoável, do Romeu Zema, vamos falar, não era, Não era tão imperdoável.
0: Mas
1: assim,
0: será,
1: né,
0: que o eleitor vai deixar? Porque é muito recente, será? Né, cara? Será? É muito recente, né? Que vai dizer, não, é tudo bem, gente. Ele tava nervoso, ele chamou o outro de imperdoável e tapa na cara, mas tá tudo certo. É muito ruim, né? Não tem condições. O Caiado foi mais prudente nesse sentido de falar, não, nosso projeto aqui é… Com visão da direita, eu estou querendo dizer, né? É vencer o Lula, então vamos fazer um oportunismo aqui agora. E ficou muito essa leitura dentro ali do lado do Zema. Até aqui no Paraná, eu fiquei me perguntando como é que fica agora. Por exemplo, o pessoal do Novo fez a crítica, mas se manter a candidatura, falavam aqui em palanque duplo. E pois agora?
1: É.
0: Será?
1: Aqui, o Novo foi um posicionamento do Novo do Paraná aqui muito forte em relação a essa declaração do Zema, né? Dizendo que foi precipitado, que não houve uma conversa interna do partido, porque eles olham muito para a eleição da Câmara Federal. Eles querem bancada, querem superar a cláusula de barreira. E sabem que aliando com o PL, esse projeto fica mais fácil. Então, uma ruptura agora, do jeito que foi, né? Ou do jeito que o Zema deu essa declaração, ficou ruim pro Novo. Em Santa Catarina, por exemplo, a deputada federal do PL, Júlia Zanatta, salvo engano, o primeiro nome dela é Júlia, ela defendeu, por exemplo, que o PL baixe uma nota, uma norma, dizendo que não tem aliança com o Novo em nenhum estado. Olha o prejuízo que isso causa em todas as alianças já feitas, inclusive aqui no Paraná. Se rompe Novo e PL, você tem o Deltan Dallagnol saindo, por exemplo, dessa chapa de Sérgio Moro. Então, olha o estrago político que uma declaração do Romeu Zema fez, né? Então agora está todo mundo correndo, os bombeiros entraram em ação para tentar distensionar essa relação entre Novo e PL.
0: 7:45, 7:45, a gente segue falando para você sobre pauta política aqui do Paraná em meio a ataques diretos e alfinetadas. Um evento religioso aqui em Curitiba reuniu aí vários pré-candidatos de grupos opostos. Foi a 31ª edição da Marcha para Jesus no fim de semana no centro de Curitiba, que reuniu lá milhares de fiéis e também serviu como ponto de encontro para lideranças políticas. Representantes de grupos políticos diferentes aproveitaram para participar do evento religioso e diferentes de indiretas e falas mais ácidas, entrevistas, inclusive recentes aqui, a Jovem Pan Reunião aconteceu lá em um clima ameno. Entre os políticos que marcaram presença estavam Alexandre Cury, do Republicanos, pré-candidato ao Senado, pré-candidato ao governo Sandro Alex, do PSD, Cristina Grêmio, pré-candidata ao Senado, também do PSD, esses da base de Ratinho Júnior, e no mesmo palco, Sérgio Moro, pré-candidato ao governo, Felipe Barros, pré-candidato ao Senado, e também, né, a candidata, pré-candidata aí, a deputada Rosângela Moro, do PL, também com Deltan Dallagnol, do Novo, pré-candidato ao Senado, todos eles ali conectados a Flávio Bolsonaro e, obviamente, adversários políticos ali do grupo de Ratinho. Então, alguns, inclusive, chegaram a divulgar a participação nas redes sociais. Por exemplo, tem lá o material postado pelo senador Sérgio Moro. A gente vai colocar aí imagens. Vamos ver um pouquinho aí do que disse o Sérgio Moro nas suas redes sociais sobre isso.
2: Aqui em Curitiba, em mais uma marcha para Jesus, celebrando a fé.
3: Olha só, toda a previsão do tempo era de chuva. Mas olha só, um dia para celebrar a vida e louvar a Deus.
4: O Paraná é de Jesus.
0: Opa, agora sim, teve também vídeo postado pelo deputado Alexandre Cury, que participou ali com o deputado federal Sandro Alex.
5: Nós estamos começando mais uma marcha de Jesus aqui em Curitiba, lado do bispo Cirilo, deputado Sandro Alex. Curitiba é de Jesus, Paraná é de Jesus.
6: Essa é uma marcha que celebra a nossa fé e a vitória do povo paranaense que vive um momento abençoado. Parabéns, Cirilo, em nome de todos os organizadores.
7: Viva a marcha para Jesus!
8: Viva a marcha para Jesus!
0: Então tá aí a marcha para Jesus no último final de semana. Tinha uma expectativa de mais de 60 mil pessoas. Tem, tradicionalmente é uma marcha que em ano eleitoral ou não reúne ali políticos, né? Já teve Jair Bolsonaro, que eu me lembro, em anos anteriores, né? Mas você percebe o seguinte, né? Tem a questão, naturalmente, de um respeito ali à fé e religião, mas o eleitor evangélico tem seu peso. Você tem ali um público considerável, que é bastante decisivo, que tem colocado ali representações, tem bancada, você sabe disso, né? Não tô contando aqui nenhuma novidade. E que, inclusive, tem despertado até a visão da esquerda. Ali não foi o caso. Foram nomes diferentes da direita que participaram, mas em linhas gerais, né? Há sim um desejo de aproximação também da esquerda em todo o país com os evangélicos, que vêm decidindo, sim, por representações e tem um voto de peso, né? Tem as suas pautas representadas ali, tanto é que o próprio Messias, a gente falava aqui no intervalo essa questão da indicação do Jorge Messias voltar à tona aí com o Lula sinalizando que vai reenviar o nome de Messias, que teria supostamente declarado ali que essa vaga é do Messias, né, e que, enfim, provavelmente para ter esse desejo de reenviar, reorganizou a conta ali com quem votou contra, né, ou foi buscar uma conversa, um diálogo para organizar a casa antes de reenviar o nome de Messias, tem a representação também dos seus predicados por Lula, a questão de ser o terrivelmente evangélico da esquerda, como foi, por exemplo, a indicação de André Mendonça. Então, é sim uma sinalização de que os políticos estão de olho, Carlos Kopack, né? Se nesse público, nesse eleitorado e nas pautas de interesse ali do público evangélico para fazer essa representação.
1: É um povo, é um público, um setor, vamos dizer assim, eleitoral muito grande, né? Muitos se declaram evangélicos aí no nosso país e é um reduto eleitoral muito forte que elege deputado federal, elege senador e ajuda, claro, em eleições majoritárias, seja do governo, seja para Senado. Então, muita gente em ano eleitoral passa em culto, né? Passa, não vai nos quatro anos, em três não vai. Aí no ano eleitoral aparece, né? E aí você vê aí discursos para tudo quanto é lado. Tem muita gente, muito pré-candidato, foi à marcha ali, fez o seu vídeo, colocou na rede social, acompanhando esse grande evento. Agora, o governador Ratinho Júnior não foi, né, a essa marcha, embora tenha sido convidado. E aí depois eu fui saber que ele estava bastante resfriado, né? Um problema de saúde aí, um mal-estar. Por isso que não esteve, teve antes um almoço ali com os principais pastores ali na Assembleia Legislativa. E depois o evento, e aí o governador acabou não indo. Não foi também na Arena da Baixada, até estava falando com o Tarcísio hoje, que o técnico da seleção, Ancelotti, esteve aqui em Curitiba acompanhando o jogo. E o governador Ratinho também não esteve lá, estava previsto para ir por causa dessa gripe. Agora, é um momento eleitoral em que você vai de enterro a casamento, de missa a todas as matrizes aí religiosas, porque ano eleitoral. Então, desconfie daquele que só aparece no ano de eleição. Mas foi aí um grande evento, reuniu bastante gente, até deu problema no trânsito ali, um nó ali no trânsito no centro de Curitiba. Eu até tava passando por lá, não entendi nada, tava tudo parado, por exemplo, na Cândido de Abreu. Aí depois eu fui lembrar que tinha aí esse grande evento da Marcha para Jesus, que contou, como eu disse, com muito pré-candidato e foi lá fazer o seu vídeo para publicar na rede social.
0: Agora 7:51, 7:51 é um rápido intervalo, a gente volta já já.
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1: 7:56, estamos chegando aqui ao final desse jornal. Eu vou pedir para quem tá lá no YouTube, deixa o like antes de ir embora. Dá tempo ainda de melhorar o nosso like. Eu agradeço demais a nossa audiência. Lembrando que às 15h tem Pan News Opinião. Eu e Manuela Niklevics vamos estar aí com as informações e atualizações para você. E amanhã estaremos de volta nesse jornal, que é líder de audiência. Muito obrigada a você que tá no rádio com a gente, ouvindo a Jovem Pan e Jovem Pan News. É uma alegria ter aí a companhia dos nossos queridos ouvintes, ainda mais para começar a semana, né, Carlos?
2: É isso aí, a semana pesada, né? Chuva, frio, mas vamos lá, vamos encarar a semana. Uma excelente segunda-feira a todos vocês, a você, Rafa, a você, Tarcísio, e a todos que nos ajudam a fazer esse jornal aqui. O líder de audiência, muito obrigado por essa parceria, por essa confiança. Uma ótima segunda-feira a todos e força. E a semana só está começando.
1: Muito bem, dito isso, não esquece que o Grupo RIC é jornalismo de resultados. Uma excelente semana para todos nós. Tchau, gente.
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4: E aí, galera, 8:02, bom dia pra você que tá sintonizando aqui a 101.5, boa semana pra você que tá no cruzamento da Alexandre de Gusmão com a Cuiabá, atenção redobrada. Nessa parte ali da Alexandre de Gusmão, tá congestionado até a Rua da Lapa. Então, pra você que tá curtindo aí uma paciência maior, temos também na Rua Santa Catarina um trânsito moderado, cruzando ali a Rua Souza Naves. Próximo ali ao Colégio Ideal, também nesse horário de pico, né, na Visconde de Guarapuava, também um fluxo intenso. Temos também na Rua Rui Barbosa, cruzando ali a Presidente Kennedy, também com esse fluxo intenso. BR-277 também, trânsito aí se formando. Pra você que tá curtindo aí, então dá aquela respirada. Lembrando que você pode também repassar alguma informação aqui pelo nosso WhatsApp, que é o 998-460066.
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4: Abrindo a nossa manhã da Pan oficialmente. Prazer, eu sou Amanda Calil, te fazendo companhia aqui na Rádio Mais Descolada, nessa segundona preguiçosa. Tempão aí não tá dando sossego pra gente, né? 12 graus em Cascavel, sensação térmica de 11, tempo nubladaço. Amanhã é pra ter um solzão, então pra você que tá assim como eu, com roupas no varal, faz 3 dias e não seca, calma que amanhã o solzão vem pra animar um pouquinho aí, né? Ninguém merece. 998-460066, valendo, né? Essa hora, uma hora de boliche pra você lá no Boulevard, aquele que fica no West Side. Pra você participar, você vai mandar no nosso WhatsApp o pino de boliche, lá certinho, o emoji premiado, mais o seu nome e bairro, e já está concorrendo. Então participa aí bastante no arroba Jovem Pan Cascavel, tá rolando sorteio também, você não pode ficar de fora. Aproveita, já fica por dentro de memes, informações, pra você ficar tudo sempre muito bem atualizado. E bora começar essa nossa manhã hoje com a rainha do pop, abrindo a nossa manhã com Madonna.
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0: a Jovem Pan número 1 dessa segundona. E é essa hora que você agradece que o meu microfone fica desligado. Porque esse a gente faz aqui, mas passa vergonha, hein? Jovem Pan número 1 de Cascavel, por aqui a gente continua com o nosso Rock and Pop.
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Essa é a Jovem Pan número 1 de Cascavel, 8h23. Thorn, essa música que tá bombando novamente, fala sobre desilusão amorosa e a sensação de perceber que o relacionamento não era tudo aquilo que parecia. Realidade de muitos hoje, né? A música marcou aí o fim dos anos 90, com seu estilo pop rock melancólico, e virou um dos maiores sucessos da época. Inclusive, você que é fã, a Natália diz que vai lançar um álbum aí, né? Um álbum novo, agora em 2026. Ela que atualmente tem 51 anos. Inclusive, é uma das cantoras antigas, das bandas antigas, que tem lançamento de álbum esse ano de 2026, que promete muito, né? Você que tá chegando agora, eu sou Amanda Calil, te faço companhia até o meio-dia, sempre esperando você, e não é brincadeira. Você que tá ouvindo aí, é 101.5 998-460066. Muita gente nova participando aqui no WhatsApp, deixa a gente muito mais feliz. Quero saber de onde que você tá curtindo, se é por aplicativo, se é por site. E lembrando que nessa hora tá valendo uma hora de boliche pra você lá no Boulevard, aquele que fica lá no West Side. Então, por conta da Pan, corre ali, participa, manda o emoji do boliche, mais o seu nome e bairro. E finalzinho aqui do nosso Rock and Pop, já temos um ganhador ou a ganhadora. Por aqui a gente continua, vamos de Nirvana agora?

0: Jovem Pan, número 1 de Cascavel, sempre jovem, sempre Pan, Oasis aqui no nosso Rock and Pop, 8h33, por aqui a gente segue a nossa programação, boa demais, né? Não tem pra bater, não adianta, a programação aqui da Pan é diferenciada pra você, você que tá curtindo, inclusive, se você gosta de batidão, gosta daquelas músicas mais agitadas, tem o Beats Festival chegando, já ouviu falar? Bom demais! São 12 horas de música sem parar, 2 palcos simultâneos, grandes nomes aí da música nacional, aquela energia é dia 23, tá? Desse mês. Abertura dos portões aí às 15 horas. E, claro, que a Pan quer te levar. 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Corre lá, mas cumpra certinho com as regrinhas, tá? Seu perfil tem que ser público. E claro que depois nós vamos sortear também durante a programação aqui nos nossos sorteios relâmpagos. Só que eu não vou misturar agora, porque nessa hora tá valendo 1 hora de boliche pra você lá no Boulevard, naquele que fica no Shopping West Side, West agora, né? Então pra você participar, manda lá no 998-460066 o emoji do boliche, mais o seu nome. Cruza os dedos e boa sorte. Intervalinho chegando, depois tem mais música, mas claro, vamos de notícia para você ficar sempre bem atualizado. A proposta que prevê o fim da escala 6x1 terá uma semana decisiva na Câmara dos Deputados. O relator da PEC, o deputado Léo Prates, deve apresentar na quarta-feira a primeira versão do parecer sobre a mudança na jornada de trabalho. A ideia em discussão é reduzir a carga semanal de 44 para 40 horas, garantindo 2 dias de descanso e sem cortes nos salários. O principal debate agora é sobre a transição dessa mudança. Setores empresariais defendem uma adaptação mais longa, enquanto aliados do governo querem uma redução mais rápida, com possibilidade de diminuir 2 horas por ano até chegar às 40 horas semanais. A proposta não deve definir regras específicas para categorias como jornadas diferenciadas. Esses detalhes devem ser tratados depois por meio de projetos de lei. A comissão especial ainda fará reuniões com sindicatos e representantes do setor produtivo, além de seminários em estados como Amazonas, Minas Gerais e Santa Catarina. A expectativa é votar a PEC na comissão no dia 26 e levar o texto ao plenário na Câmara no dia 27. O presidente da Câmara, Hugo Mota, quer aprovar a proposta ainda em maio, mês do Dia do Trabalhador, e acelerar também a análise no Senado.
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6: Ah, vai, o trânsito tá bem tranquilo por enquanto em Cascavel, ali na Avenida Piquiri, só como sempre, na Avenida Barão do Rio Branco até a Brasil. Temos um ponto com um fluxo intenso e um mais moderado. Na verdade, assim, Cascavel é meio que figurinha repetida, né? Sempre nos mesmos pontos ali. Então, pra você que tá na rua Engenheiro Rebouças, também temos duas quadras ali próximo à rua Antonina com esse fluxo intenso. Já temos também na rua Santa Catarina, cruzamento ali com a rua Santa Catarina e, deixa eu pegar aqui, Souza Naves. Temos esse fluxo intenso também. Então, pra você que tá curtindo, me levando de carona aí, o ponto bom de você demorar um pouquinho mais, você curte mais música. Seria 1.5 998-460066, o nosso WhatsApp. Lembrando que tá valendo o prêmio.
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6: Rasgando o som agora, Pink Floyd, aqui na Rádio Mais Descolada de Cascavel. 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

0: Semana 9-4 pra você que tá chegando agora. Bom dia, eu sou Amanda Calil, te faço companhia aí na manhã da Pan. Nosso Rock and Pop vai ficando por aqui. Deixa eu mandar um abraço pra galera que tá curtindo aqui, mandando oi. Temos aqui, cadê o nome? Johnny, sempre na sintonia. Samadar também, Gilmar aqui na sintonia também. Marcelo, muita gente comentando, participando ali também dos nossos sorteios. E você não pode ficar de fora, 998-460066. Lembrando que durante a programação ainda temos boletim do trânsito, uma atrás da outra, as mais pedidas. Temos também Conexão Jovem Pan, Flashback, enfim, daquele jeitão que você curte. Inclusive, a notícia daqui a pouquinho é sobre Copa do Mundo. Então, pra você que tá desatualizado, a gente te atualiza aqui. Mas antes... Quem levou a primeira hora de boliche lá do Boulevard do Oeste foi... Deixa eu pegar, cadê? Sumiu o nome, cadê? Achei. O Júnior do Quebec, final do telefone 3405. Júnior, a gente vai entrar em contato com você, tá? E lembrando que temos mais horas de boliche, temos aqui camiseta do Brasil, enfim, tá recheada a programação. Você não pode ficar de fora. Lembrando, o nosso WhatsApp é o 998460066. Intervalo chegando na sequência, vamos aí com uma atrás da outra aqui na Jovem Pan Cascavel. A espera acabou. Chegou o tão esperado dia da convocação da seleção brasileira para a Copa deste ano. O técnico Carlos Ancelotti vai anunciar os 26 jogadores hoje, no Museu do Amanhã, no Rio de Janeiro. Mas o clima tá mais para premiação do que coletiva comum. Segundo algumas informações, vão ter shows, discurso do presidente da CBF e uma estrutura gigante montada para a imprensa. Mais de 700 jornalistas de 14 países foram credenciados para acompanhar tudo de perto. A expectativa é enorme, principalmente por causa das dúvidas envolvendo nomes como Neymar e outras estrelas da seleção. A divulgação oficial da lista está marcada para hoje às 17h40. E claro, a internet já está na contagem regressiva para os memes, surpresas e possíveis polêmicas da lista final.
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0: Agora 9 horas e 10 minutos, nosso boletim do trânsito, tudo tranquilo, fluindo perfeitamente em Cascavel nesse horário de pico. Pra você que tá passando em alguma informação que eu não estou reportando, manda lá no 998-460066.
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0: E pra ficar melhor ainda pra você, agora a gente curte uma hora só de música sem intervalos comerciais com Taylor, Black Eyed Peas, Hunter, que seremos aí seu Jorge. E claro, seu pedido, manda lá, tanto pelo WhatsApp quanto pelo Instagram, @jovempancascavel. Tá rolando sorteio, hein?
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0: a Jovem Pan, número 1 dessa segunda-feira, 9h43. Uma atrás da outra pra você. Chegando agora, Billie Eilish.
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0: Jovem Pan, número 1 da sua segunda-feira, finalizando uma hora só de músicas aqui, sem intervalos comerciais, 10h03. Bom dia pra você que tá chegando agora na 101.5, eu tô esperando você. Eu falei lá no comecinho da nossa programação que nós, locutores, não somos nada sem você que tá do outro lado aí. É de aplicativo de carona? Tá trabalhando e tá curtindo aqui a Pan? Me conta, manda lá 998460066. E lembrando, chamando sua atenção que se você não segue ainda a Rádio Mais Descolada de Cascavel no Instagram, tá perdendo tempo, porque lá tem vários sorteios, tem ação e, claro, você fica por dentro de tudo, sempre bem atualizado, né? Curtimos aí Coldplay, tivemos Paralamas do Sucesso, Miley, Beyoncé, Billie Eilish, tivemos Dua Lipa, The Weeknd, Taylor Swift, Ne-Yo, entre outros sons. E lembrando que depois do intervalo vem a melhor sequência do seu rádio, juntamente com o pedido pelo Instagram, que hoje foi com Alok e Marcos Iba, e temos também flashback e, claro, conexão Jovem Pan.
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0: dando play aqui na melhor sequência do seu rádio pra animar esse trânsito. Tá segundona aí, preguiçosa em Cascavel, rapidão aqui, 13 graus em Cascavel e parece que nada de sol, né, por enquanto. Mas enquanto isso aqui, a gente curte muito a música, é o nosso top 10. Hoje em décima colocação aí com BTS, teremos também o pedido pelo Instagram, Conexão Jovem Pan, tudo isso dentro de uma hora só.
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0: Jovem Pan, número 1 da sua segundona, Marcos Iba com Alok e Bruno Martini. Pedido pelo Instagram, 10h28. Essa aqui é de 2016. 10 aninhos já, hein? Pra você que tá chegando agora, uma boa segunda. Você está curtindo a melhor sequência do seu rádio. Em sexto lugar, ficamos com Tempali Jenny. Tivemos sétimo lugar com Taylor Swift. Oitavo, Lula Young. Nono, Alex Warren, abrindo com BTS, que tá bombando aí, né? Pra você que tá chegando agora, 998460066 é o nosso WhatsApp. @ Jovem Pan Cascavel também é o nosso Instagram. Tá rolando sorteio, se você não tá sabendo ainda. Tem dois, tá? Temos pares de ingresso pra pista lá do Beats Festival, que tá pra rolar aqui em Cascavel. 12 horas de muita música, dois palcos simultâneos. E claro, se você passar pro lado, vai ver um concurso que tá rolando lá. É uma guitarra autografada pela banda Dire Straits, que tá fazendo uma tour aí, né? Então corre lá, participa também, fica ligadinho. Depois do intervalo, temos o nosso Top 5, Flashback e Conexão Jovem Pan.
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0: a Jovem Pan número 1 de Cascavel, 10h55. Bruninho Mars, não teve jeito, levou mais uma vez a nossa medalha de ouro aqui na melhor sequência do seu rádio. Segundo lugar, ficamos com Sam Fender e Olivia Jean, essa música que tá bombando também, todas as paradas. Terceiro, ficamos com Grace Abrams. Tivemos aí em quarto lugar, Ter Swings. E quinto, com Olivia Rodrigo, que foi a melhor da semana passada. Pra você que tá chegando agora, sempre jovem, sempre Pan, sou Amanda Calil, te faço companhia aqui nas manhãs da Pan. 14 graus agora em Cascavel. 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Essa banda tá fazendo uma turnê e tá vindo pra Toledo e pra Foz do Iguaçu também. Se você é fã, conhece alguém que é fã, tá rolando lá no nosso Instagram um concurso. Tá valendo, sabe o quê? Uma guitarra autografada pela banda inteira. Então corre lá, participa, tá fixada a publicação. Cruza os dedos e boa sorte!
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0: Depois de 8 anos de batalha na justiça espanhola, a cantora Shakira foi absolvida das acusações de fraude fiscal. O tribunal concluiu que não ficou comprovado que ela morava oficialmente na Espanha em 2011, como alegava o governo. Com isso, a artista deve receber de volta mais de 60 milhões de euros pagos em multas e taxas durante o processo. Mesmo assim, a agência tributária espanhola ainda pretende recorrer da decisão. Depois de quase 3 anos longe dos palcos, Harry Styles fez um retorno em grande estilo na estreia da turnê Together Together, em Amsterdã. O cantor apareceu cheio de energia, apresentou músicas do novo álbum e levou os fãs à loucura com os hits como As It Was e Watermelon Sugar. O show marcou oficialmente a volta do artista às turnês e ainda aumentou a expectativa para os shows no Brasil em julho. O rapper Drake voltou dominando o Spotify, depois de lançar 3 álbuns de uma vez. O cantor se tornou o artista mais ouvido em um único dia na plataforma neste ano. O feito aconteceu em menos de 24 horas após o lançamento e ainda colocou Iceman como o álbum mais escutado do ano em um só dia. 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
0: Muito bem, já estamos de volta, sempre jovem, sempre pã. 11:03 é a sua manhã muito melhor aqui na nossa companhia, eu sempre esperando você. Lembrando, o nosso WhatsApp para você fazer o seu pedido é o 998460066 e tá rolando sorteio. Segue lá, @jovempancascavel.

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0: vindo aí um dia. Alva, jovem, pode ser cabelo lembrando que tá rolando sorteio, viu? Nossa, 9844-6066, já viu? Conta aí, 9844-6066, conta aí, conta aí, conta aí. Enquanto isso, eu vou pro último intervalo na sequência. Temos aí o Coldplay, o Rivedinho, o Elton John, o Sabrina Carpenter, o seu pedido, a sua participação também. Sabrina Carpenter, o seu pedido, a sua participação também.
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0: Sabrina Carpenter. Uma segunda pra você que tá curtindo 11h45, é a nossa Manhã da Pan. Deixa eu chamar a sua atenção, você que tá curtindo aí. Você é fã de Dire Straits? Prepara sua jaqueta de couro aí, porque vou te falar, eles vão dar esse final de semana em Toledo. Então, pra você que curte, é a primeira vez que eles vêm pra cidade, tá? Lá no Empório Santa Maria e promete fazer um showzaço. Pra você que é fã, eu tenho um recadinho, né, Diego? Bom dia, passa o recadinho aí pra galera.
1: Tudo bem? Dia 23 de maio, próximo sábado, nós temos um super show na cidade de Toledo com a banda Dire Straits Legacy. É uma super atração internacional, uma banda de renome mundial e está chegando a Toledo em oportunidade única, né? Pela primeira vez e única vez aí, deu certo de estar encaixando no roteiro da viagem. Então não perca essa oportunidade. É um projeto com integrantes originais da banda Dire Straits, retomando aos palcos aqui e fazendo uma turnê mundial. E dessa vez, Toledo entrou na rota aí dessa super turnê, tá? Então não perca a oportunidade de viver um momento inesquecível. Vai ser uma noite muito especial. O show vai acontecer lá no Empório Santa Maria. Esperamos todos vocês. Os ingressos estão à venda no site blueticket.com.br. Maiores informações também no site da casa e também no site da Blueticket. Então, voltando e reforçando com vocês. Dia 23 de maio, próximo sábado, um mega show com a banda Dire Straits Legacy, tá? Não é cover, não é tributo. A banda, num projeto com integrantes originais. É isso aí, esperamos vocês lá.
0: Promete, viu? 11h46. Lembrando, você que é fã também, já tá empolgadaço aí com o show. Lá no arroba Jovem Pan Cascavel, tá rolando um concurso que você pode estar aí, de repente, levando uma guitarra autografada pela banda inteira. Então corre no nosso Instagram, cruza os dedos, boa sorte. Claro que a gente tem que ir com eles, né? Aqui na Manhã da Pan, 11h47. Bom dia!

a Jovem Pan, número 1 de Cascavel, número 1 da sua segunda, 11h55. Vou ficando por aqui, amanhã eu tô de volta a partir das 8. Pois no intervalo você curte o Pânico. E às 15 horas vem o Marcos pra te fazer companhia. Se cuida, lembrando, tá rolando sorteio, hein? @JovemPanCascavel. Fui!

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1: Muito bem, meus enganetados pelo amor. Como é que vocês estão? Tudo bem com vocês? Estamos de volta aqui. Mais um alucinado programa Pânico pelas recatadas plataformas da Jovem Pan. Sejam bem-vindos ao programa que acha a lista do supermercado mais cara que a lista do Ancelotti.
2: Nossa, também.
1: Brasil parou a internet e a pergunta que não quer calar. Neymar.
2: Olá.
1: Vai ou não vai para a Copa do Mundo? Para você ter uma ideia do tamanho do negócio,
2: certo?
1: Nós temos aqui, senhoras e senhores,
2: o quê?
1: São 700 pessoas que estão na 700 jornalistas credenciados para a cobertura oficial.
2: Putz.
1: Eu vou repetir o tamanho,
2: meu Deus,
1: de Neymar. Para que você aí...
2: Sim, avalie.
1: É. A coletiva da seleção brasileira dessa segunda-feira, que é hoje...
2: Sim.
1: Teve cerca de 700 jornalistas credenciados, segundo informações divulgadas pela CBF.
2: Porra!
1: Os profissionais vieram de pelo menos 13... Olha o tamanho
2: cacetola
1: do Neymar.
2: Bastante gente.
1: 13 países. Presta atenção, Samidana, você que torce contra.
3: Eu não.
1: Inglaterra, Itália, Espanha, Estados Unidos, Argentina e Japão. Então, para
3: só
1: para
3: saber se a palavra Neymar vai ser ou não falada.
1: Para isso, nós temos hoje, aqui nesse programa, alguém do calibre, do quilate, da envergadura e do porte de Thiago Leifert.
4: Aê!
1: Olho no lance. Para dizer se Neymar vai ou não vai para a Copa do Mundo.
2: Ele tem a resposta.
5: Sim.
2: Só o Thiago é maior que o Neymar.
5: Boa tarde a todos.
6: Boa tarde.
5: Eu dei a minha opinião já há meses. Eu não mudei de opinião, eu não fiquei com esse papo do tipo do Thiago Asmar aí, ó. Não, porque a maré mudou. Não, a maré não sei o quê. Não. Eu tô cravando há meses, desde o começo, desde a chegada do Ancelotti, que o Neymar seria convocado hoje. Dependendo, claro, se ele machucado ou não. Como ele tá aguentando 90 minutos, o Neymar será convocado hoje, 5:30 da tarde. O Neymar estará na lista do Ancelotti, o Neymar vai pra Copa do Mundo. Pode cravar.
2: Boa. Opa, independente do futebol, Thiago, gostaria de te dar uma pergunta. Você acha que o Neymar, o tamanho dele também na publicidade, porque a FIFA também precisa lucrar, está no meio dessa negociação também a ida do Neymar com o marketing e a publicidade da FIFA? Interrogação.
5: Não. Eu acho o seguinte, até, para vocês vão lembrar de mim amanhã. Ele vai ser convocado hoje à noite e imediatamente depois, lá pelas 5:31 da tarde, vão começar várias teorias conspiratórias. Vão começar a dizer que ele foi convocado porque não estava vendendo ingresso e a FIFA pediu. Vão começar a dizer que ele vai jogar na MLS e os americanos, através do Trump, pediram para convocar o Neymar para que ele pudesse fazer mais mídia lá para a MLS quando ele for para os Estados Unidos. Vão falar um monte de coisa. Mas a verdade é que a vaga do Neymar sempre esteve lá. O Neymar é o maior talento brasileiro dos últimos 20 anos. Maior artilheiro da história da seleção, maior assistente da história da seleção, um cara que tem, sim, 4 cirurgias, tem mesmo, isso é uma dificuldade para ele, mas que ele está se readaptando e está aprendendo a jogar com esse novo corpo. O talento do Neymar é indiscutível. O Ancelotti nunca falou nada sobre quantidade de assistências, quantidade de gols, nada. Só falou, o talento do Neymar não se discute, se o Neymar estiver bem fisicamente, ele será convocado. Para o último amistoso, França e Croácia, ele disse, só chamarei jogadores que estão 100%, mas para a Copa, na mesma resposta, poderei chamar jogadores que não estejam 100% ainda, porque a Copa é uma situação diferente. Então o Neymar nunca esteve longe do radar da seleção. O Neymar sempre foi um pensamento do Ancelotti. É só pegar as entrevistas dele.
2: Sim.
5: Tudo que essa discussão de assistência, gol, o Santos isso é coisa da nossa cabeça. Foi a imprensa que inventou esses rankings de ele tem 10 participações em gol, o Vinícius tem 8. Isso é bobagem. O Ancelotti nunca falou isso. O Ancelotti sempre deixou claro que se ele estivesse fisicamente apto, ele seria chamado. E ele tá.
3: Thiago, tem uma pergunta que sucede a convocação, que vai ser às 5:31, estando convocado, vai ser titular?
2: É o dono da camisa 10?
5: Não sei. Acho que a 10 fica com ele. É, até por deferência, acho que os outros jogadores não lutarão pela 10. O Mbappé, por exemplo, quando começou a crescer muito lá no, na França, e no Real Madrid tudo, ele pede a braçadeira de capitão lá na seleção da França e ele causa um problema interno. E eu não acho que esses jogadores que estão lá têm esse perfil de querer questionar a liderança do Neymar ou a camisa do Neymar. Acho que isso não é problema. E acho também que o Neymar, ele quer tanto ir para essa Copa. Ele não precisava ir para essa Copa. Ele já está resolvido, a carreira dele está resolvida. Ele quer tanto que ele jogaria com a 26. Se dessem a número 26 para ele, ele jogaria. E ser titular ou não, eu não acho que ele vai conseguir jogar os 8 jogos como titular. Mas acho que ele estando na lista, o Ancelotti vai pensar num time com ele sempre.
4: Meu Deus, agora...
5: E aí tem os treinamentos.
4: Uma dúvida que a gente tem aqui. Meu Deus, grande Thiago Larvid, que está dominando o SBT. Meu Deus, um grande comentarista, grande narrador esportivo.
5: Um abraço
4: para
5: Cristina Lelis. Cristina Lelis, Tratoria.
4: Lelis, Tratoria. E lembrando que calçado é de Poline. É diferente, é de Poline. Meu Deus, 7 centímetros mais alto. Thiago Larvid, no pique, vamos lá. Menino Hendrick, você acha que tinha que ser titular, depois vem Neymar e arregaça todo mundo? Ou não? Interrogação.
5: Não.
4: Menino Hendrick.
5: Não, acho que o Hendrick vai ser convocado, mas não será titular. Eu acho que o Hendrick é a nossa arma secreta. O Hendrick é o cara que pode causar algo no jogo. Vocês devem ter visto, toda vez que ele entra na seleção, você pode dar ele 15 minutos, sim, 10 ou 5, ele faz alguma coisa.
4: Exatamente.
5: Ele é uma estrela diferente, cara. Então ele entra e causa. E eu acho que o velho é malaco, conhece ele lá do Real Madrid também.
4: Sim.
5: Vai deixar ele guardadinho. E no segundo tempo, o jogo tá truncado, o jogo difícil. O nosso grupo é chato, né? Tirando o Haiti. Marrocos e Escócia vão ser dois jogos muito difíceis para a gente. Vai ter que ter paciência e o Hendrick pode ser essa faísca. A minha pergunta é o Rayan. Eu não sei se o Rayan vai. Eu gostaria que fosse. Acho que ele traz coisas interessantes. Mas o Hendrick está na lista, certeza.
6: Ô, Thiago, eu queria te perguntar, porque parece que a impressão que eu tenho de toda essa loucura que a gente entrou é que a gente está com a seleção da Copa de 70, né? Para o Neymar não jogar. Parece que a gente tem ali o Tostão, o Pelé,
5: foi,
6: que veio. Porque para o Neymar não jogar, parece que temos uma seleção brilhante. O que você espera, ô Thiago, dessa seleção? E quem você acha que deveria começar, não repetir o que o Mbappé fez, mas começar a pedir a responsabilidade? Porque a gente tem uma ausência muito grande de responsabilidade dentro da seleção. E todos aqueles que são entrevistados, eles continuam jogando a responsabilidade pro Neymar.
5: Em cima do Neymar, Cara, a gente ficou... muita gente, para me irritar, quando eu tô na minha live, escreve no chat assim... Mas o que ele ganhou na seleção? Bom, ele ganhou Copa das Confederações e medalha de ouro. Ele realmente não foi campeão mundial. Mas a pergunta tem que ser o contrário. É o que a seleção ganhou sem ele? Aí eu falo, uma Copa América. Beleza. Mas depois disso, se você pega esses últimos 2 anos que a gente não teve o Neymar... A gente teve o Vinícius, bicampeão da Champions, voando. Rafinha, líder lá do Barcelona, um ícone do Barcelona. Mas o que aconteceu na seleção brasileira sem o Neymar? E a resposta é nada. Nada. A gente voava na eliminatória aqui da América do Sul. Sem ele, a gente suou sangue sem ele. Nós tomamos um pau da Argentina naquele jogo lá em Buenos Aires. A gente se ferrou sem o Neymar. Porque realmente ninguém apareceu para chamar essa responsabilidade. A gente esperava que fosse ou Rafinha ou Vinícius. Liderança técnica, um cara para tecnicamente ser o substituto do Neymar mais para frente, nós temos dois caras que têm a técnica que pode chegar lá. Um deles é o Rodrigo, que infelizmente está machucado e não conseguiu uma sequência boa na seleção e essa lesão dele agora é muito grave. E o outro cara é o Estevão, que também infelizmente está machucado. De todas as lesões que a gente teve assim, nos últimos tempos, Militão, Rodrigo e Estevão, eu tivesse que escolher uma que machucou mais a gente, eu acho que é a do Rodrigo, sabia? Eu acho que o Rodrigo, junto com o Neymar, ele poderia ser esse cara para armar o time, um cara muito técnico e vai fazer bastante falta. Mas para mim, para frente, olhando para frente, é o Estevão.
1: Muito bem.
2: Muito bom. Queria saber qual que você acha que é a maior dificuldade do Brasil, né? Quem é o time, né? Sempre falam da França, falam da Espanha, mas de fato, quem que você acha que oferece perigo, amigo, para a seleção brasileira? Diga lá, Thiago.
5: Nós mesmos.
4: É isso
5: o Brasil
4: aí.
5: Precisa de terapia, cara. O Brasil precisa... Eu vi que chamaram a psicóloga do Grêmio. O Tite não, acho que não tinha psicólogo, se não me engano. Os jogadores não gostavam muito. O Brasil precisa de cabeça. A gente sabe que a Argentina, campeã mundial de 2022, alguns jogadores acreditam a equipe de psicologia do time, a melhora do time durante a competição. Eles saíram perdendo para a Arábia Saudita. Você imagina se o Brasil perde para a Arábia Saudita.
4: Nossa.
5: No primeiro jogo de uma Copa do Mundo.
4: Acabou.
5: O caos, o país acaba, meu irmão. E os caras perderam para a Arábia Saudita e através da psicóloga conseguiram colocar a cabeça no lugar, conseguiram respirar fundo e o Dibu Martínez, que tinha tomado 2 gols da Arábia Saudita, consegue depois se tornar um dos melhores goleiros do mundo, eleito o melhor goleiro do mundo, salva a Argentina na final. A gente precisa de terapia, a gente precisa que os caras estejam jogando com prazer, com mais amor. Vai ter pressão? Vai, mas tentar canalizar a pressão para um lado bom. E acho que a gente não suporta mais uma eliminação nos pênaltis. Caso a gente tenha uma cobrança de pênalti para disputar nessa Copa do Mundo, o Brasil tem que ganhar. Tem que ganhar. Se não, meu amigo, serão mais 4 anos de muita desconfiança, muita dor. Vai ser difícil. A gente precisa, nesses momentos difíceis agora, duros, ter cabeça no lugar para vencer.
1: Muito bom, bem. Bom. E os goleiros? Você sabe que nós temos várias...
5: Tá difícil.
1: Opa. Temos goleiros... O Brasil nunca ganha quando o goleiro é bonito. Não. Tem que ser goleiro feio.
4: Goleiro feio. Sim.
1: Igual o Tafarel feio.
6: Com aquela cara. Sofrido.
3: Com aquele queixo.
1: E temos goleiros bonitos.
6: Isso.
1: Porém, existe outra máxima que diz que é o seguinte. Quando o Brasil está desacreditado como está agora, o caneco sempre vem. Sim. Quando o time é bonito, que nem o quadrado mágico e tal, o Brasil não ganha absolutamente nada. Então, nós temos essa. O que você acha sobre... E parece que o Thiago Silva também. Mas o Thiago Silva não tem mais de 40 anos.
6: Não.
1: É o Thiago tem Silva que chora, não é?
6: O que chora. O Thiago acho que é mais velho que o Ancelotti.
1: Diz que ele também está nessa lista, não está, o Leifert?
3: Eu tem 41 anos. 41 anos. Eu
5: super a favor de levar o Thiago Silva. Eu sou um advogado do Thiago Silva na seleção brasileira. Acho que ele deveria ser convocado, mas eu também acho que não vai acontecer. Eu acho que o Ancelotti deve ter cogitado essa hipótese, tanto que botou ele na pré-lista. Ele não tinha aparecido em outras, ele apareceu nessa pré-lista. Ele tem mais de 40 anos. Jogou, foi campeão pelo Porto. Mas essa vaga de jogador experiente vai ficar com o Danilo. Acho que o Ancelotti está gastando com o Danilo do Flamengo. Não sei se ele tem a manha de levar mais um jogador. Ele está levando um monte de mais 30. Ele vai levar o Fabinho para a reserva do Casemiro. Vai levar o Casemiro. Levar um jogador mais 40. Eu acho que o velho não tem a manha não, cara. E sobre os goleiros, eu escutei de um passarinho da CBF a mesma informação que está hoje no Globoesporte.com e em outros sites também. Que o Everton cresceu nessa disputa pela terceira vaga. O Everton, que era do Palmeiras e hoje está no Grêmio, eu também escutei a mesma coisa e acho que não é loucura levá-lo no lugar do Bento. Então, meus goleiros acho que são Alisson, Ederson e o Everton. E não sei quem será o primeiro goleiro, tá? Vai ser determinado nos treinamentos. O Bento cometeu um erro muito grave no Campeonato Saudita, né, nessa última semana, que foi uma cobrança de lateral que ele botou para dentro. Assim, é um erro, não é um erro normal. E Copa do Mundo você tem que ser impiedoso, são só 8 jogos, você não dá para você ficar se preocupando com os sentimentos dos seus jogadores, sabe? Faltam 40 dias, cara, agora é levar o que a gente tem de melhor e mais cascudo e vão para
1: a
5: luta.
1: E o Vini Júnior sem a Virgínia? Sem a namorada.
6: Solteiro joga melhor?
2: A Virgínia é um desfalque?
5: A Virgínia vai ser repórter, né? Cara, não me pareceu nunca que engrenou também muito, né? A gente nunca teve muitas notícias deles assim, planejando casamento, nada disso. Mas o Vini, com ou sem Virgínia, ele precisa aparecer para a seleção brasileira. A gente ele está muito em dívida com a gente na seleção, com o torcedor brasileiro. E a gente já viu acontecer antes, e é normal que aconteça, do cara não ser o mesmo na seleção quando ele é no clube, né? Como ele é no clube, porque realmente é um time diferente. E a gente já viu isso acontecer com o Messi, com o Ronaldinho Gaúcho, com vários jogadores. Mas eu nunca vi uma distância tão grande. Eu nunca vi um jogador ser tão bom no clube e ser tão ruim na seleção. A distância desse Vinícius do Real Madrid por Vinícius da seleção é a maior que eu já vi. E ele precisa encurtar, cara. A gente precisa muito dele. Precisa muito que ele seja decisivo. Ele vai jogar. Eu não me surpreenderia se o Neymar jogasse de 9 com o Rafinha na direita e o Vinícius na esquerda. O Rafinha voltasse a ser ponta direita. Não me surpreenderia. Esse é um ataque importante. Você tem ali um titular do Real Madrid, um titular do Barcelona e o Neymar, pô. Maior artilheiro da seleção. Mas a gente precisa muito do Vini.
4: É, o mesmo acontece com o Gabriel Jesus, né? Também devia muito estar na pré-lista. Você acha que cabe ainda Gabriel Jesus ou não?
5: Acho que não. Nem titular no Arsenal ele está sendo. Sempre entra bem no Arsenal, tá? Sempre entra bem.
4: Sim, sim.
5: O Gabriel Martinelli também não é um titular no Arsenal, mas é um cara que, pô, é o artilheiro do time na Champions. E ele volta muito para ajudar, para marcar essas coisas. Eu tenho como informação também que o Ancelotti gosta muito do Gabriel Jesus, mas eu não acho que ele tenha coragem de hoje não convocar, por exemplo, o Igor Thiago, que é o artilheiro da Premier League brasileiro, né? Um dos artilheiros da Premier League, chamar o Gabriel Jesus e deixar o Igor Thiago fora. Ou chamar o Gabriel Jesus e deixar o Igor Jesus fora. Eu acho difícil o Gabriel Jesus aparecer na lista.
4: Ai, que bom, viu?
1: Ô, Thiago, queremos saber o seguinte. Você está no SBT agora.
4: Sim.
1: Diz que na Globo, Diz que na Globo você tá ganhando 5 milhões.
2: Na promoção.
1: 5 milhões.
2: Por mim. E ele recusou.
1: 5 milhões com o Merchan.
2: 5 milhões na nota. A gente fez a conta.
1: Pera lá, pera lá.
3: No Pix. Uau.
1: E agora você foi por um contrato magnífico pro SBT. E eu quero saber o seguinte, eu quero que você adiante pra gente aqui, você tá com o seu canal, que todo dia você faz aí a resenha, e o que que você vai fazer no SBT para que a gente possa te acompanhar lá nessas transmissões, né?
5: Tem o meu canal no YouTube, que tá, graças a Deus, indo muito bem, a gente se diverte aí toda segunda e quinta, 9 da manhã, às vezes tem uma live extra, tipo amanhã talvez tenha também, mas é o canal Tiagol. Tô gostando bastante, tem muito corte que viraliza, e as pessoas vão lá e conversam, e tá uma comunidade muito legal de viver nela. É, no SBT, eu estou indo para lá agora para a gente fazer a convocação hoje às 5 horas da tarde, mas eu vou estar na Copa do Mundo em pelo menos 22 jogos.
1: Caramba!
5: Os da seleção brasileira estão com o Galvão. O Galvão vai narrar, vai ficar viajando seguindo a seleção brasileira. Eu vou fazer todos os outros jogos, vou narrar todos os outros jogos e tem um pré-jogo também. E no dia de jogo da seleção, eu faço pré-jogo para o Galvão, que é um pré-jogo especial, mais longo. É como eu fazia nas outras Copas, né? A gente tinha um pré-hora e depois um pós-hora, eu vou estar ali. Então, todos os dias, nesses 40 e poucos dias de Copa do Mundo, todo dia eu vou estar lá. Pré-jogo e narrando ou pré-jogo da seleção brasileira lá no SBT. Conto com vocês, a gente está planejando muita coisa boa. E acho que vocês vão gostar. Eu acho que o SBT tá indo num caminho muito legal para fazer essa Copa do Mundo aí.
1: Top. Boa, boa. Eu quero agradecer
2: a
1: sua participação aqui hoje. Eu sei
5: que você agradeço.
1: Eu sei que você está indo lá para o SBT, mas é um dia muito especial aí que pô, tá todo mundo falando do Neymar e a gente queria um cara do seu tamanho, do seu calibre. E obrigado por atender o pânico, viu, Thiago? Valeu,
5: eu que
1: obrigado.
5: Agradeço. Tá? Sabe o quanto eu gosto de vocês, sou fã de vocês desde o começo. Ia para a escola escutando e agora tenho a oportunidade de estar aqui participando. É uma honra mesmo. Muito obrigado. Beijo a todos. E hoje é Ney Day.
4: É isso aí.
1: É isso aí. Boa. Obrigado.
2: Thiago Leifert.
1: Arroba Thiago Leifert conversou com a gente diretamente do... Ele tem um estúdio na casa dele.
2: Um estúdio próprio. Sim, top. Que é maior que da Globo.
1: É. Ele é muito rico.
3: Maior
1: muito.
3: Que o nosso.
1: Ele tem um estúdio na casa dele, melhor que o nosso.
2: É um Projac.
1: Impressionante.
4: Câmeras,
1: é um
4: mini Projac, né?
2: Sim.
1: Impressionante. Chama gente
3: Projaquinho.
1: Nunca vi um contrato desse, hein, Delari?
2: É.
1: Nunca.
2: E a gente tentou, né?
1: Enforcaram na nossa vida.
4: Na nossa hora...
2: Só um pico, né?
1: Só pro Luciano Huck,
2: pro
1: filme do Bolsonaro.
3: E o que a gente tentou?
1: Né?
3: Tentamos.
2: E não é que a gente não é esforçado.
1: Você viu a iluminação?
2: Não, mas é triste isso, meu. O cara deu dinheiro pra todo mundo, menos pra gente.
1: Uma salva, obrigado.
2: Boa, Thiagão.
4: Thiago. Valeu, Thiagão.
1: Mas hoje teremos também... Neymar.
2: É Neymar.
3: Ney Day.
1: Teremos Neymar nesse programa.
2: Olha que chique.
1: É.
2: Neymar Júnior.
1: Zuzu.
2: Zuzu e Rogério Morgado.
1: Sério?
2: Num momento assim.
1: Eles
2: épico.
1: Estiveram com o Neymar. Eles estiveram
3: Deram
1: com o Neymar.
3: Deram dicas.
1: Tem coisas fantásticas nesse momento. Tem dicas?
2: Olha, é o Neymar no pânico com a competência do meu colega Rogério Morgado. A pergunta é: o que o Neymar vai falar? E se a gente vai falar, né? Porque é um momento especial, não só na carreira do Neymar, que o Brasil inteiro, como você falou,
4: foi muito legal.
2: 700 jornalistas aguardam agora
1: para
2: uma resposta e graças
3: pra
2: a...
3: ouvir o pronunciamento da palavra Neymar.
1: Isso. Mas vocês viram que o Thiago disse que se o Brasil não trouxer o caneco, se perder, vai ser muito triste.
2: Sim.
1: Pro UOL, não.
2: Pro
1: não,
2: UOL, não. Casagrande.
1: Bota o UOL na época da Copa América.
2: Quer ver? Vini Júnior.
1: Nós guardamos aqui.
2: Deixa eu ver.
1: Não veio? Não, aqui, não chegou? Olha lá, ó. Sorriso de Vini é mais importante que o título da Copa América.
2: É? Se ele tiver sorrindo...
1: Entendeu? Então, quer dizer, se o Vini sorrir, o Brasil tá feliz.
2: Resolve.
4: Parece que foi uma nota comprada pelo dentista do Vini.
1: Pois
4: né?
1: Vocês concordam ou não?
2: Com que sorriso do Vini Júnior tá tudo bem.
1: Pelo amor muito bem. Tá e agora vamos homenagear quem, diferente, não é? Do Ancelotti, convocaria todo o nosso time. Quem admira toda a nossa sagacidade e reverência, porque agora, nesse momento, chegou nossa audiência, a Majestade.
7: Majestade de hoje vem da terra dos mamonas assassinas. Oh. A simpática Guarulhos. O mano é hold de bateria e tá namorando mais firme que o Samidana. Palmas para Fabiano de Oliveira Martins.
1: Olha o Martins aí, ó.
3: Tá escutando.
1: Fala, Martins. Oh,
8: achou. Boa tarde a todos. Obrigado a oportunidade de estar aqui. abrir espaço para o meu trabalho.
1: Claro.
8: Para o meu sorriso.
1: Você é baterista.
8: É. Sou baterista, mas eu mais trabalho com ela do que toco.
1: Ó. Oh. Como assim?
3: Ele monta.
1: A bateria, você monta a bateria.
8: Não,
1: afina a bateria.
8: A maioria, os bateristas de hoje não tem muito tempo para poder fazer a limpeza, a manutenção da sua bateria. Então eu faço esse serviço de... ou ele leva até a minha casa ou eu vou até a casa dele para fazer totalmente essa limpeza. Eu desmonto toda a bateria e faço essa limpeza para ele.
1: Entendi. É um rei da bateria.
2: É o pet shop da bateria.
1: Não é o drummer... Lalau Clean.
8: Isso.
1: É o drummer Lalau Clean.
8: Ninguém me conhece pelo nome, conhece por Lalau.
1: O Lalau. Alô, Lalau, pega no meu e fala que é seu.
2: No meu dedo.
1: Você conhece essa, Dede?
3: No birimbau.
2: Alô, Lalau.
1: Lalau. Você me gosta, né, Lalau?
8: Além de Lalau, me chamam de Bilau.
1: É isso aí,
2: barba linda.
5: Lalau pega na minha baqueta.
1: Então é o seguinte, o cara que tem a bateria, e é caro esse serviço? Deve ser, né? Pô, deve ser um trampo, né?
8: Depende do estado, já peguei bateria. Baterias que estavam guardadas há 10 anos, muito tempo guardado assim, mas eu consigo fazer essa restauração através da limpeza.
1: Porra,
8: é diferente do luthier. O luthier, ele retira todo o revestimento, faz todo um processo mais trabalhoso. O meu é mais um pouco mais simples, mas também não deixa de ser trabalhoso.
2: Mas você toca também?
8: Toco.
2: Ah, boa.
3: E quanto sai em média a limpeza da bateria?
2: Você tem bateria?
3: Não, mas...
2: Então deixa o
5: batedeira.
1: Depende.
2: Manda em box.
3: Não, eu sei. Não, que depende eu sei, mas a faixa de preço.
8: Ah, de R$400 pra cima.
1: Ah, vale. Quanto custa uma bateria bala? Uma bateria...
8: Ah, então isso depende da marca, do modelo.
3: Zildjian.
8: Tem. Zildjian é prato.
3: Eu sei.
2: Qual que é a top?
5: Ele tá tentando, ele vai acertar.
8: Hoje, ó, tem as... DW, Tama, Gretchen.
1: A Gretchen?
8: Singerland, tem a Pearl. Então tem várias marcas que lideram no mercado hoje, né? E Yamaha também.
1: É um inferno o cara que é baterista e fica em casa tocando bateria.
2: Você fica surdo,
1: devia ser proibido, né?
8: Quase eu não toco bateria.
1: Devia ser proibido.
8: Eu tenho duas baterias, vou ganhar mais uma e eu não tenho tempo de tocar bateria.
3: Vende pro Morgado.
2: Não é um trabalho fácil.
1: Queria tocar.
2: O Digão ficou surdo.
1: Eu sei, mas é chato o cara que toca bateria sozinho.
2: Sozinho em casa.
1: É, desagradável.
2: Tem as eletrônicas.
3: Na faculdade de música, falam que o baterista é um cara que gosta tanto de música que até anda com os músicos, mas ele não é músico.
1: Sério? Não, mas
8: eu também faço serviço de hold, né? Que ajuda a carregar todo o equipamento do baterista. Faço a montagem também. Depois que termino o show, desmonto tudo, levo

0: Ele, então, entre
1: Instituto
0: em contato.
1: Instituto de Bateria e Tecnologia.
0: Através do Instagram você já tem contato com tudo isso que eu estou falando aqui. Mas boa. O principal é mostrar o meu trabalho para vocês todos aí.
2: Valeu. Ó, entra lá parabéns. Então para você conhecer mais o trabalho aqui do nosso convidado de hoje, o drummer Lalau Clean. Drummer underline Lalau Clean.
0: Posso fazer um agradecimento?
2: Pode rápido, fazer rápido se você fizer. É, porque um senão não vamos fazer a hora da bateria aqui.
3: Entra a bateria.
4: Hora do bumbo.
0: É. Uma coisa rápida, ó. Doutora Sônia e seu Osmar, meus pais lindos, maravilhosos, meus irmãos, o que foram adotados, Fábio, Flávio, Francisco. O meu amor, Thalita. Surucucu da minha sogra, Francinete, um abraço. Pedrinho, Pingola Dourada, é nós aí, meu filho.
2: Meu cara, é humorista.
0: Adriana, Giba Favorite, agradeci. Surucucu. Então é isso. E ao Delari, a todo mundo. Obrigado.
2: Boa, valeu. Esse é o Lalau. Alô, Lalau. Pega no meu. Muito bem. Vamos agora falar de break. Agora daremos um breakzito na nossa rede de rádio para todo o Brasil. E enquanto você faz o break, nós continuaremos com o programa. Vai lá, Reginaldinho.
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3: Brasil, nós colocamos. Delari colocou uma enquete que já tem. Estamos de volta aqui na programação da Jovem Pan para todo o Brasil. Esse é o programa Pânico. Você está no rádio agora nos acompanhando e temos esse momento crucial do nosso programa. Só temos uma vaga, é como a seleção brasileira.
4: Não dá pra levar.
3: Quem estará em Miami, Orlando, acompanhando o Brasil? Temos Fuzil, o herói do Brasil.
5: 62%.
3: E temos o animal repórter.
4: Não, Fuzil está ganhando.
3: Vocês acham que, olha, o Fuzil está na frente.
5: Sim, exato.
3: O Fuzil está na frente. Você pode votar agora nesta enquete que é o que vai decidir.
5: A passagem não está emitida ainda.
3: Não está emitida. Não está emitida.
5: São de ônibus.
3: Ainda dá tempo do animal. Você quer ir, animal? Você promete que você vai fazer bonito?
6: Não, claro, eu vou lá, vou me jogar, vou encontrar o Neymar e vou até entrar em campo lá, vou até no estádio, vou invadir o estádio.
3: Boa cena. E aí, Fufu?
7: Boa tarde, Emílio, que saudade de vocês. É muito bom ver o sorriso e a alegria de volta em seu rosto quando você menciona tudo isso, mas assim, Emílio... É, não tem necessidade, mas já que colocou, eu imploro para a audiência. Eu esperei 49 anos da minha vida para esse momento, esperei no ano que vem 30 anos de carreira por este grande momento. Eu peço para a audiência que me vê. O animal vai ter problema lá com visto, o rosto, máscara, sabe, não vai passar, não pode. Vai dar problema isso daí. A fantasia lá vai pegar espaço em poltrona de avião, vai dar problema. Eu estou muito bem preparado para fazer essa cobertura, Emílio e audiência. Eu já tenho contato com jogadores, inclusive vou até dormir no hotel, no corredor onde vão ficar os jogadores. Então eu prometo fazer uma excelente cobertura. Eu te peço, Emílio, cancele essa enquete, pelo amor de Deus. Minha filha já pediu um presente de lá. Por favor, vamos manter só. O Morgado vai pedir coisa, como sempre
5: isso,
7: faz. Por favor, Emílio, eu te peço, me dê essa oportunidade.
5: Eu vou ter no Fuzil.
7: O animal já conhece a Paulista como ninguém. Aliás, obrigado, animal, por me substituir, Emílio. Mas, por favor, Emílio.
8: Ele esperou pra isso, né?
3: Não sou eu que vou decidir. Quem vai decidir é a população. Você sabe que eu faço o programa para os nossos...
7: Mas você pode ajudar.
3: A nossa grande audiência, a nossa comunidade. Ela, é ela que vai decidir isso. Aqui. Que ou é o animal, ou é
5: fuzil.
3: O fuzil.
5: Eu tenho no fuzil, que ele tem que trazer coisa pra mim.
8: E na pesquisa o animal começou a subir, hein?
3: É. Na pesquisa, olha...
5: Já mudou.
8: Olha lá, já tá mudando, ó.
3: Já temos, em cinco minutos, já temos... Quase 3 mil votos aqui, ó. Fuzil tá na frente ainda, o animal, está...
8: Tá subindo?
3: Muito bem. Então, essa
7: Deus
3: será...
7: Deus vai abençoar quem votar em mim.
3: É isso aí, Fuzil.
8: Mas ele tá, pô, fez um preparo, né? Um jornalista
3: Fuzil,
8: esportivo.
3: Qual será a pauta de hoje na rua?
7: Nem dei, né, Emilhão? Não tem como fugir, como você disse, para desespero das chiliquentas, o tamanho do menino Ney, como você falou mais uma vez, 700 jornalistas, sendo desses de 13 países diferentes. Então, hoje acaba a ansiedade, a escolha dos soldados da linha de frente que vão nos representar nesta Copa do Mundo deste ano. Então, a gente quer saber da população dos brasileiros, Copa com ou sem Neymar, o que você quer assistir? Uma Copa do Mundo com... ou uma Copa do Mundo sem Neymar? Hoje acaba esta ansiedade, se Deus quiser, menino Ney lá com a nossa camisa 10, Emilhão.
3: É isso aí, Fuzil. Muito bem. Depois dessa, vamos seguir.
7: Uma Copa.
3: O programa de hoje.
8: Boa, programa fantástico, né? Vale lembrar aqui, participação no começo do Thiago Leifert. Daqui a pouco nós temos o Neymar.
3: Se encontrou com o Neymar?
8: Você sabe, encontrei. Eu e o Ronaldo, encontrei.
3: Você gravou, vamos. Tá gravado.
8: Mas aí, né?
3: Tá gravado?
8: Eu e o Rogério Morgado. Temos aqui...
3: Tem aí, Dedê?
8: Tem um trecho?
3: Você quer passar um trecho? Não, no final, né? Deixa no final. Não, eu sei, mas tem algum trecho que prove isso, pelo menos? Que eu não vi. Eu não vi. Não tem um trecho? Então você... Tá gravado, não tá?
8: Tá.
3: Então você selecione um trechinho, um frame que apareça. Não dá pra dar um estilo.
8: Uma foto, né?
3: É, ou algo que possa provar.
8: Provar pra audiência.
3: Provar pra audiência que você esteve com o Neymar.
8: É,
3: onde foi?
8: Eu e o Rogério Morgado, nós tivemos numa gravação, numa publicidade. E você sabe que é um momento onde todo mundo gostaria de estar perto do menino Ney. Correto?
3: Claro. E ele contou se vai ou não vai?
8: Pra... Você vai ver nesta matéria, é uma matéria exclusiva.
3: Oh, então quer dizer que ele já sabia que não, ia para...
8: Não, até agora
4: tava
8: ninguém...
4: Tava tudo combinado?
3: Não, mas se você vai trazer essa informação, você antes tem tanta certeza...
8: Eu vou falar pela minha, pelo meu CPF, né? 322098, começa assim meu CPF. Neymar vai para a Copa do Mundo.
3: Tudo bem, meu CPF. Tudo bem, todo
8: essa
3: mundo
8: é minha já percepção. Tá... Não é todo mundo, não.
3: Não, já é todo mundo.
8: Não é.
3: Agora já tá tudo. Não. Até o pilhado voltou.
4: Não, o pilhado voltou atrás? Não.
3: Voltou.
8: Você sabe que
9: a maré mudou.
8: Como tem...
3: A maré mudou, inclusive o... me dá o pilhado aí, ó. Ah, esse é o momento. Esse é o momento que você vai. Presta atenção. Desliga a matéria.
8: Certo.
3: Eu só quero um frame.
8: Isso.
4: Ele com
3: uma foto. É só uma foto. Como é difícil, né? É só um framezinho.
4: Televisão brasileira.
3: Deixa eu falar uma coisa pra você. Então quer dizer que você já sabia antes?
8: Eu já sabia sobre.
3: Aí está.
8: Olha lá. Esse é o Neymar. E essa mão, você pode ver que meu dedão é meio torto.
3: Essa mão é sua.
8: Aí você vê que eu tenho um dedão muito torto.
4: Você vê que ele não sabe quem é.
3: Não, não.
8: Calma aí.
3: Calma.
8: Neymar.
4: Sim.
3: Isso está me cheirando alguma coisa.
4: Não, não. Põe aquele frame de novo.
3: Calma, que eu estou comandando ainda este programa. Eu vejo uma mão.
8: Certo.
3: Você quer dizer que essa mão é sua?
8: Coloca aqui, ó.
3: Coloca essa mão aqui agora. Me dá a mão dele.
8: Ó, tem duas mãos na
3: Me dá a mão dele. Essa é a mão direita?
8: É.
3: Você quer dizer que essa mão é sua?
8: É, porque eu cumprimento
3: que ele tem como aqui, aí, ó. Você quer dizer que aquela mão
4: é sua?
3: Acho que você quer enganar todo mundo. É aquela brincadeira do cachorro que vai virar homem.
8: Não.
3: É aquela brincadeira do João Kleber.
4: Bora.
8: Hã? Ó, quem tá atrás ali, ó, parece.
9: Olha quem tá atrás.
3: Quem que tá atrás?
4: O gordão é mais alto.
3: Mostra a orelha, mostra a orelha.
9: O mullet,
8: ele é magro, aquele cara é magro.
4: É.
3: Aquele cara é magro.
8: Não é o mesmo.
3: Não é. Bom,
8: não é.
3: Vamos.
8: Não tem papo
3: então
8: aqui.
3: Vamos ver. Então, daqui a pouco. Tem esse trecho? Tem o trecho? Então, daqui a pouco eu vou mostrar pra vocês agora aqui. Eu vou pedir pra alguém da direção.
8: Certo.
3: Que analise essas imagens. Que eu não gosto de iludir
4: a audiência.
9: Sem pegadinha.
3: Isso é na época de
8: papai.
3: De impostor. Exatamente.
8: Mudou. É. Agora você sabe que é uma emoção muito grande, né? De estar fazendo esse programa e de conseguir uma entrevista junto com o Rogério Morgado, que é o que eu estou falando aqui, com o Neymar. Vocês vão ver no final do programa. E eu fiz uma surpresa muito grande para um amigo meu que está na mesa aqui. Mas é nos bastidores também. Um cara que gosta muito do Neymar.
3: Quem?
8: Quem é o cara que mais gosta do Neymar que tá sentado aqui?
9: O animal.
3: O Alba?
8: André Albeta.
3: Opa. Porque ele é santista.
8: Então.
9: É lógico.
3: Ele gosta do Santos.
9: Então. Não, eu acompanho Neymar, o Neymar. Hoje ele gosta mais do Ney do que do Neymar desde sempre.
8: Vocês devem ter assistido ontem também, né? Que o Neymar teve todo o jogo do Santos.
9: Sim.
8: O Albeta viu o jogo.
3: Foi um papelão, né?
9: Falar só da seleção hoje.
3: Vamos ser honestos, que foi um papelão.
8: O que fizeram lá foi uma sacanagem.
4: O Santos tá no pé do G4, inclusive.
8: Então. A substituição, Z4. O bilhete, assim, Z4. Tudo pra sacanear. Agora, se a pergunta que você me faz é: o Neymar estará hoje no programa Pânico numa entrevista? Você quer a resposta? Você quer?
3: Do quê?
8: Vou repetir. Se você me perguntar, Daniel Zuckerman, Neymar Júnior estará no programa Pânico hoje? Você quer uma resposta?
3: Quero. Sim.
8: Daqui a pouco não saia daí. Porque tem que fazer um gancho.
3: Sacanagem. Bom, eu não vi.
8: Saia daí.
3: Eu não vi vocês que fizeram. Foi no final de semana.
8: Foi no final de semana.
3: É no final de semana. Eu sei que existe muita coisa. Existe muito interesse, muito dinheiro envolvido. Sim. Sim. Existe a CBF. Sim. Existe o Ancelotti, que diz que é chato para um caramba,
9: sim,
3: né?
9: Sim.
3: Diz que o cara é chato.
9: Exigente.
8: Complicado.
3: Exigente, complicado. Então há toda essa. Esse problema para a gente divulgar essa matéria. Certo. Mas se você está me garantindo, beleza.
8: Jamais eu ia colocar minha palavra aqui com a audiência que a gente tem, mesmo porque, eu estou falando, eu tenho uma entrevista. Aí, se você vai acreditar ou não, assista até o final desse programa.
3: Quanto
8: a gente
3: tempo
8: tá muito emocionado. A gente fez 20 minutos, mas a gente compilou porque tem umas diretrizes aqui, né?
3: Sim.
8: Sabe que a gente tem algumas entregas, né?
3: Seu microfone tá meio esquisito, tá meio ruim.
9: Tá com um reverb. Tá
4: meio, joga no lixo.
8: Um, dois, três,
3: agora teste. Melhorou.
8: Boa tarde a todos da Rádio Jovem Pan, Daniel Zuckerman aqui. O que eu digo é...
3: Faz gracinha, não?
8: Eu?
3: Porque
8: eu
3: não, isso aqui é um programa...
8: Eu não faço graça, né? Eu trabalho com a seriedade há muito tempo, você deveria até respeitar a minha seriedade nesse momento. Neymar no programa Pânico, não saia daí.
4: Daqui a
8: uma
4: pouco.
8: Entrevista, daqui a pouco.
3: Me põe a mão. Ele fala que essa mão...
4: Não, é ele... Só que é outra cor a mão, olha lá.
3: Ele fala que essa aí é a prova, essa mão é a mão dele.
4: É a mão do bronzeamento, que a mão dele
3: eu vou
4: é...
3: pedir. Você que está no rádio...
4: 8 tons de branco abaixo.
3: Você que está nos acompanhando no rádio, daqui a pouquinho vai ter a decisão dessa matéria. Então fique ligado aqui na nossa programação.
8: Vamos lá para as notícias?
3: Vamos. Solta a vinheta? Solta a vinheta?
8: Solta.
10: Vai começar a resenha.
8: Bem, amigos, daqui a pouco tem o menino Neymar aqui, a convocação, tá todo mundo aguardando esse momento. Mas a gente tem um momento político que a gente não pode esquecer.
4: Não pode.
8: Principalmente o que acontece no Brasil, meu amigo Samidana. Aliás, parabéns pelo seu aniversário.
3: Ah. Oh!
8: E eu falei parabéns! Parabéns!
3: Parabéns, aniversário do
4: saúde, coisas
3: Samidana.
8: Mazel Tov, Samidana.
4: 47 anos.
9: Parece 60.
3: É um menino.
8: Um cara que a audiência adora.
4: Duas hélias, óculos.
8: Agora, enquanto você apaga as velas, a gente tem também um Brasil com uma economia que não pode te parabenizar. Não, não é um momento feliz para o Brasil.
4: Não é.
8: E a gente tem um impasse. A gente sabe que teve a história, né? Do Messias. E me parece que nos bastidores de Brasília, o Lula não aceitou a derrota do Jorge Messias para o STF. E aí, amigos? Ele promete insistir a indicação do advogado-geral da União para... conversas reservadas que ele teve com a turma, a gente conhece o Alcolumbre, né, Albeta?
9: Opa!
8: O Alcolumbre que negocia.
9: Isso.
8: E pelas articulações, que estão falando inclusive nesse momento, estão dialogando com alguns senadores da oposição, o Lula considera que o veto do Senado foi um erro motivado por disputas políticas, obviamente. Aí o que, que o Davi Alcolumbre, presidente do Senado, atuou contra o Messias? Ele acha que foi intencional. Certo? Para não colocar o Messias lá.
9: Sim.
8: E quem que a turma quer?
9: Quem?
8: Pelo menos na visão do Lula, seria o Rodrigo Pacheco. Mas o Lula vai insistir no Messias. Só para fazer aqui, né, uma lembrança para nossa audiência, né, Emílio, que a gente acaba tendo uma memória às vezes curta. O Jorge Messias, aquela história da ligação, tem uma situação pessoal, né, com o Lula na época da Dilma e outros ministros do STF que a gente discute aqui, sempre não sai do lugar. É que tem relações com o presidente, como o próprio advogado, que é o Zanin, né, Albeta?
9: Sim.
8: A gente tem uma turma, né, que já trabalhou lá com o próprio Lula e está no STF. Isso muda para o Brasil? Dificilmente. Agora, a pergunta que eu faço. O Alcolumbre, quando teve a nomeação do novo ministro, do presidente lá do STF, que a gente conhece, que é a indicação do Bolsonaro, teve uma situação, assim, deselegante entre... o Alcolumbre e o Lula. Ele não aplaudiu o Messias.
4: Não?
8: É uma disputa política? Obviamente.
9: Claro.
8: Vai passar o Messias forçado? Acho muito difícil. Porque existem várias negociações nesse momento. Banco Master, CPMI do INSS, a proteção blindagem de alguns, né? Flávio Dino também está lá. Então, como o Brasil é feito por acordos, Samidana, vamos ver quais acordos passarão. Tem dosimetria, tem muita coisa rolando nesse momento, que é um ano eleitoral. E eu te digo mais, Quando a gente volta para o Banco Master, de todas as polêmicas, impressionante, né? Quantas polêmicas do Master, meu Deus do céu. Samidana, você deve conhecer muito bem um nome chamado Guido Mantega.
4: Opa, já ouvi falar.
8: Guido Mantega, no passado, ele foi o conselheiro, correto?
4: Ele era um conselheiro, salvo engano, do Banco Master.
8: É. Ele era...
3: Ó, presta atenção, vocês estão...
4: Ele era um consultor, eu acho.
3: Deixa eu te falar. Neymar é a maior dúvida... Aqui é a manchete.
5: Que coisa, hein?
3: Vocês estão cravando que ele vai. Você está cravando que ele vai.
5: Eu cravo.
4: Meu Rosa.
3: Presença do craque é a maior dúvida na lista que a Ancelotti divulga hoje para a Copa.
8: Certo.
3: Ainda há dúvida. E você está cantando a vitória antes.
8: Tem muitas dúvidas.
3: Você está falando com... tanta certeza que ele vai?
8: Porque
3: você teve com ele?
8: Não, eu tenho uma mistura de torcida, né, com a minha percepção do toldo.
4: Não, mas você tem o celular dele.
8: Não, não é a questão de coisas pessoais assim. Posso falar uma coisa?
4: Pode.
8: O Neymar não sabe se ele vai ou não. Ele não sabe. É isso que eu queria falar.
9: Ele quer, mas não sabe.
3: Pilhado? Pilhado. Cadê o pilhado? Me dá o pilhado.
5: Por pilhado.
3: Me dá o pilhado aí. Me dá o pilhado na tela. Ah, isso é gravado? Ah, põe aí, me dá áudio.
4: Não, mas tem o...
3: Que dele? Me dá o áudio.
8: Áudio.
4: Não, a CBF já procurou o Santos.
3: Calma, Samidana. Calma que você chegou agora também.
4: Eu tô dando notícia.
3: Você acabou de chegar de Mônaco. Você tava em Mônaco.
4: Saudades da Riviera Francesa.
3: Tava em Mônaco, tava lá na Riviera Francesa.
4: Saudades.
3: Temos o pilhado aí? Me dá o pilhado.
5: Por a tela.
3: Pilhado também errou, hein? Pilhado também chutou igual o Rivelino, hein?
8: Isso.
3: Quer dizer, não tem o áudio? Pô, é só...
8: Não vai ser o melhor.
3: Tem lá um microfoninho com X. É, on, off. É. Quer dizer, não tem. Não tem, Dedê? Olha lá, ó.
9: Mas, ô Emílio, essa discussão é só aqui no Brasil.
3: Não, calma.
9: É só aqui no Brasil.
3: Calma que você tá nervoso.
9: E o Carlão, o Ancelotti, é velho de bola.
5: Sim.
9: O cara não vai deixar o maior craque aí dos últimos 20 anos aqui no Brasil fora.
8: Sim, Alba, mas tem um contraponto que falam da pressão e o tamanho do Neymar pro Ancelotti, que assim, o técnico, ele tem que ter sua independência e ele também
9: mas
8: deve...
9: Mas ele tem, Zuzu.
8: Ele não.
9: Ele é um cara grande demais.
8: A colocação desse impasse, se o Neymar vai ou não, é que o Ancelotti, ele individualmente, isso aí é tudo conversa de corredores.
9: Sim,
8: né?
9: Sim.
8: Fala que ele não, ele estava avaliando se ia levar ou não o menino Ney.
9: Você quer falar, você quer apostar comigo? Eu aposto dinheiro com você. Que vai ter alguma entrevista coletiva que ele falou:
11: o Neymar nunca tinha dúvida.
9: Nunca tive dúvida do Neymar.
8: E você acha que está muito mais inflamado pela imprensa?
9: Não, é pelo tamanho do Neymar, pelo histórico do Neymar, pelos números do Neymar, pela carreira do Neymar, pelos títulos do Neymar.
8: Boa.
9: Ser o maior artilheiro da seleção, da história da seleção brasileira, o maior, o que mais deu assistência da seleção brasileira. Como é que você não vai? E é o que eu perguntei pro Thiago. Às vezes, a mídia brasileira, grande parte, parece que a gente tem ali a seleção da década de 70.
8: Exato.
9: Não vai o Neymar porque você tem Rivelino, Pelé, Tostão, Jairzinho, e não é o caso.
3: Estão falando aqui
8: o quê?
3: Que o Neymar é um lobby inédito. É um lobby.
8: Isso é uma teoria...
9: Vai começar a pressão de patrocinador, aí vem as narrativas.
8: Você sabe que o Thiago Leifert, no começo do programa, eu perguntei justamente isso, se existia um lobby da FIFA, né? Porque daí começam algumas coisas conspiratórias. Por quê? O Neymar, ele, além do campo, ele vale muito dinheiro, Samidana. Ele atrai muitos patrocínios.
4: Muitos.
8: Então, assim, você que investiu um patrocínio na seleção, na Copa do Mundo, você gostaria, obviamente, da presença do Neymar. Não tem discussão.
9: Você tem um ponto no seguinte, na questão de venda de camisa. Se o Neymar é convocado hoje e a camisa dele oficial sai amanhã, é outra venda.
8: Exato.
9: É outra história. Mas isso não é o fator determinante para, na minha opinião, para levar ou não, pô.
3: É Daniel grave, Zuckerman.
8: Pô. Esse é meu
3: Daniel
8: nome.
3: Zuckerman. Meu nome. Você, Daniel Zuckerman. Agora eu tô falando nome e sobrenome. Tô falando sério.
8: Tá bom.
3: Você esteve com o Neymar ontem.
8: Certo.
3: Como é que ele estava? Tranquilo, calmo, com a certeza?
8: Eu preciso falar uma coisa assim, muito importante sobre o Neymar. É absurdo a confiança que o Neymar tem no próprio futebol dele e ele estava tranquilo. Obviamente, quem viu algumas entrevistas que ele falou, ele tem uma ansiedade para esta resposta, mas a presença, o CPF do Neymar, para quem conhece, e vê, às vezes, a insegurança de algum jogador, ele estava firme e convicto com a convocação.
3: Então,
8: eu acredito
3: certeza,
8: na confiança.
3: Certeza que ele vai.
8: A gente então, não tem certeza
3: errado.
8: De nada nessa vida.
3: Não,
8: o UOL faz um jornalismo
3: que
8: muitas
3: deu,
8: vezes
3: que
8: militante.
3: Cadê o Delari? O Delari sai
8: nessa
3: hora.
8: Deixa eu falar uma coisa.
3: Me dá o pilhado UOL, aí, ó.
8: O Casagrande.
3: Cadê o pilhado?
8: Tem uma turma, Emílio, que é importantíssimo falar. Joga contra ao Neymar. Porque tem inveja do Neymar. Eles misturam política, misturam o tamanho do dinheiro que ele tem e tem inveja dele. Agora, quando fala do futebol, me dá um motivo para o Neymar não ir para essa Copa do Mundo.
3: Falam que o Neymar já não corre mais como ele corria. Não tem mais aquela...
9: O arranque.
3: Tem fala explosão. Que hoje o Neymar hoje é um jogador lento. Como era Ademir da Guia.
8: Certo. Ademir da Guia era um... Como falaram e não acreditaram no Ronaldo Fenômeno.
3: Em câmera lenta.
8: Você é da época de 1970 e você lembra que o Pelé, quando ele foi em 70, ele estava machucado.
3: O Pelé falava que o Pelé estava cego.
8: Estava cego. Tinham várias, né?
3: Sim, mas isso é a imprensa que fala. Temos o pilhado?
12: Não, a máquina deu pau.
3: Mas deu pau na máquina? Que deu bom, é um bom momento.
9: Que novidade.
4: Então, aí eu já não... Estamos há um dia sem problemas e o nosso recorde é um dia.
3: Percebam que a coisa não funciona. Opa,
4: eu
3: gordão.
4: Tenho informação.
3: Rocambole News?
9: Rocambole News.
13: Não, ó, o negócio é o seguinte. Todo mundo já está cravando que o Neymar vai para a Copa. As informações que eles têm, as fontes, eu não sei. Mas assim, ó, pilhado. O Leifert tá falando faz tempo. Parece que a CBF procurou o Santos. O
4: isso
13: Sammy
4: sim.
13: Tem essa informação
4: também. Eu tenho
13: também.
4: Essa informação.
13: Essa informação vem da onde, Sammy Dana? Põe aí, meu menino.
4: Veículos de mídia procurou o Santos e perguntou o seguinte. Como está a condição médica do Neymar? Tá tudo certo? E, obviamente, você só faz isso com quem você quer convocar.
13: É lógico.
4: Não vai ligar para quem...
13: É entrevista de emprego para... né?
4: E hoje estava eu no elevador com um velho Vamp. Aí eu perguntei, velho Vamp, quando você foi convocado, a CBF entrou em contato com você antes? E ele falou sim. Aí eu falei, mas você já sabia ou achava que não? Ele falou, não, eu não sei quantos eles tinham entrado em contato e pode ser que era para pegar a medida do terno.
13: Foi medida do terno?
4: É, porque eles dão
8: Ricardo Almeida. Ricardo Almeida.
4: Para a seleção.
3: Era Colombo.
8: Não. É Ricardo Almeida.
3: É Colombo. Essa é aquele informação... da Colombo em três parcelas de 100.
8: Com a bainha mal feita.
4: Agora isso, aquele... tem a pergunta que vale
3: você
4: milhões.
3: Só põe o...
4: que é...
13: Mas segundo a CBF, né, já foi confirmado, a CBF falou que não procurou nada.
4: Não, agora... mas o Santos... Agora, o que Santos vale
13: falou nada,
4: é o seguinte...
13: A CBF falou.
4: Polymarket, mercados preditivos.
3: Esse Polymarket também.
8: Isso aí também.
3: Isso aí também já é uma coisa chata também.
4: Liga assim.
13: Polymarket, poliamor.
3: Isso aí já foi também, é.
8: Já tá manjado.
4: Ó, isso só também... pra você ter uma ideia.
3: Não, isso aí também já ficou
4: não,
3: chato.
4: 5 de maio.
13: E a Polishop,
3: e
13: fala
3: é o seguinte.
13: Quê?
3: E é o seguinte.
4: 5 de
3: tá
4: maio.
3: Tá proibido aqui, tá proibido de dar porcentagem.
8: É isso aí. Isso aí.
13: Ou crava
3: ou
13: vai embora.
3: Ou crava.
4: É, crava ou
8: porcentagem. Tem essa, 70% com margem de
9: erro. Ou passa o jamegão ou não.
8: Não.
4: Há duas semanas...
3: Liga pro pilhado.
4: A chance era 34. Agora, bicho.
3: Liga
4: agora,
3: pro pilhado.
4: Agora, bicho. Tá 82%.
3: O pilhado vai ser papai,
4: vai.
3: Hein?
4: Ó,
13: quer que liga pra ele?
8: E vai chamar Neymar. Vai...
3: Não, vou ali, quero imagens
13: tá
3: dele.
13: Ah, ele tá ao vivo.
3: Tá ao vivo?
13: Ah, tá.
3: Puxa ele lá do estúdio.
13: Tira ele de lá, Delano.
4: Traz ele pelo a orelha.
3: É isso aí. Muito bem. Então, daqui a pouquinho, você vai ver Neymar...
4: Menino na Copa.
3: Não sei. Eu não sei. O Daniel Zuckerman está falando que tem certeza que ele vai para a Copa. Ó, eu não sei, porque cada um fala uma coisa.
4: O Polymarket não é nem convocação, é se ele vai jogar.
3: Polymarket.
4: Não, Polymarket.
3: Escuta. Essa é uma coisa chata.
13: É, e a Polishop fala o quê? É. Fala para nós.
3: Escuta. Muito bem.
8: Cara, pensa você do time adversário. Você é da Argentina, você é da França, você tem o Neymar para jogar lá.
3: Temos
8: cara.
3: O pilhado?
8: Tem.
3: Então deixa eu falar. O Aldeota tá lá em Fortaleza? Já tá lá?
8: Pé
3: então
8: quente.
3: Me dá o Aldeota aí que tem dinheiro, dinheiro grande.
8: Meu, é impressionante.
3: Ó, quem tá lá, ó. Eita, nós.
8: Aqui com o meu.
3: Ó, você vai acordar milionário com 300 meses. Já imaginou se acordar com 300 milhões de reais? Foi para 300 milhões, hein, Montenegro? Caixa lançou a campanha especial, que era
8: certo
3: a Mega Sena 30 anos, que vai rodar agora. O sorteio vai ser dia 24 e o prêmio não acumula. É tipo a loteria do fim do ano. E a loteria Aldeota tem aqueles bolões especiais. Só esse ano aqui, eles já tiveram não sei quantos ganhadores. Quantos ganhadores vocês tiveram só em 2016?
14: 371 ganhadores, Emílio.
3: 371 Caramba. Ganhadores só esse ano, certo? É isso, né?
12: É isso sim, 9 prêmios principais, de prêmios principais, 170 milhões em prêmios pagos.
3: Essa é a maior loteria do Brasil, é a loteria que realmente distribui mais prêmios e está lá em Fortaleza, no bairro de Aldeota. E a gente está conversando aqui com o nosso querido Alessandro Montenegro, que vai explicar para você que está em todo o Brasil e para a nossa audiência que está fora do Brasil, como é que funciona a loteria Aldeota. Diga lá, Montenegro.
12: Boa tarde, Emílio, Daniel, toda a turma do Pânico, muita audiência esse horário. 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Estamos aqui ao vivo, 18 Boa. De maio. Falta 10 minutos para 1 hora da tarde. 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Show. 35 Boa. 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Olha aqui, Emílio, a movimentação aí.
3: Olá. Eu tô vendo.
12: Parabéns pela Legal. Audiência, o telefone não para de tocar. Toda a audiência aí do Pânico aí, acompanhando aí toda a turma aí, ligando pra gente aqui. 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
9: Show.
3: Eu quero que você me explique qual é a probabilidade
9: certo.
3: De uma pessoa ganhar nesse concurso, se jogar, se fizer um volante, se fizer um jogo.
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3: Show. Esse é o Lucas. 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Eu quero saber o seguinte.
9: Diga lá.
3: Se eu morar no Rio Grande do Sul, eu sou a Jovem Pan, tá em todo o Brasil.
9: Perfeito.
3: Como é que eu... E o meu volante? Como é que vai ser o meu volante? Como é que vai ser isso aí? O que que vocês fazem com quem tá no Brasil, em outras capitais, outras cidades, e quem tá fora do Brasil? Como é que funciona isso?
12: Pronto, Emílio, boa pergunta. Inclusive, mandar um abraço aí pro Daniel Zucman, o sogro dele compra praticamente todos os dias aqui. 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Boa. Sensacional. Olha muito aqui, bom. Parabéns pela audiência.
3: Deixa eu perguntar.
9: Sim, sim. Oi, olha que legal. É. Bombando, hein?
3: É, porque é pé quente. Eu quero saber o seguinte, você já acertou no final do ano, quando você esteve aqui, você falou que aquela mega da virada ia passar de 1 bilhão. Aí, quando você veio aqui na semana passada, estava em 100 milhões, agora está em 300. Você acha que vai para quanto esse prêmio aí que roda sábado, que a gente está fazendo o comercial agora?
12: Pronto, a Mega Sena, até uma informação importante para toda a sua audiência, o sorteio é terça, quinta e sábado, mas toda essa semana não tem sorteio da Mega Sena regular. Quando você vai em uma casa lotérica, as apostas são exclusivas para esse grande sorteio de domingo. Então agora que vai aumentar muito essa premiação, né? A Caixa já deu essa previsão de 300 milhões, a Caixa Econômica é muito conservadora, mas esse prêmio deve passar de 300 milhões. Daqui para sexta-feira a gente vai vendo aqui, atualizando aí, para você dar informação para todo o seu público. 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Passa de 300 milhões, quando eu estive aí estava 150 milhões, eu falei que passava de 200 milhões, já está em 300 milhões. É sensacional. 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Olha aí, parabéns aí pela audiência, olha aí o programa. Depois que tomara que quem comprou e ficar milionário vai agradecer aí toda a turma do PAN. 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É melhor, obrigado aí pela disponibilidade, tá divulgando aí a todo o seu público da audiência, as loterias Caixa com toda a credibilidade, a Daniel Zucman, toda a turma aí da Jovem Pan, a gente tá aqui, vamos encerrar agora, Luquinha, pra dar um abraço pro turma.
3: É isso aí.
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3: Boa, gente finíssima, é o pessoal lá de Fortaleza, o pessoal da Aldeota participando aqui do Pânico.
9: Rei do bolão.
3: Que beleza, hein?
9: 300, vai passar 300 milhões. Nossa, já sonho aqui, viu, meu amigo?
3: Quanto que dá isso aí?
4: Nossa senhora. 1% 3 milhas por mês.
3: 3 milha por mês?
9: Nossa.
4: 3 milhas por mês.
3: 3 milhas caindo sem fazer nada.
9: Nossa.
4: 100 mil por dia.
3: 100 mil por dia.
4: Acordou, 100 mil por dia.
3: Que beleza, hein?
9: Você gastaria... Tá, nossa senhora.
3: Que maravilha.
9: Eu tô pensando na minha casa no sul da Bahia e vambora.
3: Você sabe que... Alô, você Ricão. Sabe que a Loteria Aldeota... Eles têm esse esquema de
9: muito
3: bolão,
9: legal,
3: o bolão.
9: Uma sacada, né?
3: Muito bem. Agora eu vou para onde, meu querido Fufu? Vou fazer um break? Então eu vou fazer um break agora para todo o Brasil, na Rede Rádio, daqui a pouquinho. E o Neymar, hein? Zuzu disse que falou com ele.
9: Falamos.
3: Me bota a mão e a orelha. Me dá a mão. Eu também vou te falar, eles são o rei da pegadinha. Aquele ali... A que tá atrás de boné é o Morgado?
9: Rogério Monjaro. É o Morgado Magro.
4: A orelha não é igual.
3: A orelha não é.
9: Não é. Não
15: a
9: é.
15: Orelha tá muito magra.
3: É. Muito bem. Então, daqui a pouquinho, aqui no programa Pânico. Vai lá, Reginaldinho.
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1: Neymar vai pra Copa do Mundo, pilhado sempre com informação. E aí, informação quentíssima. O nome
2: pilhado tá mudou.
3: Mudou.
2: Ele mudou. Pilhado deu uma mudada.
3: Ele mudou.
2: Mas tudo bem. Mas acontece
4: isso. Mas tem que ter o direito de mudar.
2: Claro. Não. Sim. Não, ele deu a informação que ele não ia.
5: Sim, mas falou teve, mesmo.
2: Aí falou que a maré.
5: Mas aí a maré. E a informação virou exclusiva do pilhado.
3: Maré.
5: Você vê que ninguém sabe. Né?
2: Ele tá aqui, ele tá no estúdio. Eu quero ele ao vivo. Quem tá aqui é o Pavanato.
3: Com a camisa do Brasil.
2: Não, o Pavanato. Assim,
3: Pavanato é amigo do Neymar.
4: Ele vai de
2: jeito. O Pavanato tá aqui no estúdio.
5: Veio com a camisa do Brasil.
2: E aí, Pavanato? Com a camiseta, essa é a oficial do Brasil, R$750.
6: Essa é a velha.
3: Essa é a antiga.
2: Ah, é a antiga, essa, é a velha.
4: Essa é antiga,
2: e o Neymar,
4: Bolsonaro,
2: vai ou não vai?
4: O Bolsonaro.
6: Se não for, por que a gente vai assistir a Copa, né?
2: Não sei. Vai?
6: Tá todo mundo esperando.
2: Você acha que vai?
6: Eu tenho certeza, tem que ir.
2: Muito bem, daqui a pouquinho, Daniel Zuckerman e o nosso querido Morgado. Neymar. E Morgadinho também.
4: Tô lá. Morgadinho de Jesus.
2: Só tem a orelha. Só a orelha. Daqui a pouco a gente vai ver.
3: Três motivos para convocar o Neymar aqui. Neymar cumpriu a exigência do Ancelotti. Tá em boas condições físicas. Estão fazendo uma avaliação, porque a turma quer jogar para baixo por causa da panturrilha.
7: Sim.
3: E nos últimos jogos, ele conseguiu suportar os 90 minutos, que este é um dos questionamentos.
7: Sim.
3: Se o Neymar ia ou não pela condição física.
7: Sim, o Ancelotti ele nunca questionou nada do Neymar. Nunca questionou técnica, nunca questionou nada. Ele só falou da questão. Não falou que o Neymar tinha que fazer 17 gols, chapéu, 18 assistências. Ele falou, estando bem fisicamente, aí tem. Porque assim, a gente tem dois amistosos ainda antes da Copa, se eu não me engano. Tem dois amistosos ou não? Tem dois amistosos antes da Copa. Antes
2: do jogo aqueles oficial. Times só.
7: Só que,
2: time
7: aí, ruim, só que né? Assim, Emílio.
2: É só time ruim.
7: Esses dois amistosos é para já testar o time. É o time que tá valendo, entendeu? Então...
2: Mas é time ruim. É só para dar uma animada na turma.
7: É, mas eles são importantes para testar. O último teste.
2: O teste foi esses dois que a gente se ferrou, né?
7: Sim.
2: Né? Não é isso?
7: É isso.
3: Exato.
2: E tem aquela história de goleiro bonito, né?
7: Tem.
2: Tem história do goleiro bonito. Aí, ó. É. Aí está...
7: Alisson,
2: se for o goleiro, pode esquecer.
4: Pode.
2: Só goleiro bonito não traz o caneco.
4: Sabe.
2: Lembra de Leão?
3: Lógico.
2: Lindo.
3: Leão com as coxas grossas.
2: Leão das coxas maravilhosas. Foi um fracasso.
4: E você sabe que, então, aproveitando a majestade...
2: Então?
4: A majestade é baterista e goleiro é que nem baterista. Goleiro que atrasa não adianta.
7: É, não pode errar. Não
2: muito
7: pode
2: bem.
7: Errar. Só complementando a informação, Emílio, o Brasil tem dois amistosos, né? É contra o Panamá, dia 31 de maio, ainda desse mês, e contra o Egito.
2: Nossa,
7: que... Dia 6 do 6. É, mas já é pra... Aqui é o time montado. Então, dependendo da convocação hoje, banco, titularidade, a gente vai dar uma olhadinha.
5: Aí, não sei não.
3: Olha,
5: também.
3: Você sabe que a imprensa, ela obviamente, né, ela acaba jogando contra o Neymar e fala assim, três motivos para convocar e sempre três motivos para não convocar. Esse é do portal do Globo, que você falou, que eu pego
2: lógico,
3: muito.
2: É, lógico, você pega o Globo.
3: Pega o Globo. O Globo tá falando
2: o
3: seguinte.
2: Globo aqui.
3: Não, mas daí, os caras estão lá mais próximos do Neymar. Não hoje, porque a gente esteve com ele. Então, falando é o seguinte, qual que é a possibilidade de sorte do Neymar nesse momento para ser convocado?
2: Você está brincando. O Neymar tem mais gol que
3: vamos...
2: todo o time
3: mas
2: do Brasil.
3: Mas vamos falar sobre lesões.
2: Se juntar todos?
3: Todos. Não. Aliás, o Neymar, ele é o maior artilheiro da Copa. Né?
7: E líder
3: da seleção,
7: assistência.
3: Da seleção brasileira. É. Acho que ele passou o Pelé.
7: Passou
3: o Pelé. Passou. Porra,
7: só
3: você
7: isso.
3: Vai discutir.
7: É só esse... isso.
3: Ele passou o Pelé.
2: Mais gol que o Pelé.
4: Passou o Pelé.
3: Você fala assim, Pelé é o rei do futebol. Quem passou o Pelé é o Neymar. Mas... Não. Vai pesquisar um pouquinho, você bebe menos.
4: Na Copa. Ele tá falando da seleção.
3: Seleção brasileira.
4: Como um todo.
3: Mil gols. O que aconteceu foi, olha como a sorte abençoou o Neymar.
4: Diga.
3: Tivemos lesões. Rodrigo e Estevão. Isso favoreceu.
7: Sim.
3: Se eles estivessem voando,
7: sim,
3: o Rodrigo e o Estevão,
7: sim,
3: ficaria muito
2: você tá
3: mais
2: brincando,
3: difícil.
7: Não, você tem três
3: estou
7: baixas.
3: Falando sobre
7: não.
3: O Ancelotti.
7: Você tem três baixas não. Importantes, que é o Estevão, o Rodrigo e o Militão.
3: Exato.
7: O Militão é polivalente, ele pode fazer várias funções.
4: Certo.
7: São três baixas importantes
4: o
7: pro Brasil.
4: O Militão é o Delari da seleção.
7: Não significa que vai resolver tudo, mas assim, são jogadores importantes.
3: Por que não levaram o Neymar para a Copa? Interrogação.
2: Você tá lendo o G1.
3: Eu tô lendo, interpretando e fazendo improviso. Faço as três coisas ao mesmo tempo.
2: Por que não levar? Texto aí, ó.
3: Você vê?
2: Aí você se complica.
3: Não, me pergunta.
2: Pede pra inteligência artificial dar uma resumida. Nossa, igual o Sam me faz.
3: Vocês são malandro. Você tem o chat GPT aí pra pegar pra
2: GPT, nada.
3: Vocês são malocos. Sabe por que o Neymar...
4: GPT de velho.
2: Ó o meu GPT aqui, ó.
4: Tem letra grande, é o de velho.
2: Ó o meu GPT.
3: A receita do remédio, não vem não. Ó, vou falar por que que...
5: Receita do remédio.
3: Da Lafita. Ó, deixa eu falar um negócio. Você gosta, não, né?
2: Ele gosta.
3: Por quê? Por quê?
2: Me dá imagens aí, ó. Ele falou que esteve com o Neymar.
3: Teve,
2: você, né, que está nos acompanhando. E ele fala que essa mão é a prova.
4: É mal.
3: Eu vou pedir para minha esposa mandar.
4: Olha a cor da mão dele, olha a cor da
3: não,
4: mão.
3: Não, mas tem uma cor diferente. Você sabe que meus filhos, a genética, ela não mente. Eu tenho um dedo que é muito torto, que é o meu dedão. Se você reparar, poucas pessoas têm isso, Samidana, que é esse dedo que é muito virado. Ó,
4: pois em muitos
3: ó aqui,
4: lugares,
3: ó. Foca aqui na minha mão.
2: Dá imagens aqui.
3: Ó, aqui, ó. Ó, ó. Puta, ninguém faz horrível isso com o dedão.
2: É o arquivo X lá.
3: Meus
2: arquivo...
3: filhos nasceram com esse dedão muito torto.
2: O que é? Você é um ET?
3: É
4: olha uma pequena cara, mutação.
2: É uma mutação.
3: Isso é uma mutação, então mostra que o meu dedão é o mesmo que está lá. Agora posso te mostrar uma coisa íntima? Posso te mostrar? Só falar assim. E aqui? Só pra você. É ou não é?
2: É.
3: Então...
8: É ou não é? Não pode mostrar.
3: É ou não é? Aí dá uma credibilidade. Porque pode ser também inteligência artificial.
4: Pode.
8: É verdade.
3: Né? Hoje em dia.
2: Muito bem. Então daqui a pouco a gente vai ver isso. Certo?
3: Bora. Ah, acho que é isso aí. Daqui a pouco o Neymar, Narlok pra vocês.
2: Ah, o Narlok tá aí?
3: Daqui a pouco tá o Narlok pra vocês.
2: E aí, Pavanato? E aí?
3: Qual é a boa?
2: E aí? Ele qual é a boa no momento? E o Vorkaro? E o filme?
4: E o filme?
2: Hã?
4: E a USP?
2: Filme. E a USP?
9: Sendo
2: e...
9: perseguido pelo sindicato.
4: Que sindicato?
2: Quem, você?
9: É, estão inventando fake news aí, falando que eu votei para reduzir salário de professor, sendo que eu votei o aumento.
2: E sério? A USP?
8: Que coisa, hein?
9: É, o quê? E a USP?
3: É.
9: A última vez que eu fui lá, fui enxotado, né?
3: Apanhou.
9: Faz parte.
4: Mais valente, pô.
5: E o IPTU?
9: E IPTU, eu sou culpado.
2: Ele votou contra.
9: Eu vi. IPTU, eu votei contra.
4: Mas também...
2: É. Okay, tá okay.
9: Aliás, pode procurar lá meus votos. Pode ver se tem algum voto errado.
2: Boa! O que aconteceu? O que estão falando que você votou contra?
9: É, na verdade, eu votei a favor para reajustar, né, o salário. Aí o sindicato, como eles não têm o que falar sobre mim, eles inventaram fake news, estão espalhando por aí, que eu votei para reduzir. A Constituição nem permite votar para reduzir salário de servidor e eles estão falando que eu votei. Além disso, eles estão falando que eu votei o aumento no meu salário, sendo que desde que eu sou vereador não teve nenhuma votação de aumento. Então, assim, eu acho que é um bom sinal, né? Se eles estão precisando mentir, é que eu não fiz nada de errado.
8: Boa.
2: Você é pré-candidato, né?
9: Sou pré-candidato a federal.
2: Boa,
9: isso,
2: boa.
9: Isso aí.
2: Boa, legal. Vamos almoçar, valeu, na Dirce depois. Vamos falar mal dos outros pelas costas.
5: Isso aí.
9: A gente faz bem.
5: Melhor coisa.
2: Eu gosto muito, porque aqui no programa você sabe que televisão, essa coisa, a gente tem que ser muito elegante.
5: Sim.
2: Muito, né? Quando amigão, a gente senta, a gente fala mal dos
3: outros.
2: Nós vamos lançar um programa aqui falando mal pelas costas. Nós vamos fazer esse programa aqui. Vai ser um programa noturno.
5: É bom.
2: Aliás, o Carioca vai estrear aqui.
3: Boa.
2: Amanhã o Carioca, 10h30 vai estrear.
3: Show.
2: Aqui. Vai ser um programa de madrugada, vamos fazer eu, Zuzu. Boa. Falando mal pelas
3: boas.
2: Vamos falar mal de tudo.
3: A gente traz o convidado, na hora que ele levanta, a gente mete o cacete nele.
2: A gente faz
3: nele.
2: Uma entrevista muito simpática, ele vai embora, a gente destrói. Ele
3: fala de
9: fica
3: tudo,
9: de
3: certo, de fidelidade, por aí vai.
2: É isso aí.
3: Que boa. Mais? Vamos lá? Quer mais? Acho que a gente agora tem economia, eu acho.
4: Já.
3: Senão também...
2: Você quer ir pra economia?
3: Eu quero que...
2: Hã? Narlokino?
3: Não quer pôr já o...
2: Não, eu... Calma. O que é? Estados Unidos?
3: Estados Unidos.
2: Então vamos para a economia com o professor que acabou de chegar da Europa.
10: Oh. Foca na economia. Samuel Dana.
5: Ô, Samuel.
4: Ai, que saudades da Riviera Francesa, Emílio.
2: Opa.
4: Ai, que saudades dos iates.
2: É, gostoso.
4: De Mônaco. É. Mas vamos lá. Olha só. A nossa co-irmã, a CNN... No final de semana, fez um estudo muito interessante que mapeou as ações do governo Lula para este ano de 2026. E, segundo esse estudo, o governo Lula injetou 227 bilhões de reais na economia, lembrando que é um ano eleitoral. 17 medidas. O levantamento inclui novos programas, reforços orçamentários e subsídios. A dívida bruta do governo já alcança 80,1% do PIB. E a projeção oficial, que ninguém acredita muito, é um superávit de 34,3 bilhões. Medidas mais populares. Aquela que ganha, de quem ganha até 5 mil no imposto de renda, que vai zerar. Só essa, 31 bilhões de reais no bolso. Eles falam que tal medida será compensada. Porém, quando você faz as contas, não fecha. Teria que cobrar um imposto tão alto do chamado super ricos que ficaria inviável. Além disso, a gente teve o crédito consignado, que liberou outros 22,9 bilhões. Você teve o novo modelo de crédito imobiliário, com mais 22,3 bilhões. O gás do povo, com mais 5,1 bilhões. O desenrola 2.0, que vê a saída de 8,2 bilhões. Alguns defendem que são medidas que têm compensação. Mas quando você vai olhar na última linha, a compensação é mais ou menos, como diria Stablish.
2: Muito bem.
4: Para você ter uma ideia, o volume dessas medidas é praticamente 7 vezes o superávit que daria. E aí, tem um temor que isso vire inflação, principalmente no setor de serviço, setor que responde por 70% da economia. Temos também a questão de liquidez. De um lado, o Banco Central mantém os juros altos para conter a inflação. Mas de nada adianta ele fazer isso se do outro lado vem uma enxurrada de dinheiro. Então, vira um negócio meio esquizofrênico.
2: Você viu a projeção da inflação, saiu hoje. Você viu aí o Focus, o boletim Focus?
4: Aumenta, acho que há 10 semanas, né, o boletim Focus.
2: Então, hoje a inflação, projeção da inflação.
4: Para esse ano, né?
2: 4,92. Furou o teto.
4: Furou o teto.
2: Furou a carreta furacão.
4: Ai, meu Deus. Fura teto.
2: Quando a gente fala, ele está dando a Selic em 13...
4: São 10 semanas.
2: 13,25. A projeção da inflação, 4,92. Estoura o teto. É. E a Selic 13,25.
4: É, mas ao lado dos 4,92, você tem um 10zinho, que significa que há 10 semanas nós revisamos para cima. Então, isso. Há 10 semanas, os caras falam: errei, a inflação que eu estimo agora
2: é mais alta.
4: É mais alta. Isso obviamente é um problema e que vai pesar nos juros. E aí, a gente falou semana passada bastante de loja de imóveis, né? A Mobi, a Tocstock estão em recuperação judicial, porque o cara
2: não
4: fica,
2: recupera,
4: sem,
2: né?
4: Fica sem fôlego. Ué. E uma hora não tem mais para onde ir. Outra coisa interessante para falar disso é o próprio Sarnica. Você lembra do Sarnica?
2: O que tem o Sarnica? Velho Sarnica.
4: O grande. Velho Sarnica, em 86...
2: O Sarnica tem 180 anos.
4: Ele, em 86, ele injetou... Era ano pré-eleitoral também.
2: Ah, sim.
4: Ele injetou estímulos via gatilho salarial e congelou os preços. O que aconteceu? Desequilíbrio fiscal,
2: desabastecimento que
4: e
2: é o
4: depois
2: primeiro,
4: subiu,
2: né?
4: Mas que subiu...
2: Sobe, subiu arrebentando. Forte.
4: Temos também, que Delari me pediu, uma matéria sobre figurinhas baseado...
2: Não, agora não.
4: Agora não. Foi o que eu falei, Delari, amanhã.
2: Delari, amanhã.
4: E tem uma outra aqui.
2: Hã?

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0: 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Eu vou para a rua. Eu vou fazer o break do Reginaldo.
3: Yeah.
0: Eu vou fazer o break do Reginaldo, porque eu preciso chamar o fuzil. Como é que está a nossa votação? Puta, 20 mil votos.
3: Caramba.
0: Quem deve ir para a Copa? Fuzil, 65. Animal, você está fraquíssimo.
1: Você está fraco, animal.
0: Fuzil com 65% de aprovação da nossa audiência. E o Animal Repórter com apenas 35%. Então você prepare uma matéria especial.
1: Você vai
0: pra... Eu vou te dar essa chance, animal. Fala aí, tenta aí, tenta
2: se defender aí.
4: É, eu quero ver, vamos ver se o fuzil vai aguentar ficar no voo tanto tempo sem fumar, primeira coisa.
2: Isso é uma...
0: Aí, vamos falar com o nosso herói do Brasil nas ruas de São Paulo. Diga lá.

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3: Se a vida são feitos de sinais, a certeza que o Neymar vai ser convocado foi a roupa que ele saiu ontem do estádio e foi para a coletiva. Aquela roupa de Brasil, mostrando que ele, mais do que nunca, nessa última Copa, ele vai estar com as cores.
4: Como é que é?
3: Quem entende de sinais, ali foi a resposta para todo mundo. Ele saiu com toda uma jaqueta verde e amarela, ele estava todo brasileiro mesmo. E eu acho que nesse sinal que ele quis passar. Essa Copa eu vou como o maior dos brasileiros, porque é a última dele. E é a última chance que ele tem de ser campeão. Então, ali foi a resposta de que Neymar vai trazer o caneco para nós, Emiliano.
5: Vai mesmo.
6: Muito quem entende boa, de sinal é a CT, Fuzil.
4: É, pode ser que, filme. Pode ser que venha. Isso aí. Tem tudo para trazer o caneco, não é isso?
5: E vai trazer.
6: Os astros mostram.
4: Se bem que essa Copa vai ser diferente. São 8 jogos muita até a gente. Final, né?
5: Isso aí.
4: São 8 jogos.
5: Sim,
4: e muito difícil. Professor?
7: Um a mais. E o a mais é mata-mata, né? Então,
5: sim.
7: Mais chance de escorregar. É Copa da Zebra, muita zebra.
4: São 16 avos? Como é que vai se chamar? Porque são
7: vai 8... se chamar 16 avos.
4: Então, mas como é que porque a gente falou oitavas e quartas.
5: Isso.
4: Como é que seria?
7: 16.
4: 16?
7: 16. Combina, ou 16 né? avos, é. Mas é isso mesmo.
5: Não, mas é isso mesmo.
4: Não, mas oitavas é porque bonito, são... é simples. Mas como é que é?
5: Oitavas 16
7: são
5: como é
7: que 48 fala?
4: Corretamente
7: times.
4: Em português. Liga lá para a professora.
5: Professora.
4: Lá, professora lá que casou. Lembra da professora?
5: Você me deu o número lá.
7: Amiga, ela é amiga do pai do Neymar.
4: Liga lá para ela.
7: É amiga do pai do Neymar.
5: Do pai?
4: Como é que é? 16? Sim. Como é que é?
7: Como se
5: o correto.
4: Como é que é o
5: correto? Pré-oitavas, segundo o normal.
7: Não, é isso.
4: Pré...
5: 1,16 avos.
4: Tem professor?
7: Não. É, não, que não é não, isso não, que a gente não. perguntou.
4: Não.
5: Que isso?
4: Pré-oitavas.
7: Pré-oitavas.
4: É, pode ser, né? Pré-oitavas, mas aí não...
7: Não, e pré...
4: Aí
7: e,
4: foi inversão.
7: 32 avos. É. Pré-pré é o quê?
4: 32 avos?
7: É.
5: 16 tavas.
7: Copa do Brasil.
8: 16 avos de final.
4: 16 avos de final?
8: É isso.
5: Ó.
4: Tá, então é 16 avos de final.
8: É isso aí.
4: É, 16 avos. Professor acertou, uma salva
5: de palmas. Boa, professor.
4: Então é o seguinte, teremos as três eliminatórias, 16 avos de final, oitavas de final, quartas de final, semifinal e a final.
7: Tá fácil.
4: São 8 jogos, certo?
5: É um filme.
4: Já explicamos.
5: Isso aí.
7: Agora você não entendeu.
4: Solta a vinheta, porque chegou... Na Loki.
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7: Tá louquinho.
4: Vamos lá, Narlockinho. E aí, o que você tá vendo aqui no...
5: Qual que é a boa?
4: Neymar. Qual que é a boa do Neymar? Hoje é o dia do Neymar, né?
5: Neymar Day.
4: Neymar Day.
14: Olha, eu palpito sobre muito assunto, mas tem uma coisa que eu não entendo, é de futebol. Ainda bem que vocês vão me perguntar.
4: Você não gosta de futebol?
14: Eu não entendo nada, cara, nada. Eu tenho a teoria do Atlético Paranaense para a felicidade humana.
4: Você torce pro Atlético Paranaense?
5: Você é de Curitiba, polonês.
4: Né? Você é polonês.
14: Você é polonês. É, ele pode te ensinar a ser feliz. Quando você vai fazer terapia, por exemplo, você vai para ficar contente com a sua própria mediocridade, entendeu? Você pensa assim, não sou muito bom, não sou...
7: Não,
14: você fica sem neuroses.
4: Entendi. Coisa
14: de, eu sou o melhor do mundo, eu sou o pior. Não, você fica sempre no meio da tabela, contente com a sua irrelevância, entendeu?
4: Entendi.
14: É o método Atlético Paranaense.
16: O pessoal vai ficar bravo com você lá.
4: Mas o pessoal do Atlético?
16: Tá em quinto no Campeonato Brasileiro. Tá bem.
4: Sim, sério. O Atlético sempre sempre já foi campeão, né?
11: Já
4: foi campeão, já teve timaço
12: o Atlético. Sim. Mas você é um jornalista consagrado e a gente está no momento da economia da atenção. É um momento da economia da atenção. A CBF, a FIFA, o Neymar. Você não acha, como jornalista, que está tudo direcionado ou relacionado para uma convocação do Neymar? Não é uma coisa que você, pelo jornalismo, não indica uma convocação?
14: Parece que essa polêmica de ontem aí, né? Essa injustiça que aconteceu com ele, pelo que eu vi aí dos jornais, eu sei que foi uma injustiça, alguma coisa assim, mas acho que isso deu uma empurrada nele, né? A opinião pública parece que foi para esse lado.
16: Ô, Naloc, você... Maluco.
14: Comentei sobre futebol.
16: Aí, ó. Então, mas você entende muito bem como funciona um pouco, que é difícil. É. Você entende bastante da mente do progressista. Porque muitas pessoas que são contra a convocação do Neymar é porque o Neymar votou no cara errado.
11: É.
16: E isso tem no ambientalismo, isso tem em tudo.
4: Não, como ele fez como é propaganda, né?
16: O que fez?
4: Fez
16: não, mas ele não pode. Ele tem a liberdade dele de escolher. Por exemplo, eu não sei quem o Vini Júnior votou, mas eu quero que ele vá. E como é que você acha disso? A pessoa, ela baliza a opinião dela de tudo sobre quem a outra votou.
14: É, acho que os dois grupos, né, meu? Então, né, Elba, por exemplo, então a esquerda ela é sempre muito intolerante com a direita, né, com quem é mais da direita, e relaxa nos crimes dos seus próprios amigos. Ah, o contrário também, entendeu? A direita também, boa parte da direita também. Então, essa coisa de que os meus amigos podem tudo e o outro não, ele não pode por causa, né, por causa de qualquer detalhe de conduta da pessoa já é eliminada. Então, me parece que o Neymar está vítima disso também. Eu não tenho a menor ideia se ele está bem no campo ou não, se já foi melhor. Isso aí vocês me respondem.
4: Mas o Neymar faz um trabalho muito bom, aquele Instituto Neymar,
16: sim,
4: meu.
16: Gente,
4: você não sabe o que esse cara ajuda de criança, o Neymar. Faz um trabalho muito bacana. Inclusive, o Fuzil podia ir lá mostrar.
16: Legal.
4: Boa, é muito legal sim, isso que o. É ninguém fala isso que o Neymar faz. Ele ajuda muito as crianças lá na Baixada.
16: Na Praia Grande.
4: É.
16: Praia
14: Parece
16: Grande.
14: Uma boa pessoa, né?
4: O que mais? O que vocês estão anestesiados pelo Neymar?
12: Neymar Day. Neymar Day. Neymar Day.
14: Vamos falar sobre um assunto então, que o Neymar gosta muito, que é sexo.
4: Sério?
12: Opa!
4: Você acha?
7: Sexo. Tá sabendo, hein?
4: Você acha?
12: Tem bastante filho, né?
14: É o seguinte, ô Emílio, saiu um estudo semana passada, dizendo que os casais, as pessoas estão tendo menos filhos por causa das redes sociais, do celular, e das redes sociais. Não é que, na verdade, não é que os casais estão escolhendo ter menos filhos, mas menos casais estão se formando. As pessoas estão se encontrando menos. E tem uma pesquisa muito interessante, ó, dá uma olhada nesse gráfico aí.
4: Vamos lá.
14: Ele mostra ali, ó, onde quando começou, quando os celulares entraram para valer num país. A partir dali começou a despencar a fecundidade por mulher. E é muito louco que isso acontece. Tanto assim na Nigéria, em Gana, no México, no Brasil, quanto
4: mas é por falta
14: na França.
4: Por falta de sexo ou por tomar pílula?
14: De encontros. Não, por falta de sexo. As pessoas
4: não fazem mais sexo?
14: Não estão se encontrando mais.
12: Virtualmente elas estão mais no celular, você acha que estão?
14: É, isso.
4: Descascando um palhaço?
12: Loucamente.
4: Um descascar?
12: É, mas fácil.
4: Descascar. Fácil. Ó, eu tenho no estudo, não sei se vocês sabem, esse estudo é maravilhoso. Prestem atenção.
12: Diga.
16: Vai lá.
4: Já que estamos falando de sexo, 100% dos homens, 100%.
16: Caraca.
4: Não é 99%.
7: Não, não é quase.
4: 100% dos homens comeriam qualquer fruta dada por uma mulher nua.
12: Olha só.
4: 100% dos homens comeriam qualquer fruta dada por uma mulher nua.
12: Desde a época da Adão e Eva.
16: Adão, né?
4: Desde Adão. Se uma mulher nua te oferecer uma fruta, você come. É impressionante.
12: Qualquer mulher nua.
4: Mulher nua.
12: Depende da mulher. Não, qualquer mulher.
4: Tá aqui, ó. Tá
7: a jaca. A mulher traz a jaca.
4: Você come.
7: Você come ela inteirinha.
4: Você come.
16: Então, mas a
7: fica
16: mulher.
7: Fica fedendo.
16: Tinha que a jaca.
12: Não, é verdade. Verdade.
16: Se for uma jaca.
14: Você até falou assim, aí só como mamão papaya, né? Mamão normal eu não como. O cara não vai falar isso, né? Vai comer, né?
4: Agora, aqui que a gente tá falando quando veio a as pessoas não se casam mais. O Brasil tem mais solteiro hoje do que casado. Isso aí é o IBGE, né? professor?
12: Trouxe aí o SAMI.
4: É o IBGE. Não é? É o IBGE.
14: Essa é a grande diferença dessa queda de fecundidade de hoje da do passado. É, antes era porque os casais decidiam não ter filhos. Hoje é porque não estão se formando casais e aqueles que se formam se separam mais rápido. Tem gente dizendo que é por causa da comparação social. Você fica vendo na rede um monte de mulher perfeita, mais legal que a sua mulher, ou tudo que você podia estar vivendo na sua vida se você estivesse solteiro. Né? Esse, a gente é muito oprimido por aquela imagem de vidas que a gente não está vivendo. Assim, né?
4: Uhum.
14: Não estou com essa pessoa, mas podia estar com aquela, podia estar fazendo isso. Geralmente vai ser ruim. Né? Vai ser ruim, melhor você ficar quieto. Mas, e acaba que isso também torna os casais mais instáveis, entendeu? Interessante, né?
4: É, por isso que eles falam que você tem que só conhecer uma pessoa. Tanto Sim. homem como mulher, porque aí você não sabe como é que é o...
12: Não,
4: como é que o outro...
12: Você não fica na dúvida.
4: É, você não fica na dúvida. Você fala, é o que tem, é
12: e a acabou, única coisa é o que eu sei.
7: E tem o...
4: É essa.
14: Outro arroz com feijão.
7: Tem a questão do paradoxo da escolha, né? Quando você tem muitas opções na vida,
12: Sim.
7: do que for, a opção te paralisa e gera arrependimento. Porque começou isso com... Tem um livro de um judeu que saiu da Rússia, e da União Soviética, na época, e ele foi comprar uma calça jeans, chamada do Barry. E aí ele fala o seguinte, ele falou, olha, quando eu tava na Rússia, não tinha uma calça jeans perfeita, só tinha uma. E ela dava problema, tudo, não era o ideal, mas eu tava feliz, porque é a única que tinha. Quando eu fui pros Estados Unidos, eu fui num shopping, num único shopping, tinha mais de 50 modelos, que tem Caramba. Altura, lavagem, isso. Sim. Aí, se a calça jeans não é perfeita, a culpa não é mais da indústria, a culpa é minha. Então, o que você faz quando você tem muita opção? Você não escolhe. Você fala, vou esperar para ver qual que é melhor. Então, você demora mais para escolher e depois que escolhe, a chance de arrepender é maior. Então, isso também traz. Quanto se você pensar em amor, casamento, sexo, antigamente era uma pequena comunidade, todo mundo conhecia todo mundo, então você já sabia o máximo que você ia chegar. Então, você já estava no melhor, o equilíbrio momentâneo lá. Agora você não sabe.
4: Tem
7: mais.
4: As idades, né? Por exemplo.
12: Exemplo.
4: Idade ideal para o casamento.
12: Qual é?
4: Biologicamente aos 15 anos. Religiosamente, dos 15 aos 17. Socialmente, 26 anos. Legalmente, 21 anos. Tradicionalmente, as pessoas se casam de 24 a 28 anos. Economicamente, 30 anos. E logicamente, nunca. Essa é a lógica. Isso é a lógica do casamento.
12: A pesquisa não é? Pra isso, né?
4: Não é? É a pesquisa.
12: Não, ela é embasada.
4: Do casamento. Ela tá é bem embasada.
12: Daniel Sim.
4: tá
12: com a vontade não, de você chorar, me trouxe das opções. Eu acho hoje uma mulher muito bonita, uma mulher maravilhosa. Ela deve receber muitas opções, principalmente na rede social. Imagina a quantidade, Samidana, Sim. todo respeito, né? A uma mulher muito bonita. Não vou citar nenhuma das aqui da casa, nem a minha esposa, nem a sua, mas que recebe muito inbox no Instagram. Isso aí, ela, como que ela vai escolher o par ideal?
14: E muito like.
12: É isso
14: né?
12: que a pesquisa fala, que a rede social ela limita esse lugar.
14: Isso, é verdade. Mas tem uma coisa interessante sobre isso, cara, que é o seguinte. Entre homens que as mulheres consideram bonitos, depois você vai ver, pergunta pra esses homens assim, quantos parceiros sexuais você teve e tal? Os bonitos têm mais, pegam mais mulher, né?
12: Tem certo, mais tem mais chance.
14: É. Com mulher é o contrário. As mulheres mais bonitas, elas têm menos parceiros sexuais que as feias. Entendeu?
12: Ela seleciona.
14: Ela seleciona mais. É muito interessante isso, né? Vai ver isso tá maior, como você está dizendo, né? Agora com rede social.
4: Ah, mas a mulher que seleciona, né? Porque Sim. a mulher determina quem vai ser o pai dos filhos Sim. dela.
12: Ela que escolhe.
4: Ela já sabe. Ela escolhe.
12: Ela escolhe. O provedor.
4: Ela escolhe.
11: Você pode chavecar e se explicar, mas ela
12: que nem um doido.
14: O forcário leva.
4: O homem distribui
12: para todo mundo.
4: A genética,
7: sementinha.
4: Né?
14: Mas o impacto, a gente tem que falar sobre isso, cara. O impacto dessa menor fecundidade aí na sociedade vai ser muito louco. A taxa de fecundidade do Brasil hoje já é menor que a da França. É igual a dos Estados Unidos, é 1,57. Para você repor a população, tem que ser 2,1, né? Filhos por mulher. 2, um pouquinho mais que 2, né? Porque algumas pessoas morrem e tal. E daí assim, a população vai envelhecer antes de ficar rica, né? Tem efeito positivo e negativo. Tem um positivo que é na desigualdade. Antigamente, as mulheres pobres tinham muitos filhos e as ricas tinham menos. E daí, se você tem mais filhos, você divide a renda com mais gente, você investe na educação de cada um menos, Às vezes você não pode trabalhar porque você tem muitos filhos, então a renda cai ainda mais. Você joga no mercado muitas pessoas pouco qualificadas, o salário delas cai ainda mais. E nos últimos 20, 30 anos, as mulheres pobres no Brasil, a fecundidade delas despencou. Tiveram muito menos filhos. E não à toa, essa é a grande razão pela desigualdade no Brasil estar diminuindo. Não é uma questão aí de política pública, nada assim. É principalmente... demografia, muito louco, né?
4: O Elon Musk fala que o final da humanidade vai ser esse, né? É a falta de filho, que é o que vai, que é o que você não vai ter mais força de trabalho, você não vai...
14: Sim,
4: você não vai...
14: Já acontece,
4: eles
14: né?
4: Eles falam que a nossa vida hoje, a nossa vida confortável, na Idade Média você tinha que ter 33 escravos. Caramba. Só pra você ter água quente, pra ter o que a gente tem hoje...
14: Pra manter.
4: Pra ter o que a gente tem, você tinha que ter 33 escravos. Então você vê... Quanta gente o cara precisava lá para hoje em dia a tecnologia. Mas você acha que a tecnologia... Porque agora ele fala que vai ter robô. Então você não vai mais precisar ter tanta gente, né, para fazer. Mas e aí? Como é que vai ser isso com pouca gente no mundo?
7: Muito robô.
4: Hã?
7: Muito robô.
4: Mais
7: robô,
4: eu sei, mas eu digo a economia. Como é que...
7: Não.
4: É pior, né?
7: É pior. O Brasil cresceu em média nas últimas décadas 2,1%. Em média por ano. Desses 2,1, 1,9 foi só demográfico.
4: Não, mas você está falando do PIB.
7: Sim, mas quanto mais gente no mercado de trabalho, mais gira a economia.
4: Sim.
7: Quanto menos gente, menos gira. E agora a gente teve a inversão da pirâmide etária, então a gente...
4: Que é mais velho.
7: Ou aumenta a produtividade ou lascou. Aí é 0,2 que a gente cresce por ano.
4: O lugar que nasce menos gente é na Coreia, né? Coreia do Sul, né? É 0,8, né? Mas vai acabar, né?
14: Impressionante.
4: É um país que vai acabar. Não, Itália diminui.
14: Sim, o Japão tem muita baixa. A Europa sofre muito com isso que você falou, que no final afeta a economia, como vocês trouxeram aqui. Não tem mão de obra, não tem gente para trabalhar e não vai ter dinheiro. É isso aí. Mas é interessante que na França isso aconteceu em 100 anos. No Brasil está acontecendo em 30, muito rápido. Então sabe-se lá quem vai cuidar da gente quando a gente tiver... Quando a gente tiver idoso, mais idoso, né, Emílio?
4: Eu acho que São Paulo já é um lugar que tem, que deve ser 1,8, alguma coisa assim.
14: Sim.
4: Quanto que é São Paulo, será? O estado de São Paulo, a taxa
14: é baixa. É menor que do Brasil. Mas tem uma coisa interessante acontecendo, que é o seguinte. Agora, essa queda está acontecendo principalmente entre os pobres e os países pobres. Então, os ricos em alguns lugares, tipo os Estados Unidos, os ricos e gente que tem faculdade, está crescendo um pouco a fecundidade. Antes era coisa de pobre ter muito filho, né?
4: Uhum.
14: E agora está mudando, né? Você pega aí o Elon Musk, por exemplo, né? A Angelina Jolie lá, muitos filhos. Né? Meio aquela ostentação assim, né? De que eu consigo pagar para todo mundo, consigo pagar a escola particular para todo mundo.
4: É, o Zuckerman tá...
14: Eu sofro, para pagar o boleto, né?
4: Tá Zezinho,
14: fiz 3 filhos, você sabe que é caríssimo. Eu sofro de verdade, assim. Tem muito cara frouxo que não fez filho igual o Guerreiro, que fala aqui, dá muita opinião, mas eu, pelo menos, eu fiz dois,
4: tem
14: três...
4: Tem um que não tem peito nem pra fazer um.
14: Não,
4: deixa eu pagar o merchan agora aqui, que eu tenho... Daqui a pouquinho, vou passar aqui. 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
14: Show.
4: Muito bem. Dito isso...
14: O que
4: vocês querem saber?
14: Mais violência? Não sei, mais perguntas?
4: Eu quero saber o seguinte. Você acha, mesmo que você não já falou que não entende muito de futebol, você acha que o nosso querido jogador com a namorada, o Vini Júnior, Vini Júnior, com a namorada, ele iria render mais ou render menos?
17: Poxa. Render em que sentido?
18: Ah, na Copa.
4: Na Copa, você acha que o cara...
18: Atuação. Acho que menos, cara. Menos.
4: Menos, né? Você acha que a mulher tira o foco do cara? Não. Do atleta?
18: Acho que principalmente se o cara não tá casado, ele rala pra aparecer, entendeu? Pra melhorar o status dele, pra ficar conhecido e ficar mais mulher nos pés dele.
4: É.
18: Você não acha?
4: Eu acho. É que eu penso assim. Hoje em dia há uma modernidade em tudo, né? As pessoas mudaram o jeito da coisa. Eu acho que, por exemplo, na Copa do Mundo, acho que só devia ficar os homens.
18: Certo.
4: Confinados. Entre eles, eu acho.
18: Pra torcer?
4: Não. Eu acho que tinha que ficar confinados entre eles, focando na só aquele objetivo.
18: Sem rede social.
4: Porque são 30 dias, pô.
18: É.
4: Né?
18: Não, mas. Deixa eu falar uma coisa. Vários técnicos já falaram sobre isso, inclusive.
4: Eu sei, mas tem uns que
18: trazem. Desfoca. Você tem que estar com.
16: Os 40 dias.
4: Aquilo. Desfoca o quê?
18: Se você tem uma distração, se você tem uma rede social, uma mulher, você tem que ficar lá confinado pra ganhar um negócio.
4: Então eu acho que. Mas é isso que eu tô falando.
18: É isso. Eu tô com...
4: Mas hoje em dia não é mais assim. O cara leva família.
18: Isso.
4: O cara pode levar a namorada. O que você acha?
18: Não, eu concordo. Acho que tem que ser a equipe mesmo ali, o exército, sim, né, cara? Homem, isso é uma coisa que pouca gente leva em conta, cara. O que deixa homem feliz, a gente fica falando de mulher e tal, família, mas homem, ele precisa sempre de uma coalizão masculina, a gangue, o grupo, né, a tropa.
4: A turma.
18: É. A turma. Se um homem, a saúde mental humana do homem, ela precisa de...
4: Boa.
18: O cara tá bem num grupo que ele, de guerreiro, assim, que eles vão lá e ficam...
19: Você não vai pra uma guerra e leva a esposa e os filhos, você vai sozinho pra lutar pelo seu país.
18: É, isso.
19: Não é isso?
18: Seja você futebol, seja guerra, seja...
4: Você sabe que tem um negócio, quando você vai numa obra... Porque você tem a equipe da obra.
18: Certo.
4: Então, por exemplo, quando chega um cara novo, existe um bullying.
18: Sim.
4: Que é muito pesado esse bullying.
18: Perfeito.
4: Que o cara dá um apelido. Primeira coisa é um apelido.
18: Pingolim.
19: De largada.
4: É, primeira coisa. Por que os caras fazem isso? É para ver a força que aquela pessoa tem para entrar no time e para concluir aquela obra.
18: Boa.
4: Então, o homem, ele tem muito... Muita gente fala, não, mas isso é errado porque é bullying e tal. Mas é uma maneira... Que os homens têm de...
18: Para criar casca,
4: de,
18: mesmo.
4: De ter uma... Eu não sei se é certo ou se é errado.
18: Eu acho que cria uma força.
19: Um rito de passagem, assim. Vamos ver se esse cara aguenta, né?
4: Pode ser
19: interessante. Cara, mas uma coisa legal é o seguinte. Os homens são sempre muito mais competitivos que as mulheres, né? Tem estudo, assim, com matemática, com aritmética. Fala, vê aqui se você quer apostar tudo, dizendo que você está entre os melhores nesse exercício de matemática... E mais, mesmo os homens que estão abaixo da média apostam mais que as mulheres.
4: Mas as mulheres não são assim também? Quando uma equipe, vai, vamos pegar uma equipe feminina de voleibol, né? Que a gente vê mais e tal. Não é também esse pensamento delas? Ou não é mais ou menos a mesma coisa?
19: Por exemplo,
4: quando se reúne.
19: Individual.
18: Em empresa que tem salário baixo e muito bônus, né? Que você pode ganhar um bônus enorme, mas o salário fixo ali é baixo. As empresas têm muito mais dificuldade em fazer mulheres aceitar isso que os homens. O homem, ele quer arriscar. Ele se arrisca muito mais. Tem muito... Isso daí quebra a cara muitas vezes, né? Quebra muito mais a cara. Às vezes se dá muito bem, mas também se dá muito mal. E a mulher fica mais na segurança, né? E...
4: Como é que chama aquela... Ela é suíça, né? Ela que se transformou em homem...
20: E depois voltou, falou que era feminista.
4: Era feminista, é. Eu não me lembro do nome agora, é até famoso esse caso.
20: Fez um documentário.
4: Ela fez um documentário, ela se transformou em homem e foi fazer trabalho de homem, porque ela falava que os homens sempre têm mais privilégio, tal, não sei o quê. Então ela se transformou em homem. Ela é francesa ou suíça, alguma coisa. Essa mina se suicidou.
16: Nora Vincent, né?
4: Nora Vincent, né? Tem até um documentário sobre ela, é muito interessante.
18: E o que ela descobriu?
4: Ela descobriu, ela falou que é muito difícil ser homem, porque ela achava que era, que não existia essa...
16: Depois ela tirou a própria vida.
4: É,
16: depois desse experimento aí.
4: Ela, sim, é um experimento.
16: É, ela ficou, acho que, 18 meses... Se, ali no ambiente masculino.
4: É isso aí, ó.
16: É esse mesmo. E aí,
4: Nora,
16: ela, no final, ela viu que não era nada do que o conceito feminista falou, que era muito complicado. Ela lidou com vários homens com depressão, justamente por essa competitividade que o Emílio falou, entre no trabalho e tal, dificuldade de promoção. A ilusão da ideologia feminista era totalmente contrária, ela acabou tirando a própria vida.
18: Interessante.
4: Muito bem. É isso?
18: É isso.
4: E o. Vou passar agora? Vou passar?
18: Passa.
20: Você me permite? Amanhã já vai ser tarde.
21: Assiste também.
4: Então, rode o VT, que eu quero assistir com vocês. Eu não vi.
0: Hoje, uma missão de impostor. Quer tentar ficar cara a cara com o Neymar.
21: O que está acontecendo aqui?
22: Vai ter uma gravação com a Love, que é uma empresa de seguro de carro.
0: Junta vários influenciadores. E aí, fiquei amigo dos caras. E eu vou ligar pra eles pra ver se eu consigo fazer essa gravação. Salve, Rafa!
23: Fala, Daniel.
0: Você acha que dá pra encontrar o Neymar?
23: Então, eu posso pedir pra te buscar em helicóptero, mas não sei se vai dar pra gravar não, viu?
0: Os caras vão mandar um helicóptero e a gente vai pra gravação lá em Santos. Será que eu consigo um autógrafo do menino Ney?
24: Você tá de brincadeira.
0: Senhoras e senhores, olha que emocionante. Você mandou um helicóptero pra cá, eu não tô acreditando.
25: Vamos encontrar o Neymar. Eu, Daniel Zuckerman, impostor, Falove. Vamos encontrar o menino Ney.
26: Tudo bem, Emílio Surita, amigos da Jovem Pan. Estamos nesse momento dentro de um helicóptero, sobrevoando a belíssima cidade de Santos. E daqui a pouco tentaremos ficar cara a cara com o Neymar.
25: Vamos! Peguei salgadinho, estamos em Santos. E agora vamos encontrar o Neymar.
27: A nossa cara é pagode todo dia, cheio de estilo na pressão, eu vou com tudo.
0: Ó, estamos aqui nos bastidores, acabamos de entrar aqui. E quem veio ajudar nessa missão?
28: O Rogério Morreu.
0: Você se cagou pra vir de helicóptero.
28: É lógico, né? Que eu me caguei.
0: O que tá acontecendo aqui é uma publicidade. Sim. Onde o Neymar tá gravando com a turma. E a gente tem pouquíssimo tempo pra falar com ele.
28: Eu trouxe um presentinho, um mimo.
0: Eu levo depois. Será que o Neymar autografa a camisa da seleção brasileira? Essa aqui é do Romário.
28: É um do...
0: Gravação aqui, ó. O Rafa. Valeu, mano. Você que é da Love aqui.
28: Ordens, amor.
0: Neymar tá ali.
28: Ó, Ney.
0: Vamos
21: lá. O que
29: tá acontecendo aqui?
21: Invasão, invasão.
0: Amizade. Você acha que dá pra encontrar o Neymar?
23: Então, eu posso pedir pra te buscar em helicóptero, mas não sei se vai dar pra gravar não, viu?
21: O que é isso? O que tá acontecendo? O que tá acontecendo aqui? Ué? Invasão, invasão.
0: Amizade.
30: E aí, professor?
31: Beleza?
0: Sim.
31: Chegaram invadindo, né?
0: A gente tá muito feliz de estar com você aqui nesse momento. Você sabe que a gente torce demais, assim, pelo... Não só o nome que você é, mas a figura que você representa como
30: exatamente.
0: Ídolo. E a gente fala muito, o brasileiro não respeita ídolos. Tivemos Ayrton Senna, o Oscar, né? Saudoso Oscar.
30: Maguila.
0: Guga, Maguila, são vários. Qual que é o teu maior ídolo da tua vida brasileiro?
31: Tirando meu pai...
0: Bonito.
31: Pelé, né? Não
0: tem Pelé como... eterno, né?
30: Eu, como colecionador, tem que você é muito fã de Batman, eu te trouxe um presente que esse aqui eu sei que não tem na sua coleção e quando você colocar junto da sua coleção, você vai sempre lembrar de mim. Tá aqui, pode abrir.
31: Olha, você que... já fica até com...
30: Não, fica tranquilo.
0: Não abre agora.
30: O que que tem na caixa? Para. Você vai lembrar de mim, porque eu mandei fazer.
0: Bonito.
30: É um Batman gordinho. Gordinho não, gordão, né?
31: Não tem.
0: Bonito. Um dos ídolos que a gente sabe que você tem também no Ronaldo, Ronaldinho, Romário também. Eu queria muito que você autografasse essa camiseta.
29: Será que eu consigo um autógrafo do menino Ney?
0: Eu queria muito que você autografasse essa camiseta.
31: O Romário é um dos caras que eu usei a 11, né? Então foi por causa dele também.
0: Olha
31: um dos,
0: só.
31: Dos meus ídolos.
0: Tem umas 12 camisetas que a gente trouxe pro Emílio, pro Alba, que é santista. Tem pra minha mãe, que ela pediu, meu filho, pro Gui.
31: Tem apelido não, o Zucker, mas...
0: Foi o Zezu, que tá bom. Putz, que emoção, cara.
30: Ah, é o que eu tenho a do Morgadão aqui também, ó.
0: Essa daí, ó, você pode usar de lençol também.
30: Pra que isso, assistir, por quê?
0: Satisfação imensa.
31: Tamo junto.
0: A gente conversou.
30: Obrigado mesmo. Valeu, que isso.
0: Obrigado. Tá todo mundo esperando nesse momento uma pergunta que eu vou ter que fazer.
30: Não tem
0: com todo respeito, porque não tem. Você quer fazer?
30: Posso fazer?
0: Não, eu vou fazer.
30: Você faz mesmo?
0: Gostaria que você olhasse pra câmera. Pode fazer? Estão falando que
30: eu vou fazer, para de enrolar. Neymar, que horas são?
31: 2 da tarde.
30: Então acabou o programa, vambora, né?
0: Tem que ir embora.
30: É.
0: Mas o Neymar se compromete aí no Pânico.
30: É isso aí.
0: Esse ano.
30: Vamos?
0: É ou não é?
30: Cena. Aê!
0: Uma salva de palmas.
30: Boa!
0: Neymar. Vamos,
30: valeu, Brasil! Valeu! Valeu.
31: Mandei, acabou o programa, vambora, né?
1: Tem que ir embora.

0: pânico.
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0: embora?
1: Vamos
0: embora?
1: Que programa, tchau, hein?
0: Amanhã voltaremos ao meio-dia, horário de Brasólia. Tchau, pessoal.
1: Tchau, tchau, pessoal.
0: Tchau, pessoal.
2: Tchau, pessoal. Tchau, pessoal. Mas já terminou?

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2: Seja bem-vindo de volta ao Planeta DJ aqui na programação da Jovem Pan, a número 1 do Brasil. Eu sou o Alex. E aí, como é que foi seu final de semana? Tudo na paz? Descansou, se divertiu bastante? Espero que sim. Hoje, segunda-feira, dia 18. É um dia muito importante para o nosso país. Dia da convocação da seleção brasileira para a Copa. Daqui a poucas horas, iremos conhecer os nossos 26 heróis que vão buscar o Hexa pra gente. Não, falando sério, a seleção brasileira não me empolga como antes. Não dou muita bola pra seleção, não. Eu torço é pro Flamengo. Mas hoje, né, vamos combinar, é Neymar mais 25 goleiros. Quais serão os zagueiros, capitão? Isso tudo é secundário. Menino Ney na Copa, só isso importa nesta segunda. Fizeram um lobby incrível para ele ser convocado. E logo mais às 5 da tarde teremos nos canais de esportes da Pan a cobertura completa da convocação do técnico Carlo Ancelotti. Vamos começar assim, ó. John Gold. Feel the Groove.

Planeta DJ aqui na Pan com Anima Beautiful. Mixei com DJ Short. Live is your life. Teve também I'm Moving to the Sun. My Life is a Disco. Devotion. E a primeira foi Feel the Groove com John Gold. 11994118221. Esse é o nosso WhatsApp. Por aqui está o Éder de Campo Grande, pedindo aqui o som do Prospa, Cascade, Meet Again. Quem tá pedindo é o DJ Marquinhos Benassi. E coincidentemente, olha, logo na sequência aqui tem a participação do Gustavo de Mato Grosso pedindo Benny Benassi. Boa tarde, Alex, Jovem Pan, número 1 do Brasil. A inovação no rádio. Coloque aí pra nós, Tiesto. Valeu. Armando de Belém participando aqui pelo nosso WhatsApp também. Mais uma mensagem aqui, toca por favor a música Ocean do Alok ou qualquer outra dele. Quero oferecer a toda a moçada que já está ansiosa pelo show do Alok aqui em Lages, Santa Catarina. Mensagem da Júlia. Boa tarde, Alex. Fernanda de Penápolis na sintonia do Planeta DJ. Mais uma

0: meu querido Everton. Boa tarde, Alex. Ótima semana pra você. Manda um salve pra nós aqui de Conselheiro Lafayette. Quem tá participando é o Luciano Júnior. Fala, DJ. Só vibe, hein? Aí sim, cara. Arrebenta, Alecão. Alecão, hein? Romário de Surubim participando aqui pelo 11994118221. Break rápido na Pan e já voltamos com mais Planeta DJ.
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2: De volta, esse é o Planeta DJ aqui na programação da Jovem Pan. Vamos pro nosso WhatsApp, 11994118221.
3: Fala, Alex. É o Fernando Capelli aqui de Barretos. Tudo bem?
2: Tudo!
3: Ô, Alex. Quero ouvir...
2: O quê?
3: Robin S. Show Me Love. Planet DJ.
4: Alô, alô, alô, meu grande amigo Alex. E aí, meu 10? Só nas pedradas hoje, começando a semana, hein, Alex? Aqui é Beraldo Ferreira, região noroeste de Belo Horizonte, Alex. Jovem Pan, número 1 do Brasil.
5: Fala, Alex. Segunda-feira hoje.
2: Sim.
5: E eu quero pedir pra você aqui, cara, parabenizar minha cidade, Alta Floresta, no Mato Grosso. Certo? Tô pedindo hoje porque é o seguinte, cara, amanhã é feriado.
2: Opa!
5: Então a gente vai estar, acho que daquele jeito, né? De boa, na lagoa. Grande abraço aí pra todo mundo. Ouvinte do Planeta DJ.
6: Boa tarde, meu querido Alex. Tudo beleza? Aqui quem fala é Jó de Manaus. Tá chuvoso aqui, hein? Valeu, fui, um forte abraço.
2: Valeu, Jó!
7: Fala, Alex! Boa tarde, aqui é o Paulo do Sorocaba.
8: E aqui é o Benjamin. E eu tenho uma mensagem pra você. Pô, Alex, não torce pro Flamengo, não. É ruim, time ruim. É time ruim. Quem que liga pra Urubu nesse pleno 2026? Quem que liga pra Urubu em pleno 2026?
7: Falou, Alex. Valeu, obrigado. Tchau.
2: Benjamin, você tem toda a razão, principalmente quando você tem um frangueiro no gol do seu time. Todo jogo é um frango, cara. Nem na pelada lá do meu condomínio acontece isso. 11994118221. Vamos para o próximo vídeo.
9: E aí, Alex, boa tarde. Mick Jagger aqui de Bombinhas.
2: Olha só, tudo Mick certo Jagger. Por aí? Tudo.
9: Passando aí pra curtir aí e desejar uma semana abençoada aí pra todos os ouvintes aí da Jovem Pan, a melhor do Brasil. Hashtag Menino Ney. Vamos convocar o Menino Ney. Positivo?
2: Positivo.
10: Salve, salve, Jovem Pan. Aqui é Reginaldo, Rondonópolis, Mato Grosso. Motorista de cavaco. Passando aqui pra participar aí com a primeira vez com vocês. É muita emoção. Próxima parada eu vou pedir uma música, mas melhor DJ do Brasil.
2: Valeu.
11: Fala aí, Alex. Reginaldo de Amparo. Tudo bem? Estou por aqui. Vamos com mais a semana curtindo o Planeta DJ. Alex, rola essa nova produção com Bob Sinclair, I Can't Wait. Esse som é do No Choice dos anos 80, hein, Alex? Ficou top essa nova versão. Valeu, Alex. Uma boa semana pra nós. Jovem Pan, a número 1 do Brasil.

0: Michael Jackson, remix de Billie Jean e Beat It. 11994118221. Deixa eu mandar um alô rapidinho aqui para o Ricardo Galileu de Recife, participando aqui com a gente. O Fábio de Poços, Minas Gerais. O Telmo Varela tá na área. O Aristeu de Santa Quitéria. Quem mais? O Rony de Contagem. Tarcísio de Natal. Fernando de Barretos. O Reginaldo participou aqui já pedindo a sua música e ouviu, né, Reginaldo? Reginaldo é da cidade de Amparo. Dionei de Balneário Piçarras. O Renato de Ribeirão Preto também participou aqui. Julimar de São Gabriel, Romário de Fortaleza, Aline Patrícia de Palhoça, Santa Catarina também. Vamos fechar com um pedido aqui pelo nosso WhatsApp, uma mensagem de voz que vamos ouvir agora, bora.
1: Boa tarde, glorioso Alex, aqui Coelho de Três Lagoas, Mato Grosso do Sul. Toca Fun Factor pra nós, Close to You, Jovem Pan, a número um do Brasil.

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16: Bora, turma!
13: tarde boa pra você. Semana começando por aqui. Eu tô chegando, hein? Aumenta o volume. Vem. Sempre jovem, sempre Pan.
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13: Bora lá! Muito boa tarde pra vocês. Estão chegando em tarde boa pra você hoje, segunda-feira, dia 18 de maio de 2026. Estão chegando, a gente vai junto até às 6 da tarde. Prazer, hein? Eu sou o Marcão. Tudo bem com você? Como é que foi o seu final de semana? Chuva danada, né? Ei, chuvarada que não para nunca. Bom, a partir de agora você vem comigo, mandando o seu alô, mandando o seu recado, mandando o seu beijo pra gente aqui na Pan Vontade, tá? À vontade. 998-460066 pra você mandar sua mensagem de texto. Manda mensagem de áudio também. Pode participar do jeito que você quiser, valendo prêmios de montão. Ó, no arroba Jovem Pan Cascavel, também. Arroba Jovem Pan Cascavel. Bora lá, hein? Manda aí. 998-460066, arroba Jovem Pan Cascavel. Ó, tá valendo pra você ingressos maravilhosos, né? Uma hora, aliás. Uma hora, um passaporte pra você conferir. Uma hora de boliche. De boliche no Boulevard Bowling Center, lá no West Side, tá? No Shopping West Side. Bom demais, hein? Já pensou uma hora de muita diversão com seus amigos? Válido aí, ó. Segunda não, né? Terça, quarta, quinta, sexta e domingo. Só não vale pra sábado nem segunda. Então bora lá, hein? Bora mandar mensagem, bora mandar o seu oi. A gente tá começando nossa tarde aqui na Pan. 3 e 5, sempre jovem, sempre Pan.

sempre jovem, sempre Pan com Oasis, Wonderwall. Tarde boa pra você na companhia da Pan, seja bem-vindo, tá? Deixa eu mandar um beijão aqui pra Jéssica, que tá na companhia, tá curtindo a Pan. Oi, Jéssica! Beijo pra você, menina, tá pedindo aqui um David Guetta. Bora curtir com Ted Swings. Gone, gone! 3h20.

0: Jovem Pan, sempre jovem, sempre Pan com Justin Bieber. Daisy, tudo bem com você? Tá de boa aqui na Pan? Começando bem a sua semana com um alto astral, sua música boa. Você curtindo a Pan em casa, no trabalho, seja bem-vindo, tá? Você que tá ligadinho em casa, tá no trânsito também? Ah, pode mandar sua mensagem à vontade pra gente aqui no trânsito. Manda aí, manda beijo, abraço, manda oi. 998460066. Tô esperando a sua participação, sua mensagem de texto, de áudio, à vontade, como você quiser. À vontade, tá? Seja bem-vindo, você que tá chegando agora. Deixa eu mandar um abraço pro amigo Márcio, que tá na companhia. Fala, Márcio, como é que você tá bem? Um abraço pra você, pra Andriele também, que tá curtindo a gente, a Ingrid tá na sintonia, e em Braganê, meu amigo Marcelão. Fala, Marcelito, como é que tá aí? Tudo bem? Como é que tá a nossa Braga? Tudo tranquilaço? Aí sim, ó, daqui a pouquinho, faltam poucas horas, né? Pra ser exato, 1h26 para a gente conhecer aí os convocados para a Copa do Mundo 2026. É a sua opinião, Neymar deve ir ou não ir para a Copa do Mundo? Hã? Eu acho que indo, ele já não joga mais pelo Santos. Já era, de lá vai para outro lugar. Ele não indo, já vai pedir baixa no Santos também, já vai vazar para outro lugar, né? Acho que já deu. Ele não vai querer mais. Duvido. Ele só tá no Santos para tentar ir pra Copa do Mundo, né? Duvido, ó. Valendo pra você uma hora de boliche no Boulevard Bowling Center no West Side. Você é meu convidado, hein? Quer faturar? Então manda sua mensagem.
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0: É, a Conexão Jovem Pan trazendo pra você aí as notícias de tudo que acontece, né? No Brasil e no mundo. Falando em Copa do Mundo, não podia ser diferente. Contra a pirataria. Contra a pirataria. Ah, Receita Federal realizou na manhã da segunda-feira uma mega operação no centro de São Paulo para combater a falsificação de camisetas da seleção. É só fazer mais barato, né? Ajuda o povo. E outras seleções internacionais. A ação ocorreu justamente no dia que o técnico Ancelotti deve anunciar a convocação dos 26 atletas. Foi lá e pegou, hein? Quem vende, quem distribui, né? Que é de lá que sai pro Brasilzão, né? Os alvos são dois grandes centros de comercialização localizados na região do Brás, o Shopping 25 e o Stunt, que juntos reúnem cerca de 2.000 lojas. Os espaços foram interditados por pelo menos 2 semanas até as autoridades fiscais possam verificar a autenticidade das mercadorias comercializadas nos boxes. Obviamente não é original, né?
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0: Jovem Pan, sempre jovem, sempre Pan com Ted Swings, 10 para as 4.
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0: sempre jovem, sempre Pan, com Elton John, do Lipa, Cold Heart. Tarde boa pra você aqui na Pan. Bora lá e mandar o seu recado pra mim, sua mensagem aqui na Pan. Vontade pra você participar aqui no 998-460066. Já, e daqui a pouquinho, convocação. Convocação. Ai, em seleção brasileira. Vem aí. Será? Será que o Neymar vai pra Copa do Mundo ou não? Fica fora. Qual a sua opinião, hein? Deve ir ou não deve ir pra Copa do Mundo? Neymar, o menino Ney, com 33 anos de idade, né? Deixa eu mandar um abraço que meu amigo Gilson tá com a gente. Também o Marcelão tá na companhia. Fala, Marcelo, um abraço pra você. Outro Marcelo, né? Tem o Marcelão de Braganei, que tá sempre com a gente, curtindo aí a programação, concorrendo aos prêmios, às promoções aqui da Jovem Pan. Ó, tem pra você uma hora de boliche, maravilha pra você ir lá se divertir com os amigos no Boulevard Bowling Center, né? O boliche lá do Westside. Você que tá afim de? Não quiser, eu vou, hein? Ou me convida que eu vou junto com você pra gente se divertir de montão. Boliche é bom demais, né? Boliche é bom demais. Dá uma hora, dá pra turma inteira, todinha, se divertir, tá? 998-460066, também através das redes sociais, arroba Jovem Pan Cascavel. Corre lá!
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0: 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A 7 melhores da Pan, começando com Lola Young. 4 e 12, sempre jovem, sempre Pan.

0: sempre, Pan com Sabrina Carpenter. Mantio, de 4h26, tarde boa pra você. Você está na Pan, sempre jovem, sempre Pan.
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0: Jovem Pan, sempre jovem, sempre Pan. Fechando aqui mais um bloco musical, sequência maravilhosa. Fechando com The Fate of Ophelia, Taylor Swift, que na programação, né, essa que ficou a versão português, né, brasileira, ficou maravilhosa também. Dedos cruzados, e daqui a pouquinho tem a convocação para a seleção brasileira para a Copa do Mundo 2026. A Copa do Mundo que vai ser diferente, né, vai ser em três países, em dois, já havia sido acontecido, né? Em 94 teve México e Estados Unidos, também Coreia do Sul e Coreia do Norte em 2002, e agora... México, Estados Unidos e Canadá. Geralmente, quando é assim, o Brasil tem sorte, né? Ganhou de 94, ganhou de 2002. Agora, né? Quem sabe não leva aí o caneco, o sexto caneco da Copa do Mundo de Seleções, hein? Sua torcida vai pra quem? Eu tô na torcida pro Neymar ser convocado, né? Neymar e o Endrick, obviamente, precisa renovar essa seleção, né? Renovar, mas o Neymar tem experiência de estar junto com esse elenco e trazer uma experiência. E dá um medo, né? O pessoal lá na beira de campo vê ele, né? Ó, lá vem o Neymar, é perigoso. Redobra a atenção. Bora que a gente que tem promoção rolando, tem pra você um vale aqui, ó, de uma hora de boliche, lá no Boulevard Boliche do West Side, do Shopping West Side. Pra você concorrer, é só mandar sua mensagem aqui pra Pan 998460066.
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Jovem Pan, sempre jovem, sempre Pan com Nat Roots. Liberdade pra dentro da cabeça. Tarde boa pra você, seja bem-vindo, tá? Tá chegando agora. Você que já estava com a gente, obrigado pela sua companhia. Bora que a gente continua aqui na Pan, 4h53.

0: Dinamo que tá chegando. O Brasil está parado nesse momento esperando a convocação da seleção brasileira, né? Que coisa, que coisa. Vou dar uns beijos aqui, uns abraços, que a Camilinha tá com a gente, tá curtindo. A Mila também tá na sintonia. Larissa, super beijo pra você também. Tá na companhia da Panta Ligadinha. Valeu, garota. Um abração pra você e pra família, né? O Júlio também tá com a gente, tá curtindo. Valeu, Júlio. Débora tá curtindo a Jovem Pan através das redes sociais. Valeu, Débora. Também a Nicole já mandou aqui a participação dela, quer concorrer a uma hora de boliche lá no Boulevard Bowling Center, no Westside, no Shopping Westside. Você vai, né, meu convidado? Então se apincha aí, manda sua mensagem e boa sorte pra você.
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Pan, sempre jovem, sempre pan com Drake. Hotline Bling, tarde boa pra você na companhia da Pan, seja bem-vindo, tá? Você que tá chegando agora, embalando aí o seu final de semana na companhia, curtindo a Pan, tem sorteio pra você, tá rolando aí, ó, uma hora de boliche maravilhoso lá no Boulevard Boliche Center, Bowling Center, no Shopping Westside. Você tá afim de? Tá afim de curtir uma hora de boliche com a galera? Então manda aí o seu aluno 998460066, também nas redes sociais, tá? Vai lá, clica agora mesmo, @JovemPan Cascavel.

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3: Atenção, você que se liga com a Jovem Pan no trânsito de Cascavel, você pode informar como é que tá a sua via aí, né? Pra você que vai pra casa, tá indo trabalhar nesse momento, já manda aí o seu alô pra mim, tá à vontade, no 998460066 também. Ruas de Cascavel nesse momento, as principais ruas de sempre com o trânsito um pouco mais lento. É o caso da Avenida Piquiri, Rua Jacarezinho, Teobaldo Brezolin, também a Rua Paraná, nas proximidades do Colégio Marista, também a Rua Rio Grande do Sul, da Castro Alves até a Barão do Rio Branco, até a Barão do Céu Azul, aliás, a 277 nesse momento, a rua continua tranquila, tá? 277, rodovia nesse momento tranquila para você que tá em sentido Foz do Iguaçu ou então sentido a Curitiba, 469 também e a 467 também está tranquila nesse momento. Vá com calma, vá com prudência, com calma, com a Jovem Pan.
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0: Jovem Pan, sempre jovem, sempre Pan com Taylor Swift. Opa, Light, vambora, né? Vamos nessa aí. Não saiu a escalação ainda, né? A convocação da seleção brasileira. Fica pra você acompanhar aí durante a nossa programação, tá? Continue no Instagram, @jovempancascavel. Um forte abraço, gente. A todos, uma ótima noite. Até amanhã, às 3 da tarde. Tô aqui de volta te fazendo companhia na Pan.
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7: Olá pessoal, nesta segunda-feira na cidade de São Paulo haverá uma reunião presencial para um debate sobre as conclusões da pesquisa Marca Brasil, que foi realizada em 27 países, ouvindo mais de 470 mil pessoas e também em 27 estados brasileiros. Os resultados da pesquisa serão apresentados pelo diretor da On Strategy, a agência que fez essa pesquisa na Europa, contando aqui com o apoio da Alagro, da Fundação Brasileira de Marketing, da DVB, Associação Dirigentes de Vendas do Brasil, com curadoria da Biomarketing. Portanto, se trata de uma pesquisa que nos aponta o lado positivo percebido do Brasil no mundo e o lado negativo. O lado positivo, natureza, beleza grande, expectativas positivas de turismo, do agronegócio. O lado negativo vem aí com a insegurança e o aspecto institucional da governança brasileira. Portanto, debate nesta segunda-feira na cidade de São Paulo, às 15h30. Vamos ver, ouvir e debater sobre a imagem do Brasil no mundo. Até a próxima.
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0: Seguimos.
1: Mais dois. Mais três. Não.
2: Seguimos.
0: Seguimos. Por
2: momento.
0: Favor.
2: Rafinha, Barcelona. Ryan, Bournemouth. Vinicius Júnior, Real Madrid. Obrigado.
3: Aê, pessoal, agora sim.
4: Olha, que me dá notícia, aquele lá do lado do presidente. Aquele que está do lado do presidente é que me manda notícia. É primo.
3: Muito obrigado, que o senhor tenha toda a
5: sorte. É, Ju.
3: E o Brasil inteiro.
5: Quem está no nosso PAN na área. A lista da seleção brasileira tem Vampeta, hein? O grande telefone do Vampeta, do Pilhado, telefone dos dois, ó.
6: Passa esse contato.
5: Quentinho.
4: É só vocês verem, quem estiver ao lado do presidente aí na festa, essa é minha fonte.
5: É, que momento, olha lá, olha lá, tá mandando agora aqui ou não?
6: De mensagem, né? Abemos lista, finalmente, essa lista tão esperada por todos nós. Hoje a gente viu ali também uma comemoração falando de Neymar.
5: Ô, Ju,
6: ele está na lista.
5: Exatamente. Vampeta, sem mais delongas, o Neymar vai à seleção para resolver. O Neymar vai à seleção.
4: Uma coisa é certa, né? A vaidade que o Neymar tem. O dia a dia na seleção, vai ter agora aí, até a seleção embarcar, você treina de manhã, você almoça, tem lanche da tarde, tem janta, tem treino todos os dias. O Neymar esquece que não vai para jogar 15 minutos, viu? Se for convocado, ele vai querer jogar. Ele não vai olhar na mesa, porque Rayan, Matheus Cunha, Vinícius Júnior, Rafinha, essa é a minha última Copa, eu vou jogar.
5: Sim.
4: O combo é esse. Convocou, o combo já sabe como é que é.
5: É isso que eu tô falando.
4: Porque vai completo.
5: Vampeta, esses caras que estão aí na Copa do Mundo, nenhum tá indo desconhecido, nenhum tá indo como atleta que eu falo que ainda tá tentando amadurecer na carreira, saindo da infância para virar adulto. Todo mundo, uma grande maioria, Vinícius, o protagonista é Vinícius Júnior do Real Madrid, a Fia de Barcelona.
4: Não, e tem outra coisa, ó. Copa do Mundo 2002, o Brasil perde em 98 a final pra França. Pra 2002, 4 anos depois, só foi daquela seleção. Dida, Rivaldo, Ronaldo, Roberto Carlos, Cafu e Denilson. 6. 17 atletas novos apareceu nesses 4 anos pra ir pra 2002. Essa seleção agora que o Ancelotti acabou de dar, dos 26, a gente tem mais da metade que foi da última Copa do Mundo. Os dois goleiros, Ederson e Alisson, 2. Danilo, 3. Marquinhos, 4. Bremer, 5. Alexandre, 6. Fabinho, 7. Casimiro, 8. Bruno Guimarães, 9. Paquetá, 10.
5: Sim.
4: Vinícius Júnior, 11. Gabriel Martinelli, 12. Neymar, 13. Rafinha, 14.
5: Ou seja, praticamente a seleção de 2000. Para quem esperava, então, renovação da era Tite para Ancelotti,
4: então,
5: a gente tem praticamente
4: 14,
5: a mesma Copa do Mundo.
4: 14, 12 jogadores que vão ter a oportunidade de ir a uma Copa do Mundo pela primeira vez.
5: A maioria da seleção de 22, que para muita gente deixou a desejar, em termos de personalidade, de montagem, uma Copa do Mundo que foi até abaixo daquilo que em 2018.
4: E pra mim a surpresa aí foi o Everton, né? Que a gente. Pra mim só foi a única surpresa foi o Everton. Eu
5: vou te falar.
6: Exatamente,
5: que até o Rayan.
6: Seria minha pergunta.
5: O Rayan.
6: O que surpreendeu vocês nessa lista de Ancelotti?
4: Com a lesão do Estevão, não me surpreendeu o Rayan estar.
5: Sim.
4: Se o Estevão tivesse, com certeza o Rayan não estaria. Então foi o Everton goleiro, pra mim a única surpresa.
6: Paquetá também.
4: Não, não, já jogou Copa do Mundo. Mas veio pro Brasil com esse turno.
6: Não iria, enfim.
4: Não, já jogou Copa do Mundo, jogou Copa América, jogou eliminatórias. Já tinha um pedigree com outros treinadores. Pra mim, esse aí tava dentro. Só se tivesse machucado.
5: Surpresa mesmo.
4: Pra mim, só foi o Everton.
6: Só o Everton.
5: Surpresa mesmo foi o Everton. O Everton, porque o Everton foi em 22, ele joga um jogo naquela Copa do Mundo contra a Coreia.
4: E te falo, se o Bento não toma aquele frango contra o Nasser...
5: Não, será agora... que aquele frango tirou o Bento da
4: tirou, pão? Aquilo ali tirou. Porque aquilo ali, sabe o que vai acontecer? Se ele não toma o frango, o Nasser é campeão naquele dia.
5: Sim.
4: Ia estar a festa toda e o Bento estaria na lista.
5: E o Cristiano Ronaldo com aquela cara de nada no banco, o Jorge Jesus também.
4: Eu acho que ele sai da Copa por causa daquele lance.
5: Ô, Vampeta, e por que, por exemplo, entrou o Everton e não foi, por exemplo, o Hugo Souza ou o John?
4: Porque o Hugo já teve chance de sair de titular. Então foi amistoso, que ele tomou 3 gols.
5: Japão.
4: Isso vai contando também. O Everton já foi para a Copa do Mundo. Ah, tem o Everton também que estava na última Copa.
5: Sim, então, 22.
4: Não, então ele já
5: 15, sobe... 15.
4: Já, 15. A régua já sobe mais ainda. O Everton estava na última Copa também. Isso também conta.
6: Tá assim, cara.
4: Foi os 3 goleiros, né? Foi. Na última Copa.
5: Alisson, Ederson, Everton, ah, sim.
4: Os 3 goleiros de 22.
5: Repete os 3 goleiros da Copa do Mundo.
6: E o que a gente pode projetar agora? Você confia no Hexa, Vampeta? Eu sei que é uma pergunta delicada, que gera toda uma expectativa, mas olhando agora os selecionados, os convocados da lista de Ancelotti, você consegue projetar um hexacampeonato finalmente? Ou a gente
4: o Rodrigo Caetano, ele fala da logística ali que... Pegou um hotel com tudo preparado, talvez seja um lugar mais chique, mais focado para a Copa do Mundo mesmo. Porque muita gente fala assim, pô, a Copa do Mundo agora aumentou para 48 seleções, é 35 dias, 40 dias. Mentira, sim, gente. Copa do Mundo é 40 dias para quem vai para a final. A primeira fase da Copa são 3 jogos e você pode votar em uma Copa do Mundo em 7 dias. Você joga a cada 3 dias. Você joga no domingo, um exemplo.
5: Sim.
4: Domingo, quarta, domingo. Nesse domingo, quarta e domingo, nessa nova fórmula agora... Já são eliminadas 16 seleções. Em uma semana, de 48, 16 seleções vão embora. Na segunda semana de Copa, já vai mais 16, porque classificam os 2 melhores e os 8 melhores terceiros. Formam 32. Vai para o mata. Nesse mata, 16 vai embora. Eles já vão embora com 10 dias.
5: Sim.
4: E aí vai tendo, passando, pode ir com 10, com 15... É, tem que traçar também o grupo. Na Copa do Mundo de 2002, a Coreia do Sul fez um serviço tranquilo para a seleção brasileira. A Coreia do Sul tirou a Espanha, tirou a Itália, foi tirando seleções favoritas.
5: Portugal.
4: E ainda assim sobrou a Alemanha para a final. É. Então é muito difícil. Mas eu vejo assim, o Brasil... ela pode perder de uma Noruega e do Japão e ao mesmo tempo ela pode eliminar uma França e uma Espanha. Depender da tarde e da noite dos caras. Pô, você tem um ataque ali, ó. Um ataque desse assim: Neymar, Vinícius Júnior e Rafinha. Um do Real Madrid, outro do Barcelona e outro estrela mundial. Mbappé, Dembélé e Olise, que joga. Vai depender do dia, da noite, como tá esses caras. Ou, lógico, que tem outros jogadores. Mas, assim, favorita para mim mesmo é Espanha, França e Argentina, atual campeã. Aí vem Brasil, Alemanha, Holanda, Portugal correndo por fora.
5: Ó, a gente estava analisando aqui a lista, né? A outra surpresa da lista é que o João Pedro tá fora.
4: É, o João Pedro. Ryan entrou no.
5: Né? Ah, e a lista tá aí na tela.
6: A gente já tem aqui na tela.
5: O João Pedro.
6: A lista completa para a gente já se desenha a delegação da seleção brasileira para a gente. É mais fácil para a gente entender e. Falar sobre
4: mas eu já desenhava que o João Pedro e o Andrei Santos...
5: Não, o Andrei tudo bem. Porque, para mim, até as convocações recentes do Andrei Santos eram injustificáveis. Eu acho um jogador bem limitado para esse nível de Copa do Mundo. Agora, o João Pedro, a lesão tirou ele. A lesão tirou o João Pedro.
6: Será que foi algo mais grave do que foi divulgado? Um colega
5: não dele... Não tem a dúvida.
6: UOL, tinha apurado a afirmação dele, hoje eu acompanhei pela tarde, que seria, não seria lesão e era um
4: uma
6: machucado
4: assim,
6: tranquilo. Uma
4: machucada do jogo da final agora.
5: Então,
6: sim, desse final.
4: Jogou a final contra o City.
5: É, então, me chamou a atenção por quê?
4: Eu acho que ele não tá mesmo, porque não foi por causa de lesão, não.
5: Pô, mas Vampeta, depois eu até queria perguntar outra coisa sobre a história do Neymar aí na convocação, que eu achei uma papagaiada que aconteceu agora há pouco. Mas entre o Matheus Cunha, principalmente o Igor Thiago e o João Pedro, o João é mais jogador que eles.
4: Tem mais coisa técnica, né?
5: É que o Matheus Cunha faz essa função de 9/10, meio ponta de lança. Enfim, hoje ele tá na moda, né? O Ancelotti gosta muito dele. Então, o Ancelotti gosta dele. Agora, por mais que o Igor Thiago tivesse feito uma grande Premier League, artilheiro, ele joga no Brentford, que é um time de menor expressão. É mais leve você fazer gols pelo Brentford do que a pressão que você sofre em um clube grande. E o João Pedro, no pouco que o Chelsea recentemente jogou de futebol, ele era um dos melhores jogadores. Meteu até um gol de bicicleta na penúltima rodada. Então, assim, eu, sinceramente, não acredito que o João Pedro tenha saído por
4: falta de bola. Eu acreditava que o João Pedro ia mais do que o Rayan.
5: Eu também. Eu também. Não tenha dúvida. Escala o ataque com o João Pedro titular.
6: Então, você vai pôr o... Vou facilitar, só um segundo, Fascicano, para a gente entender e destrinchar esse assunto, visualizando aqui a lista de convocados, porque aí a gente vai vendo, debatendo essas possíveis surpresas aí que foram na seleção. Ó, goleiros, Alisson, Ederson, Everton. Vocês já disseram que foi uma grande surpresa a convocação de Everton. Defensores, Alexandro, Bremer, Danilo, Douglas Santos, Gabriel Magalhães. Defensores, Ibanez, Léo Pereira, Marquinhos, Wesley. Meias, Bruno Guimarães, Casimiro, Danilo, Fabinho, Lucas Paquetá. Atacantes, Endrick, Gabriel Martinelli, Igor Thiago, Luiz Henrique, Matheus Cunha, Neymar Júnior, Rafinha, Rayan, Vinícius Júnior. Porque fica mais fácil para a gente contextualizar quem está nos ouvindo, nos assistindo e para vocês.
4: A gente pode questionar assim, sabe, também, quem está vivendo um grande momento para estar menos... Ali está 24 dias da Copa do Mundo, né? 24. Quem está jogando e arrebentando? Você vai pegar os três goleiros... Até o Everton mesmo fez uma boa partida ontem contra o Bahia. Mas os três goleiros não vivem os seus melhores momentos. Não sei se você...
5: Não. O Everton, ele até está jogando bem, mas o Grêmio não está bem. Então isso corrobora para você gerar uma grande interrogação. Né?
4: Então vamos nome por nome. Alexandre.
5: Não.
4: Atua 48% dos jogos do Flamengo, fica de fora.
5: Não.
4: O Bremer se garantiu naquele último amistoso, tá na Juventus, tá. Sim. Vive um bom momento até.
5: A Juventus tá legal, tá brigando por vaga na Europa League.
4: O problema
5: agora
4: dele era contusões.
5: É.
4: Aí você vai pegar o Danilo.
5: Não, o Danilo não dá.
6: Foi primeiro convocado, né?
4: O Danilo, esse já foi anunciado antes, eu acho que até o Ancelotti podia dar vaga pra alguém ali, tirou o sonho de um, sim, e botava ele de auxiliar dele por um mês. Falei, amigo, deixa ele lá comigo pra me ajudar com o grupo. O Douglas Santos é uma interrogação que a gente não tá acompanhando.
5: Zenit acabou de ser campeão,
4: campeão
5: russo.
4: Campeão, né? Não, e tem a guerra, Gabriel Magalhães voando.
5: Sim, está jogando.
4: Provavelmente campeão da Premier League e final de Liga dos Campeões. O Ibanez, o time dele no Mundo Árabe é o terceiro colocado. Acho que foi campeão lá da Liga da
5: Ganharam a Champions da Ásia. Ásia, né? Isso.
4: O Léo Pereira, eu acho que vem jogando bem no Flamengo. Mantém uma regularidade, não se machuca.
5: O Léo, nessa rodada do final de semana, foi mal, né? O Flamengo,
4: mas eu tô falando assim, o histórico...
5: Ah, sim.
4: Não, de um jogo só. O Marquinhos está na final de uma Liga dos Campeões, é campeão, jogador experiente, terceira Copa do Mundo. E o Wesley está voando na Roma, né?
5: Mas Wesley é muito bem, pelo lado esquerdo.
4: Pelo lado esquerdo, como
6: a gente viu que o Thiago Silva não foi convocado, né?
4: Aí vamos para os meias. O Bruno Guimarães é o líder e capitão do Newcastle, mas estava lesionado, mas... Esse já estava garantido. Voltou. O Casimiro.
5: É o homem de confiança.
4: Homem de confiança. O Danilo fez para merecer nos amistosos, né?
5: Não, Danilo. Teve
4: chance. E jogando muito. O Fabinho, para mim, uma interrogação, também está ali. Mas aí é o quê?
5: O Danilo...
4: É amigo do Casimiro que falou, ele é uma reserva.
5: Exatamente. Eu preciso de alguém para ter a base. E o Paquetá aqui chegou agora no Flamengo.
4: Voltou, fez de tudo para sair de lá, aqueles problemas que teve e tudo. Fez de tudo para estar mais próximo da Copa do Mundo vindo pro Flamengo. Jogador mascado da história do futebol sul-americano e quiçá da América, né?
5: Sim.
6: Momento do Paquetá.
4: Ele é mascado, né? Mascado.
5: Mascado.
4: Do continente.
6: Mas tinha gente que contestava, né? A vinda
5: do O Danilo nessa lista, para mim, ele pode ser o que foi o Kleberson em 2002.
4: Joga de tudo. Para mim, tava vivendo um grande momento e é o que tem mais mobilidade de todos no meio campo.
5: Porque 2002 era para ser Emerson Gilberto Silva, certo? Meio campo titular. E o Kleberson, ele entra no decorrer da Copa do Mundo, lugar do Juninho. O Juninho sai.
4: Ali é o que tem mais mobilidade para fazer tudo, ele junto com o Paquetá. Agora
5: ele vai acabar sendo titular. Vamos pro ataque.
4: O Bob tinha que estar. O Bob, porra. O Bob.
5: Vou te falar uma coisa.
4: Se o Bob não tivesse aí. Ó,
5: eu vou te falar uma coisa. Sem o João Pedro, o Endrick tem uma chance enorme de ser titular com dois pontas do lado dele. Não sei por quê.
4: Ele por dentro, assim, fazendo.
5: Ele por dentro. Tudo bem que eu acredito que pro jogo de estreia ele vai com o Matheus Cunha. Com. Provavelmente o Luiz Henrique ou o Martinelli. E aí só que ele vai ter que jogar de lado o Vinícius, né? Aí vai ver como é que vai estar a escalação. Mas o Endrick tem chance.
4: O Gabriel Martinelli, ele é um cara que. Ele não é titular absoluto do Arsenal, mas ele joga bem no Arsenal e joga na seleção e só tem o Pira aquele lado, com perna trocada, ele e o Vinícius Júnior. O Igor Thiago, ninguém podia abrir mão porque é vice-artilheiro, artilheiro da Primeira Liga, porque sim, lá está um monstro que é o Haaland, né? E, tecnicamente, eu não acho ele melhor do que muitos ali, mas você não podia abrir mão de...
5: Foi pelo momento, né?
4: É o momento. O Luiz Henrique sempre joga bem também, desencanado com a camisa da seleção.
5: Sim.
4: O Matheus Cunha, o Ancelotti, é o que mais ele elogia dos novos jogadores. Sim. É o Matheus Cunha. O Neymar... É o conjunto da obra, tudo. Patrocínio, povão.
6: Vamos voltar para o Rio de Janeiro.
5: Vamos ouvir. Vamos ouvir o homem falando agora.
6: Coletivo, vamos ouvir.
7: A verdade é que, em algumas posições, como a posição do goleiro, temos privilegiado um pouco mais a experiência a este nível. E por isso também chamamos Weverton do Grêmio, porque é. Jugadores experientes que no precisamos testar, no hemos testado, pero sabemos su valor en este tipo de competición porque ellos están acostumbrados en este. Siento mucho, mucho, que otros no están aquí, como Esteve Bento, por ejemplo, como Esteve Hugo Sosa. Siento mucho, me da un poco de... Como pode dizer, tristeza é isso, mas eles tendrão, como outros jovens que não estão nesta lista, como Andrei Santos, como João Pedro, são jovens e tendrão a oportunidade de estar no projeto da próxima Copa do Mundo.
8: Lá no fundo, Vinic, por favor.
9: Flávio Vinic, SBT, N Sports, aqui em cima. Boa noite, Ancelotti, boa noite, tchau. Rodrigo,
10: boa
9: Fábio,
10: noite. Boa, noite.
9: Boa noite a todos. Como é um grande assunto dessa convocação, tudo que cercava a presença ou não do Neymar, todo um suspense, eu queria me aprofundar um pouco mais, se me permite, mister. O que foi decisivo, o que te convenceu a chamar o Neymar? A condição física, você se convenceu que ele está bem fisicamente? Sempre deixou claro que o futebol, a parte técnica, o talento você já conhecia, o Neymar não precisava ser testado. Ele sim, te convenceu pela parte física, a mobilização e todas essas pessoas lá fora também acabou influenciando, de certa forma, o apelo popular também pela presença do Neymar? Muito obrigado.
7: Bom, o que... La evaluación de todo el año ha sido solo la parte física, hemos siempre hablado de eso, era solo para animar, solo un tema físico. Los últimos juegos jugó con continuidad, puede ser que él tenga posibilidad de mejorar su condición física en este periodo hasta el primer juego de la Copa, él tiene esa oportunidad, pero pensamos que aparte de eso, la experiencia, este tipo de competición, el cariño que tiene en el grupo puede crear también un ambiente mejor en el grupo y ayudar a la equipo a sacarlo mejor.
8: Pedro. Ancelotti, aquí un poquito a su derecha, Pedro sí. Ivo, da ESPN, ¿todo bien? Pasado el debate si Neymar iría o no para la Copa y él va... vai se colocar também no debate se ele vai jogar. Me chama a atenção que na primeira resposta que se dá ao Carlos Gil, você fala que tem que estar preparado para jogar, para não jogar, para estar em campo, para não estar em campo. Você comentou com a gente lá em março que já tinha um time ideal na cabeça, ele, se não tivesse problema. O Neymar, ele está nesse time ideal hoje para você?
7: Eu quero ser claro, e limpo, e honesto. Ele vai jogar, se merece jogar. Aí temos treino. E o gramado do treino vai decidir quem vai jogar. Eu tenho uma ideia e que pode ser o equipe titular neste momento, mas depois temos que ver como a gente se entrena, como o jogador está preparado, se tem boa condição física e mental para poder ser no equipe titular. Repito, Neymar tem o mesmo papel que têm os outros jogadores, de aportar, porque eu acho que é importante não fixar toda a expectativa sobre um jogador. Eu acho que temos uma responsabilidade comum como equipe e cada um tem que aportar e meter as próprias qualidades só para uma coisa, ajudar a seleção a ganhar a Copa do Mundo. Eu não pido outra coisa, não quero estrelas, não quero, quero só jogadores disponíveis para ajudar a equipe a ganhar os jogos.
10: Mister, aqui na frente, Monique Danello, TNT Esportes. Vou sair um pouquinho do tema Neymar, porque além da expectativa em cima da convocação dele, acho que tem uma outra surpresa na lista que você já citou, que é a presença do Everton. Talvez na cabeça das pessoas e num raciocínio lógico, você teria uma escala ali de preferência dos nomes que você vinha testando e se saísse alguém, talvez o Hugo fosse o quarto nessa escala pelos nomes que você testou. Eu queria que você se aprofundasse um pouquinho mais na explicação de por que o Everton e como foi esse racional, olhando, né, para um momento em que o Alisson ainda está voltando de lesão e que acho que tem algumas outras questões envolvidas.
7: Obrigada. Eu não entendi o final. Ah, sim. Allora Alisson sta volviendo da lesione, però sta trenando, è due settimane che lei trena normalmente, sta bene, e faccio che va a giocare il prossimo gioco, e anche se lei non va a giocare, lei ha tempo per stare 100% quando a te il primo gioco. In questo anno abbiamo testato tre goleiros, Bento, Hugo Sosa e John, e abbiamo pensato che per questa competizione precisiamo più un giocatore esperiente come può essere Beverton.
11: Professor, é Paulo Vinícius Coelho, PVC, UOL, Paramount Plus. Essa é a Copa do Mundo que o Brasil convoca o maior número de jogadores aqui do Brasil desde o título de 2002. E na sua opção, o Neymar é um jogador de 15 partidas.

0: Sí, o fútbol, jogar a fútbol aquí é muito complicado, hay un calendario que aprieta mucho, viagem, calor, então es difícil comparar. E depois hay as características individuales dos jogadores. Obviamente, ficamos tristes por João Pedro. ¿Por qué? Por la temporada que él fez na Europa, probablemente merecía. Merecía estar en esa lista, pero infelizmente, con toda la conciencia posible, con todo el respeto posible, con toda la competencia posible, hemos escogido otros jugadores. Lo sentimos mucho para João Pedro, como todos vosotros.
1: Eduardo Gabardo, da Rádio Gaúcha, à sua esquerda.
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9: E depois eu vou a escolher os jogadores que me garantizam isso.
10: Aqui, Mister, Isabelle Costa, canal Gold. O Gil até mencionou sobre... A...

0: decisão do Neymar. Queria saber desse bastidor, assim, quando você tomou essa decisão, se foram nos últimos dias, recente, ou você já tinha tomado, até porque você já tinha falado que o Neymar não precisa de testes, e também especificamente sobre o Endrick. Na última data FIFA, a gente viu o Endrick no jogo contra a Croácia, e na coletiva também você tinha falado que o Endrick era um jogador muito também pro futuro, que fez mudar também esse pensamento para entender que o Endrick pode ser o presente da seleção. Bom, obrigado.
1: Quando falamos de Endrick por o futuro, era referido a essa Copa do Mundo, evidentemente. A decisão final desta lista, nos hemos reunido essa manhã, nos hemos reunido na sexta-feira, e a pouco hemos dissolvido as dúvidas que tivemos e he sacado a lista final proprio hoje, antes do almoço.
2: Mister, aqui do seu lado direito. Sim. Boa noite.
1: Sim. Boa noite.
2: Aline Fanelli, Rádio Band News FM. A gente sabe como foi a ansiedade para o torcedor brasileiro, para esse dia de hoje, durante as últimas horas, mas eu queria saber um pouco da sua ansiedade para chegar a esse momento, para a divulgação dessa lista, prestes a entrar na maior competição de futebol com a seleção brasileira.
1: No, no, ansiedad no, no, no, ansiedad no, tranquilidad, porque como dice, fue un año de información, evaluación constante, todos los juegos, todos los días, no sé cuántos, a comisión técnica, cuántos juegos hemos mirado en este año. Eu tenho todas as informações possíveis. Então, estou ansioso? Não, não. Ansioso é quando um estudante vai à escola que não está preparado, é ansioso. Eu estou tranquilo porque estou muito bem preparado.
3: Prezio.
4: Graças a Deus. Alexandre Prezio, do Grupo Bandeirantes. 2 anos atrás, o técnico anterior ao senhor, Dorival Júnior, usou a seguinte declaração antes da Copa América. Podem me cobrar daqui a 2 anos que o Brasil estará na final da Copa. A declaração na ocasião foi considerada uma piada pela opinião pública brasileira e por grande parte da imprensa. Aí o senhor chegou, aclamado, aplaudido, reverenciado, e acredito até que um evento desse tamanho também é muito por causa do senhor. Então eu queria saber do senhor, com essa convocação e com essa aclamação, as pessoas podem cobrar do senhor que o Brasil estará na final da Copa?
1: Oh. Não sou um mago, não sou um mago, mas sou um trabalhador que trabalha neste mundo até, não sei, 40 anos, penso. E tenho o conhecimento e também a confiança que esse equipe pode competir com os melhores equipes do mundo. Eu acho que temos que ser exigentes, porque a exigência traz mais motivação. Então, dizer, podemos ganhar a Copa do Mundo e chegar à final? Eu digo, sim, podemos chegar à Copa. Podemos chegar a jogar a final. Mas é suficiente, não sei. O melhor é chegar e ganhar a final.
5: Ancelotti.
1: Sim.
5: Boa noite.
1: Boa noite,
5: Rodrigo.
6: Boa noite, boa noite.
5: Eu vejo muita gente da imprensa que não joga futebol, nunca jogou futebol profissional, questionando a convocação do Neymar. Mas aí eu vejo Cafu, Ronaldinho Gaúcho, Vampeta, Kaká, todos os jogadores da seleção atual, né? Vinícius Júnior, Rafinha, Rodrigo, sendo a favor da convocação do Neymar. Porque você é do futebol, até mais do que esses caras, o seu peso de estudo. Por que que quem esteve no meio da bola e que está no meio do futebol defende tanto o Neymar na seleção, na sua opinião? E por que você também acha que ele pode ser tão importante a ponto de convocar para a Copa do Mundo?
1: Ah, perché io acho che il futebol non è una scienza esatta. Cada uno tem sua opinione e non si può dire questa opinione è errata o questa opinione è corretta. Perché? Perché se io falo di medicina e dico questo è il remedio che tu tieni che tomar, un dottore mi può dire no, questo non è corretto perché la medicina tem una università. O futebol, por sorte, non tem una università. Questo por sorte, perché o bonito del futebol è che tutto il mondo può opinar, tutto il mondo può tomar, può pensare di differente maniera, ma al finale in questo caso so io che tengo che tomar la decisione. E affortunatamente ninguém hoje pode dizer o treinador se equivocou. Não pode dizer nada. Però é suficiente esperar ao final de julho que alguém, por certo, me dirá acertou ou se equivocou.
3: Suzires.
6: Professor, Paraná lhe abraça, falo em nome da Gama Esportiva.
1: Boa noite.
6: Do portal Paraná e da Rádio CBN. O senhor teve quarta-feira, aliás, perdão, o senhor teve no domingo em Curitiba, nossa cidade, teve a honra de recebê-lo. Até que ponto o jogo que o senhor acompanhou de Atlético 1, Flamengo 1, foi decisivo para a confirmação de dois nomes, Paquetá e Léo Pereira?
1: Não, bom, o último jogo não foram decisivos. A verdade é que Paquetá salía de una lesión y ontem era una evaluación importante para él. Jugó bien, con tranquilidad, el juego, en buena condición. Era solo para esto, pero la decisión también de Léo Pereira ya estaba tomada, porque Léo Pereira mostró una muy, muy buena actitud en la última data FIFA.
3: Patricio. Pode falar, que está ali, vai ligar.
7: Tá? Boa tarde, mister. Sim. Patrícia Lopes, BIM Esportes. Bem, eu vou insistir um pouquinho no tema, não vou falar de Neymar, não, porque todo mundo já falou bastante, já chega. Vou falar sobre os goleiros, né? Porque o Alisson não joga há 2 meses, ele voltou a treinar, mas não foi relacionado na última partida. Ainda existe essa expectativa que ele seja, né, na partida do Liverpool. E temos os outros 2 goleiros, né, que foram convocados. Mas hoje, o Alisson, né, teoricamente, ele era visto como nosso goleiro titular, né? Mas ele não está jogando.
1: Sim.
7: Muito se fala do ataque, né? Da preocupação no ataque, mas o gol não é uma questão que preocupa o senhor?
1: Não, na matéria, isto é importante, um tema importante que hemos tratado. Falamos com o departamento médico, falamos com o jogador se encontra bem, ha tomado mais tempo do necessário para recuperar bem, então com ele estamos muito tranquilos neste sentido, porque fez una molto buona recuperazione. Ora va a giocare, ovviamente tem 15 dias mais di tempo per prepararsi a un miglior.
3: Ultima pergunta, por favor.
8: Acho que tá desligado.
3: Acho que o microfone não tá ligado aqui, por favor. Tenta. Então, alguém traz um outro microfone aqui para o Cosme, por favor. Aqui, Cosme, por favor. Vai lá.
8: Oi.
9: Boa noite, tudo bem? Ancelotti, você foi um jogador de muita personalidade, jogou no Milan, Parma e sempre foi titular. O Neymar também nunca foi reserva. Você fala em altruísmo, ele sempre foi um jogador de muita personalidade, sempre pensou também, dá para ver que ele sempre pensou nele. Como é que você tem a certeza que ele vai ser um bom reserva, se o gramado mostrar para você que ele tem que ser reserva?
1: Estamos certo. Escolhemos Neymar não porque pensamos que vai ser um boa reserva. Escolhemos Neymar porque pensamos que pode aportar e meter suas qualidades para a equipe. Que jogue 1 minuto, que jogue 5 minutos, que não jogue ou que jogue 90 minutos, ou que tire o penalti. Escolhemos esses jogadores porque estou certo que vão aportar algo para a equipe. Quanto tempo? Não sei. Cantidad de minutos, no sé, calidad de minuto, ojalá. Yo creo que tenemos que focalizarse en la calidad de dos minutos. Como o equipo actúa de manera colectiva en el campo. Por esto que la última pregunta, quiero agradecer a vosotros todo para el tiempo pasado juntos, mostrando siempre respeto para mi trabajo y mis decisiones. Obrigado.
10: Muito obrigado. Obrigado a todos. Até a próxima.
11: A gente acabou de assistir à entrevista coletiva do técnico Carlo Ancelotti, repercutindo a lista dos 26 convocados e 90% das perguntas direcionadas, né, assunto Neymar, como a gente já imaginava. Bruno Prado já está de volta ao estúdio. Fizemos o esquenta, né, Bruno Prado? Falando das possíveis, dos possíveis nomes nessa lista. Agora, já abemos lista, está confirmado, Neymar na Copa. Como eu perguntei para os meninos, para o Vampeta, para o Facincani, além do Neymar, eu quero que você repercuta a participação de Neymar em mais uma Copa do Mundo e se algum jogador foi uma surpresa para você nessa lista de convocados.
12: Eu acho que a grande surpresa para mim foi o Everton, né? E eu acho que foi uma boa convocação. O Everton, a gente estava falando dos goleiros aqui antes da lista, que os goleiros não estavam num grande momento, não passavam tanta segurança. E o Ancelotti optou por um goleiro experiente, que já esteve na última Copa, né? Ele repete os três goleiros da última Copa, mas eu não esperava. Eu achei que não iria o Everton, né? Para mim foi uma surpresa. Os outros não, assim, até o João Pedro fora. A gente falou aqui no finalzinho, eu acho que vai, mas não ficaria surpreso, assim, não é 100%. O Neymar já esperava que fosse, então para mim a grande surpresa foi o goleiro, o Everton. O Neymar, como eu falei aqui, eu acho que eu levaria muito pelo psicológico, pelo formato da competição também. É uma Copa, não é um torneio longo, é um torneio de um mês. Ele precisa estar bem naquele mês, naquele momento, em alguns jogos. É um torneio que tem muito do aleatório. Não é um torneio que normalmente você... Não é você fazer um super planejamento, não garante um título de Copa do Mundo. Às vezes você ganha porque a coisa naquele mês encaixa, a chave é mais favorável, alguns favoritos caem e você vai andando, vai passando. Então é muito daquele mês. Então para contar com o cara por um mês... Acho que o Neymar é um cara que pode ajudar a seleção brasileira. E, claro, é o centro das atenções, é o cara que todo mundo estava esperando a sua convocação. E vamos ver como o Ancelotti vai utilizá-lo. Mas já era uma convocação esperada. O Everton foi a surpresa, mas... e gostei. Achei que foi uma boa surpresa.
11: Facicani, na hora que teve ali a reação da convocação de Neymar, o nome dele anunciado, você ficou um pouco incomodado com a reação ali, achou que teve um exagero?
13: O evento em si é uma papagaiada, né? Uma papagaiada, muita gente inútil que está num momento em que ali tinha que ser para a imprensa, ser para as pessoas que estão trabalhando, que vão à cobertura do evento, enfim. Tem muita gente ali que é aleatória, que é feita para fazer circo, né? No momento que eu acho completamente desnecessário. E, aliás, em que a seleção brasileira pode ter tudo menos oba-oba, né? Então, ficar criando oba-oba antes mesmo de ir a uma Copa do Mundo, ainda sabendo que o Brasil está muito longe de passar credibilidade em termos de um favoritismo para ser campeão, mostra o porquê que há muito tempo que o Brasil não ganha alguma coisa. Mas agora, em relação ao Neymar, é o seguinte. Já que levou... Já que está integrado e o Ancelotti deu a aprovação final, o Neymar agora tem que ser titular da seleção. Levar o Neymar para passeio, levar o Neymar para entrar 10 minutos, para escolher jogo, a partir de agora é o seguinte. Então, levou, treinou, se poupou, entre aspas, aqui nos jogos no futebol brasileiro. Então, agora, esse mês, ele vai para ser protagonista da seleção brasileira. E que sobre para Matheus Cunha, para qualquer outro. Para mim, o Neymar, a partir de agora, tem que ser o camisa 10 da seleção. Se o Rafinha tiver que ser deslocado para o lado direito, que seja deslocado para jogar o Vinícius, para jogar o Endrick como centroavante, que para mim tem que ser titular, assim como o Danilo no meio-campo. Para mim, Danilo, Endrick e o Neymar tem que ser os três titulares intocáveis dessa seleção, por momento e por capacidade decisiva. Então, a partir de agora, a convocação dele tem que ser justificada naquilo que interessa, que é futebol. Então, para mostrar para os jogadores que ele está em campo para tentar resolver. E não justamente para ser para raio de crise.
11: A gente viu ali a entrevista coletiva, nossos coleguinhas trabalhando, mas como todos nós aqui somos jornalistas, eu queria a opinião de vocês, até uma pergunta que vocês acham que algum jornalista presente nessa coletiva deveria ter feito, porque a gente viu 90% perguntando de Neymar, obviamente pertinente, mas alguma coisa que não foi esclarecida para vocês em relação a esses 26 convocados por Carlo Ancelotti, que vocês fariam se estivesse presente lá no Museu da Manhã?
13: O João Pedro era um questionamento importante, um jogador que participou bem do ciclo e um atleta de uma equipe que foi campeão mundial há um ano, né, que foi o Chelsea. O próprio questionamento do outro Pedro, não o João Pedro, mas o do Flamengo também, que foi um nome muito comentado por todo mundo, né? Porque o Ancelotti fez várias visitas a jogos do Flamengo. O porquê da convocação do Paquetá também, que era um cara que para muita gente poderia aparecer, mas não era uma convicção. Então, são questionamentos que seriam sólidos. A convocação do Everton, sim. O porquê dessa surpresa de última hora, em detrimento ao Bento. Sim, se
12: nunca convocou o Everton.
13: Nunca convocou o Everton. Né? Se aquele, a falha dele no jogo contra o Al-Hilal o tirou da Copa do Mundo, a gente não sabe. Por que o Hugo Souza do Corinthians, que fez parte do ciclo, jogou como titular também, não foi a Copa do Mundo. Eu acho que não é um questionamento só de quem está na lista, mas o questionamento de quem não esteve na lista e um outro questionamento importante. O que que o Ancelotti achou das declarações bizarras do Casemiro ao descredenciar o Endrick como um jovem, de ter muito cuidado, de que não faz parte do grupo, em meio agora a essa convocação dele e com uma possibilidade, para mim, altíssima de ser titular da seleção.
11: E para você, Bruno, se estivesse lá presente na coletiva, o que você perguntaria para o Ancelotti?
12: Essa do goleiro eu acho que é uma pergunta que seria importante, porque essa talvez ele tenha decidido na última hora. Eu acho que o jogo da semana passada na Arábia Saudita, do que o Bento falha, no Al-Nassr e Al-Hilal, que era um jogo que poderia dar o título antecipado ao Al-Nassr, eu imagino que aquilo lá pesou bastante. E aí o Hugo era sempre o quarto goleiro, até em março agora. Ele chamou Alisson, Ederson e Hugo para os amistosos, Alisson, Ederson e Bento para os amistosos contra a França e Croácia. E o Alisson machuca, ele chama o Hugo, que vinha sendo convocado. Então, eu acho que o goleiro foi uma questão que ele decidiu agora, porque ele não confiava nos goleiros que ele vinha convocando, ou sentia que eles não estavam bem, que não ia conseguir assumir. Acho que essa seria uma questão. E o João Pedro, né? Se é o desempenho na seleção, se teve algum problema físico, né? Também, né? Ele saiu, sim, do jogo com o City,
13: exatamente,
12: com uma dor. Mas eu acredito que o desempenho na seleção pesou muito aí. O João Pedro, na seleção, de fato, ele... nunca conseguiu, ainda não conseguiu ser um jogador assim mais confiável, consolidado. O João Pedro era um cara que eu tinha essa dúvida realmente se ele estaria dentro.
11: Eu perguntei para o Vampeta e vou perguntar para você também, Bruno. Vendo agora desenhada a nossa seleção brasileira, nossa delegação que vai representar o Brasil na Copa do Mundo, como você projeta a participação da nossa seleção? Até onde a gente vai chegar? Está confiante para o Hexa? Muda alguma coisa depois da convocação?
12: Eu acho que o Brasil não está entre os principais favoritos, né? Pelo um ciclo muito complicado, 15 nomes da última Copa, ok, nada contra, mas acho que mostra que o ciclo não foi bom. E se Militão e Rodrigo não estivessem machucados, provavelmente seriam 17 da última Copa, né? O que mostra que não teve muita gente nova agarrando, ganhando espaço. Um que agarrou, que ganhou um espaço foi Estevão, mas machucou. 11 só trocas, né, de 3 anos e meio para cá. E muitos dos 15 que vão repetir, eles não estão no seu melhor. O próprio Neymar, claro, não está no seu melhor. No meio disso aí ele teve lesão grave. Claro que ele não é o mesmo. Vários, a maioria aí já não está na mesma fase, já estão mais velhos. O próprio Danilo, o Alexandro, o Fabinho, vários já veteranos. O Alisson mesmo, goleiro também, com muitos problemas físicos, o Ederson. Então, isso de certo modo preocupa. O que eu acho que se a Copa do Mundo fosse um campeonato por pontos corridos, igual o brasileiro, eu acho que o Brasil não teria nenhuma chance. Mas pelo formato...
11: Tiro curto, né?
12: Tiro curto, um mês. Tem muito aleatório, tem muito do aleatório aí. Tem muito de dar um pouco de sorte naquele mês, do time se encaixar naquele mês. Eu acho que a França e a Espanha são as melhores seleções da Copa. Tem um segundo grupo e o Brasil pode entrar aí com Portugal, Inglaterra, Argentina, Alemanha, Holanda. Acho que ele está por aí, mas ele não está tão distante de um terceiro grupo que pode aparecer aí, Noruega, Suíça, Croácia. Sim. Não é uma distância tão grande. Mas é uma Copa. Copa, é um formato, é um torneio. Eu coloco Espanha e França no primeiro nível. O Brasil pode nem enfrentar nenhuma das duas. Podem cair no meio do caminho, pode enfrentar e ganhar o jogo. É um jogo só, jogo único, é um confronto. Então, acho que há chance pelo formato do torneio. Mas não é assim, uma das principais favoritas. Para mim, Espanha e França são as principais forças da Copa.
11: Segue nessa linha, Vacinga?
13: Sim.
11: Em algumas Copas a gente já teve alguma surpresa. Dessa vez as pessoas com uma opinião mais comedida de Hexa, já projetando até 2030. Eu não sei se vocês têm essa percepção que eu tenho tido conversando com amigos jornalistas, enfim, nessa resenha. Você acha que as pessoas estão com um pouco mais de pé no chão em relação ao Hexa?
13: Porque a geração e os ciclos recentes não fizeram por onde você acreditar que a seleção possa chegar a uma Copa do Mundo com o peito aberto para bater de frente com a França, com a Espanha, mesmo com a seleção portuguesa, com a Inglaterra, que apesar de não ter sido campeã recentemente, ela bateu em duas finais europeias, bateu em semifinal de Copa do Mundo. Ou seja, uma seleção muito forte também. A própria Argentina, que está aqui do lado, acabou de ser campeã. Não se pode descartar, apesar do ciclo da Argentina ter sido parecido um pouco, né, em termos de adversários com os ciclos que a seleção teve recentemente, de amistosos de menos capacidade e de ter passado por cima nas eliminatórias, mas a Argentina é uma seleção que você olha dentro de campo e que pode fazer uma grande Copa do Mundo. Haja visto o que aconteceu nas eliminatórias no ano passado, nem que a Argentina arrebentou com o Brasil, meteu 4-0 fora o baile, enfim. Então a gente pode olhar para a seleção da Argentina com bastante força. Até a Colômbia é uma seleção que, se enfrentar o Brasil, pelo que a gente acompanhou recentemente aqui em eliminatória, é um jogo duro. Então, não é só as seleções fortes da Europa, né? E outras seleções que estão numa evolução no futebol mundial. Por exemplo, uma seleção que fez um trabalho recente até de incomodar grandes, como por exemplo a Inglaterra em Wembley recentemente no amistoso, a seleção do Japão. Como é que a seleção do Japão foi à Inglaterra e venceu a Inglaterra em Wembley? Foi. Então, assim, não é só a Europa ou a América do Sul. O futebol começa a se globalizar um ponto de outros países. O Japão, que eliminou, inclusive, na última Copa do Mundo, a Alemanha, num grupo duríssimo, né? Em que a Espanha esteve junto com a Alemanha, tinha o Japão ali no bolo, e o Japão passou e a Alemanha ficou.
12: Ganhou da Espanha também.
13: E ganhou da Espanha. Então, é só para você ter uma ideia que uma seleção japonesa, e que pode, inclusive, cruzar com o Brasil, a depender da qualificação do Brasil na chave. Na
12: segunda fase.
13: Né? Já numa segunda fase. Então é sempre bom ter cuidado com alguns adversários. Eu falo que, mesmo no próprio grupo do Brasil, a seleção marroquina é boa, é uma seleção que pode gerar dificuldades, ainda, logicamente, né, com a dúvida do Hakimi, e a própria seleção escocesa. A seleção escocesa não é ruim. Tem um meio campo forte, um meio campo com jogadores que atuam hoje, inclusive, em alto nível na própria Itália, né? Como eu falei do McTominay, você tem o McDean jogando no Aston Villa. É bom tomar cuidado.
11: Escócia, Haiti, Marrocos, convenhamos, é realmente a seleção que a gente deve ter todo esse cuidado, né, Facinca?
13: Sim, as duas. Marrocos ainda tem a dúvida do Hakimi, né?
12: Sim.
13: Que não se tem uma certeza. Mas de resto, né, Brunão? Acho que o Haiti é a carta marcada, né?
12: O Haiti, ele tá aí muito pela quantidade de seleções, né? Agora com 48. Se não tivesse esse aumento, dificilmente estaria na Copa. Jogou uma Copa lá em 74 só. Tá voltando agora. Teve um Brasil e Haiti na Copa América lá de 2016, a última competição do Dunga no comando da seleção, que o Brasil até caiu na primeira fase, mas ganhou de 7 do Haiti.
13: Sim.
12: É uma seleção bem mais fraca. Marrocos é jogo duro para a seleção brasileira. Foi quarto colocado na última Copa, até nesse ciclo. O primeiro jogo do Brasil pós-Copa do Catar foi contra Marrocos. Perdeu o jogo amistoso lá no Marrocos. E a Escócia também. Eu não acho que é uma seleção tão ruim, não. Claro que o Brasil é um jogo que o Brasil, na teoria, tem que vencer, mas não acho que é uma baba, vai chegar, vai atropelar. Não. Jogo que pode ter alguma dificuldade, sim. Mas não imagino que o Brasil terá problemas para passar no grupo. Pode não passar em primeiro, acho que tem esse risco, mas não acredito que terá problemas para se classificar.
11: Bruno Facincani, muito obrigada pela companhia de vocês. Essa maratona hoje, programa temático, seleção brasileira. A gente encerra aqui na TV, mas a gente continua no YouTube com Rodrigo Viga, lá no Museu da Manhã. Muito obrigada por essa sua companhia. Amanhã a gente está de volta às 5 horas da tarde. Eu conto com você para a gente continuar falando de seleção brasileira, campeonato brasileiro e muito mais. Tchau, tchau. Obrigada mais uma vez.
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7: Recebo também a rede de rádios. Todos conectados com a gente aqui em Os Pingos nos Is, as principais informações do dia, sempre contando com a análise dos nossos comentaristas. Deixa eu trazer uma outra informação, um destaque. Autoridades ligadas à Polícia Federal estimam que as irregularidades investigadas na Operação Compliance Zero, envolvendo o Banco Master e operações com o Banco de Brasília, possam ter provocado prejuízos de até 500 bilhões de reais ao sistema financeiro nacional. Essa avaliação foi apresentada pelo diretor de Estratégia Sindical e Integração Nacional da Federação Nacional dos Policiais Federais, Flávio Werneck Meneghelli. Em uma entrevista publicada pelo Correio Brasiliense, ele afirmou que o impacto financeiro das operações investigadas extrapola os limites do BRB e pode inclusive atingir amplamente o mercado financeiro brasileiro. Segundo ele, os prejuízos estimados pelo BRB poderiam alcançar 48 bilhões de reais. Chamar o Bruno Musa, porque eu acho que esse levantamento ou essa estimativa se conecta a uma informação que foi questionada pelo Dávila há pouco, e o Bruno já tinha feito esse exercício aqui na programação, né, Bruno? O Dávila mencionou há pouco. Qual seria, né, o valor dos ativos de um banco que se fez, que se consolidou em meio a negociações pouco transparentes? E aí tem essa estimativa das autoridades que mencionam um prejuízo de quase meio trilhão de reais do Banco Master. Não seria um exagero ou não? É por aí mesmo, Musa.
8: Como eu sempre tenho falado, né, Caniato, sobre os valores, a gente não tem a menor ideia. Há alguns meses atrás, nós sabíamos que tinha coisa muito estranha dentro do banco, mas jamais imaginávamos a dimensão disso. É muito maior do que qualquer outro escândalo que nós vimos dentro do sistema bancário. Esse foi algo realmente impressionante. E, portanto, tudo isso nos deixa um pouco no escuro. Eu venho mencionando a respeito da dificuldade de você chegar num número, uma vez que do Fundo Garantidor de Crédito, ok, você sabe lá que teve o rombo de 51, 52 bilhões, envolvendo outras instituições que também pertenciam ao Master, como o Will Bank, etc. Você sabe aquele montante que o Fundo Garantidor de Crédito devolveu, de fato, aos investidores com aqueles produtos que eram ou são respaldados pelo Fundo Garantidor de Crédito. Agora, O grande ponto é o que estava dentro do balanço, do ativo do Banco Master, que eram ativos podres. Eu já mencionei aqui também a respeito dos fundos, ou melhor, dos títulos do BESC, que é um banco que não tem valor, ele quebrou há muitos anos atrás e dentro do ativo do banco estava como valendo milhões e milhões de reais. Tudo isso é uma grande farsa, ou empresas de pessoas envolvidas dentro do esquema que valiam 10 e ele pagava 50 a empresa, porque esse dinheiro voltava para dentro do fundo via outros instrumentos financeiros e o ativo do banco ficava inflado. Então, de fato, é como levar em consideração um montante quando nós não sabemos quanto de fato foi inflado por parte dessas empresas ou precatórios que não valiam absolutamente nada e foram colocados dentro dos balanços do banco como ativo, valendo muitas dezenas de milhões de reais. Então, a verdade é que nós não conseguimos saber. Você me perguntou, é muito? É muito, claro, meio trilhão de reais. É um absurdo. Pode chegar nisso? Eu não duvido de mais nada. Imagina numa conta do pai do Vorkaro que foi encontrado 2,2 bilhões. Casas valendo 300, 400 milhões de reais. E eram 4, 5, 6 casas. Aviões. Enfim, não temos a menor ideia. E a coisa me parece uma proporção realmente inimaginável há pouco tempo atrás. Quando nós falamos que até o Dávila trouxe o ponto do que valer alguma coisa ou do que valeria alguma coisa dentro de um banco que nasceu dessa base fraudulenta, na verdade, ali, o que, conhecendo assim, o balanço do banco, o que poderia valer ali são os CPFs, os ativos que são os clientes que receberiam o dinheiro de volta do Fundo Garantidor de Crédito, esses 50 e poucos bilhões, e esse dinheiro poderia estar dentro desse ecossistema do banco que comprasse o BRB. De resto, no meu entender, nada mais valeria. Por isso mesmo que esse um real oferecido por um banco, pelo BTG, nesse caso que nós estamos falando, foi justamente o seguinte: o Fundo Garantidor de Crédito teria que fazer um aporte no banco, senão ele quebraria de qualquer maneira, e aí sim o banco comprador ofereceu esse um real, tirando o que o Fundo Garantidor de Crédito ofereceria. Então, o que vale ali é a base de CPFs que receberia esse dinheiro de volta do Fundo Garantidor de Crédito. O resto, ao que parece, era 100% uma fraude.
7: Pois é, é preciso, naturalmente, aguardar o avanço, a conclusão das investigações para saber se a Polícia Federal consegue chegar a um número. Por enquanto, são estimativas, né? Apontamentos. Uma informação indica que todo o sistema financeiro nacional seria atingido. Prejuízo de 500 bilhões de reais. Você, Cristiano Beraldo, claro, são números, né? Preciso fazer todo o levantamento. Isso é muito difícil, porque são muitas camadas para serem identificadas, enfim. Mas, de início, assim, é preciso considerar aspectos que envolvem prejuízo para quais segmentos?
9: Olha, Caniato, primeiro, a gente tem um prejuízo enorme do ponto de vista da imagem do Brasil. Porque esse não é só um escândalo de um banco que fez o que não devia e enganou as pessoas, porque isso acontece em inúmeros países. Os Estados Unidos tem vários casos, pessoas que vendem sonho de retornos muito expressivos, né? A gente teve nos Estados Unidos o caso Bernie Madoff, que foi para os Estados Unidos, acho que a maior fraude até hoje, 50, 60 bilhões de dólares de fraude numa operação de pirâmide. Mas o dano que causa ao Brasil, a imagem do Brasil, o fato de ter tanta gente importante envolvida, isso é muito mais grave, né? Quer dizer, como é que nós conseguimos chegar do ponto de vista da administração pública num ponto em que as pessoas acham que é razoável, que é aceitável, que é normal você conciliar interesses de altos cargos da administração pública, cargos extremamente poderosos, com interesses privados remunerados aos muitos milhões, às dezenas de milhões. Isso tudo aconteceu nesse escândalo do Banco Master. Por isso o dano para o país como um todo, ele é muito grande, ele é muito grave. E a gente falava, né, da delação do Daniel Vorkaro, a dificuldade que ele tem de conseguir fazer uma delação que seja aceita. E até o Dávila comentou, né, que ele estava poupando pessoas importantes, ministros e tal. E eu até acho que ele não está poupando. Talvez a dificuldade que ele esteja encontrando é qual caminho seguir para que a sua delação seja aceita. sem implicar aquelas pessoas que não querem ser implicadas e que são poderosas a ponto de impedir que a delação seja aceita. Então a gente vê uma falência institucional do Brasil por essa ligação entre o público e o privado. E é um prejuízo que houve para o FGC. Eu acho que os bancos foram extremamente coniventes. São instituições que estão habituadas ou deveriam estar habituadas a mapear esses players que estão fazendo algo que não faz sentido no mercado de capitais. Entretanto, ao invés de alertas, ao invés de denúncias, o que a gente viu foram vários bancos, inclusive esse que queria comprar o Banco Master por um real, vendendo os produtos podres do Banco Master em troca de uma comissão bastante acima do mercado. Então houve ali um jogo de conivência, todo mundo no fundo queria tirar uma casquinha, queria ganhar um dinheiro e ponto. Então não há nenhuma moralidade, não há ninguém que possa dizer, ora, veja bem, eu estou aqui defendendo a moralidade, porque não. Estava todo mundo participando dessa festa. Alguns foram para a festa de verdade, outros foram para a festa do mercado financeiro e receberam bilhões de reais em comissões pagas pelo Banco Master. Então esse é o tipo da história que não tem bonzinho, não tem inocente. Todo mundo tem um pedaço da responsabilidade diante do que aconteceu.
7: Pois é, seguimos atentos. Qualquer novidade em relação à investigação, às tratativas para fechamento de delação premiada, traremos aqui na programação da Jovem Pan. Tem uma outra informação, inclusive, vamos girar a reportagem da Jovem Pan News. Após a crise causada pelo vazamento de áudios com o banqueiro Daniel Vorcaro, o pré-candidato à presidência Flávio Bolsonaro, que é senador da República, deve ter uma reunião com a bancada do PL nesta terça-feira. Matheus Dias aparece ao vivo aqui com a gente em Os Pingos nos Is. Matheus, seja bem-vindo, viu? Ótima noite a você. Conta pra gente o que se sabe sobre essa reunião. Vão tratar exatamente do quê? Um abraço.
10: Caniato, uma ótima noite a você, ótima noite a quem nos acompanha aqui no Pingos nos Is. Amanhã, então, às 11 horas da manhã, Flávio Bolsonaro e também o presidente nacional do PL, Valdemar Costa Neto, vão se reunir com deputados e senadores do partido. O encontro vai ser fechado. Nem os assessores dos parlamentares vão estar presentes no encontro, que vai acontecer às 11 horas num hotel lá em Brasília. Eles vão discutir ali, Caniato, numa espécie de discurso para ser dito daqui para frente, uma espécie de delimitar ali o que será respondido quando forem questionados. Isso porque, na semana passada, após o vazamento dos áudios entre Flávio Bolsonaro e Daniel Vorcaro, muitos dos parlamentares fugiram das perguntas em relação a essa polêmica. Talvez não soubessem o que responder ali naquelas ocasiões. Interlocutores do partido, então, com quem conversei, disseram que agora talvez seja o momento de organizar a casa e afinar o discurso, Caniato, para que todos tenham uma mesma linguagem daqui para frente. Esse encontro acontece amanhã. Já na quarta-feira, Flávio Bolsonaro tem outra agenda, uma viagem aqui para São Paulo. Ele vem para cá, se encontra com empresários, se encontra com representantes do mercado financeiro, investidores, todos ligados à Faria Lima, na mesma tentativa de tentar diminuir ali as consequências causadas por conta dessas polêmicas. Na visão dos analistas do partido, o mercado financeiro, que já de antemão tinha se posicionado prontamente ali para apoio de Flávio Bolsonaro, para apoio da pré-candidatura, parte desse eleitorado já tem tirado o pé do acelerador, viu, Caniato? Parte, inclusive, tem se direcionado a uma outra via da direita, Romeu Zema, por exemplo, e na visão dos aliados do partido, agora é o momento de reorganizar a casa e trazer ali os aliados de volta para o entorno da pré-candidatura de Flávio Bolsonaro. Saiu a pesquisa do Datafolha no último sábado, que ainda não apontou divergências de intenções de voto envolvendo essa polêmica do Banco Master. Isso porque parte das entrevistas, ou boa parte das entrevistas, foi feita antes da divulgação desses áudios. Só que nessa quarta-feira já começa uma nova pesquisa, Caniato. Entre quarta e sexta-feira as entrevistas vão ser realizadas de novo. Entrevistas essas que vão ter até o nome de Michele Bolsonaro dentro ali das opções para que os entrevistados votem em quem tem intenção de votar na eleição que acontece em outubro. Por isso, pode ser que nessa próxima pesquisa que sai na sexta-feira já tenha alguma alteração por conta dessa polêmica. E todos os compromissos nessa semana e nas próximas são para tentar reverter qualquer revés nessa pré-campanha, né, Caniato?
7: Certeza, a gente vai seguir acompanhando. Há, inclusive, indicações de que a comunicação, a estratégia de comunicação poderá ser debatida nesse encontro com integrantes do Partido Liberal. O Matheus segue acompanhando. Qualquer novidade, o Matheus volta aqui na programação. Bom trabalho para você, meu amigo. Deixa eu seguir com os nossos comentaristas, chamar o Roberto Mota para avaliar essa movimentação que acontece dentro do Partido Liberal. A manchete menciona a crise, mas talvez seja até um exagero, né? É quase um juízo de valor falar em crise, porque a gente não sabe exatamente qual é a extensão do impacto da divulgação dos áudios na campanha de Flávio Bolsonaro. O que se sabe é que há uma observação do que isso pode fazer em relação às estratégias inicialmente desenhadas. Claro que vai ser necessário aguardar a divulgação das próximas pesquisas. Mas o que a gente percebe é que estão todos observando mais do que outra coisa, né, Mota?
11: O que acontece, Caniato? Eu vejo muitas pessoas analisando o que está acontecendo nesse momento no Brasil e esquecendo absolutamente tudo o que aconteceu na história do Brasil até agora. Eu acho uma análise curiosa. Você analisa essa situação como se ela estivesse se passando na Suíça, né? Ou quem sabe na Austrália ou na Dinamarca. Eu queria levantar quatro pontos aqui que eu acho que são relevantes para a gente colocar a situação em contexto. Primeiro, todo político passa por crises, especialmente quando ele é o favorito em uma eleição. Eu sempre disse aqui, se preparem porque virá aí chumbo grosso contra a direita. Essas briguinhas de dentro da direita não são nada comparado com o que vem por aí, né, dos inimigos que não querem que essa eleição seja vencida por ninguém de direita. A segunda coisa é o histórico de quem trouxe esse assunto todo à tona, o Intercept, que tem uma tradição de vazamentos obtidos, ninguém sabe muito bem como, e sempre com o endereço certo, sempre com o objetivo certo. O terceiro ponto que acho que vale a pena a gente pensar é, olha, se o concorrente, o competidor, o opositor de Flávio fosse um partido ou políticos, né, de uma postura ilibada, de uma história sem nenhuma mancha, nunca se envolveram em problema nenhum, são quase santos, eu acho que haveria motivo de preocupação. Agora, quando a gente olha com quem Flávio está concorrendo, acontece um fenômeno que eu já vi muita gente aqui no Brasil adotar esse comportamento, né? Você tem, de um lado, um sujeito que cometeu um crime grave. Aí tem o outro concorrente dele que furou uma fila. Ah, furou uma fila. Então já não serve mais para mim. É buscar a equivalência moral entre coisas que não são equivalentes de jeito nenhum. As pessoas ficam buscando uma perfeição inexistente e aí, em nome disso, abrem mão de todas as opções. Agora, o último ponto é o seguinte, não existe alternativa viável politicamente a uma outra vitória do Partido dos Trabalhadores que não seja Flávio Bolsonaro. Por mais que outros políticos sonhem e tenham ambições legítimas e fiquem ali pensando, ah, se o meu nome fosse colocado, o povo iria às ruas, não existe alternativa. Essa eleição precisa ser disputada por um candidato com o sobrenome Bolsonaro. Essa decisão já foi tomada por Jair Bolsonaro, o maior líder político do Brasil da atualidade, que está fora do jogo, teve seus direitos políticos cassados, está preso por participação num golpe de Estado imaginário, mas Jair Bolsonaro decidiu, é o filho dele que vai disputar as eleições, Flávio Bolsonaro. Essa não é a melhor carta que a direita tem para essas eleições. É a única carta.
7: Pois é, deixa eu passar para o Luiz Felipe Dávila, porque há muita gente dizendo, poxa, será que a campanha de Flávio Bolsonaro terá de promover algum tipo de correção na rota? Não se sabe exatamente quais foram os impactos das informações, as notícias divulgadas a respeito do contato de Flávio com Daniel Vorkaro, né? O repórter trouxe há pouco números ou informações relacionadas à pesquisa Datafolha, mas que não consegue medir, porque as entrevistas foram realizadas antes da divulgação das notícias. Talvez na próxima haja algum tipo de... tem alguma sinalização sobre o impacto, se teve ou não. Você acha que o partido ou a campanha, os marqueteiros devem fazer qualquer tipo de alteração da rota a partir dessas informações? Ou desde já dá para adotar algum tipo de postura? Portanto, nas entrevistas fala isso ou fala aquilo, o que fazer?
12: Caniato, nós precisamos olhar os dados. Os dados mostram que tem uma fatia expressiva, que pode ser aí por volta de um terço do eleitorado, que é o eleitorado bolsonarista, que vai votar no Bolsonaro ou no nome do Flávio, e não importa o que aparecer de evidência. São pessoas que entendem que Flávio é o candidato hoje capaz de vencer Lula no segundo turno e votará nele. Então, assim, essa turma não vai se abalar por esse tipo de denúncia, ainda mais vindo de uma fonte como o Intercept. Então, eu entendo que esse voto está consolidado. Da mesma forma como aquele outro terço da esquerda está consolidado no Lula. Pode aparecer todos os escândalos do mundo, roubalheira, sem vergonhice, que a turma vai falar, a gente quer votar no Lula porque a gente gosta do Lula, do PT, e nós não gostamos do Bolsonaro. Agora, o outro terço, que é o voto pendular, que é o swing vote, esse é o voto que vai decidir a eleição. Esse voto pode ir para esses candidatos mais que existem hoje, tanto Zema, como Caiado, como Renan Santos, ou pode acabar na reta final migrando para o lado da direita, mais da direita que da esquerda. Agora, o fato é o seguinte... Todo o voto da direita somado, seja Caiado, Renan Santos, ou Zema, ou Flávio, vai ficar na direita. Esse voto jamais vai migrar para a esquerda. Por isso, Caniato, não dá para querer mudar a estratégia da campanha ou mudar o candidato, porque no primeiro jogo de corpo... começa a entrar em pânico a turma. Não, esse jogo... É igual, a gente tá falando de seleção brasileira hoje. É que nem você quer jogar futebol, não quer tomar jogo de corpo, não pode dar carrinho, não pode entrar. Não, isso faz parte do esporte. É um esporte de contato. A política é um esporte de contato. Quem não gostar de contato, é melhor não entrar na política. Agora, isso faz parte do jogo da política. Então, assim, não entendo que haverá mudança de rumo, de estratégia, coisa alguma. Acho que como bem disse o Romeu Zema, página virada, bola para frente e vai continuar a luta. Vão vir outros fatos, vai ter debates, vai ter as convenções, depois vão ter os debates. Tem tanta coisa para acontecer. Então, não vamos transformar um único evento numa grande crise. Não é isso que está acontecendo. Flávio Bolsonaro é o candidato do PL. Não acredito que Flávio Bolsonaro vai ser substituído por ninguém. Continua sendo hoje o candidato que lidera as pesquisas. E aí a disputa é, o que é esse, é o X da questão, é por esse um terço do centro. E evidentemente, casos como foi a revelação dessa história mal contada dos recursos do filme, realmente faz com que esse eleitor busque outro candidato neste momento.
7: Pois é, a gente vai seguir acompanhando essas movimentações, só preciso trazer uma outra informação, inclusive, que repercutiu muito no nosso noticiário, mas ainda dá tempo de mais um comentário. Então, Bruno Musa, você, Musa, deixa eu só chamar o Bruno Musa para fazer uma análise rápida a respeito de... Eu achei interessante, Musa, porque na semana passada, após a divulgação das informações, Flávio Bolsonaro concedeu várias entrevistas, muitas entrevistas mesmo, para sites, jornais, emissoras de televisão, e parece que houve uma mudança da semana passada para essa, que para essa ele já colocou o pé no freio, houve uma revisão de entrevistas que estavam agendadas e talvez haja uma preservação da imagem de Flávio. Inclusive teve uma informação de bastidor, que foi divulgada inclusive no nosso site por uma pessoa da nossa equipe, de que havia uma identificação por parte de integrantes do PL, de que Flávio, em um mesmo discurso, acabou se contradizendo em relação a algumas informações referentes a esse caso. Mas, enfim, passada essa informação, queria que você destacasse qual é o desafio do PL em relação a essa pré-candidatura de Flávio Bolsonaro. Porque ele tem performado muito bem nas pesquisas, né? Me parece um ativo importante. Não dá para dizer que essa informação, ou essa notícia, ou os diálogos jogaram tudo na lata do lixo. Não é assim, né?
8: Com certeza não. Com certeza não é assim, até porque quando nós olhamos os mercados preditivos, que, como eu falei, eu estava fazendo uma análise, um estudo interessante em cima de uma pesquisa, de um estudo dos Estados Unidos, mostrando como desde 2016 os mercados preditivos vêm acertando muito mais do que as pesquisas de intenção de voto, por uma série de razões técnicas que eles expõem lá. É muito interessante o estudo. E o Flávio voltou a crescer, não obviamente nas proporções que estava pré-áudio, mas ele voltou a crescer. Vale lembrar que nós estamos na pré-campanha. E aqui eu não estou fazendo juízo de valor em cima de A ou de B, mas sim que o eleitor brasileiro, na grande média, ele é movido por emoções. E essas emoções ainda estão muita água para rolar até as eleições. Eu também concordo muito com o Dávila. Claro que há pontos fora da curva que não conhecem bem da política e não é do dia a dia deles, mas na grande maioria, dificilmente você vai ver uma migração do Flávio para o Lula ou de Zema para o Lula. Então, por mais que vejamos um nível dele caindo, como pode acontecer nas próximas pesquisas, amanhã teremos uma que será divulgada com opiniões colhidas após o áudio, veremos o primeiro momento, é bem provável que tenha uma queda, mas tem muito tempo ainda para que isso possa se recuperar, obviamente, se porventura não aparecerem novos dados, que no meu entender haverá novas surpresas aparecendo, inclusive do lado do governo. No final de semana saiu uma notícia que a Polícia Federal divulgará coisas importantes que envolveriam, supostamente, o PT da Bahia, no caso do Banco Master, que, portanto, tem muita coisa para passar debaixo da ponte. Me chama muita atenção que você vê que o próprio PT não veio a público bater forte depois que aconteceu no Flávio. Então, me parece que está todo mundo, digamos aí, esperando o que pode vir de pior. E, claro, no primeiro momento, o Flávio e o PL responderam ali no emocional, com todo aquele turbilhão que vem. Agora, com a bola mais no chão, não aparecendo novas coisas, você vai contornando. Então, me parece que, se ficar por aí, o dano ele é bastante contornado.
7: Vai seguir acompanhando. Qualquer novidade a gente traz aqui. Tem uma informação relacionada, inclusive, à possibilidade de Flávio Bolsonaro não disputar a presidência. Daqui a pouco a gente traz essa informação. Agora, o presidente Lula deve insistir na indicação de Jorge Messias ao Supremo Tribunal Federal, mesmo depois da rejeição. Apesar dessa intenção, pelas regras do Senado, o advogado-geral da União não pode ter o nome analisado ainda em 2026. Quem chega ao vivo é o André Neri, da Capital Federal. Brasília vai trazer todos os detalhes para a gente dessa informação relacionada ao regimento do Senado, mas essa vontade do presidente da República, que provavelmente, se quiser avançar nesse projeto, seria só em 27, se for reeleito, né, Neri? Bem-vindo.
13: É isso mesmo, Caniato. Muito boa noite a você e a todos aqui em Os Pingos nos Is na Jovem Pan. Existe muita contradição em relação a esse tema, porque mais cedo conversei com um integrante do Palácio do Planalto que me disse que não ouviu em momento algum da boca do presidente Lula que ele iria reenviar o nome de Jorge Messias, advogado-geral da União, aqui para o Congresso Nacional para que o Senado fizesse uma nova análise em relação ao Supremo Tribunal Federal, ao STF. Mas, por outro lado, a imprensa que vem noticiando que o presidente Lula calcula essa possibilidade, diz que justamente isso aconteceu na semana passada, quando ele estava em viagem. Falou então a interlocutores que poderia fazer uma nova indicação de Jorge Messias, apesar de o advogado-geral da União ter sido reprovado no mês passado por 34 votos a 42, um número bastante significativo e colocou o governo, portanto, na história recente aqui do país, uma vez que em 132 anos não havia nenhuma recusa, nenhuma reprovação de indicado ao Supremo Tribunal Federal. Mas até quem diz que o presidente Lula deve fazer o reenvio dessa indicação diz que, na verdade, a decisão não está tomada, o martelo não está batido. É apenas uma possibilidade que, nesse momento, está com o presidente da República. Aliados, por outro lado, dizem que existe um risco muito grande em relação a essa indicação de que o nome de Jorge Messias pode ser barrado novamente no Congresso Nacional. E, por outro lado, aliados também afirmam que pode haver uma resistência do Congresso Nacional, até mesmo por conta do regimento. Isso porque um ato da mesa diretora

0: de um outro nome que fosse indicado pelo presidente Lula, algo que, pelo menos no momento, não deve acontecer. Portanto, trata-se ainda de uma possibilidade que vem sendo estudada pelo presidente Lula de fazer a indicação no ano que vem, se ele for, então, reeleito presidente da República. Caso contrário, ele fizer, então, essa indicação de Jorge Messias, deve aguardar o Senado para que, então, faça essa análise no ano que vem ou se essa análise vai ficar nas mãos de um eventual sucessor na presidência da República. Caniato.
1: Pois é, mas em algum momento vão ter que perguntar para Jorge Messias, né? Porque para ele, imagina, birrejeitado seria terrível, né? Duas vezes entraria para a história, né? Bom, o André Anelli segue acompanhando essas movimentações. Qualquer novidade, Anelli, por favor, prioridade para você, microfone sempre aberto. Grande abraço, bom trabalho. Chamar o Cristiano Beraldo para analisar essa situação. Essa insistência de Lula, né? Não tem que ser o Messias. Não, eu vou enviar novamente o nome para o Senado. Qual é o cálculo que ele, Lula, faz? Serei eu o próximo presidente? Irei me reeleger? Conto com um novo presidente do Senado? Dois terços serão renovados no Senado Federal. Talvez ano que vem a história seja diferente, é mais ou menos por aí?
2: Veja, tem alguns aspectos importantes da gente observar. Primeiro, pode ser simplesmente um gesto do presidente da República para que o seu indicado e depois rejeitado Jorge Messias não se sinta abandonado, que demonstre a ele que ele ainda conta com o apreço e a determinação também do presidente da República de, no momento oportuno, articular melhor a indicação do próprio Messias para o Supremo Tribunal Federal. Só que aí entram as variáveis, quer dizer, a situação eleitoral do presidente Lula não é uma situação fácil, ele não pode dar como favas contadas que ele estará na posição de indicar mais um nome para o Supremo Tribunal Federal. Ele não, ao que parece, resolveu o problema de articulação política dentro do Senado Federal. Então, mesmo que fosse um outro nome, a menos que fosse um nome escolhido já com prévio aval e apoio do Senado Federal, me parece que a vida do presidente da República seria muito difícil para trabalhar um novo nome. E conforme as eleições se aproximam e as alianças regionais, estaduais vão sendo firmadas, os senadores eles começam a adotar determinadas posturas independente de qualquer convicção. Eles vão pensar única e exclusivamente na sua reeleição ou a eleição a qualquer outro cargo a que eles venham se lançar. Então, Caniato, a política individual neste momento, ela fala mais alto e falará cada vez mais alto até as eleições do que esse arranjo, essa articulação que poderia viabilizar alguma mudança de comportamento do Senado Federal.
1: Pois é, os nossos outros comentaristas também vão analisar essa informação que ganhou o noticiário no dia de hoje, depois do break comercial. É um intervalo super rápido, voltaremos em 1 minuto e meio. Eu conto com você. Até já.
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2: Recebendo agora a Rede Jovem Pan, chamar agora o... Quem é que está na lista? O Roberto Mota. Você, Mota, regra do Senado impediria uma nomeação de Messias, a indicação, em 2026. E seria terrível, né, para Jorge Messias ser bi-rejeitado, né? Entraria para os livros de história. Nunca antes na história do país, um indicado pelo presidente da República teria sido rejeitado pelo Senado duas vezes. Eu acho que Messias nem toparia passar por essa, né? Agora, talvez o presidente da República faça o seguinte cálculo. Bem, com um novo presidente no Senado e com dois terços renovados, talvez role, talvez dê certo. Não sei.
3: Quem vai saber, né, Caniato? Eu sei que se ele for rejeitado três vezes, pode pedir música, né? Assim que funciona. Agora, essa pode ser uma estratégia do governo para não aumentar o prejuízo. Porque, pensa bem, se o governo indica um nome novo e esse nome novo é reprovado, aí seria uma tragédia para o governo. Já se o governo indica o mesmo nome e o mesmo nome perde de novo, é um prejuízo que já está contabilizado. E o governo ainda pode se apresentar como tendo sido fiel ao seu candidato. Agora, para o candidato, evidentemente, ser rejeitado duas vezes é uma tragédia. Quanto a essa história do regimento, nós estamos no Brasil em 2026. Regimento não é problema. É só mudar. É só declarar o regimento inconstitucional. Ou então, tem uma opção que até já foi adotada, salvo engano, algumas vezes. Basta ignorar o regimento. Tudo é possível no Brasil de hoje. Só depende da negociação.
2: Pois é, é preciso olhar também para a decisão que foi tomada pelo Senado Federal, né? O Senado disse, olha, não aceitamos Messias. Não há também a necessidade do presidente fazer essa autorreflexão a respeito do posicionamento. Você, Dávila, claro que é uma informação talvez desencontrada, a gente não tem certeza se o presidente da República em off, né, em uma reunião, chegou a mencionar que faria isso ainda em 2026 ou 2027. Mas, mesmo assim, não parece uma afronta, talvez, a decisão que foi tomada pelo Senado?
4: É, Caniato. Não só é uma afronta, como é algo ilegal, porque ele não pode apresentar o nome, como nós sabemos aí do regimento interno, no seu artigo 5º, que proíbe, numa mesma legislatura, reencaminhar o nome de um sabatinado que foi derrotado. Então, isso não só é uma afronta, mas aí o Beraldo tocou no ponto certo aí. Isso tem a ver da relação com o presidente da República com Jorge Messias. Por quê? Porque já que ele foi rejeitado, havia enormes rumores que Messias ficou tão chateado que ele queria deixar a Advocacia Geral da União. E a pior coisa que poderia acontecer para o governo neste momento é perder um grande aliado na AGU, principalmente neste turbulento ano eleitoral. Então, este boato lançado no ar é uma espécie de afago ao Jorge Messias e é para que ele possa permanecer na AGU, aguardar o tempo certo e talvez ser reconduzido no próximo ano com outro Senado. Tudo isso não passam de hipóteses. Isto, na lógica de Lula, ele primeiro precisa ganhar a eleição, segundo, ele precisa analisar que Senado vem aí, e parece que vem um Senado muito mais à direita. Portanto, o nome vai continuar tendo resistência mesmo após as eleições. Por isso, Caniato, me parece mais um gesto de afago a uma pessoa que sentiu muito a derrota do seu nome no Senado Federal.
2: Sem dúvida alguma, né? Eu acho que tem essa sinalização mesmo de apoio, né? De reconhecimento de que seria um profissional preparado para o cargo de ministro do Supremo e talvez o próprio Jorge Messias não queira, né? Talvez passe a mão no telefone. Presidente, muito obrigado pela sinalização, pela gentileza. Não quero, não topo, não indique de novo, por favor. Talvez seja isso. Deixa eu passar para o Bruno Musa. Porque conversando aqui nos bastidores com o Beraldo, a gente achou estranho. Mas é preciso lembrar que se Lula for reeleito, além da indicação do nome de Luiz Roberto Barroso, três ministros deixarão a cadeira do STF, né? Gilmar Mendes, Carmen Lúcia e Luiz Fux. Não nessa ordem, mas o próximo presidente poderá indicar três novos nomes. Numa dessa, Jorge Messias poderia aparecer de novo.
5: E numa dessas, mais três indicações. Se porventura tenhamos qualquer tipo de desistência ao longo do caminho e o governo reeleito, a gente pode ter praticamente um STF praticamente todo indicado pelo PT. E volto lá atrás nos anos 80, quando Lula abertamente pegava o microfone e dizia: demora 40 anos para um projeto de poder ser concretizado no Brasil. Dos anos 80 para cá, quase 40 anos. E aí, talvez a coisa comece a ficar mais clara. O que, de fato, me gerou muita surpresa foi olharmos... ou melhor, quando eu vi essa notícia de hoje, eu pensei: não é possível que ele faria esse tipo de movimento sem que houvesse qualquer acordo com o Legislativo, com o Senado, para uma eventual aprovação. No Brasil de hoje, onde as regras não valem absolutamente nada, eu também recebi logo na sequência: isso não é permitido pelas regras do Senado. A minha primeira pergunta foi: e daí? O que isso impediria? Cada vez mais, se a gente vê uma determinada regra, nós vemos aparecendo em paralelo algo que simplesmente anula aquela regra que está escrito. E nós não temos absolutamente nada o que fazer, porque todos esses que controlam e alteram as regras, eles detêm o que eu chamo de monopólio legítimo da violência. A quem recorrer? A eles mesmos? Então me parece muito estranho. Ou é uma afronta, ou teria um acordo. Nenhum dos dois me chamaria atenção no Brasil de hoje, nem muito menos uma mudança de regra através de uma canetada por eles mesmos, para que possam ser eles os beneficiados.
2: Pois é, a gente vai seguir acompanhando essas movimentações. Qualquer novidade ou outro nome que surja, a gente traz e debate aqui com os nossos comentaristas. O senador Flávio Bolsonaro mantém a possibilidade de disputar a reeleição ao Senado pelo Rio de Janeiro em 2026, caso desista da corrida presidencial. Segundo aliados e dirigentes do PL, essa alternativa já vinha sendo discutida antes das polêmicas envolvendo o banqueiro Daniel Vorkaro. Essa situação acabou ganhando força após a divulgação de mensagens em que Flávio trata sobre apoio, financiamento ou patrocínio para o filme que conta a trajetória de Jair Bolsonaro. O senador confirmou o contato, mas negou irregularidades. Paralelamente, a Polícia Federal investiga suspeitas de ajuda financeira a Eduardo Bolsonaro nos Estados Unidos. A estratégia da família também influenciou a decisão de Carlos de buscar uma candidatura ao Senado por Santa Catarina, evitando disputa interna no Rio. Apesar das especulações, o PL ainda não decidiu sobre alteração dos planos eleitorais. Você, Cristiano Beraldo, bom, se surge essa informação, não sei se dá para a gente usar aquele chavão, né? Onde há fumaça, há fogo. Mas se Flávio pensa em um plano B, a disputa à reeleição pelo Senado, é preciso considerar uma possível desistência, e isso alteraria completamente o desenho da direita, principalmente, né? Sem Flávio no PL disputando a presidência.
6: Olha só, Caneta, eu acredito que esse plano, ele é um plano natural se, e somente se, houver uma bomba atômica que inviabilize Flávio Bolsonaro como candidato a presidente. E é importante lembrar que as referências atuais do Brasil são muito elásticas. Então, o fato do senador ter negado de forma muito sólida qualquer contato com Daniel Vorkaro, mesmo no dia em que houve a revelação dos áudios, ele negou com certo deboche que o filme sobre Jair Bolsonaro havia sido financiado por Daniel Vorkaro, depois teve que voltar atrás, aí deu uma explicação, aí volta atrás da explicação, e ele se embananou inteiro. Mas ele continua sendo um nome forte para disputar essas eleições contra o governo do PT. Importante a gente lembrar: há um volume de brasileiros extremamente insatisfeitos com o atual governo. E é isso que fará a força do candidato de direita nessas eleições. Até aqui, não parece ter havido qualquer tiro de misericórdia na candidatura de Flávio Bolsonaro. Só que nós não sabemos ainda o que mais pode surgir. O próprio senador disse que talvez um videozinho e tal, mas se for isso também, o videozinho não acho que vai causar nenhum dano. O que pode ser um dano realmente fatal para sua candidatura a presidente é se conectar a algum pagamento, seja de comissão, seja do que for, que chegue até algum membro da família Bolsonaro. Aí sim, acredito que haverá um problema gravíssimo e com isso Michele Bolsonaro ganha uma chance bastante palpável de ser ela a candidata da família Bolsonaro a presidente e nessa circunstância Flávio Bolsonaro então terá como caminho disputar a reeleição para o Senado no Rio de Janeiro.
2: Pois é, rapidamente tiro curto, mas Beraldo, você menciona só uma bomba atômica poderia inviabilizar a candidatura de Flávio. Mas se surgir, se tiver essa bomba atômica, também não inviabilizaria uma candidatura ao Senado?
6: Não acredito que automaticamente. Me parece que ainda há uma base bolsonarista muito forte no Rio de Janeiro, provavelmente capaz de colocar Flávio Bolsonaro numa posição de sólida viabilidade para uma disputa ao Senado, até porque, Caniato, o principal nome do PL hoje é do ex-governador Cláudio Castro, que está aí sobre a mira da justiça. Então a gente não sabe o que pode acontecer nesses movimentos do judiciário contra Cláudio Castro até as eleições e pode ser que Flávio Bolsonaro então ficaria sendo o único candidato do PL ao Senado nas eleições desse ano.
2: Bom, tá, claro que tem muito veículo de comunicação que acaba divulgando essas informações de bastidor e não revelam qual é a fonte, né? Não quero dizer que a fonte não é confiável, mas pode ser o assistente, o estagiário, uma pessoa ligada a Flávio Bolsonaro, enfim. Não me parece que isso esteja no radar nesse momento de Flávio Bolsonaro, porque mencionar que levanta a possibilidade de disputar o Senado seria quase uma confissão de culpa, né? Ah, não vou disputar a presidência porque vou perder. Seria estranho nesse momento, né?
3: Ainda mais a gente ouvir dizer que essa informação veio de aliados do senador. Mais uma vez, quem tem aliados assim não precisa de inimigos, né? São aliados que não conseguem ficar calados. É evidente que se ele quiser, Flávio pode ser candidato ao Senado ao invés de candidato à presidência. Mas no cenário de hoje, esse plano não faz absolutamente sentido nenhum. Toda candidatura enfrenta crises. E eu aviso aqui já faz tempo. Vocês estão achando que essa campanha vai ser um passeio no parque? O governo ainda não abriu o saquinho de maldades contra Flávio. É o que eu dizia até algumas semanas atrás. Agora o saquinho abriu, saiu a primeira maldade. Mas, meus amigos, paciência, resiliência, porque a campanha ainda nem começou. E do outro lado, do lado do adversário principal de Flávio Bolsonaro, existe um bloco coeso com um projeto de poder claramente definido. Por isso não é à toa que dos 26 anos do século XXI, 20 desses anos foram ocupados pelo PT no governo federal.
2: Pois é. Romeu Zema, ex-governador de Minas Gerais, disse que o episódio envolvendo Flávio Bolsonaro, ele fez críticas, né? Críticas duras, falou em tapa na cara da sociedade. Ele disse que tudo isso é página virada. Vamos tratar disso depois do break comercial, um intervalo a jato. 90 segundos, 1 minuto e meio. Conto com você. Fique por aí.
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3: Todos os amigos que acompanham a gente pelas emissoras de rádio, seja bem-vindo. Você se conecta agora em Os Pingos nos Is. Estamos analisando as manifestações de Romeu Zema, analisando o caso que envolve Flávio Bolsonaro. Ele disse o seguinte: para mim, esse episódio do Flávio e do Daniel Vorcaro já é uma página virada. Essa declaração foi dada em um evento em Belo Horizonte. Deixa eu chamar o Luiz Felipe Dávila para analisar a situação que envolve Romeu Zema. Virou a página, ele fez declarações duras, foi muito criticado, inclusive, por integrantes do PL e apoiadores de Flávio Bolsonaro. Você acha que é normal, é do jogo, faz parte, e essa virada de página tem a ver com talvez uma bandeira branca que ele acabou hasteando agora?
4: Virada de página, não só uma bandeira branca, mas vamos continuar o jogo. O jogo, a gente está aqui discutindo uma falta que aconteceu nos 5 minutos do primeiro tempo e quer parar o jogo por aqui? Não, não dá. Então, Caniato, o jogo continua. O jogo continua e os jogadores têm que estar preparados para mais jogo de corpo, mais entrada dura, porque isso é parte do jogo político. Vamos tocar a vida. E outra coisa, não podemos esquecer os rabos deixados, porque a gente parou de falar de INSS, paramos falar de Ciro Nogueira, deixamos de falar das falcatruas do governo, e aí estamos focando agora na história do vídeo. Está na hora de virar mesmo a página, tocar a vida, porque ainda tem muito jogo pela frente. Na verdade, o jogo oficial só começa em agosto.
3: Você, Musa, Romeu Zema, talvez ajustando ou reajustando o discurso, ele foi muito enfático, né? Firme nas críticas contra Flávio Bolsonaro.
5: Acho que ele foi enfático, acho que ele foi firme, mas talvez em algum momento da política você não pode se precipitar, isso pode cobrar o seu preço. Mas eu acho que também tem muito tempo, como eu falei ainda, estamos em pré-campanha, tem um baita tempo para tudo se reajustar. Portanto, sim, acredito que ele esteja trazendo de volta ali aquele clima pré-áudio que supostamente da porta para fora existia.
3: Fazer uma outra informação, o ex-ministro Aldo Rebelo afirmou que irá à justiça caso a sua pré-candidatura à presidência pelo Democracia Cristã seja barrada, como noticiou a coluna Painel. A legenda lançou Joaquim Barbosa, magistrado aposentado do STF, como pré-candidato, abrindo um racha no partido. Partido que é pequeno, hein? Aldo foi anunciado oficialmente em fevereiro pela sigla como postulante ao Planalto. Concedeu várias entrevistas, inclusive para a gente aqui na Jovem Pan. Para Aldo, a pré-candidatura de Barbosa não passa de um balão de ensaio. O termo é utilizado para classificar uma estratégia de comunicação, né? Geralmente de políticos, para lançar uma ideia ao público e observar a reação geral, né? Jogar para a plateia. Vamos ver no que vai dar. Você, Cristiano Beraldo, Aldo Rebelo preterido e Joaquim Barbosa agora é o nome do momento do DC, Democracia Cristã.
6: Pois é, Caneta, até interessante esse movimento, porque Aldo Rebelo, de uma certa forma, foi colocado pelo presidente do partido também como um balão de ensaio, apesar de toda a sua experiência. E aí há uma diferença importante entre Aldo Rebelo e Joaquim Barbosa. Aldo Rebelo é um animal político. Joaquim Barbosa não é um animal político. Joaquim Barbosa é um brasileiro que serviu em diversas funções públicas, se aposentou como presidente do Supremo Tribunal Federal, teve um papel fundamental para inaugurar um tempo em que o Supremo passou a punir e a prender corruptos e corruptores através da sua relatoria no processo do Mensalão. Então, a sua contribuição ao Brasil ela é bastante expressiva. Agora, quando há esse movimento político, é importante trabalhar com as regras da política. E me parece, o ex-ministro deu uma declaração hoje dizendo que só será candidato se houver apoio da população e estrutura partidária para fazer uma campanha a sério. E eu tenho receio que, neste momento, a população não acostumou com a ideia que ele será candidato e nós temos Copa do Mundo, tem essa confusão toda no Brasil. Eu não sei se ele terá tempo e espaço para consolidar a sua candidatura. E, além disso, a Democracia Cristã tem R$0 para fazer campanha. O próprio Aldo Rebelo fazia suas movimentações com o dinheiro do bolso dele. Enfim, então, me parece que o Democracia Cristã fará muita confusão, mas, no final, não vai acrescentar nessa disputa para presidente da República.
3: Pois é. Democracia Cristã, que já foi PSC, depois PSDC, agora só DC, mas é muito conhecido pelo Emael, né? Fundador, que talvez tenha sido muito citado por conta dos jingles. Mota, só para encerrar essa discussão, 40 segundos.
4: Isso é provavelmente um balão de ensaio. Joaquim Barbosa traz à memória um outro tempo, um tempo em que a gente acreditava que a corrupção seria combatida de verdade e que os níveis superiores dos tribunais eram o último refúgio da justiça.
3: Pois é, a gente vai seguir acompanhando essas movimentações, deixa eu ver se ainda dá tempo, se for rápido. Você, o Luiz Felipe Dávila, 30 segundos. Aldo Rebelo preterido e agora o nome do momento do DC, Joaquim Barbosa, 30 segundos.
7: Aldo Rebelo é um grande nome, mas vai brigar internamente e é uma batalha perdida, porque infelizmente quem manda no partido é o presidente do partido.
3: Resultado da enquete do dia, pergunta que nós publicamos no nosso portal, vamos colocar na tela. O que você atribui à alta rejeição do STF pela população no país? Maior parte entende que o desrespeito à Constituição, olha só, 52%. Depois ativismo judicial e, no fim, concentração de poder, né? Decisões monocráticas. Quero agradecer demais a todas as pessoas que entraram no nosso portal, também no nosso YouTube, votaram, participaram da nossa enquete. Amanhã, um novo assunto, um novo tema. Um abraço aos nossos comentaristas. Amanhã, novos assuntos aqui em debate. Fique na programação da Jovem Pan. Na sequência, o Jornal Jovem Pan. Todas as informações importantes do dia e também um destaque especial para a convocação de Carlo Ancelotti, os 26 escolhidos para a Copa do Mundo. Um abraço. Até amanhã. Tchau, tchau.
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11: Boa noite para você que nos acompanha em todo o país. Segunda-feira, 18 de maio de 2026. Vamos ao destaque do dia, ciência e tecnologia. Em São Paulo, o presidente Lula anuncia novos investimentos no Cirus, que funciona como um super microscópio de alta precisão. Será ampliada a capacidade brasileira de pesquisa em áreas estratégicas como saúde, energia e novos materiais.
12: Qualquer quantidade de milhões que nós colocarmos, é muito pequeno diante da quantidade de milhões que isso aqui vai render para o futuro da sociedade brasileira.
11: E ainda, a Petrobras anuncia 37 bilhões para São Paulo até 2030. O investimento vai gerar cerca de 38 mil postos de trabalho diretos e indiretos. Além do refino, os recursos serão aplicados também em gás natural, energia renovável e na expansão do Porto de Santos. Pablo Mundim.
13: Projetos que aumentam a soberania e diminuem a dependência do país de crises externas.
14: Novidades sobre o novo Desenrola Brasil.
11: Ministério da Fazenda lança calculadora que permite simular valores para pagamento da dívida com melhores condições.
14: E a partir de agora, a renegociação pode ser feita também em uma das 10 mil agências dos Correios.
11: Hoje, na apresentação da Voz do Brasil, eu, Mariana Jungmann e Luciano Seixas.
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11: Investimentos em exploração e produção de petróleo.
14: E ampliação da capacidade de processamento dos derivados, como diesel, nas refinarias.
11: Sem esquecer da transição energética, apostando em cadeias mais limpas e sustentáveis.
14: A Petrobras anunciou hoje um pacote de investimentos de 37 bilhões de reais no estado de São Paulo.
11: O presidente Lula esteve no evento na refinaria de Paulínia, que terá sua capacidade ampliada.
15: A refinaria de Paulínia, no interior de São Paulo, é a maior da Petrobras. Sozinha, a Replan abastece 30% do território brasileiro e seu faturamento representa cerca de 1% do produto interno bruto do país. Estrutura que deve crescer ainda mais com o pacote bilionário anunciado pelo presidente Lula. Até 2030, a Petrobras vai investir 37 bilhões de reais no estado de São Paulo. Do total, 17 bilhões serão destinados ao setor de refino e só na Replan serão 6 bilhões de reais em novos projetos. Com isso, a refinaria será capaz de processar 460 mil barris de petróleo por dia, 5% a mais do que a capacidade atual. Segundo a presidente da Petrobras, Magda Chambriand, os investimentos estão alinhados com a meta de buscar a autossuficiência na produção de diesel.
16: A Petrobras é responsável pelo abastecimento de 75% do diesel do território nacional. Temos projetos para chegar a 85%. E no âmbito dessa discussão de segurança energética do nosso país, nós nos perguntamos... Por que não 100%? E aí nos comprometemos com o presidente Lula a sermos autossuficientes em diesel até 2030 neste país.
15: O plano da estatal vai além do refino. Outros 9 bilhões de reais serão destinados à exploração e produção de petróleo, com foco no pré-sal da Bacia de Santos. Também estão previstos investimentos em gás natural, energia renovável e na expansão da infraestrutura logística do Porto de Santos. Projetos que aumentam a soberania e diminuem a dependência do país de crises externas, como reforçou o presidente Lula.
12: Fortalecer a Petrobras é uma coisa muito importante. É fazer a Petrobras voltar a ser motivo de orgulho. Sabe o que é motivo de orgulho? É a gente fazer tudo o que for necessário para que esse país seja soberano na prospecção e no refino de biocombustível e de combustível, de gasolina, de óleo diesel, de nafta, tudo que a gente puder produzir.
15: Com os investimentos, a Replan deve aumentar a produção de diesel S10, mais puro e menos poluente, e passará a produzir combustível sustentável de aviação, o SAF. Os investimentos anunciados para o estado de São Paulo devem gerar 38 mil empregos diretos e indiretos, segundo a Petrobras. De Paulínia, São Paulo, Pablo Mundim.
14: Considerado a maior infraestrutura científica do Brasil, o acelerador de partículas Sirius, instalado em Campinas, São Paulo, entrou numa nova fase.
11: Com a inauguração de mais 4 estações, o Sirius amplia a pesquisa e desenvolvimento de novas tecnologias estratégicas para o país.
14: Também foi lançada a pedra fundamental do Polo, que vai desenvolver tecnologias para o Sistema Único de Saúde.
17: O Sirius, em Campinas, funciona como um gigantesco microscópio de alta precisão. O equipamento possui uma das mais avançadas fontes de luz síncrotron do mundo e consegue analisar diferentes materiais em escala atômica. As primeiras linhas de pesquisa começaram a operar em 2019. Hoje foram inauguradas mais 4 estações. As novas linhas ampliam a capacidade de pesquisa do Sirius em áreas estratégicas, como desenvolvimento de novos medicamentos, dados, avanços em telecomunicações, análise química de materiais complexos como terras raras e minerais críticos e desenvolvimento de supercondutores. As quatro linhas receberam investimento total de 230 milhões de reais, sendo 30 milhões do novo PAC. Com a inauguração, o Círio chega a um total de 15 linhas em funcionamento. A ministra da Ciência, Tecnologia e Inovação, Luciana Santos, disse que o investimento eleva a qualidade das pesquisas científicas no país.
18: Estamos construindo autonomia científica, capacidade nacional, um Brasil forte, independente e soberano, e prova de que o Brasil pode ocupar um lugar de liderança científica, tecnológica e industrial no mundo.
17: O presidente Lula também visitou o canteiro de obras do Orion, que será o primeiro laboratório de biossegurança máxima voltado ao estudo de patógenos de alta periculosidade. Durante o evento, também foi lançada a pedra fundamental do primeiro polo do Programa Nacional de Inovação Radical em Saúde, voltado ao desenvolvimento de tecnologias para o Sistema Único de Saúde. O ministro substituto da Saúde, Adriano Massuda, destacou a importância do polo para a saúde do país.
19: Estamos falando de infraestrutura integrada voltada para a produção de radiofármacos, diagnósticos avançados, terapias inovadoras, insumos farmacêuticos ativos, as IFAs, que o Brasil e o mundo é tão dependente.
17: O presidente Lula ressaltou a importância dos investimentos em ciência e tecnologia.
12: Qualquer quantidade de milhões que nós colocarmos é muito pequeno diante da quantidade de milhões que isso aqui vai render para o futuro do país e para o futuro da sociedade brasileira.
17: O Laboratório Sirius atende pesquisadores do Brasil e do exterior. Quase 90% dos componentes do Sirius foram produzidos ou desenvolvidos no Brasil. Reportagem Dimas Soldes.
11: Hoje, 18 de maio, é Dia Nacional de Combate ao Abuso e à Exploração Sexual de Crianças.
14: O governo do Brasil vem fazendo um trabalho transversal com vários ministérios para enfrentar esse problema de maneira mais efetiva e segura para as crianças.
11: Esse trabalho envolve educação, levantamento de dados para formulação de novas políticas públicas e, principalmente, estímulo à denúncia por parte da sociedade.
14: Hoje a gente conversa com a ministra dos Direitos Humanos e da Cidadania, Janine Mello, sobre cada uma dessas ações. Boa noite, ministra, bem-vinda.
20: Boa noite, Luciano, boa noite, Mariana. Obrigada, gente, um prazer estar aqui com vocês.
14: Ministra, hoje foram feitas várias entregas relacionadas aos direitos da infância. Vamos começar, então, falando sobre as ações normativas para fortalecer o combate ao abuso sexual de crianças e adolescentes. Que atos foram feitos hoje nesse sentido e como eles ajudam nessa luta?
20: Luciano, hoje eu assinei uma portaria para a gente muito importante, que é a portaria que institui a Política Nacional de Enfrentamento e Combate ao Abuso Sexual contra Crianças e Adolescentes. Então, a gente, né, mais um avanço do ponto de vista normativo em relação a essa agenda. A gente garante aí o compromisso do governo do presidente Lula em organizar as ações do governo federal como um todo, para que a gente consiga efetivamente melhorar tanto a etapa de prevenção, quanto a etapa de encaminhamento dos casos e também de responsabilização dos assediadores e dos abusadores de crianças.
11: E hoje, né, ministra, foi lançada uma campanha de enfrentamento à violência sexual contra crianças e adolescentes. Eu vou até chamar, vamos ouvir um trechinho dela.
21: O silêncio não protege a criança. O silêncio protege quem comete a violência. Proteger a criança é agir. Acredite, escute, não julgue. Denuncie qualquer abuso. Disque 100, Disque Direitos Humanos.
11: Pois é, ela vem com essa ideia para reforçar essa ideia da importância da sociedade denunciar, não ser omissa e não ter esse olhar julgador sobre a criança, né?
20: É isso, Mariana. A gente precisa, assim, a prevenção, né, o enfrentamento à violência sexual contra crianças e adolescentes, ela tem três grandes etapas, vamos colocar assim. Então, tem uma parte que é de prevenção, então a gente precisa falar sobre isso. Então, o silêncio, ele não ajuda as crianças, ele não protege as crianças. O silêncio, ele só protege o abusador. Ele só protege aquele que violenta essas crianças e que abusa dessas crianças. Então, o que a gente precisa garantir é, efetivamente, canais de denúncia para, no momento em que o caso aconteça, a gente consiga encaminhar isso adequadamente e que a gente consiga que o Estado dê respostas, né, junto a diferentes autoridades competentes aí, dependendo do caso, para a gente conseguir garantir, efetivamente, que também, aí uma terceira fase, é que a gente responsabilize e puna aquelas pessoas que estão envolvidas nesses crimes.
14: Outra ação transversal lançada hoje foi com o Ministério da Educação, né, com um caderno temático Papel da Escola no Enfrentamento à Violência contra Meninas e Mulheres. O que é esse material? Ele será entregue nas escolas, aos pais?
20: Então, esse material a gente tem, né, em parceria com o Ministério da Educação, assim como a gente tem também em parceria com outros ministérios. Esse material é um material que vai servir de orientação para os profissionais de educação. Então, professores, todo mundo que está na sala de aula. A escola, para a gente, é um dos principais locos de ensino para, né, acho que para as crianças conseguirem se proteger e para a gente garantir que também a escola, como parte dessa rede de proteção social, seja um lugar em que os professores que estão junto com essas crianças diariamente consigam identificar eventuais sinais de que as pessoas estão passando por algum tipo de situação de violação ou de violência. Então, para a gente é muito importante que os professores e professoras estejam orientados adequadamente para conseguir identificar e encaminhar esses casos para onde a gente precisar, para as autoridades competentes, polícia, quando for o caso, conselhos tutelares.
0: Saber também como abordar,
20: exatamente,
0: né?
20: Exatamente.
0: E não compactuar com essa rede de silêncio.
20: Exatamente. Esse material já está disponível nas redes do MEC e ele vai estar disponível para todos os professores e professoras do Brasil.
0: Agora, foi lançada também, né, ainda falando em educação, foi lançada a matriz Educação que Protege, que é uma parceria com a Unicef, e também um guia para os municípios lidarem aí com a proteção das crianças em festas populares, eventos públicos. Que tipo de orientações esses documentos trazem?
20: Então, acho que a gente tem uma parceria já histórica com o Unicef de muitos anos, então tem esse é mais, né, esses são dois materiais que são exemplos dessa parceria aí muito frutífera que a gente tem com eles. A nossa preocupação foi garantir isso para municípios e para instituições que organizam grandes eventos, saberem como se a gente tivesse um passo a passo do que fazer para a gente ter cuidado com essas crianças, porque a gente sabe que nesses momentos é muito comum que aconteça situações, que a criança às vezes fica desacompanhada, as pessoas às vezes não estão totalmente atentas ao que está acontecendo, e a gente precisa garantir que tenha, inclusive no âmbito desses eventos, estruturas de atendimento para evitar que esses casos fiquem sem encaminhamento naquele momento imediato em que acontecem.
14: Ministra, outra parceria importante, ou outras parcerias importantes, são com a Polícia Rodoviária Federal e os conselhos tutelares, né? A ideia é contar com essas instituições nas localidades de difícil acesso, não é isso?
20: É isso. Com a Polícia Rodoviária Federal, a gente tem a polícia já tem uma metodologia que chama MAPIAR, que é implementada para exatamente identificar e fiscalizar pontos que a gente tem nas rodovias federais em que a gente sabe que tem uma incidência grande de violação contra crianças. Então, na verdade, hoje a Polícia Rodoviária Federal está atualizando essa metodologia para a gente conseguir qualificar e aprimorar esse atendimento, para a gente ter tempestividade e agilidade na identificação desses casos e no encaminhamento policial em relação a isso. Então, essa é uma parceria para a gente super importante com a Polícia Rodoviária Federal, que está em andamento já há um tempo, mas a gente agora atualiza para aprimorar. A outra que a gente tem com os conselhos tutelares, na verdade, é uma atuação, né, no âmbito do nosso ministério em várias dimensões, vamos colocar assim, e a gente tem principalmente uma preocupação em fortalecer e garantir que os conselhos tutelares consigam executar suas atribuições na proteção, na defesa dos direitos das crianças e dos adolescentes. Então, a gente tem programas de equipagem, fortalecimento via capacitação desses conselheiros e dessas conselheiras. Então, tem uma série de medidas que a gente faz junto aos conselhos para garantir que eles possam aí nos apoiar na implementação das políticas de defesa de criança e adolescente.
0: Eu acho que até é importante a gente ressaltar esse trabalho que a Polícia Rodoviária Federal faz, porque há lugares onde basicamente é a PRF ali que,
20: exatamente,
0: tem mais condição de atuar, né? Porque é mais difícil de chegar, mais difícil de manter, às vezes, alguém do Estado por lá, né?
20: Exatamente.
0: Ministra, a gente não pode deixar de falar aqui das novas formas de violência sexual, principalmente no ambiente digital, né? A senhora pode falar um pouco pra gente sobre o ECA digital e como é que tem sido o enfrentamento da violência nesse ambiente virtual?
20: Claro, então, o ECA, bom, foi um avanço histórico, importantíssimo que o Brasil deu no último, né, agora no último, a gente aprovou, sancionou a lei no ano passado, esse ano a gente conseguiu publicar o decreto que regulamenta e que indica, inclusive, para o setor de tecnologia e das plataformas, como é que o ECA digital vai ser efetivamente implementado. A gente precisa, acho que, caminhar em duas direções. Uma é garantir que, efetivamente, o ECA digital seja implementado, se torne uma realidade na vida das famílias. Havia uma preocupação muito grande de todas as famílias brasileiras com a forma com que o acesso à internet tem se dado de maneira cada vez mais precoce e cada vez menos supervisionada. Então, para a gente é importante garantir que haja uma parceria entre famílias, Estado e iniciativa privada para a gente criar e permitir que o ambiente digital seja um ambiente protegido para as crianças, um ambiente seguro para que elas naveguem. A realidade... É, o acesso à internet, à tecnologia é uma realidade. A gente não tem como lutar contra isso, mas a gente precisa garantir que esse espaço seja um espaço mais seguro para crianças e adolescentes. Então o ECA acho que trouxe exatamente essa perspectiva. E para a gente é muito importante afirmar e acho que reiterar que o Brasil ele define, ao estabelecermos o ECA digital, o que o Brasil diz é: eu estou definindo um limite enquanto país para o que a gente permite em relação à operação ou regras de negócio, ou modelos de negócio que a gente não quer que sejam baseados na vulnerabilidade da infância. O Brasil diz isso de maneira muito explícita e evidente, inclusive servindo de exemplo e de referência aí para outros países.
14: Nesse contexto, né, ministra, temos também o guia sobre dispositivos digitais, uhum, né, o uso por crianças e adolescentes. Que tipo de orientações estão nesse guia? E ele tem tido, a população tem demonstrado interesse nesse guia?
20: Muito, Luciano. Esse guia ele foi um guia que antecedeu ali a parte da regulamentação do ECA digital e ele, na verdade, serviu para isso. Vários pais, várias mães e pessoas que responsáveis para as crianças não sabem exatamente como mexer em determinados tipos de aplicativos ou de rede social. Então, o guia, ele, inclusive, ajuda a fazer a supervisão parental. Então, tem várias famílias que acessaram e que nos retornaram e nos deram um feedback em relação a isso, de que foi importante para orientar essas pessoas de quais são os instrumentos e quais são os mecanismos que a gente pode contar para garantir que as crianças tenham um acesso mais seguro a esses aplicativos e a essas plataformas de maneira geral. E aí a gente também tem ali parte que vai dedicado para outros equipamentos da rede de proteção de crianças e adolescentes, para os profissionais de saúde, para os profissionais de assistência social, profissionais de educação. Então ele é voltado para famílias, mas também para todos aqueles que de alguma forma interagem com o dia a dia e cotidiano dessas crianças, para que a gente tenha ali orientações meio coordenadas em relação a isso.
0: Onde é que a gente consegue acesso ao guia, ministra?
20: Ele tem uma plataforma específica, um site, ele está disponível para download. A gente tem também vários materiais impressos que foram distribuídos em diferentes locais. Mas ele está disponível hoje, inclusive no site do nosso próprio ministério.
0: Então vamos lá, é guia sobre o uso de dispositivos digitais por crianças e adolescentes. É assim que é possível buscar na internet e encontrar ele, então.
20: O apelido dele é Guia de Telas. Pode botar
0: guia
20: no Google aí, Guia de Telas, que eu acho que vocês acham de maneira mais fácil também.
0: Tá ótimo. Nós conversamos com Janine Mello, ministra dos Direitos Humanos e da Cidadania. Ministra, muito obrigada pela sua entrevista à Voz do Brasil.
20: Obrigada, Mariana. Obrigada, Luciano. Boa noite, gente.
14: Cartão de crédito, cheque especial, financiamento estudantil. O Desenrola chegou para ajudar os brasileiros a se livrarem de vários tipos de dívidas.
0: E entre as novidades do programa está um simulador que calcula os prazos, descontos e o valor final da dívida a ser quitada.
14: Outra facilidade é ter atendimento presencial em uma agência dos Correios.
1: Luciana Abreu é fisioterapeuta e conta que na época da faculdade recorreu ao Fundo de Financiamento Estudantil FIES para custear as mensalidades. Já formada, ela acabou atrasando os pagamentos do financiamento e viu o débito virar uma bola de neve. Só em 2023, Luciana conseguiu renegociar a dívida graças ao programa Desenrola Brasil do governo federal.
2: Hoje eu já quitei a minha dívida e isso me proporcionou liberdade e autonomia financeira.
1: Para ajudar pessoas que desejam limpar o nome, o governo do Brasil lançou neste mês o programa Desenrola Brasil Famílias, ou Desenrola 2.0. Além das condições especiais, o programa trouxe ainda uma novidade. Nesta edição, os interessados podem realizar uma simulação com uma nova calculadora digital. Desenvolvida pelo Ministério da Fazenda, a calculadora mostra uma estimativa das condições de renegociação antes que a pessoa procure uma instituição financeira. Segundo o secretário de Reformas Econômicas do Ministério, Regis Dudena, outra função disponível é a possibilidade de calcular o uso do Fundo de Garantia do Tempo de Serviço, FGTS.
22: Automaticamente, esse simulador já faz uma projeção de qual vai ser o tamanho do desconto e como ele poderá vir a parcelar essa dívida, inclusive utilizando-se do saque do FGTS para abatimento dessa dívida. Então é uma ferramenta para ajudar o cidadão a saber se a política pública está sendo aplicada corretamente para ele.
1: A calculadora pode ser acessada no endereço simuladordesenrola.fazenda.gov.br. Para quem prefere atendimento presencial ou não tem facilidade com as ferramentas digitais, também é possível renegociar as dívidas indo a uma das mais de 10 mil agências dos Correios espalhadas pelo país. Reportagem Gabriela Noronha.
0: E na hora de renegociar as dívidas, cuidado com golpes.
14: O Ministério da Fazenda alerta para um golpe que usa um saque. site falso do novo Desenrola Brasil para enganar pessoas interessadas em renegociar dívidas.
4: A página imita canais oficiais e promete limpar o nome do usuário em até 5 dias. Segundo o Ministério, os golpistas pedem consulta de CPF para verificar uma suposta elegibilidade ao programa, coletam informações pessoais e cobram pagamentos via Pix sob a justificativa de taxas administrativas e processamento eletrônico. O site também usa um chat para levantar informações sobre o tipo de dívida, como a do cartão de crédito, por exemplo. A pasta reforça que não existe cobrança de taxa para participar do novo Desenrola Brasil. Vale lembrar que o site oficial do programa está disponível na página do Ministério da Fazenda, gov.br/fazenda. Dilson Santa Fé, para a Voz do Brasil.
5: Proteger a Amazônia e as fronteiras para fortalecer a soberania nacional.
14: É o que pretende o programa Território Seguro e Amazônia Soberana, lançado hoje em Manaus.
5: A iniciativa tem como foco 7 territórios prioritários, onde vivem 38 etnias indígenas.
6: A iniciativa faz parte do Plano Brasil contra o Crime Organizado e integra várias forças do governo federal para enfrentar a criminalidade. O ministro da Justiça e Segurança Pública, Wellington César Lima e Silva, destacou que as facções que agem na Amazônia Legal são diferentes dos grupos criminosos de São Paulo e Rio de Janeiro. Por isso, o programa deve atender a segurança regional e combater crimes divididos em 4 pilares.
23: O primeiro pilar é o lucro. Aqui, o ouro do garimpo ilegal, a madeira sem origem, a terra grilada, a cocaína que desce os rios. O segundo pilar é o controle a partir das prisões e dos territórios dominados, de onde lideranças articulam atividades criminosas. O terceiro pilar é o poder armado, alimentado pelo mercado legal de armas que cruza as fronteiras norte e oeste do país. E finalmente o quarto pilar é a violência letal contra ribeirinhos, contra lideranças indígenas, contra agentes públicos.
6: O programa tem como foco 7 territórios prioritários, onde vivem 38 etnias indígenas e tem investimento inicial de R$209 milhões. A ideia é combinar ações de repressão, prevenção e fortalecimento das economias locais a fim de evitar que indígenas sejam cooptados pelo crime. Como explica o ministro dos Povos Indígenas, Eloy Terena.
24: Nós detectamos aí dentro dos territórios, além dessas facções, elas vão assediando os indígenas. E muitos indígenas acabam sendo assediados por falta de oportunidade, por não ter outros meios de sobrevivência, sem ter também o apoio para realizar suas atividades próprias, né? Então, não tem perspectiva de vida. Então, é a partir dessa dimensão que o Estado precisa agir.
6: O programa Brasil contra o Crime Organizado foi lançado no dia 12 de maio para desarticular as estruturas econômicas, operacionais e territoriais que sustentam as organizações criminosas. Reportagem Luana Karen.
14: Mais de 19 milhões de famílias em todo o país começam a receber hoje a parcela do mês de maio do Bolsa Família.
5: O repasse foi unificado em 217 municípios brasileiros às famílias que vivem em áreas em emergência ou calamidade pública reconhecidas pelo governo do Brasil.
14: E uma novidade, a partir de hoje as famílias beneficiárias podem contar com um aplicativo renovado.
5: Quem explica pra gente é o ministro do Desenvolvimento e Assistência Social, Família e Combate à Fome, Wellington Dias.
25: É uma ferramenta que permite a cada família beneficiária poder dar solução a problemas que tenha. Por exemplo, por que teve um bloqueio? Lá no aplicativo você vai conseguir saber e vai conseguir ali dar a solução. Também é uma ferramenta para acessar vários programas além do Bolsa Família. O Minha Casa Minha Vida, como é que eu faço para me cadastrar? O programa Gás do Povo, Luz do Povo, o programa Pé de Meia, ou seja, são várias portas que se abrem para o público do Bolsa Família.
14: E essas foram as notícias do Governo do Brasil.
5: Fique agora com as notícias do Poder Judiciário e do Congresso Nacional. Boa noite.
14: Boa noite para você e até amanhã.
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26: STF invalida lei do Espírito Santo que permite aos pais
3: vetar filhos em aulas sobre gênero e sexualidade.
7: STJ recebe nova denúncia contra ex-governador do Acre em ação por fraude e desvio em obras públicas.
3: TSE realiza confirmação do teste público da urna.
7: Boa noite, eu sou Marcela Luiza.
3: E eu sou Walter Lima.
7: Supremo Tribunal Federal invalida a lei do Espírito Santo que permitia a pais vetar filhos em aulas sobre gênero e sexualidade.
3: Na mesma sessão virtual, o STF também declarou inconstitucional uma lei de Betim, em Minas Gerais, que proibia o uso da chamada linguagem neutra nas escolas. Marta Ferreira.
8: A norma capixaba foi questionada no Supremo pela Aliança Nacional LGBTI+, pela Associação Brasileira de Famílias Transafetivas e pela Associação Comunitária Cultural e de Apoio Social, Fórum Nacional de Travestis e Transsexuais Negras e Negros. Prevaleceu o voto da relatora ministra Carmen Lúcia. Para ela, o legislativo capixaba extrapolou sua competência constitucional ao tratar de diretrizes e bases da educação, matéria reservada à União. Na avaliação da ministra, a norma interferiu indevidamente no currículo pedagógico, cujas regras são disciplinadas pela Lei de Diretrizes e Bases da Educação Nacional. Na mesma sessão virtual, os ministros também declararam inconstitucional a Lei 7.015 de 2022 do município de Betim, em Minas Gerais, que proibia o uso da chamada linguagem neutra nas escolas. O relator da ação, o ministro Luiz Fux, afirmou que o tribunal tem jurisprudência consolidada, segundo a qual estados e municípios não podem proibir o uso da linguagem neutra em instituições públicas ou privadas de ensino, por se tratar de matéria vinculada às diretrizes educacionais, cuja competência é da União.
7: Corte Especial do STJ recebe nova denúncia contra o ex-governador do Acre, Gladson Cameli.
3: Agora, o político é acusado pelos crimes de peculato, desvio e fraude à licitação por supostas irregularidades na contratação de obras para rodovia estadual em Cruzeiro do Sul. Fátima Uchoa.
13: Com a decisão, o ex-governador se tornou réu em mais uma ação penal. A Corte Especial já o havia condenado a 25 anos e 9 meses de reclusão.

0: da Ilha do Marajó, no Pará, buscam atendimento no mutirão da Justiça do Trabalho.
1: O mutirão é uma parceria com o Conselho Nacional de Justiça. Luma Soares.
2: Os atendimentos começaram cedo em Portel, na Ilha do Marajó. Centenas de pessoas enfrentaram filas na madrugada para garantir serviços como orientações trabalhistas, emissão de documentos, previdência e atendimento de saúde. Os atendimentos vão até sexta-feira, dia 22, das 8 da manhã às 6 da tarde.
0: O Tribunal Superior Eleitoral realizou a confirmação do teste público da urna.
1: Os investigadores validaram as correções e aprimoramentos nos sistemas eleitorais. Fábio Ruas.
3: O teste de confirmação foi realizado entre os dias 13 e 15 de maio. Os testes comprovaram mais uma vez a segurança do sistema eleitoral brasileiro. Ficou constatado que nenhum dos quatro achados do teste da urna, realizado no final do ano passado, fragilizou o sigilo e a integridade do voto, que são os pilares do processo eleitoral do país.
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0: Uma boa noite.
1: E até amanhã.
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6: Eu sou Paula Groba.
7: E eu sou Ricardo Nakaoka.
6: E estes são os destaques de hoje do Jornal do Senado, que começa agora.
7: Cinco estados são premiados no Senado por avanço na alfabetização infantil.
6: Presidente do Banco Central participa de audiência com senadores para prestação de contas e esclarecimentos sobre o Banco Master.
7: Senado debate criação do Estatuto da Poupança para proteger famílias endividadas.
6: Boa noite.
7: Boa noite.
6: Aprender a ler e escrever na idade certa pode definir todo o futuro escolar de uma criança. E alguns estados brasileiros têm conseguido avançar nesse desafio.
7: Hoje, o Senado homenageou cinco governadores que se destacaram pelos resultados na alfabetização de crianças de até 8 anos, reconhecendo políticas públicas que melhoraram o desempenho dos alunos nos primeiros anos da educação básica. Os detalhes na reportagem de Rodrigo Rezende.
8: O reconhecimento é feito a partir de critérios técnicos que levam em conta 4 eixos de avaliação: resultados de alfabetização, equidade, formação de professores e regime de colaboração. O senador Cid Gomes, do PSB do Ceará, que propôs a iniciativa e presidiu a homenagem, afirmou que a premiação é um incentivo para que mais governantes invistam em educação.
9: Hoje, consolidamos a tradição que iniciamos em 2025. Confirmamos o compromisso desta casa com a educação, com a democracia e com a superação das desigualdades. Deixamos claro que os esforços dos governantes que lutam por uma educação de qualidade não passarão desapercebidos.
8: Juliano Manzeppi, representante do governador de Mato Grosso, Otaviano Pivetta, afirmou que o prêmio é resultado de um trabalho coletivo.
10: Esse prêmio não é apenas do governo. Nós dedicamos ele também a todos os gestores, professores, diretores de escolas, prefeitos municipais e toda a classe educadora.
8: Erivonaldo Alves, secretário de Educação da Paraíba, representante do governador Lucas Ribeiro, ressaltou que a alfabetização na idade certa abre diversas portas durante a vida.
11: Em nome de cada aluno paraibano, de 6 a 7 anos de idade, que descobre o mundo através da leitura. Alfabetizar não é apenas um favor, é um direito que todas as crianças têm.
8: O governador do Piauí, Rafael Fonteles, saudou a parceria entre os entes federados na conquista de bons números de alfabetização no estado.
12: Sabemos que essa é uma política executada pelos municípios diretamente, mas pode e deve ser apoiada pelo pelos estados e pelo governo federal.
8: O governador do Ceará, Eumano de Freitas, ressaltou a longevidade das políticas educacionais no estado.
13: É também motivo de orgulho fazer parte de um projeto educacional que se tornou referência nacional e que foi construído com visão de longo prazo, compromisso público e continuidade administrativa.
8: O Comitê Técnico da Comenda conta com representantes do Ministério da Educação, do INEP, do Unicef e de instituições ligadas à educação.

0: o caso da Fundação Roberto Marinho, Fundação Lehman, Associação Bem Comum e o Instituto Natura.
1: O senador Marcelo Castro, do MDB do Piauí, cobrou uma decisão definitiva do Supremo Tribunal Federal sobre a divisão dos royalties do petróleo. Hoje, a maior parte desses recursos fica concentrada em três estados produtores: Rio de Janeiro, São Paulo e o Espírito Santo.
2: Em 2012, o Congresso aprovou novas regras para ampliar a participação dos estados não produtores, mas a lei acabou suspensa pelo STF em 2013. Neste mês, o julgamento foi retomado, mas voltou a ser interrompido após pedido de vista do ministro Flávio Dino.
3: 86% ficam no Rio de Janeiro, 4,4% no Espírito Santo, 0,6% em São Paulo. Somando tudo, 94% dos royalties do petróleo do Brasil ficam em três estados, especialmente em um único estado do Brasil.
1: E outra decisão recente do Supremo Tribunal Federal teve impacto direto nas relações de trabalho e nos direitos das mulheres.
2: O STF considerou constitucional a lei aprovada pelo Senado em 2023, que prevê medidas para promover a igualdade salarial entre homens e mulheres nas empresas. A norma vinha sendo questionada por entidades empresariais e trabalhistas. A reportagem é de Raíssa Abreu.
4: A iniciativa do governo, aprovada pelo Senado em junho de 2023, obriga empresas a divulgarem periodicamente salários e critérios de remuneração de seus funcionários e a adotarem medidas para correção de desigualdades entre salários de homens e mulheres na mesma função. O ministro Alexandre de Moraes considerou que a lei cumpre o objetivo de promover a transparência e enfrentar a desigualdade. Para a relatora da proposta no Senado, a senadora Tereza Leitão, do PT de Pernambuco, ainda há muito por fazer.
5: Eu acho que o primeiro ponto a ser feito é essa radiografia da situação, porque existe já a disparidade e quando você dá o corte racial, ela aumenta, como também cortes regionais, cortes territoriais. Então, esse mapa, a gente precisa se valer dele para poder fazer as políticas de reparação, de superação dessa realidade.
4: Mulheres recebem, em média, 21% a menos que os homens. Quando o recorte é racial, a diferença salarial entre homens brancos e mulheres negras é de 53%.
1: Audiência com o presidente do Banco Central, renegociação de dívidas rurais e propostas para garantir a gratuidade do PIX movimentam a agenda das comissões do Senado nesta semana.
2: Projetos sobre protocolo antirracista e militarização de escolas também estão entre os destaques. Repórter Marcela Diniz.
6: Na terça, a Comissão de Assuntos Econômicos ouve o presidente do Banco Central, Gabriel Galípolo, entre outros assuntos, sobre a fraude do Banco Master e as providências do BC com relação ao BRB, Banco de Brasília. O colegiado também pode votar a utilização do Fundo Social do Pré-Sal para a renegociação de dívidas de produtores rurais. Para o presidente do colegiado, senador Renan Calheiros, do MDB de Alagoas, a crise é grave e demanda solução urgente.
7: Problemas climáticos, com problemas macroeconômicos, guerras, câmbio baixo, mercado reduzido, juros altíssimos, as suas garantias foram comidas pela remuneração desses juros absurdos.
6: Também na terça, a Comissão de Educação analisa o protocolo antirracismo, misoginia e demais preconceitos nas escolas. Na quarta, a Comissão de Constituição e Justiça poderá votar a PEC que amplia a autonomia do Banco Central e garante gratuidade do PIX. E na quinta, tem debate na Comissão de Educação sobre militarização de escolas públicas. O pedido de audiência cita agressões, punições desmedidas e outras violações em ambiente escolar.
1: Já no plenário, os senadores devem votar nesta semana o projeto de lei complementar que garante a manutenção de incentivos de tributos federais a pessoas jurídicas sem fins lucrativos, independentemente de sua qualificação.
2: A pauta de votações desta semana também inclui indicações para a representação do Brasil no exterior e para o Conselho Nacional de Justiça, aumento de prazo para contestar a autoria de crimes praticados no ambiente doméstico e ainda a criação da Política Nacional para Estudantes com Altas Habilidades ou Superdotação.
1: Guardar dinheiro no fim do mês ainda é um desafio para milhões de brasileiros endividados. Para estimular a criação de reservas financeiras e reduzir o superendividamento, um projeto em análise no Senado cria o chamado Estatuto da Poupança.
2: A proposta prevê mudanças no FGTS incentivos ao hábito de poupar e novas regras para contratos de crédito. Os detalhes com a repórter Patrícia Oliveira.
8: A proposta do senador Confúcio Moura, do MDB de Rondônia, cria uma política de orientação para o consumo consciente, por meio de educação financeira, além de incentivos à poupança. Entre as medidas está a criação de prêmios para trabalhadores com saldo no FGTS e para bons pagadores. O projeto também prevê o direito ao arrependimento, com um prazo para reflexão de quem solicitar um empréstimo bancário antes que seja finalizado. Confúcio Moura destaca que facilidades como compras pela internet estimulam o consumo desnecessário por impulso e o endividamento pode levar a decisões arriscadas, como apostas online ou empréstimo consignado.
9: O crédito que deveria funcionar como apoio momentâneo passou a ocupar o espaço da renda. Virou ponte para atravessar o mês. Virou instrumento de sobrevivência.
8: O projeto ainda proíbe o aumento automático do limite do cartão ou do cheque especial. E as faturas deverão informar o valor total dos financiamentos em reais.
2: Com edição de Paula Groba e trabalhos técnicos de João Lira, o Jornal do Senado fica por aqui. Acompanhe agora as notícias da Câmara dos Deputados. Boa noite.
1: Boa noite e até amanhã.
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11: Avança a proposta que cria a política de proteção às pessoas com ostomia.
12: Câmara analisa projeto que regulamenta a atuação do síndico profissional.
11: Deputados debatem obrigação do SUS aceitar exame em clínica privada.
12: Boa noite. Plenário pode votar projeto que obriga o SUS a aceitar exames feitos em clínicas privadas. Entenda na reportagem de Antônio Vital.
13: Ganhou o regime de urgência e pode ser votado a qualquer momento no plenário da Câmara projeto que obriga o Sistema Único de Saúde, o SUS, a aceitar exames realizados em clínicas privadas. A justificativa é que isso poderia acelerar o tratamento de pacientes que enfrentam filas e demora na realização de exames no sistema de saúde público. A proposta condiciona a aceitação dos exames privados aos prazos de validade e padrões de qualidade a serem definidos pelo Ministério da Saúde. Com regime de urgência, o projeto pode ser votado diretamente no plenário da Câmara sem passar pela análise das comissões permanentes da Casa. Mas a votação da urgência provocou debate no plenário. Deputados aliados ao governo criticaram a proposta, com o argumento de que os médicos do SUS hoje não são impedidos de aceitar esses exames e que, se o projeto virar lei, pode beneficiar pacientes que têm condições de pagar. Foi o que disse o deputado Jorge Sola, do PT da Bahia.
14: Não existe nenhuma barreira para que exames feitos na rede privada sejam utilizados pelo SUS. O que existe são critérios da qualidade dos exames que são realizados, serem confiáveis ou não. Esse projeto vai oficializar problemas graves, onde muitas vezes um paciente passa na frente de uma fila existente porque ele tem condição de pagar os procedimentos diagnósticos.
13: O autor do projeto, o deputado Nicolas Ferreira, do PL de Minas Gerais, diz que o uso de exames feitos em clínicas privadas poderia resolver o problema das filas e atrasos no atendimento da rede pública.
15: Quero dizer bem claro que isso é um projeto técnico, um projeto que vem de uma demanda de pessoas reais que precisam de agilidade, tempo e recurso, que serão ali realmente beneficiados, porque ele pode fazer o exame privado e já chegar com o SUS com esse exame para poder ajudar no atendimento. Então, realmente, a união tanto do SUS quanto da rede privada para poder melhorar a saúde no nosso país.
13: Ainda não há data para votação no plenário da Câmara do projeto que obriga o Sistema Único de Saúde a aceitar exames realizados em clínicas privadas. Da Rádio Câmara de Brasília, Antônio Vital.
10: Votação.
11: Câmara aprova projeto que garante acesso à reprodução assistida para mulheres em tratamento de câncer. A repórter Sofia Peçanha nos conta como deve funcionar.
16: A Câmara dos Deputados aprovou o projeto que estabelece a Política Nacional de Atenção Integral em Reprodução Humana Assistida. Apresentada pela deputada Isa Arruda, do MDB de Pernambuco, a proposta garante o acesso a serviços de reprodução assistida a mulheres em tratamento de câncer que possa afetar a sua fertilidade ou com diagnóstico de endometriose. Segundo Segundo a relatora na Comissão de Saúde, a deputada Jandira Fegali, do PSDB do Rio de Janeiro, a medida é necessária para garantir que a política, hoje baseada em portarias do Ministério da Saúde, tenha perenidade e aplicação uniforme em todo o país, oferecendo atendimento seguro a todas as pacientes.
11: A colaboração entre diferentes esferas é fundamental para assegurar a qualidade e a uniformidade dos serviços prestados, já que a governança colaborativa melhora os resultados de políticas públicas complexas como as da saúde.
16: O projeto prevê que o Sistema Único de Saúde, o SUS, assegure o acesso a serviços de reprodução assistida em todas as unidades federativas. Porém, quando a rede do SUS for insuficiente, o poder público poderá recorrer a serviços privados filantrópicos ou sem fins lucrativos. Além disso, o texto garante o acesso ao congelamento de óvulos e a outros serviços de reprodução assistida para mulheres que passam por tratamento de câncer, protegendo o direito à maternidade e à preservação da fertilidade antes de procedimentos que possam prejudicá-la, como afirma a deputada Jandira Fegali.
11: Dessa forma, a possibilidade de preservar a fertilidade oferece uma perspectiva positiva e um ganho significativo na qualidade de vida para as pacientes oncológicas, o que reduz o impacto psicológico associado à perda da capacidade de ter filhos biologicamente.
16: Quando a proposta estiver valendo como lei, todos os procedimentos de reprodução assistida deverão constar da tabela de procedimentos do SUS, garantindo financiamento adequado e acesso integral aos serviços. O projeto que garante acesso à reprodução assistida para mulheres em tratamento de câncer segue para análise do Senado. Da Rádio Câmara de Brasília, Sofia Peçanha.
10: Saúde.
12: Pessoas que passaram por um procedimento cirúrgico chamado ostomia são foco de um projeto que está sendo examinado na Câmara. O repórter José Carlos Oliveira tem os detalhes.
17: Avança na Câmara dos Deputados a proposta de criação da Política Nacional de Proteção às Pessoas com Ostomia, ou seja, aqueles pacientes que passaram por cirurgia para fazer uma abertura de ligação direta entre um órgão interno e o exterior do corpo. A intenção é garantir direitos, inclusão social e assistência integral a essas pessoas. A proposta do deputado Clodoaldo Magalhães, do PV de Pernambuco, já havia sido alterada na Comissão de Defesa dos Direitos das Pessoas com Deficiência. O texto ganhou ainda mais abrangência após a aprovação na Comissão de Trabalho, com relatoria da deputada Flávia Moraes, de Goiás.
18: A gente busca justamente abranger aos outros tipos de ostomia, então a gente trata da ostomia, tanto pode ser na traqueia, quanto pode ser no intestino, e também da situação daquela ostomia provisória, que é temporária, aquela que vai ficar por um tempo e depois ela fecha, e aquela que é constante, permanente, né? Então tudo isso requer cuidado diferenciado e a gente fez então esse detalhamento e com isso a gente vai ter aí um marco legal importante em relação ao paciente ostomizado.
17: Entre os benefícios previstos estão distribuição gratuita e regular de equipamentos e materiais de ostomia pelo SUS, isenção de impostos sobre produtos e acessórios específicos para a ostomia, centros de referência especializados com atendimento multidisciplinar em todo o país, programas de reabilitação física e reinserção social e laboral, adaptação de banheiros públicos e campanhas de conscientização e educação. O texto ainda protege o paciente de demissão desde a indicação médica para a cirurgia até 12 meses após o retorno ao trabalho. Flávia Moraes comentou a importância da política nacional.
18: Projeto muito relevante, com certeza ele vai trazer uma dignidade, uma qualidade de vida muito diferente para esse paciente, que muitas vezes sofre constrangimento no local de trabalho por falta de adaptação, nos banheiros por falta de adequação.
17: A proposta de política nacional de proteção às pessoas com ostomia ainda vai passar pela análise das comissões de saúde, de finanças e tributação e de Constituição e Justiça. Da Rádio Câmara de Brasília, José Carlos Oliveira.
10: Trabalho.
11: Charles Fernandes, do PSD da Bahia, defende a votação urgente de proposta que regulamenta a aposentadoria especial dos agentes comunitários de saúde e de combate a endemias. O deputado afirma que o texto garante justiça e valorização aos trabalhadores.
19: O que, que é esse projeto? Vai trazer a segurança jurídica, vai trazer uma segurança para todos os agentes comunitários de saúde, uma aposentadoria especial. Os homens com 52 anos e as mulheres com 50 anos. Os agentes comunitários de saúde, eles trabalham no dia a dia, caminhando nas ruas com poeira, com lama, com sol quente. Então é necessário e é importante regulamentar aposentadoria especial dos agentes comunitários de saúde.
12: Charles Fernandes lembra que os agentes comunitários de saúde e de combate a endemias prestam a primeira assistência às famílias, exercendo papel essencial na atenção básica ao acompanhar de perto a realidade dos bairros, das comunidades rurais e do interior do país.
10: Comissões.
11: É cada vez mais comum que condomínios tenham como síndico alguém que não mora no local. Por isso, a Câmara está examinando uma proposta que regulamenta a atividade do síndico profissional. A reportagem é de Luiz Cláudio Canuto.
20: Projeto aprovado na Comissão de Trabalho regulamenta a profissão de síndico profissional. O autor da proposta, deputado Paulo Alexandre Barbosa, lembra que o Código Civil de 2002 estabelece que a Assembleia do Condomínio pode escolher síndico que não more no condomínio para exercer a administração, o que possibilitou o surgimento do síndico profissional, uma alternativa cada vez mais comum nos condomínios brasileiros. Há, inclusive, empresas condominiais. Na opinião do deputado, isso mostra busca por mais profissionalismo na gestão condominial, além de resolver o problema de muitos condomínios onde ninguém quer assumir a função. O projeto foi apresentado para regulamentar a figura do síndico profissional no ordenamento jurídico brasileiro e estabelecer regras de contratação, atribuições e responsabilidades, e também prevenir conflitos, dando maior segurança jurídica para todos. O relator da proposta na comissão foi o deputado Léo Prates, da Bahia. Ele modificou o texto original, que previa como pré-requisito para o síndico profissional ter completado o ensino médio. Pela nova versão, a formação exigida é de tecnólogo em gestão de condomínio ou graduação em administração ou direito, além de inscrições nos conselhos regionais de administração ou na OAB.
21: Surgiu a necessidade do Congresso Nacional regular essa atividade, esse projeto, logicamente, nos interessou, porque é um bom debate, e nós conseguimos a aprovação, graças a Deus, unânime, na criação da profissão de síndico profissional. Protegendo a sociedade, porque a gente acha que tem que ter uma qualificação para se exercer, já que não é uma atividade tão simples, ele tem que cuidar de terceirização de mão de obra, ele tem que cuidar de obras de engenharia, uma série de atividades que são atinentes à vida condominial. Então, nós aceitamos a profissão, por exemplo, de técnico em administração, que é nível médio, mas é o mínimo que a gente pode exigir de uma pessoa que vai cuidar de tantas vidas. Então, a gente acha que o projeto saiu redondo. Agora ele segue a tramitação na Câmara e eu acho que ele com certeza vai ter um fim, porque é necessário regular essa profissão que já é exercida por uma série de pessoas.
20: O projeto que regulamenta a profissão de síndico profissional já está na Comissão de Constituição e Justiça. Da Rádio Câmara de Brasília, Luiz Cláudio Canuto.
11: Democracia não é só voto. Mas sem voto, não há democracia. Há 94 anos, em 24 de fevereiro de 1932, as mulheres brasileiras finalmente conquistaram o direito de eleger seus representantes e de serem eleitas. Tornaram-se, assim, sujeitas plenas de direitos políticos em âmbito nacional. Um passo decisivo na consolidação da cidadania feminina. Democracia só é plena com participação feminina nos espaços de decisão. 24 de fevereiro, dia da conquista do voto feminino no Brasil.
10: Segurança Pública.
12: Os deputados aprovaram participação social na elaboração de políticas no plano para enfrentar violência contra a mulher. Acompanhe na reportagem de Júlia Lopes.
22: A Câmara dos Deputados aprovou o projeto que assegura a participação de instituições da sociedade civil na elaboração das políticas de segurança previstas no Plano Nacional de Prevenção e Enfrentamento à Violência contra a Mulher. O projeto muda a Política Nacional de Segurança Pública e Defesa Nacional, que tem entre seus instrumentos o Plano de Enfrentamento à Violência contra a Mulher. A proposta do deputado Marangoni prevê que a participação da sociedade civil no plano tenha caráter opinativo e seja voltada principalmente à rede de atendimento à mulher. Entre as diretrizes do plano estão a proteção da família, o atendimento humanizado, a não revitimização da mulher, além da assistência às vítimas e seus familiares e o incentivo à denúncia. Para a relatora da proposta na Comissão de Defesa dos Direitos da Mulher, deputada Laura Carneiro, do PSD do Rio de Janeiro, a medida fortalece o combate à violência contra a mulher.
23: À disposição do Estado, nas suas três esferas, favorecer a atuação pela defesa da vida da mulher, com o auxílio opinativo das instituições da sociedade civil, que dispõe de conhecimento e atuação sobre o tema, e estou convencida, portanto, que promoveremos avanços concretos na incorporação do olhar e da experiência da sociedade civil num problema da violência contra a mulher.
22: Atualmente, o Brasil conta com diversas ONGs que atuam na defesa dos direitos das mulheres, na promoção da igualdade de gênero e no enfrentamento à violência. Aprovado pelas comissões, o projeto amplia a participação da sociedade no Plano Nacional de Prevenção e Enfrentamento à Violência contra a Mulher, poderá seguir diretamente para o Senado, sem necessidade de votação pelo plenário. Da Rádio Câmara de Brasília, Júlia Lopes.
0: Política. O Conselho de Ética da Câmara dos Deputados aprovou a suspensão de parlamentares envolvidos na ocupação da mesa diretora ocorrida em agosto de 2025. Para Chico Alencar, do PSOL do Rio de Janeiro, a medida é importante para a preservação do decoro e da democracia.
3: Chico Alencar destaca que o placar de 15 votos favoráveis e 4 contrários reflete o entendimento do colegiado sobre a gravidade da obstrução dos trabalhos da Câmara. O deputado também critica a posição de operadores do direito que apoiam atos contra o Estado Democrático.
0: Justiça. Boletins de ocorrência poderão ter o mesmo modelo em todo o país. A ideia é garantir que as informações importantes estejam no documento e facilitar a comparação dos registros de crimes entre os estados. A reportagem é de Maria Neves.
4: A Comissão de Segurança Pública da Câmara dos Deputados aprovou o projeto que exige a utilização de boletins de ocorrência padronizados por todos os integrantes do Sistema Único de Segurança Pública. Atualmente, cada estado adota um modelo próprio de coleta de dados sobre crimes. A proposta do deputado Eduardo Veloso, do Acre, determina ainda que os dados dos boletins de ocorrência sejam incluídos no Sistema Nacional de Informações de Segurança Pública, prisionais, de rastreabilidade de armas e munições, de material genético, de digitais e de drogas. De acordo com Eduardo Veloso, a padronização dos boletins de ocorrência vai possibilitar a uniformidade dos registros e garantir que todas as informações relevantes sejam coletadas. O parlamentar ainda defende que a centralização dos dados no Sistema Nacional de Informações de Segurança Pública vai permitir a análise mais detalhada das ocorrências, o que facilita a identificação de padrões e tendências de criminalidade. Com isso, ele acredita que será mais fácil, inclusive, combater o crime.
5: Essa proposta vai facilitar, padronizar e agilizar a ocorrência em si, fazendo com que a gente tenha também uma resposta mais rápida para o cidadão, vai fazer com que a polícia seja mais efetiva e vai fazer com que aqueles criminosos sejam capturados mais rápido, né? Porque hoje a gente tem uma dificuldade, principalmente nesses pequenos furtos, de uma interligação dos sistemas. E isso aqui vai fazer com qualquer que seja o tipo de ocorrência, essa ligação. Então, eu acredito muito nessa proposta.
4: Ao defender a proposta, o relator, deputado delegado Fábio Costa, do PP de Alagoas, também sustentou que a padronização e a integração dos dados vai facilitar a cooperação entre as forças de segurança e melhorar o combate à criminalidade. Para o parlamentar, a uniformização dos registros vai resultar em dados mais completos, consistentes e comparáveis entre os estados, o que melhora a qualidade das análises. Na opinião de delegado Fábio Costa, esses avanços vão abrir espaço para novas ferramentas de inteligência, estatística e monitoramento. Ele afirma ainda que, com isso, a administração pública poderá tomar decisões mais eficazes. O projeto que padroniza os boletins de ocorrência em todos os estados do país ainda será analisado pela Comissão de Constituição e Justiça. Da Rádio Câmara de Brasília, Maria Neves.
0: Turismo.
3: A Câmara aprovou o projeto que cria a Rota Turística Religiosa do Cariri, interligando os municípios cearenses de Juazeiro do Norte, Crato, Barbalha e Santana do Cariri. Autor da matéria, Yuri do Paredão, do MDB, afirma que a intenção é valorizar o patrimônio cultural e histórico da região.
24: Essa conquista fortalece a fé, valoriza a cultura do nosso povo e gera mais emprego, renda e oportunidades para a nossa região. O Cariri ganha ainda mais reconhecimento nacional como um dos maiores patrimônios religiosos e culturais do Brasil, Seguimos trabalhando com compromisso para levar mais desenvolvimento ao Cariri e a todo o Ceará.
0: O texto prevê que o governo federal poderá cooperar com o Estado e os municípios para melhorar a infraestrutura e o atendimento aos romeiros que visitam os monumentos da fé. Yuri do Paredão acredita que o reconhecimento oficial vai atrair mais investimentos para o turismo religioso no Ceará.
12: Termina agora o Jornal Câmara dos Deputados com trabalhos técnicos de Everson Urani e apresentação de Val Monteiro e Márcio Aquilissardi. Uma boa noite para você.
0: Você fica com as notícias do Tribunal de Contas da União. Boa noite.
10: Minuto do TCU.
2: O Tribunal de Contas da União fez auditoria para avaliar o uso dos recursos federais destinados à Previdência Social em 2025. Neste ano, o programa deve movimentar cerca de 1 trilhão e 3 bilhões de reais. A Previdência é uma das maiores políticas públicas do país e garante aposentadorias, pensões e outros benefícios a milhões de brasileiros. A fiscalização analisou se os recursos estão sendo aplicados de forma eficiente e se contribuem para ampliar a proteção social e reduzir desigualdades. O TCU identificou que há espaço para melhorar a relação entre planejamento, monitoramento e execução das ações. Segundo a auditoria, o desafio é fazer com que o planejamento reflita com mais precisão os gastos e os resultados esperados. O tribunal fez recomendações para aprimorar a gestão e fortalecer a política. Saiba mais em tcu.gov.br.
10: 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Boa noite.